Espanha tirando pontos do Uruguai. 2-2. Que última rodada. Pontos da Espanha tirando pontos do Uruguai. 2-2. Que última rodada nós teremos.

0: Tô passando a bola pro Ricardo Capriotti, porque é hora do apito final e o apito final vai repercutir este jogo que traz mais uma vez Cabo Verde na história do futebol. É contigo, Capriotti!
1: Grande Daniel Oliveira, que narração, senhoras e senhores, que espetáculo, que emoção. Eu amo futebol, eu amo Copa do Mundo e esse é um jogo que entra para a história dos mundiais. Cabo Verde fazendo história mais uma vez, empatando com o Uruguai. E olha, se o Uruguai não ganhar da Espanha, corre o risco de ficar de fora da próxima fase do Mundial. Porque a Espanha tem 4 pontos, Uruguai e Cabo Verde 2 e a Arábia Saudita tem 1 ponto. Se a Espanha ganhar do Uruguai, que não é um resultado evidentemente surpreendente, completamente possível, o Uruguai para nos 2 pontos e não avança, não vai à próxima fase da competição. E Cabo Verde vai enfrentar a Arábia Saudita. Se Cabo Verde vencer a Arábia Saudita, vai a 5 pontos e muito provavelmente avançando à fase seguinte do Mundial. Vejam vocês a situação que nós temos nesse grupo. Assim como a Arábia Saudita, se vencer também Cabo Verde, vai a 4 e com muitas possibilidades de ir como, no mínimo, terceiro colocado, não é? Então, olha, esse grupo, jogos na próxima sexta-feira às 9 da noite, vai ser sensacional. Não tem ninguém garantido, até a Espanha, não é? A Espanha com 4, se perder para o Uruguai, muito provavelmente vai entrar ali também. A Espanha já está praticamente garantida na próxima fase, vai avançar. Agora, Uruguai, Cabo Verde e a Arábia Saudita vão brigar pelas outras vagas, mas o fato é que se o Uruguai ficar com 2, não avança com 2 pontos, nem como melhor terceiro colocado do grupo. Muito bem, atenção, Guilherme Agrela. Tá falando Bielsa, hein? Vamos ouvir um pouquinho do Marcelo Bielsa? Sobe aí o som do Bielsa. É louco, Bielsa.
2: Saltás del rendimiento de Uruguay hoy.
3: Bueno, que otra vez lo buscamos hasta el final, pero bueno, no alcanzó. Creo que no pudimos cuidar el resultado y bueno, y también terminamos un poco sufriendo.
2: Se viene España y hoy goleó 5-0.
3: No, sí, para nosotros no pasa nada. Es lo mismo, o sea, nosotros tenemos que ganar y eso es lo importante.
2: Gracias.
1: Foi 4-0 a Espanha contra a Arábia. Teve um gol anulado à Espanha, mas foi 4-0. E é isso, não é? Agora ficou tudo para a próxima sexta-feira, quando esse grupo terá a sua definição. Vamos lá, Guilherme Agrela, o seu destaque aí, o seu destaque final e a visão da reportagem Bandeirantes, depois de Uruguai 2, Cabo Verde também 2.
4: Vamos lá, Capri, muita emoção na saída de campo, aliás, no momento do gol ali, do segundo gol da equipe de Cabo Verde, do Hélio Varela, o Wagner Pina, reserva, número 24, chora ao olhar, agradece o Hélio Varela pelo golaço que ele fez, dominou de coxa, deu quase um chapéu no goleiro, empurrou pro gol de longe sem deixar a bola cair, um golaço de fato, os primeiros gols de Cabo Verde na história da Copa do Mundo, já logo contra o primeiro campeão mundial, o campeão de 30, campeão de 50, que é o Uruguai. E com isso, Capri, empate, coloca o Uruguai na sinuca contra a Espanha na próxima sexta-feira, como você muito bem disse, e mantém uma sequência de 14 jogos invicto por parte da seleção de Cabo Verde. Não perde desde 19 de novembro de 2024. Então, 8 empates e agora 8 vitórias e agora 7 empates para esse time comandado pelo técnico Bubista, que aos 56 anos faz história na Copa do Mundo. Cabo Verde tem chance. Se vencer a Arábia Saudita, provavelmente, contando com um tropeço do Uruguai diante da Espanha, estará na fase de 16avos de final. Viu, Capri?
1: Não, se Cabo Verde vencer a Arábia Saudita, vai para a próxima fase. Vai a
4: verdade.
1: 5 pontos e vai avançar a próxima fase, independentemente do que aconteça. Com 3 pontos, muito difícil, praticamente impossível. Se empatar com a Arábia Saudita, muito, muito difícil, praticamente impossível que vá aí, não é? Porque os outros quartos, os terceiros colocados devem avançar com 4 pontos. Então, bom, só na sexta-feira, 9 da noite, quando os dois jogos serão realizados no mesmo horário. Daqui a pouquinho, vou trazer aqui Carlos Guimarães, que vai...

0: vai explicar pra gente como foi esse jogo histórico, fantástico, emocionante, mais um jogo muito, muito legal desta Copa do Mundo que você acompanhou com a gente aqui na Bandeirantes. Então, em instantes, é hora da opinião do Carlos Guimarães. Não saiam daí, a gente volta já já na jornada esportiva de Copa do Mundo, porque Copa do Mundo é com a Bandeirantes. Até já.
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0: Copa do Mundo é aqui, é na Bandeirantes e com um jogaço como esse entre Uruguai e Cabo Verde. Eu quero ouvir o Carlos Guimarães, a impressão dele, a análise dele para essa partida, não é? histórica, Guimarães. Cabo Verde fazendo história nesse Mundial e Uruguai sentindo aí a força, a garra, a determinação, a superação dessa seleção cabo-verdiana. Vamos lá, explica pra gente, conta como foi esse momento da Copa 2x2 Uruguai e Cabo Verde. Fala, Guimarães!
12: Ô, Capriotti, você sabe que às vezes a gente explica o futebol sem uma racionalidade, sem um rigor, né? E eu vou fazer isso nessa explicação de Uruguai e Cabo Verde, porque não é a racionalidade que vai dimensionar a realidade do que foi esse jogo. É um jogo que entra para a história. Cabo Verde já havia entrado para a história com um empate heróico diante da seleção da Espanha, atual campeã da Euro, apontada por muitos como a grande favorita à Copa do Mundo, uma seleção milionária, com grandes jogadores. Cabo Verde foi lá na figura do Vozinha como seu protagonista e conseguiu o empate. Veio o Uruguai, que tem também seus jogadores badalados, tem jogadores experientes, jogadores de primeira linha do futebol mundial, como o Valverde, como o Betancourt, o Darwin Núñez sai do banco de reservas, jogadores que atuam em grandes ligas na Inglaterra, na Itália, na Espanha, e Cabo Verde consegue empatar, e dessa vez com gols e com poder de reação, sai na frente, permite uma virada do Uruguai, porque ali também há uma desconcentração, e depois consegue um empate aproveitando o erro do Uruguai. Então Cabo Verde teve duas coisas nesse jogo, além de uma incrível resiliência, de uma incrível capacidade de superação, de entender o próprio limite. Cabo Verde, por vezes, parece uma seleção, um time ingênuo, um time inocente, um time que não consegue se comportar dentro de campo com experiência, com malandragem, com aquilo que a gente sabe que o futebol acontece. Tô vendo agora uma repetição aqui no nosso sinal do jogador que parou para levantar o braço com o lance valendo, tem impedimento automático, será que ele não sabe? É uma inocência de não segurar o jogo? Pois bem, Cabo Verde, mesmo inocente, tem uma coisa que nem a garra uruguaia teve, que é o poder de superação, Capriotti. Isso no futebol conta muito. Poder de superação, de entender o próprio limite, de lutar para superar esse limite. E foi o que Cabo Verde fez no jogo de hoje, mais uma vez. Cabo Verde sabe que talvez não vá tão longe na Copa do Mundo, talvez não passe de fase. A seleção da Arábia Saudita é mais experiente, mas já fez o seu nome na história. E duas vezes. O raio caiu no mesmo lugar duas vezes. Na verdade, em lugares diferentes. Primeiro contra a Espanha, agora contra o Uruguai. A superação de Cabo Verde foi comovente ao ponto de praticamente todo mundo, Capriotti, a gente sabe disso, que estava vendo esse jogo, estava torcendo para a seleção de Cabo Verde, que conquista o coração da Copa. Não vai ganhar o título, mas já conquistou os nossos corações, como outras fizeram no passado. Comovente o jogo de Cabo Verde e um resultado histórico que entra para a história da Copa do Mundo e que entra também, Capri, para a nossa história, né, e para os nossos corações, encantados com a superação dessa seleção de Cabo Verde. Foi lindo o que aconteceu agora há pouco em Miami, Capri.
0: Foi demais mesmo, né? E acho que fica também a lição, não é, Guimarães? Porque muita gente criticou a seleção da Espanha depois do empate por 0x0 contra Cabo Verde, mas talvez o problema não tenha sido a seleção da Espanha, mas tenha sido a virtude dos cabo-verdianos, que hoje também empataram com o Uruguai. Como provavelmente os uruguaios serão criticados pela imprensa uruguaia, pela opinião pública uruguaia, mas talvez não esteja aí o problema nessas seleções. E a gente precisa enxergar a virtude, talvez, no time de Cabo Verde, que vai aí marcando, tirando pontos de seleções extremamente cotadas, favoritas, e que vão ficando aí pelo caminho. Eu concordo com você, a Arábia Saudita é um time mais experiente, pode-se dizer que é favorita contra Cabo Verde, até não é, pelo ranqueamento, enfim, pela história aí das duas seleções, mas já não me surpreenderei, não, se Cabo Verde arrancar mais pontinhos nessa partida da próxima sexta-feira. Acho que a gente enxerga aí agora uma seleção que, se avançar a próxima fase, 16 avos, aí sim, história feita e realizada. Porque, olha, se alguém apostou em Cabo Verde antes da Copa começar, passando aí nesse grupo, mesmo com 3 eventualmente avançando, eu duvido, viu, Guimarães? Eu não vi ninguém apostar em Cabo Verde e acho que ninguém foi tão ousado dessa maneira.
12: Não, se apostava mais em outras seleções que estão com futebol pior que Cabo Verde, a Tunísia, que chegou a empatar com o Brasil amistoso, após que teve mais gente acreditando do que na seleção de Cabo Verde. E quando você fala em virtude, Capri, é a virtude da superação, é a virtude da vontade. Isso conta, sim, em Copa do Mundo. Tem a experiência, tem o currículo, tem biografia do jogador, tem, obviamente, a qualidade, a técnica, a preparação para a Copa conta muito, preparação física, preparação mental, mas dentro disso sempre haverá a superação de um time. E vou dizer uma coisa, o Uruguai não é um time bem treinado, não, tá? O Bielsa chegou a dar uma entrevista dizendo que ele é uma figura tóxica, que ele passa um pouquinho do ponto e os jogadores, eu acho que isso desgasta os jogadores. Enquanto que Cabo Verde foi para a superação de entender o próprio limite e de superar esse limite. Então Cabo Verde tirou pontos, sim, de gente muito grande. Tirou pontos da Espanha, tirou pontos do Uruguai e pode tirar pontos da Arábia Saudita também. E quem sabe ir para uma fase de 16avos de final, não dá mais para duvidar. Hoje eu achei também que o Uruguai subestimou. Dois na barreira e abrir a barreira no momento que o jogador se posicionou para fazer a cobrança. Aquela bola cruzada do Matias Oliveira para o Muslera, será que se fosse uma outra seleção ele faria? Não sei. Sei que subestimou um pouquinho também Cabo Verde. E Cabo Verde não tem nada a ver com isso e no poder da superação conseguiu esse empate histórico de briga agora por algo maior ainda que seria avançar a próxima fase da Copa do Mundo, Capri.
0: Grande Guimarães, sempre muito bom tê-lo aqui conosco. Hoje vocês deram um show mais uma vez, a narração fantástica do Daniel Oliveira. Que emoção, que precisão do Daniel. E os comentários sempre, sempre muito pertinentes, coerentes e de excelência do nosso Carlos Guimarães. Valeu, Guimarães. Um abraço a você, ao Daniel Oliveira, Bandeirantes Porto Alegre, como sempre, dando show aqui conosco. E vamos, porque tem mais ainda. Temos a última semana pela frente nessa fase de classificação. Grande abraço, ótima semana e até a próxima. Tchau, Daniel. Tchau, Guimarães.
12: Obrigado, Capriotti. Foi um prazer. Obrigado e seguimos. Um abraço e bom trabalho para vocês aí nos Estados Unidos.
0: Muito obrigado. São 9 horas e 22 minutos, horário de Brasília, 8h22 em Nova Jersey. Daqui a pouquinho nós vamos até Miami, já com a repercussão desse empate aí por 2-2 entre Uruguai e Cabo Verde, a festa caboverdiana. No apito final a gente fala muito mais disso e, claro, seleção brasileira. Vem aí o time do Brasil. Na voz do Alexandre Pretzel, nas informações do Pretzel e na quarta-feira, para encarar mais um jogo, o último dessa fase de classificação contra a Escócia em Miami. A gente fala disso na sequência aqui da Copa do Mundo da Bandeirantes. Afinal de contas, Copa do Mundo é aqui, é com a gente mesmo. Até já.
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1: São 9 horas e 28 minutos pelo horário de Brasília, 8h28 em Nova Jersey, o mesmo horário também de Miami, para onde nós vamos agora abrir esse apito final, conectando o estádio de Miami, o Hard Rock Stadium, onde terminou há instantes o empate de Cabo Verde e Uruguai por 2-2. Que jogo, hein, senhoras e senhores? Que história essa seleção de Cabo Verde está construindo nesta Copa do Mundo. E lá está o Paulo do Vale registrando esse momento ao lado ali dos torcedores e vai trazer pra gente agora um panorama lá do estádio que recebeu esse jogo épico, histórico que a Bandeirantes transmitiu por aqui. Fala aí, PDV, tá nos braços do povo aí, PDV.
2: É, Capri, eu vou deixar o povo falar por mim. Olha que legal a festa de Cabo Verde, fazendo história, escrevendo uma das histórias mais bonitas da Copa do Mundo. Tem muito torcedor de Cabo Verde por aqui fazendo a festa, ó. E aqui a gente queria pegar aqui o registro de um torcedor, ele tá com a camisa aqui do Vozinha. Amigo, conta desse sentimento de vocês neste momento de Copa do Mundo com a possibilidade de classificação.
3: Cara, eu não sei como explicar isso, cara. Eu tô tanto nervoso, nunca pensei que Cabo Verde ia estar num lugar assim. E muito menos com possibilidade de classificar no último jogo. Eu sei que talvez pode acontecer, mas eu tenho fé que vamos ganhar Arábia Saudita e classificar para a próxima ronda. E mostrar que Cabo Verde, sendo pequeno, nunca vai ser fácil jogar contra Cabo Verde. Eles pensaram que ia ser fácil jogar contra nós, mas não vai ser, não. It doesn't matter who you are. It's never going to be easy playing against us. Ok? One love, man. I love you guys. Yo, World Cup is the best stage in the world for any sport. And Kevin is here. And we deserve it.
2: Parabéns.
3: Obrigado.
2: É isso, Capri. Olha só o sentimento do torcedor de Cabo Verde. Que está sendo... É muito engraçado porque a polícia está retirando a torcida aqui do Miami Stadium. Só que a festa é tão grande que os próprios policiais, de uma forma simpática, eles entram na dança, eles vão pulando e vão tirando o torcedor aqui do Miami Stadium. Então, vale o registro, viu, Capri? Vale o registro, porque é uma das festas assim mais bonitas que a gente pode acompanhar nessa Copa do Mundo. É um privilégio, é uma honra, né, poder, de alguma forma, reportar e trazer isso no microfone da Bandeirantes, viu, Capri?
1: Sim, sim. Aliás, eu queria ver um torcedor aí de Cabo Verde, viu, PDV? Vamos mostrar um torcedor cabo-verdiano aí, comemorando, mostrar essa festa aí dos cabo-verdianos. Pode mostrar aí, PDV. Você tá do lado de fora aí do estádio, pode mostrar a festa aí da galera.
2: Eu ainda estava dentro, tá? Eu ainda estava dentro, por isso que eu não...
1: Ah, tá.
2: Que eu não fiz a imagem. Eles estão sendo retirados, eu posso até sair. Eu posso até sair e aí a gente faz a festa com vídeo mesmo em instantes, Capri.
1: Boa, então tá bom. Então já você... Ó, eu vou pro intervalo então, e aí você vem na sequência trazendo aí a festa dos cabo-verdianos, talvez a frustração dos uruguaios, mas mostrar um pouquinho dessa imagem aí do entorno do Hard Rock Stadium que recebeu esse jogo histórico de Uruguai 2, Cabo Verde também 2. Então é o seguinte, ó, parada rapidíssima, a gente volta em 3 minutinhos para mostrar a festa e para falar também de seleção brasileira na sequência. E daqui a pouquinho começa o último jogo de hoje da Copa do Mundo, a última partida deste domingo que acontece... dentro de instantes, Nova Zelândia e Egito vão jogar a partir das 10 da noite pelo horário de Brasília, acompanhando aqui a movimentação, né, aquecimento dos dois times ali, mas já a gente conta isso tudo desse domingo de Copa do Mundo aqui na Bandeirantes. Até já!
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5: 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Estamos fechando mais uma hora da nossa programação musical aqui em 89,9. Na sequência, teremos o Lendas, um programa feito inteiramente por inteligência artificial que conta as histórias das lendas que marcaram as épocas dos anos 70, 80 e 90, as lendas nacionais e internacionais também. Eu, Joelson Costa, retorno logo depois com os clássicos Bandeirantes, contando histórias também, só que das mais belas canções que você ouve por aqui. Então, temos um encontro marcado mais tarde nos clássicos Bandeirantes. Até lá! Agora, na Bandeirantes, 9:37.
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6: Que bom ter a sua companhia aqui na Rádio Bandeirantes. Estamos começando mais uma daquelas nossas conversas, como a gente faz todo domingo, às 9 da noite.
7: E hoje, o papo é sobre um gigante, Legião Urbana. Ícone absoluto do nosso rock.
6: Oi, é isso aí. Uma banda que, nossa, marcou demais, né? Nasceu ali em Brasília, explodiu nos anos 80, 90, e o legado, bom, tá aí até hoje.
7: Exato. A gente vai tentar entender um pouco essa trajetória. Bora lá?
6: Com certeza. E o mais fascinante, eu acho, é como eles capturaram, assim, o espírito de uma geração inteira, né? Aquela angústia, contestação,
7: É verdade. Tudo começa, então, em 82, certo? E aí o Renato Russo se junta com o Marcelo Bonfá.
6: Isso. E o nome, Legião Urbana, tinha aquela coisa da Legião Romana, Urbana Legio Omnia Vincit, né? Mas também tinha a ideia inicial de ser uma banda com músicos que mudavam, tipo uma legião mesmo.
7: Legal isso. E a formação clássica se fecha rapidinho, né? Dada Villa-Lobos entra em 83, na guitarra.
6: Uhum.
7: E o Renato Rocha, o Negrete, no baixo, em 84. Aí a coisa engrenou de vez.
6: E como engrenou? O primeiro disco, Legião Urbana, de 85, tinha Geração Coca-Cola, Soldados, aquela pegada mais política, social.
7: Sim, bem direto.
6: Mas também tinha as baladas, né? Será, Ainda é Cedo, que estouraram. Eles viraram enormes muito rápido.
7: E logo depois, em 86, veio Dois. E aí o som muda um pouco, né? Fica mais lírico.
6: Folk, exatamente. Uma mudança interessante. Mais violão, letras tipo Tempo Perdido, Eduardo e Mônica. Foi um sucesso absurdo. Vendeu mais de 1.800.000 cópias. É o segundo disco mais vendido deles.
7: Nossa, e Índios, que música.
6: Poderosíssima.
7: Aí em 87, Que País é Este? Esse álbum resgatou músicas mais antigas, né? Da época do aborto elétrico. Sim, teve isso. A faixa título, por exemplo, era daquela época. E claro, Faroeste Caboclo.
6: Quase 10 minutos de história.
7: Pois é, um épico narrativo, sem refrão, coisa rara e corajosa para a época. Acho que foi uma forma de organizar aquele material antigo que ainda tinha muita força.
6: Mas nem tudo foram flores. Teve aquele episódio tenso no show de Brasília, no Mané Garrincha, em 88. Aquilo marcou, né?
7: Nossa, marcou demais. Foi um show com muita confusão, violência, um trauma mesmo para a banda.
6: E teve consequências diretas, né?
7: Sim, eles decidiram parar com os grandes shows por um tempo. Se voltaram mais pro estúdio. E é nesse clima que nasce o próximo disco.
6: E que disco! As Quatro Estações, de 89. Muitos dizem que é o auge criativo deles. E o mais vendido também.
7: É impressionante, né? Porque foi um período difícil. O Renato Rocha saiu durante as gravações. Mesmo assim, saíram clássicos como Pais e Filhos.
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1: Como sempre, aos domingos, 9 da noite, a gente mergulha numa história. Legião Urbana.
2: Ele tocava em temas difíceis, mas com uma verdade que conectava demais. E tem Feedback Song for a Dying Friend, que muita gente associa ao Cazuza, né? E ao fotógrafo Robert Mapplethorpe também.
1: É um álbum muito denso emocionalmente, mas musicalmente muito rico.
2: Com certeza. Aí veio o V, em 91. Esse já é bem mais sombrio, mais melancólico.
1: O que estava rolando ali?
2: Olha, refletia muito o momento pessoal do Renato, né? Ele já enfrentava problemas de saúde, a questão do alcoolismo. E o Brasil também vivia um momento complicado, com o plano Collor, aquela instabilidade toda. O Teatro dos Vampiros captura bem esse clima, eu acho.
1: Pesado. Mas eles ainda conseguiram dar uma virada, talvez, com o descobrimento do Brasil. Em 93, sim, esse álbum tem um tom um pouco mais otimista, mais esperançoso. Tem Perfeição, que é uma crítica ácida, mas também tem Giz, que é mais leve.
2: Uma busca por luz, talvez.
1: Pode ser, mas a saúde do Renato já estava bem debilitada, né? E isso fica muito claro no último álbum lançado com ele em vida, A Tempestade ou O Livro dos Dias, de 96.
2: Esse é difícil de ouvir, né? Bem introspectivo, sombrio.
1: Sim. Quase um testamento. Ele nem quis ser fotografado para a capa, de tão debilitado que estava. A Via Láctea é um exemplo dessa atmosfera.
2: E pouco tempo depois, em 11 de outubro de 96, o Renato Russo faleceu.
1: É.
2: E 11 dias depois, a banda anunciou oficialmente o fim. Acho que não tinha como ser diferente, né?
1: Não mesmo. A Legião era o Renato, essencialmente. Mas o legado, esse continua forte. Tivemos álbuns póstumos ótimos, como Uma Outra Estação, que reuniu sobras de estúdio, e o Acústico MTV, que foi gravado antes, mas só lançado depois e vendeu horrores.
2: E as turnês comemorativas do Dado e do Bonfá, né? Mantendo a música viva nos palcos.
1: Exato. E claro, como toda banda gigante, teve as polêmicas, né? Uma questão complexa na música.
2: Interessante. Bom, acho que é um ótimo momento para a gente respirar um pouco. Vamos ouvir agora uma música do artista.
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1: A Legião era o Renato, essencialmente. Mas o legado, esse continua forte. Tivemos álbuns póstumos ótimos, como Uma Outra Estação, que reuniu sobras de estúdio, e o Acústico MTV, que foi gravado antes, mas só lançado depois e vendeu horrores.
2: E as turnês comemorativas do Dado e do Bonfá, né? Mantendo a música viva nos palcos.
1: Exato. E claro, como toda banda gigante, teve as polêmicas, né? Aquelas acusações de plágio.
2: Lembro disso. Que país é este comparada com Ramones? Será com Soft Cell?
1: Pois é. O Renato sempre rebateu falando em influência, não cópia. Levanta aquela discussão, né? Onde termina a inspiração e começa outra coisa? Uma questão complexa na música.
2: Interessante.
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0: Pensando em tudo isso, sabe? Por que a legião urbana ainda ressoa tanto? Talvez seja essa capacidade única deles de colocar em palavras sentimentos tão universais, né? Aquele inconformismo da juventude, a busca por um sentido, amor, perda, coisas que todo mundo vive de um jeito ou de outro. As letras continuam atuais.
1: É uma boa reflexão. O poder da música e da poesia de atravessar décadas, né? E continuar relevante, continuar tocando a gente. Fica aí a pensar.
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3: Agora, na Bandeirantes, 10 e 12.
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3: Uma excelente noite para você ligado aqui em 89,9. É domingo e eu sou Joelson Costa, de volta agora para falar de histórias. É, as histórias das canções que marcaram a época dos anos 70, 80 e 90 e que deixaram muitas recordações aqui nos Clássicos Bandeirantes. E para abrir a nossa noite, vamos falar de Elton John e Kick D. Don't Go Break My Heart.
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3: A gravação de Don't Go Break My Heart foi a primeira vez que Elton John e Kick D cantaram juntos em um estúdio. Eles gravaram a música ao vivo com a banda e não havia a intenção de ser um single. Apenas depois o produtor a lançou e a música se tornou um sucesso mundial. Vamos ouvir agora nos Clássicos Bandeirantes. Elton John, Kick D, Don't Go Break My Heart.
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0: Bandeirantes, boa música e informação. Acabamos de ouvir o som de Chicago, If You Leave Me Now. Vamos fazer uma rápida pausa, mas já já retornamos com mais músicas e mais clássicos Bandeirantes. Até já.
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0: E continuamos os clássicos Bandeirantes desse domingo, falando agora de Toni Braxton, Unbreak My Heart.
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0: O single Unbreak My Heart quase foi para a cantora Celine Dion. Pois é. A compositora Diane Warren ofereceu primeiro para John. A gravadora de Toni Braxton, LaFace Records, achou que não era a hora certa para ela lançar algo. Por fim, Toni Braxton acabou gravando e o resto é história. Vamos conferir agora nos clássicos Bandeirantes. Toni Braxton, Unbreak My Heart.
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0: Bandeirantes, boa música e informação. Acabamos de ouvir o som de Sixpence None the Richer, Kiss Me. Vamos fazer uma rápida pausa por aqui, mas já já retornamos com mais clássicos Bandeirantes para você. Fique ligado.
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7: Agora na Bandeirantes 118.
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7: 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Continuamos os clássicos Bandeirantes desse domingo, falando agora de Desireless. Voyage, Voyage.
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7: A canção Voyage, Voyage, de 1986, de Desireless, foi originalmente oferecida a outro artista, Michael Delpech, que a recusou. Foi então que o compositor Jean-Michel Rivet propôs a música a Claude Frist Mantrop, do Desireless, que estava começando sua carreira solo, e o resto é história. A música se tornou um enorme sucesso internacional e um ícone dos anos 80. Vamos ouvir agora dos clássicos Bandeirantes. Desireless, Void, Void.
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0: Bandeirantes, boa música e informação. Acabamos de ouvir o som de Elvis Costello e Never Fall in Love Again. Vamos fazer uma rápida pausa, mas já já estamos de volta. Fique ligado.
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0: Agora na Bandeirantes, 11:43. Boa música e informação. Continuamos os nossos clássicos de hoje, falando agora de Johnny Rivers, por Side of Town.
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0: Uma curiosidade sobre Poor Side of Town é que foi o único single número 1 de Johnny Rivers na cobiçada parada Billboard Hot 100. Lançada em 1966, essa canção romântica não apenas dominou as paradas, mas também foi um marco em sua carreira, solidificando seu nome entre os grandes artistas da época. Uma verdadeira joia musical que resiste ao tempo. Vamos conferir agora nos clássicos Bandeirantes. Johnny Rivers, Poor Side of Town.
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0: 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Bandeirantes, boa música e informação. Estamos fechando mais um Clássicos Bandeirantes nessa noite de domingo. E eu, Joelson Costa, agradeço pela sua sintonia aqui em 89,9. Me despeço de você, mas temos um encontro sim amanhã a partir das 18 horas. Uma boa noite e até lá. Tchau, tchau.
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0: saiba que o Brasil tem belezas ímpares, né? E uma delas está lá no estado do Pará, em Alter do Chão. Não é fácil chegar lá, não, né? Tem que pegar voo para algum lugar, depois descer lá em Santarém. Ainda tem uma caminhada
1: Tem chão.
0: até chegar lá em Alter do Chão, viu, Silvânia?
2: Imagino, é longe, né?
0: Quem que tá aí da previsão do tempo? A Jade Ramos está aqui com a gente, direto do Instituto Climatempo, para trazer as informações aqui no Pulo do Gato. Fala, Jade Ramos, bom dia.
3: A primeira semana do inverno começa com o avanço de uma frente fria no sul do país. E as pancadas de chuva ocorrem desde cedo no Rio Grande do Sul e avançam ao longo do dia em áreas do interior de Santa Catarina e do Paraná, com risco de temporais isolados e queda de granizo. Já no sudeste, o tempo segue mais firme e as instabilidades ocorrem principalmente no oeste do estado de São Paulo. Enquanto na capital paulista, amanhã será gelada e a temperatura mínima alcança os 10 graus. E à tarde, a máxima fica próxima dos 27 graus. Enquanto na cidade do Rio de Janeiro, mínima de 16 e máxima de 29 graus. E no centro-oeste, a chuva também ganha força, principalmente no sul e oeste de Mato Grosso do Sul. Enquanto em Brasília, a temperatura segue amena pela manhã, a mínima alcança os 15 graus. E faz 18 em Goiânia. No Nordeste, a chuva continua concentrada na faixa litorânea entre Pernambuco e o Rio Grande do Norte. E no norte do país, amanhã começa com 24 graus em Belém e 25 graus em Manaus. Jade Ramos, da Climatempo.
0: Obrigado, Jade Ramos, pelas suas informações. Olha, vamos ao norte do país para receber as informações do Alex Ferreira aqui. Nível dos rios do Amazonas está preocupando as autoridades. Conta pra gente, Alex.
4: O governo federal reconhece a situação de emergência no município de Careiro, no interior do Amazonas. A medida está publicada no Diário Oficial da União e ocorre após o nível dos rios subir e causar inundações em diversos pontos. Ainda nesta semana, os municípios de Barreirinha e Parintins também tiveram a emergência reconhecida pelo governo federal. No Amazonas, 35 cidades estão em situação de emergência por causa de fenômenos climáticos, sendo 22 em consequência da cheia dos rios.
0: Obrigado, Alex Ferreira. Já já tem mais notícias chegando aqui para você do Noticiário Geral para começar a semana bem informada. É a última semana do mês de junho, hein? Comecinho da semana que vem, já estamos adentrando ao mês de julho, né? Tem dia 29, dia 30 ainda, mas última semana completa, vai, vamos dizer assim, de uma forma que fique mais clara e correta para a nossa audiência. Na semana que vem já estaremos começando o sétimo mês do ano, mês de férias escolares para a criançada. Dia do gráfico hoje também, hein? Também o dia do aeroviário, do orquidófilo, dia mundial do Fusca. Falar um pouquinho sobre esse carro charmoso aí, né? Que todo mundo tem uma relação com ele, né? Seja aqueles que tiveram a oportunidade de comprar um Fusca, de aprender a dirigir um Fusca, ou apenas de passear num Fusca, e é um dos automóveis mais famosos da história, um dos carros mais vendidos também de todos os tempos, e a sua trajetória mistura política, engenharia, guerra, cultura popular. A história começa lá nos anos 30, na Alemanha, com o alemão Adolf Hitler, que queria um carro potente para a guerra, um carro do povo também. E é exatamente isso que significa o Fusca. E aí ele foi projetado por Ferdinand Porsche, que criou o veículo com características revolucionárias para a época, né? Motor traseiro refrigerado, baixo combustível e também manutenção simples, além de uma estrutura bem resiliente. E foram tantos e tantos modelos, né, Silvânia, que deve estar passando pela cabeça do nosso ouvinte enquanto a gente fala aqui. Por muitos anos foi o carro mais vendido do Brasil. Em 86, a produção nacional foi encerrada e voltou em 93, no Fusca, que ficou conhecido como Fusca do Itamar, né? Ele que estimulou e viabilizou o retorno da construção desse veículo aqui em território nacional. E a produção definitiva terminou em 1996. Foram produzidos mais de 1,21 milhões de unidades em todo o mundo. Um recorde extraordinário para um modelo com uma concepção básica durante tantas décadas. Então, por isso que o Fusca se tornou aí mais do que um automóvel, né?
2: É um xodó, né? Quem tem um Fusquinha não vende, não vende. Se ele tá bem conservadinho, como muitos por aí, não vende. E eu tô procurando aqui a origem, né? Eu não tinha colocado aí na nossa história, viu, Pedro? O Dia Mundial do Fusca, no dia 22 de junho, a data foi uma iniciativa de um brasileiro, o Alexander Gromov, apesar do nome, ele é brasileiro. Em 1995, marcando o dia em que o contrato de desenvolvimento do clássico veículo foi assinado em 1934, entre Ferdinand Porsche e a indústria automotiva alemã. Tem uma outra data, que é o Dia Nacional do Fusca, celebrado no dia 20 de janeiro. E essa data foi escolhida por marcar este dia em 1959, 20 de janeiro, quando o modelo começou a ser fabricado oficialmente no Brasil, na fábrica de São Bernardo do Campo.
0: E o Fusca foi parar no cinema com Se o Meu Fusca Falasse também, né?
2: O Herbie.
0: É, filme engraçado. É, presença constante em corridas, encontro de colecionadores, eventos automotivos. Então, uma referência, né, de simplicidade e durabilidade e charme, como nós contamos aqui. As histórias aí de Fuscas dão mais de milhares de quilômetros rodados aí, que ajudaram a transformar esse veículo.
2: Ontem teve encontro de dono, proprietários de Fusca, para comemorar a data que caía na segunda, né? Anteciparam para ontem.
0: Para o domingo, que é mais fácil para o pessoal se deslocar. Hoje é aniversário da Meryl Streep, que tem 77 anos, atriz famosa de Hollywood, que estreou tantos e tantos filmes e esteve presente em muitas premiações do cinema, né, Silvana?
2: Ela é ganhadora de todos os maiores prêmios do cinema. Faturou 3 Oscars, 2 prêmios BAFTA, 8 Globos de Ouro, 4 Emmys e 2 SAG Awards. São 5 décadas de profissão. Ela que no cinema está atualmente no cinema com O Diabo Veste Prada 2. E mais uma grande interpretação que provavelmente vai levar uma indicação de novo, viu? Quando ela tem filme estreando aquele ano, passando aquele ano, certamente ela tem indicação. Olha, ela já recebeu 29 indicações ao Globo de Ouro, vencendo 8. 21 indicações ao Oscar, é um recorde entre as categorias ligadas à atuação, tanto masculina quanto feminina, e venceu 3 vezes. Mamma mia! E ela é ótima em comédia, em drama, cantando em Mamma Mia, ela canta também.

Bom, dia 22 de junho também é aniversário de outro nome importante aí da área da cultura internacional, né? A cantora Cyndi Lauper está completando 70...

É a Cynthia, viu? É a Cynthia. Cynthia Ann Stephanie Lauper Thornton. Olha o nome comprido da Cyndi Lauper. Nascida em Nova York em 1953. Thornton. Olha o nome comprido da Cyndi Lauper. Nascida em Nova York em 1953. Cantora, compositora, atriz também. Que

canções conhecidas. True Colors foi lançado em setembro de 1986, segundo álbum de Cyndi Lauper. Debutou na quarta posição na Billboard.

0: Parabéns para Cindy Lauper, hoje completando 73 anos. A lua é crescente, muda para cheia na próxima segunda, às 10 horas e 58 minutos. O sol vai nascer às 6h48 e vai se pôr às 5h29. Tem ouvinte conversando conosco aqui no Pulo do Gato.
1: 11 999-048756.
0: Ah, botar os ouvintes no ar aqui para você, para participarem conosco. Wagner Ferreira. O Freitas, deixa eu ver aqui, cortou a mensagem. Não, Wagner Ferreira, do Jardim Iguatemi. Diz que teve um Fuscão preto, que foi o xodó dele. Tem mais mensagem chegando aqui para nós.
2: Bom dia, grande Pedro Campos, Hamilton Dias. 58 anos, indo pro trabalho agora. Referente ao Fusca aí, Pedrão. Foi o carro onde eu fiz as primeiras aulas para tirar a habilitação. Fiz 5 aulas... mas fui reprovado. A instrutora falou: quantas aulas você fez? Eu falei: 5. Então faz mais 5 que não tá bom, não. Aí depois eu pratiquei mais e passei.
3: Bom dia, Silvana Alves e Pedro Campos. Uma boa semana, uma boa segunda-feira para todos. Aqui quem fala é Vinícius, de Guarulhos. Aqui moro próximo a Cantareira e o tenão está marcando 11 graus, sensação de 9. Um ótimo dia para todos aí, uma boa semana.
4: Bom dia, Silvânia Alves, bom dia, Pedro Campos. Aqui é o Kleber de Diadema. Silvânia, Pedro, nós tivemos um acidente gravíssimo aqui na Avenida Irvante, que Sajiquian. A via está interditada sentido Santo Amaro, para quem vem da CUPC do Jardim Miriam. É, acidente grave com 2 motos. Aparentemente tem vítimas, né? Mas quem for pegar esse trecho aí, sentido Santo Amaro, vai ter problema daqui a pouco.
0: Então atenção, motorista que está passando aí pela Irvante, Sajiquian, na zona sul da cidade de São Paulo, sentido Santo Amaro, tem um acidente grave. O Kleber, lá de Diadema, passou para a gente a informação. Não estava aqui no nosso radar, viu? Não sabíamos desse acidente, mas já estamos indo atrás de mais informações, né? E tomara que não tenhamos baixas aí para serem registradas neste acidente, hein, gente? Siga com calma aí, comecinho de mais uma semana. Vamos com calma, porque tem Copa do Mundo para a gente falar agora aqui na Rádio Bandeirantes. O Diogo Braga está conosco para trazer as informações dos jogos de ontem, falar dos jogos de hoje e também abordar um pouquinho das curiosidades que estão por trás desses jogos todos. Bom dia, Diogo.
5: Bom dia, Pedro. Bom dia, Silvânia. Bom dia aos ouvintes. Olha, tem muita história legal para contar. E a gente começa com o último jogo de ontem. Nova Zelândia e Egito. Deu Egito 3-1 pro Egito. Gol do Salah, inclusive. Do Zico. Não, nosso Zico, já aposentado. Não, claro. O Zico do Egito, que fez gol no Brasil, inclusive, naquele amistoso antes da Copa. E o Trezeguet marcou o gol também do Egito. Isso. Curiosidade em relação a esse jogo, Silvânia, é que as duas seleções nunca tinham vencido na Copa. Então, foi a primeira vez que o Egito venceu uma partida na Copa do Mundo. Foi uma festa incrível. Eles deram volta olímpica com a bandeira do Egito. Muito legal a festa. Vale ressaltar também que o Egito era favorito contra a Nova Zelândia. Tem um time melhor, mas não deixa de ser uma comemoração.

0: muito legal em relação ao Egito, que venceu a primeira partida ontem. Esse jogo aconteceu às 10 horas da noite. O jogo anterior
1: teve festa também.
0: Teve festa também. Uruguai e Cabo Verde, 2-2.
1: Esse eu assisti. Foi um jogaço, muito legal. A alegria de Cabo Verde, a hora que marcou o gol, tinha sido o primeiro e depois o segundo. Exatamente. Gol em Copas do Mundo. Olha, foi muito bacana, muito bacana.
0: E o Cabo
1: Rosinha,
0: Verde,
1: né, com seu carisma.
0: Ele não conseguiu impedir os gols, como foi contra a Espanha, mas o Cabo Verde compensou com 2 gols, como você falou. Abriu o placar com o Kevin Pina. Ele é zagueiro, foi autor do primeiro gol da história de Cabo Verde. Um belo gol de fora da área. Ele tem 29 anos, nasceu em Praia, que é uma cidade lá de Cabo Verde, joga na Rússia e tem 39 jogos lá, com 2 gols marcados lá no time russo, tá jogando lá na Rússia desde 2022.
1: E foi de fora, de falta.
0: Exatamente.
1: Foi um golaço, mas o goleiro do Uruguai nem teve culpa, né? A defesa abriu.
0: Teve culpa no segundo gol.
1: É, mas no primeiro não. A defesa abriu e ele não sabia nem para onde ia, e quando viu, a bola já tinha entrado. Mas você sabe que nenhum dos jogadores da seleção de Cabo Verde atuam em Cabo Verde, todos atuam fora.
0: Olha só, imagino também, né? Não tem uma tradição de clubes ali no país. Aí o Max Araújo e o Canóbio viraram para o Uruguai, e aos 15 do segundo tempo, Hélio Varela foi o herói do empate de Cabo Verde, marcando o segundo gol. E olha que história interessante, no começo de 2024, ele foi convocado para o Campeonato de Nações Africanas, mas ele chegou a participar da preparação, mas comunicou à seleção de Cabo Verde que não iria disputar o torneio, iria se dedicar ao Portimonense, o clube que jogava em Portugal. Isso pegou muito mal na seleção de Cabo Verde, quase que ele não é convocado, foi convocado, e Hélio Varela fez o gol que deu empate para Cabo Verde, 2-2. Agora tem 2 pontos Cabo Verde, incrível que pareça, empatando na
1: contra
0: Espanha.
1: Contra a Espanha.
0: Empatando com o Uruguai, e agora tem um jogo mais fácil contra a Arábia Saudita, né? Vamos ver se o Cabo Verde mantém aí, só depende dele se vencer, para inclusive ficar em primeiro do grupo. Vai depender de outros resultados, mas para se classificar só depende dele vencendo a Arábia Saudita.
1: E pode tirar o Uruguai da próxima fase, eliminar da Copa do Mundo Uruguai, dependendo.
0: Exatamente.
1: Do resultado.
0: Porque o Uruguai
1: vai pegar a Espanha.
0: Exatamente. E olha, Cabo Verde fez apenas 5 faltas, somando os 2 jogos de Copa do Mundo. 5 faltas. Olha que incrível. E apenas 2 seleções estrearam na Copa do Mundo com nenhuma derrota nas 2 primeiras partidas no século XXI. Senegal em 2002... e agora Cabo Verde. E uma outra curiosidade agora negativa para o Uruguai. O Uruguai tem apenas 1 vitória em Copa do Mundo sem o Luis Suárez desde 1974.
1: Tava lá ontem, mas assistindo o jogo. Teve uma discussão com o Bielsa e não foi convocado.
0: O Uruguai fez aquela grande campanha em 2010, chegando à semifinal. Sim. Mas tinha Luis Suárez. Sem o Luis Suárez, não ganha nenhuma partida desde 1974. Esse também um grande jogo de zebra, que o jogo anterior também foi zebra. Você viu, Silvânia? Bélgica e Irã?
1: Nesse não vi.
0: Não. 0-0 também.
1: Segurou
0: a Bélgica.
1: Do Irã. Da Bélgica.
0: Pois é. O goleiro fez uma grande partida do Irã.
2: Tudo derruba a aposta esses jogos.
1: Nossa.
2: Aí, né?
1: Tá, olha. Todo ano tem uma outra zebra, né? Algumas, mas essa tá demais.
0: E a Bélgica tem toda. Então, mas eu assisti o jogo.
1: Não tem mais bobo no futebol, nova essa, né?
2: Não tem mais bobo no futebol, é.
0: A Bélgica tava muito monótona nas jogadas, jogando a bola na área pro Lukaku dar um jeito e fazer o gol ou passar pra alguém. Não funcionou. A Bélgica ainda teve um expulso ali no final do jogo, placar final 0-0 contra o Irã. E o primeiro jogo de ontem, a 1h, foi a goleada da Espanha em cima da Arábia Saudita, 4-0, contando ainda com o gol de Yamal, que abriu o placar aos 10 minutos do primeiro tempo, primeiro gol dele em Copas do Mundo. O Oyarzabal marcou mais 2 e o Tambaqui, um chute do Cucurella, fez um gol contra. Então aí esse resultado, depois a Espanha empatar com o Cabo Verde, ganha de 4-0 da Arábia Saudita, fazendo jus aí ao seu favoritismo.
1: Bom jogador Cucurella, foi contratado pelo Real Madrid para a próxima temporada.
2: A chance de Cabo Verde passar então tá grande, né? Sim. Assim como pode ser um terceiro do grupo ali.
0: É. Todos têm
1: chance. Pode ser
0: o
1: segundo.
0: Todos têm chance. E assim.
1: E pode até ser o primeiro.
0: A Arábia Saudita é a única que não pode chegar em primeiro. É a única. A Espanha, Uruguai e Cabo Verde podem chegar em primeiro. Aí vai depender dos jogos, porque a Arábia Saudita acabou perdendo, né? Agora de goleada para a Espanha. Então, mas tem chance de classificar também. Todos têm chance, vai ficar aí para a última rodada. Daqui a pouco a gente passa os grupos, se vocês quiserem, de todo mundo, para passar um panorama geral aí para os nossos ouvintes. E começando agora com os jogos de sábado, porque tivemos às 14h, Holanda e Suécia, 5-1 para a Holanda. Olha, eu arrisco a dizer que a Holanda vem jogando o melhor futebol aí da Copa do Mundo, viu? Impressionante como vem jogando, jogou fácil contra a Suécia, que tinha goleado o jogo contra a Tunísia na primeira rodada.
1: Não quer dizer muita coisa.
0: Mas
1: né?
0: Assim, ganhou bem da Tunísia e tomou uma goleada da Holanda. Sim. Inclusive o Memphis jogou, entrou no segundo tempo, e a Holanda aí vem jogando um grande futebol, 5-1 placar final. A Alemanha penou para ganhar da Costa do Marfim, assistir esse jogo. A Costa do Marfim estava vencendo até os 22 minutos do segundo
2: tempo. Esse eu vi.
1: Eu vi
0: e
1: também.
0: Aí, perdeu um monte de gol na cara do gol.
2: Fez do finzinho, né?
1: A Alemanha, outro dia você perguntou, né, Pedro, quais as seleções que eu achava, as três seleções. Eu falei Argentina, Inglaterra e França. Aí um ouvinte falou para mim, por que você não colocou a Alemanha, ganhou de 7-1? Mas eu falei por atuação, na primeira rodada, né?
2: Isso.
1: E a Alemanha, embora continue ganhando, não está tendo dificuldades para jogar.
0: Eu acho que não tem uma geração aí que encante, não tem grandes jogadores como já teve. E é isso, eu acho que assim, tem uma certa dificuldade, como mostrou contra a Costa do Marfim,
1: sim,
0: um grande time, mas aí na Bacia das Almas, com dois gols do Undavi, conseguiu virar ali aos 48.
1: Ótimo jogador, melhor da Alemanha, hein?
0: Mas assim, por merecimento, futebol não é merecimento, mas se fosse, Costa do Marfim merecia mais pelas chances que criou.
1: Aí a gente fala isso, aí a Alemanha é campeã, pensou?
0: Exatamente, pode ser, Copa do Mundo é assim.
2: Futebol é bom.
0: Exatamente. E pra finalizar os jogos de sábado, e aí o meu herói da rodada, o goleiro de Curaçao, que conquistou junto com as defesas dele o 0-0 contra o Equador. Que placar histórico para Curaçao, primeira participação em Copa do Mundo, primeiro ponto, e logo de cara já quebrando um recorde. Foram 15 defesas do goleiro Eloy Roon, natural de Nijmegen, da Holanda. Nasceu na Holanda, mas representa Curaçao desde 2015, e ele quebrou esse recorde em um jogo de 90 minutos, porque a grande marca é do Tim Howard, com 16 defesas na Copa de 2014. Só que o que aconteceu? Conta a prorrogação, as defesas do Tim Howard, como não teve prorrogação
1: 120
0: ontem,
1: minutos,
0: se você contar
1: então,
0: só 90 minutos, é o recordista Eloy Roon, goleiro de Curaçao, 15 defesas contra o Equador aí, que partida incrível do goleiro de Curaçao, que é o nosso herói de hoje aí, das partidas do final de semana.
1: No primeiro jogo é o que tinha perdido, né, para a Alemanha.
0: Exatamente,
1: né?
0: 7-1. E aí agora, passando os jogos de hoje, temos Argentina. Ah, faltou o Japão, perdão. O Japão jogou na madrugada do domingo, contando com os jogos de sábado. E venceu 4-0, com gols de Kamada, Ueda, Ito e Ueda de novo contra a Tunísia. Olha, eu vou falar.
1: O japonês vai longe, hein? O Japão vai longe.
0: Japão e Holanda, que são os possíveis adversários do Brasil na próxima fase, estão, pra mim, jogando os melhores
1: futebols
0: aí na... A Suécia provavelmente vai passar em terceiro. E então tem chance do Brasil pegar a Holanda ou
1: Vamos
0: Japão.
1: Vamos fugir
0: e
1: do Japão
0: Suécia.
1: Aí, hein?
0: Eu acho a Holanda até pior, viu?
1: É.
0: Enfim.
2: Ali é pedreira.
0: Ali já era.
1: Mas quem é ser campeão?
2: Não escolhe adversário.
0: Exatamente. É que eu esperava pegar alguém um pouco mais fácil na primeira, nessa segunda fase aí. Mas aparentemente não vai ser, não.
1: Não tem fácil aí. Né? Tem o Haiti que já pegou. Né? Quem que já tá eliminado? Haiti e a Tunísia são três. Curaçao, né?
0: Deixa eu olhar aqui.
1: Tem três seleções, agora esqueci. Quais são? Deixa eu ver.
0: Não, Curaçao tem um ponto, não tá eliminado, não.
1: Não. Seleções eliminadas, vamos ver aqui. São três, eu sei que são três. Esqueci qual que é a outra. Ah, Haiti,
0: Turquia.
1: Turquia,
0: Tunísia
1: e Haiti. No grupo D, Tunísia no grupo F e Haiti no grupo C.
2: Classificado já tem México, Estados Unidos.
1: E tem mais uma também.
0: México, Estados
2: Alemanha.
0: Unidos.
1: Alemanha.
0: E Alemanha, todos os times com 6 pontos, exatamente. Tá. Hoje tem Argentina e Áustria, que a Argentina também pode se classificar hoje, chegando a 6 pontos. França e Iraque às 18h. Noruega e Senegal às 21h. Todos os jogos com transmissão aqui da Bandeirantes. E finalizando os jogos de hoje, mas já contando para amanhã, porque começa meia-noite, Jordânia e Argélia, esses jogos da Copa do Mundo de hoje.
1: Bons jogos hoje também, hein?
2: Jogos, né? Argentina, França,
1: Argentina e Áustria,
2: né?
1: França,
2: Noruega,
1: Iraque,
2: Senegal. E depois o jogo já da madrugada.
0: Exatamente.
2: Que é o último aí do...
0: Exatamente.
1: Acho que mais equilibrado aí vai ser Noruega e Senegal, né?
2: Quero.
0: Rapidinho, vamos lá. Grupo A, México 6 pontos, Coreia do Sul 3, República Tcheca e África do Sul, as duas seleções com 2 pontos. Grupo B, Canadá 4 pontos, Suíça 4 pontos, Bósnia 1, Catar também 1. Grupo C, Brasil 4, Marrocos 4, Escócia 3 e o Haiti já eliminado 0. Grupo D, Estados Unidos já classificado 6, Austrália 3, Paraguai também 3 e a Turquia tem nenhum pontinho, 4 eliminadas já. Grupo E, Alemanha com 6, Costa do Marfim com 3, Equador e Curaçao com 1 ponto cada. E Holanda tem 4, Japão tem 4 do Grupo F, Suécia tem 3 e a Tunísia já eliminada 0. Grupo G, Egito 4, Irã 2, Bélgica 2, olha só a Bélgica aqui com 2 pontos.
1: Terceiro lugar.
0: Achava que esse grupo ia ser fácil para a Bélgica, olha só. E a Nova Zelândia tem 1 pontinho. E para finalizar, Grupo H, Espanha 4 pontos, Uruguai 2 pontos, Cabo Verde 2 pontos e Arábia Saudita 1 pontinho. Como eu disse, todo mundo aqui tem chance de classificar, só a Arábia Saudita que não consegue alcançar o primeiro lugar.
2: Muito bem, hein? Os outros grupos o Diogo fala amanhã, porque daí nós não tivemos ainda a segunda rodada deles, né? Então não dá para fazer o efeito de comparação com os grupos onde já aconteceram as segundas rodadas da Copa do Mundo FIFA, que você acompanha aqui na manhã.
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2: A do Fusca, e nós estamos lembrando histórias aqui com os nossos ouvintes. Na verdade, eles estão lembrando.
7: Que ela foi vista com outro. Fusca um preto pela cidade a rodar.
8: Bom dia, Silvana Alves, Pedro Campos, Diogo, Fernando e Francisco Morato. Eu tive um Fusca ano 80. Eu fiquei só 3 meses com ele, porque minha irmã viu e gostou e quis comprar ele de mim. Só que na ocasião ela estava mudando para Presidente Prudente e ela perguntou para mim se tinha como eu levar o Fusca e 2 cachorros para ela lá em Presidente Prudente. Ela morava em Santo Amaro e eu topei a aventura. Aí peguei o Fusca, os 2 cachorros e levei lá em Presidente Prudente para ela. Foi gostosa a viagem. De vez em quando eu parava para dar água, comida para os cachorros, né? Demorou a viagem, mas foi gostosa. Aí eu falei para ela, ó, não traz o Fusca de volta para São Paulo, porque ele não aguenta. Eu conheci o carro, né? Falei, não traz de volta. Não deu outra. Teve um casamento meses depois e ela inventou de vir com esse Fusca. Adivinha? Não chegou no casamento. Essa é a aventura que temos com o Fusca, anos 80. Abraço a todos.

A Luciana Calori diz que o pai dela tinha um Fusca branco 74, né? Agora tá em Divinópolis, Minas Gerais. Tá lembrando aqui com saudade também.

0: 5h30 da manhã, Silvânia.
1: Vamos gerar nossa reportagem? Bora. 5h31, quase 5h31 agora. Se você estiver no metrô de São Paulo, na hora do gol do Brasil, vai ter uma surpresa, né, Carlos Costa?
2: Capitão da seleção brasileira na campanha do Penta em 2002, o ex-lateral direito Cafu vai anunciar os gols do Brasil nos trens do metrô de São Paulo durante a Copa do Mundo. Sempre que o Brasil marcar, a seguinte gravação de Cafu será ouvida.
3: Gol do Brasil! Rumo ao Hexa!
2: Além disso, o metrô terá uma operação reforçada nos dias de jogos do Brasil, com maior monitoramento, equipes extras de funcionários e a possibilidade de colocar mais trens em circulação caso necessário.
0: Tomara, né? Tomara que a gente possa ouvir várias vezes isso aí na próxima quarta-feira, jogo do Brasil contra a Escócia, às 7 horas da noite, com transmissão, claro, aqui da Rádio Bandeirantes. O corpo da vítima do acidente com 15 veículos em Minas Gerais foi liberado pelos familiares. O Pedro Gelinek está acompanhando essa história e o desdobramento para nós aqui no Pulo do Gato. Fala, Pedro.
4: É liberado aos familiares o corpo do homem de 24 anos, vítima do grave acidente envolvendo 15 veículos na BR-262 em Betim, na região metropolitana de Belo Horizonte, nesse sábado. 7 pessoas ficaram feridas e foram atendidas no Hospital Público Regional de Betim. A região estava sob forte neblina na hora do acidente, por volta de 7 horas da manhã. A rodovia ficou interditada no sentido Belo Horizonte e o trânsito só foi liberado por volta de 2 da tarde. A Polícia Civil esteve no local para realizar os trabalhos de perícia e apura as causas do acidente.
1: Atleta envolvido em acidente de ônibus que levava um time de basquete no Ceará tem alta. Melina Mello.
5: O atleta Cícero Igor Silva Lima, de 17 anos, recebeu alta hospitalar 5 dias após o acidente envolvendo um ônibus que transportava equipes de basquete no interior do Ceará. O jovem estava internado em Juazeiro do Norte e seguirá a recuperação em casa, com acompanhamento médico. O acidente aconteceu na última segunda-feira e deixou mortos e feridos. Cícero Igor é um dos sobreviventes da tragédia.
0: Vamos agora para Brasília, capital federal, ao vivo, para receber as informações do repórter Felipe Campbell sobre aquele disparo que aconteceu de alerta da Defesa Civil, que causou muita confusão. Foi um ataque hacker mesmo, né, Felipe? Bom dia para você.
6: Bom dia, Pedro, Diogo, Silvânia.
1: Bom dia.
6: Pois é, né? Muita gente foi pega de surpresa com aquele sinal. Eu mesmo estava me preparando para dormir e tomei um susto, né, quando começou a tocar aquela mensagem, mas o Sistema Nacional de Proteção da Defesa Civil vai permanecer fora do ar até que haja uma garantia de segurança. De acordo com o governo federal, a prioridade é restabelecer a plataforma com maior robustez antes de retomar o envio de alertas à população. A expectativa é que as investigações avancem nos próximos dias, com participação da Polícia Federal e das equipes técnicas do Ministério, para identificar a origem do ataque e reforçar os protocolos de segurança cibernética. Lembrando, esse alarme falso foi disparado como se fosse da Defesa Civil na madrugada deste sábado, atingiu em torno de 30 milhões de brasileiros em 8 estados e, segundo o Secretário Nacional de Proteção e Defesa Civil, Ney Wolf, o sistema sofreu uma invasão hacker que resultou no envio indevido de cerca de 10 mensagens de emergência, sendo que 9 foram via tecnologia Cell Broadcast, que foi essa que a maioria das pessoas recebeu, e uma via SMS, com o termo misantropia escrito. Misantropia é um termo que significa aversão ou ódio à humanidade. O governo já trabalha no desenvolvimento de uma nova versão do Defesa Civil Alerta, com foco no fortalecimento das camadas de autenticação e controle de acesso. O sistema utiliza a tecnologia Cell Broadcast, que permite o envio de mensagens de emergência diretamente para celulares dentro de áreas específicas de risco, sem necessidade de cadastro prévio, diferente do sistema antigo, que era por SMS, que você tinha que estar inscrito para receber esse. Todos que estão na região do alerta recebem de maneira automática. Essa ferramenta foi implementada em nível nacional no ano passado e substituiu gradualmente modelos anteriores, que eram baseados justamente nesses SMS, mensagens por celular, que dependiam de adesão voluntária. As investigações têm andamento para identificar a origem da invasão e a forma de acesso à plataforma, mas até o momento o Ministério não está confirmando nenhuma hipótese sobre a autoria ou a dinâmica do ataque, aguardando a conclusão da apuração técnica e policial. Então a gente ainda não sabe se foi uma pessoa só, se foi um grupo, se tinham servidores envolvidos nisso que aconteceu. É algo que a gente ainda vai ter que esperar um pouquinho mais para entender.
0: Obrigado ao Felipe Campbell pelas informações para nós aqui no Pulo do Gato, Silvânia.
1: Continuamos com a nossa reportagem, agora chegando o Pedro Gelinek, porque um trabalhador morreu esmagado por um caminhão-pipa que perdeu o controle em Minas Gerais.
4: São apuradas as circunstâncias do acidente envolvendo uma caminhonete e um caminhão-pipa na mina Casa de Pedra, em Congonhas, na região central de Minas, na manhã deste domingo. Um homem identificado como Herman Bittencourt Baeta, de 50 anos, morreu esmagado. Segundo o Corpo de Bombeiros, o caminhão-pipa, com capacidade para 50 mil litros de água, teria apresentado uma possível pane no sistema de frenagem durante a rotina de trabalho. Após perder o controle, o caminhão atingiu a caminhonete em que a irmã trabalhava e subiu sobre o veículo, que ficou completamente destruído. Em nota, a CSN Mineração lamentou a morte do colaborador e informou que todas as providências para socorro e atendimento foram adotadas imediatamente. A empresa afirmou ainda que está prestando toda assistência necessária aos familiares.
0: Engenheiros começam a construir um nanosatélite no Brasil. Quem vai explicar essa notícia para nós é a repórter Marília Braga.
5: Na Universidade Federal do Ceará, pesquisadores desenvolvem o primeiro nanosatélite do estado. O equipamento, batizado de Nascer, está em fase inicial de montagem e tem lançamento previsto para 2027. A iniciativa já foi aprovada pela Agência Espacial Brasileira e conta com um investimento de cerca de R$1,5 milhão. Com lançamento previsto para 2027, o projeto reforça o avanço da pesquisa científica na Universidade Federal do Ceará e coloca o estado em destaque no desenvolvimento de tecnologias para o setor espacial.
1: São 5 horas e 37 minutos. Novidades sobre o diploma de médicos no Brasil. Ivan Brandão.
7: A partir de agora, os médicos brasileiros que se formam só poderão exercer a profissão se conseguirem boas notas no Exame Nacional de Avaliação da Formação Médica, o ENAMED. A obrigatoriedade foi publicada em uma edição extra do Diário Oficial nesta sexta-feira. A medida ocorre quase 6 meses após a aplicação do último exame, em que 30% dos médicos avaliados foram reprovados. À época, a imprensa teve acesso a algumas provas em que constavam erros de interpretação básicos em situações comuns de atendimento, como diagnóstico de dengue, dor de cabeça e prescrição de medicamentos simples. Portanto, a partir de agora, médicos recém-formados só vão conseguir se inscrever no Conselho Regional de Medicina, registro indispensável para o exercício da profissão, se tiverem um rendimento suficiente. O ENAMED será aplicado em 2 etapas obrigatórias. A primeira ao final do 4º ano da graduação e a segunda ao final do 6º ano, antes da conclusão do curso.
0: Um estudo indica que a alfabetização tardia pode melhorar a memória, raciocínio e funções cognitivas dos mais velhos. Josiele Lemos.
8: Nunca é tarde para aprender. Essa é uma das conclusões reforçadas por um estudo da UFMG que avaliou adultos e idosos analfabetos e identificou ganhos importantes para a saúde cerebral após o processo de alfabetização. O psicólogo e pesquisador João Vitor de Faria Rocha explica quais foram os principais resultados observados pela equipe.
9: Nós acompanhamos 106 estudantes da EJA por 6 meses e nós mostramos que a EJA por si só melhorou a habilidade desses participantes de se lembrar de informações. Os participantes que nós oferecemos aulas de reforço apresentaram também um ganho significativo nas habilidades relacionadas ao raciocínio e à resolução de problemas.
8: A pesquisa também chama a atenção para a relação entre a escolaridade e a proteção da saúde cognitiva, especialmente diante do aumento dos casos de demência e Alzheimer.
1: Festa junina é uma delícia, né? Mas também é um lugar onde podem acontecer acidentes com queimaduras, não é, Vinícius Calisto?
10: Especialistas alertam para o aumento de queimaduras no período de festas juninas junto com a Copa do Mundo. De acordo com a Secretaria de Estado de Saúde do Rio, os atendimentos por esse tipo de ferimento chegam a subir até 40% durante o mês de junho, mas podem aumentar ainda mais este ano com a realização do Mundial. De acordo com a pasta, as principais causas são o manuseio de fogos de artifício, fogueiras, acidentes com líquidos quentes e amarrar bandeirinha junto à rede elétrica. Entre os hospitais referentes emergência do estado do Rio para o tratamento desse tipo de lesão está o Hospital Estadual Alberto Torres, em São Gonçalo, na região metropolitana. De acordo com a direção da unidade, no ano passado foram registrados 87 atendimentos relacionados a queimaduras, frente a 65 em 2024, um aumento de 33%. Em 2024, em toda a rede estadual, foram 169 atendimentos.
0: Aproveitando o clima aí da festa junina, né, Ailton? O nosso ouvinte Aaron Teles é de Crato, no Ceará, e é a cidade que completou 262 anos. Ele é muito apaixonado pela cidade e sempre nos manda aqui informações importantes. E Crato é uma cidade que tem uma ligação forte com a arte, né, e com a cultura popular. E o Rafael Belo Schotti prestou uma homenagem muito legal que ele mandou para nós aqui, para a terra que inspira e faz a sua trajetória. Homenagem reforça o orgulho de pertencer à cidade que é marcada pela história, fé, cultura e desenvolvimento. 262 anos, né? Crato segue sendo referência regional, preservando suas raízes. E ele escreve aqui: parabéns pela sua história e que o povo continue sentindo orgulho do local, tá bom? Nordeste brasileiro que nessa semana vive um momento ímpar, né, do São João, que especificamente é celebrado na quarta-feira, mas é a semana inteira de festa, né, porque é a festa mais importante.
1: São 5 horas e 42 minutos. Vamos chamar agora a Jordânia Gama. Ela tem resultados sobre uma pesquisa apontando que a menopausa pode comprometer a saúde dos ossos.
11: São apreendidas 2,5 toneladas de entorpecentes durante a Operação Segurança Presente, realizada no município de Quari, a 363 quilômetros de Manaus. A ocorrência, considerada a segunda maior apreensão de drogas da história das bases fluviais de segurança do Amazonas e da base Arpão 2, será detalhada pelo governador Roberto Cidade nesta segunda-feira.
0: Falando em saúde, vamos ao consultório do Pulo do Gato, mas antes de ir ao consultório do Pulo do Gato, a Maria Eugênia Kutaiti, ela tem pra gente aqui informações sobre as vacinas, né, que são muito importantes nessa época do ano, principalmente, mas a Magê foi atrás dessas informações para contar para os ouvintes aqui do Pulo do Gato um pouco mais sobre uma vacina mais moderna contra pneumonia e meningite, que começa a ser aplicada nesta segunda-feira. Conta, Magê.
12: A partir de hoje, a nova vacinação infantil contra a pneumonia, a meningite e a otite é oferecida em todas as unidades básicas de saúde de São Paulo. A Pneumovinte protege contra 20 tipos de bactéria, o dobro do imunizante anterior, e até então estava disponível apenas na rede particular. O público-alvo são bebês a partir de 2 meses e crianças de até 4 anos e 11 meses. A expectativa da Prefeitura é alcançar 95% da cobertura vacinal, chegando a cerca de 116 mil crianças até o fim do ano. A coordenadora do Programa Municipal de Imunizações, Luciana Ursini, explica a importância da vacinação.
13: É uma infecção bastante grave, como a meningite e a infecção generalizada, né? Meningite, ela pode levar à morte ou pode deixar com muitas sequelas graves, né? Então é muito importante estar sempre com a vacinação em dia. E a vacinação, ela protege também da circulação dessas bactérias na comunidade, porque as crianças, às vezes elas não adoecem, mas são portadoras, né? Ficam com essa bactéria ali na via respiratória e podem transmitir para outras pessoas.
12: Luciana Ursini lembra que, enquanto estiverem na UBS, pais e responsáveis podem aproveitar para atualizar também a vacina da gripe, especialmente agora com a chegada do inverno. Ela é gratuita para toda a população a partir de 6 meses, com prioridade para crianças, idosos, gestantes e pessoas com doenças crônicas.
13: A gente reforça a importância de quem faz parte dos grupos prioritários, ou seja, as crianças, os idosos, as gestantes e aquelas pessoas que têm doenças crônicas e que ainda não se vacinaram neste ano, que se vacinem, porque essas pessoas podem desenvolver quadros mais graves de gripe, né? Podem precisar de hospitalização, podem desenvolver a síndrome respiratória aguda grave.
12: As UBSs funcionam das 7 da manhã às 7 da noite. Para encontrar a unidade mais próxima, acesse buscasaúde.prefeitura.sp.gov.br.
0: Agora sim, o consultório do Pulo do Gato com o Dr. Evaldo Stanislau.
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15: Nosso assunto com o Dr. Evaldo hoje é câncer.
16: Embora existam programas de rastreio e detecção do câncer de pulmão para pessoas com mais de 50 anos e antecedente de tabagismo, sua incidência ainda é elevada e o risco de ter a doença aos 75 anos de idade é de quase 20% aos fumantes, de 6% aos fumantes e de cerca de 1% aos nunca fumantes, que, entretanto, representam 15 a 20% de todos os casos no mundo todo. Considerando o câncer de pulmão apenas em não fumantes, ele seria o sétimo câncer mais comum e a quinta causa de morte por câncer. Portanto, a percepção de que o câncer de pulmão é basicamente associado ao tabagismo induz a um erro que pode ser fatal aos não fumantes, que também seguem sem uma estratégia de prevenção e detecção precoce efetiva. A novidade vem de um artigo recém-publicado no periódico Cell, em que, se utilizando um programa de computador, identificaram-se 14 proteínas presentes no sangue que podem predizer o risco de câncer no pulmão mais de 5 anos antes da sua ocorrência. Além disso, pessoas identificadas sob risco poderiam ser as mais beneficiadas com terapias inovadoras, como o uso do canakinumab, uma droga que, se usada nos pacientes adequadamente selecionados, reduziria em até metade a ocorrência do câncer, tornando esse medicamento mais viável para ter do ponto de vista financeiro, dado seu custo elevado. Portanto, trata-se de uma excelente novidade que permite individualizar o risco de câncer de pulmão, atuar preventivamente e expandir o rastreio aos não fumantes de alto risco, os que tenham a detecção de uma proteína suspeita. Fique bem e até a próxima.
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1: 5 horas e 49 minutos. Mais repórteres chegando. Agora é Beatriz Alencar, o prefeito de Ribeirão Preto, Ribeirão Pires, na Grande São Paulo, tira do cargo um secretário municipal após os guardas municipais da cidade perderem os portes de arma.
20: O secretário de Assuntos Jurídicos de Ribeirão Pires, na Grande São Paulo, vai acumular a Secretaria de Segurança Urbana da cidade nos próximos dias. A decisão por Rangel Ferreira foi anunciada após a Polícia Federal cancelar a autorização para o porte de armas da Guarda Civil Municipal. Arley Capossio foi retirado do cargo depois que a corporação encontrou divergências documentais nos registros de compras das armas para os agentes. Capossio não foi demitido, mas renomeado como corregedor da Guarda Civil de Ribeirão Pires.
0: Agora a informação do Diogo Braga. Fala, Diogo.
21: Pedro, Silvânia, um GCM reage a uma tentativa de assalto e baleia um dos criminosos em Osasco, aqui na Grande São Paulo. O crime aconteceu ontem à noite. Segundo informações das autoridades, o guarda estava voltando para casa acompanhado de sua esposa, quando foi abordado por esses dois criminosos. Durante a ação, ele consegue reagir e atira contra um dos bandidos. Os criminosos até conseguem fugir, mas um deles, que foi baleado, procurou por atendimento médico em um hospital ali da região e aí acabou sendo detido na sequência. O GCM não ficou ferido, nem a esposa, e agora a polícia procura pelo outro suspeito do assalto, que segue foragido.
1: Obrigada, Jogo. 5:50, uma mulher tem o rosto perfurado dentro de um ônibus em Curitiba e o agressor é preso. Fred Fiandanese.
2: A Polícia Civil investiga o caso de uma mulher que teve o rosto perfurado enquanto estava dentro de um ônibus do transporte público de Curitiba. O caso foi registrado na última sexta-feira e, desde então, o homem responsável pelo ataque está preso. Testemunhas relataram que o homem entrou no ônibus e começou a pedir dinheiro. Em certo momento, ele se aproxima de uma mulher e começa o ataque. Durante o ocorrido, alguns passageiros conseguiram conter o homem até a chegada da Guarda Municipal.
0: A nossa ouvinte Miriam está botando a boca no trombone aqui contra os Correios. Ela é do bairro de Pinheiros, na zona oeste da cidade de São Paulo. Diz que há décadas acompanha o pulo do gato. E ela tem ouvido muito notícia aqui sobre a situação terrível dos Correios, né? Segundo ela, era a joia da coroa. Mas por imperícia, desonestidade, uma situação pavorosa, hoje assombra os Correios. Infelizmente, parece que não vai conseguir se recuperar. No sábado e no domingo, ela disse que tentou entrar no aplicativo dos Correios, tanto no iPad quanto no iPhone, para checar uma remessa. E ela tentou hoje de manhã de novo e a imagem não sai do logo dos Correios. Não funcionou de jeito nenhum, ela tentou ligar, desligar e conseguiu, pelo Google, ver que as empresas concorrentes apresentam hoje esse serviço e a reclamação é grande em relação a esse tipo de acesso dos Correios. Ela escreve aqui, como que algo tão simples, tão básico, eles não estão conseguindo fazer direito. Lamentável e muito triste. Fora o dinheiro público que vai ralo abaixo. Talvez pudessem fazer algumas reportagens aí sobre isso. A Miriam escreve para nós sobre a situação dos Correios. A gente tem feito isso aqui na Bandeirantes, tem mostrado a situação mais do que preocupante dos Correios e uma conta que não fecha, que não para de crescer. O buraco está cada vez mais embaixo, viu, Silvânia?
1: Só cresce mesmo. 5:53, motoristas de aplicativo e taxistas já podem contratar o crédito especial para financiar carros novos. Pelo programa aberto na última sexta-feira, os veículos devem custar até R$150 mil e devem fazer parte do Move Brasil. Os descontos são para modelos menos poluentes, ou seja, flex, híbridos, elétricos e movidos exclusivamente a etanol. Automóveis que usam apenas a gasolina ou diesel ficaram de fora. Podem participar taxistas registrados e motoristas de aplicativo com cadastro ativo há pelo menos 12 meses ou com um mínimo de 100 corridas no período. O primeiro passo é fazer um cadastro na plataforma oficial do programa. E conseguindo autorização, o interessado pode dar entrada no financiamento. O presidente do BNDES, Aloysio Mercadante, afirma que os cadastros serão checados para evitar fraudes.
3: As empresas de aplicativo vão passar o cadastro, demonstrar que ele trabalhou um ano, que ele fez pelo menos 100 viagens e o táxi a mesma coisa.
1: Move Brasil prevê até R$30 bilhões para financiar a compra de veículos novos com juros abaixo do mercado. As taxas são de até 11,5% ao ano para mulheres e de até 12,6% ao ano para homens. O prazo de pagamento pode chegar a 6 anos, com possibilidade de carência de até 6 meses.
0: Todo dia nesse horário nós estamos relembrando momentos importantes da Copa do Mundo, né? O Centro de Documentação e Memória da Rádio Bandeirantes é rico e a gente sempre relembra aqui contando, né, que as notícias da atual Copa se encontram em vários lugares, né? Mas a história da Copa do Mundo está aqui na Bandeirantes, a emissora que esteve em todos os mundiais desde 1950. E tem alguns capítulos da Copa do Mundo que são muito interessantes, algumas histórias que vão permanecer por muitos anos. E uma delas nós vamos relembrar agora, aquela atuação da Argentina contra o Peru na Copa de 78, lá na Argentina. Uma goleada de 6-0 e um dos jogos mais polêmicos da história, né, Silvânia? Porque naquela época a segunda fase era disputada em grupos. A forma de distribuição aí dos jogos era diferente. E o Brasil tinha vencido a Polônia por 3-1. e terminada sua participação com um saldo que obrigava a Argentina a vencer o Peru por pelo menos 4 gols de diferença para chegar à final. O que aconteceu, Silvânia?
1: Vamos acompanhar na narração de Flávio Araújo.
4: Bandeirantes e a cadeia verde e amarela. 5 a 0 para a Argentina contra o Peru. Argentina, nas finais do Campeonato Mundial. Aí está o jogador peruano entregando a bola para o adversário. Lá vai a Argentina para o sexto gol. Jogador peruano visivelmente entregou a bola para a Argentina conquistar o seu sexto gol. A passagem de bola foi para a direita. Tocou Luque para marcar o sexto gol da equipe da Argentina. Etapa complementar, eram decorridos 27 minutos. Outra vez Luque. E a Argentina tem oportunidade hoje de fazer até os artilheiros desse campeonato mundial, Osvaldo. Perfeitamente. O Kemp já tem 2 gols, o Luke tem mais 2 gols, quem entregou essa bola foi o Gorrit, é um mau profissional, simplesmente deixou a bola passar para o jogador da Argentina, ele invadiu, fez com como que a Argentina já se iguala à Alemanha no maior contato do Mundial, 2-0, se tiver mais um, estabelecerá a maior goleada desta temporada, 6-0 até o momento aqui no estádio de Rosário, a Argentina dá show agora.
1: Isso mesmo, a Argentina ganhou de 6-0. Segundo se propalou, o goleiro do Peru, Ramon Quiroga, que na cena na Argentina, teria facilitado os gols. A verdade é que o resultado daquela controversa partida eliminou o Brasil e facilitou o caminho da Argentina ao título. 8 anos mais tarde, o atalho para o título da Copa do México se deu nas quartas de final, quando os hermanos derrotaram os ingleses por 2-1, um dos gols marcado por Maradona, visivelmente com a mão.
21: Silvânia, só contar uma curiosidade em relação a essa Copa, porque além desse jogo que teve essa polêmica, no primeiro jogo do Brasil terminou 1-1 contra a Suécia. Só que o último lance do jogo, o juiz libera o escanteio para o Brasil cobrar, não me lembro quem cobrou, jogou na cabeça do Zico e o Brasil fez o gol, ia dar a vitória, era o último lance. E o juiz anulou dizendo que não valeu o gol e terminou a partida, então mais uma polêmica em relação ao Brasil nessa Copa tão problemática.
0: É, são histórias aí que ficam para sempre, né? E guardadas aqui na Bandeirantes. Algumas delas favoráveis para o Brasil, outras nem tanto como essa aí. E a suspeita que nunca, nunca se confirmou, apesar de depoimentos contraditórios dos jogadores peruanos ao longo dos anos. A Argentina era a sede da Copa, vivia sob a ditadura militar de Jorge Rafael Videla. Pouco antes da partida, ele visitou o vestiário peruano, acompanhado do secretário de Estado dos Estados Unidos, que estava lá para acompanhar a Copa. O Quiroga, como disse a Silvânia, goleiro do Peru, tinha nascido na Argentina, e acusações aí de acordos políticos, econômicos, entre Argentina e Peru, incluindo relatos, né, sobre envio de trigo e outras negociações entre as ditaduras dos dois países. O fato é que ninguém sabe exatamente qual foi o bastidor dessa partida emblemática e, convenhamos, né, pouco usual para uma segunda fase de Copa do Mundo. E essa história, né, de um país jogar antes que o outro, hoje, no momento da classificação, os países jogam juntos, né? Os adversários de grupo jogam juntos justamente para não ter situações como esta. O quinto sinal vai marcar 6 horas da manhã. Vem aí o giro de notícias aqui do Pulo do Gato para você que está acompanhando a nossa programação e vai receber as notícias do dia para começar mais uma semana muito bem informado e informada.
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0: Muito bom dia, Brasília. Muito bom dia, Brasil. Estamos no ar com o Pulo do Gato aqui pela sua Bandeirantes, 89,9 FM. Vamos juntos a partir de agora com muita informação para você no Pulo do Gato, trazendo os principais destaques desta manhã. Manhã essa de tempo bom, né? Tempo firme. Achei que a temperatura deu uma certa caída na madrugada, mas o que a gente tem notado, pelo menos nos últimos dias, é que no decorrer do dia tem sido um calorão. Ou se não um calorão, se eu estiver exagerando muito com essa palavra calorão, pelo menos um calor. Você tem observado aí, pelo menos eu tenho observado, que a temperatura tem ficado mais elevada no decorrer do dia. E para não dizer que eu estou mentindo, 15 graus é a temperatura nesse momento, com umidade relativa do ar em 82%, a mínima na madrugada foi de 14 graus e a máxima prevista para o dia de hoje é de 27 graus. Por aqui vamos juntos, então, trazendo muita informação para você. Já estamos em live, neste exato momento aqui, pela Band Brasília. Você pode acompanhar lá e acompanhar a nossa live também, 89,9 FM. Esse é o nosso registro para você acompanhar no Dial. Tem os aplicativos Band Play e também Radiosnet Tunin. Vamos que vamos com os principais destaques do dia. Eu falei de frio, né, o Felipe Campbell? O inverno começou ontem às 5h24 da manhã, com previsão de temperaturas acima da média em parte do Brasil. Já digo para você que em parte do Brasil deve ser do sudeste para cima, porque lá no sul estava um friozão ontem, pelo que eu fiquei sabendo. Bom dia.
1: Bom dia, Adriano. E é isso mesmo, principalmente no sudeste e no centro-oeste, a expectativa de temperaturas mais altas neste inverno, isso por causa do fenômeno natural El Niño, o aquecimento das águas do Oceano Pacífico, característica desse evento, né? O El Niño tende a dificultar o avanço de massas de ar frio sobre regiões do sudeste e do centro-oeste, o que pode resultar em temperaturas acima da média para a estação. E esse fenômeno também afeta a região sul, mas de outra forma. Aumenta o volume de chuvas na região, elevando o risco de eventos extremos, como temporais intensos e em curtos períodos. Especialistas alertam que os efeitos do El Niño e das mudanças climáticas tornam as previsões de longo prazo mais complexas. Então, períodos de calor, estiagem e chuva têm apresentado maior duração nos últimos anos, alterando o comportamento tradicional das estações. O inverno é definido por fatores astronômicos, ocorre quando o hemisfério sul recebe menor incidência de radiação solar, por isso os dias ficam mais curtos e as noites mais longas. Em um país do tamanho do Brasil, né, dimensões continentais, os efeitos da estação variam de acordo com a localização, sendo mais perceptíveis nas regiões sul e sudeste e menos acentuados em áreas próximas à linha do Equador. Adriano.
0: Então teremos aí temperaturas mais altas, temperaturas que em algumas regiões mais frias. E depois o pessoal diz que não muda, né, o clima em função dos impactos ambientais.
1: Aquele calorão de agosto, setembro, prevejo que vai ser mais intenso ainda esse ano, possivelmente, por causa desse efeito, né, do El Niño.
0: Valeu, Felipe Campbell, obrigado pelas informações. Chuvas fora de época favorecem criadores do mosquito da dengue no DF. Bom dia, Natália Ferreiro.
2: Oi, Adriano. Pois é, bom dia para você, a todos que nos acompanham. Isso acendeu um alerta da Secretaria de Saúde do DF. Segundo a pasta, os ovos do mosquito podem sobreviver por até 400 dias em ambientes secos e voltar a se desenvolver rapidamente quando entram em contato com a água. De acordo com a Secretaria, recipientes que permaneceram secos durante meses podem se transformar em criadouros após chuvas isoladas, favorecendo o aumento da população do mosquito, mesmo fora do período chuvoso. A preocupação se mantém durante o inverno, já que as temperaturas mais baixas reduzem a atividade do inseto, mas não interrompem completamente o ciclo de vida. A orientação é que a população mantenha os cuidados durante todo o ano, com inspeções frequentes em casas e quintais, para eliminar possíveis focos de água parada. Reservatórios de água, caixas d'água, calhas, vasos de plantas estão entre os locais que exigem maior atenção. Neste fim de semana, equipes da Vigilância Ambiental e agentes comunitários de saúde também realizaram visitas domiciliares no Gama e em Santa Maria, dentro da campanha Junho Sem Dengue. A ação teve como objetivo identificar possíveis criadouros e orientar moradores sobre medidas de prevenção. Adriano.
0: Obrigado, Natália, pelas informações. A gente segue falando sobre temperaturas baixas, mas sobre outro reflexo, sobre outro viés. As quedas de temperaturas também no zoológico. A equipe do zoológico adapta recintos para garantir conforto térmico às espécies mais sensíveis. Ayumi Watanabe.
3: Baixas temperaturas registradas no Distrito Federal, o Zoológico de Brasília intensificou os cuidados com os animais mais sensíveis ao frio. Cobertores, mantas, fenos e abrigos reforçados estão sendo utilizados para garantir

0: Esse é o Pulo do Gato para você, ligado aqui na Bandeirantes, nosso giro de notícias, atualizando para você todas as informações ou os principais destaques desta manhã. Famílias do DF passam a contar com um valor maior de ajuda para a compra da casa própria. É o destaque que chega com a Vitória Carvalho.
1: O governo do Distrito Federal atualizou o valor do passaporte Morar DF, benefício que ajuda famílias a pagar a entrada da casa própria. O subsídio passou de pouco mais de R$ 16.000 para R$ 17.153,61. O reajuste entrou em vigor nesta semana e segue a correção anual prevista em lei, com base no Índice Nacional de Custo da Construção Civil. Desde a criação do programa, mais de 7 mil passaportes já foram emitidos, com investimentos superiores a R$ 86 milhões em subsídios para compra de imóveis. O recurso é repassado diretamente à construtora, no momento da assinatura do contrato de compra da casa nova. O benefício é destinado a famílias com renda bruta mensal de até 5 salários mínimos, que estejam habilitadas no cadastro habitacional do Distrito Federal. O objetivo é reduzir os custos iniciais de aquisição do imóvel e facilitar o acesso à moradia para quem deseja sair do aluguel e conquistar a casa própria.
0: 6 horas 12 minutos. Temos que passar para a nossa reportagem para apurar isso, que se tem algum problema com os ônibus da Marechal nesta manhã. Porque o nosso ouvinte, o Pedro Paulo, está dizendo aqui pelo WhatsApp, pelo 99400-9269, 99400-9269, ele está dizendo o seguinte: ônibus da Marechal parado, Uber quase R$100 para o plano piloto. Pedro, se você estiver conosco aqui ouvindo, se puder falar para a gente de onde é, quem é que você... O Marechal tem vários pontos aqui, em várias regiões do DF. Qual é a região que está com o ônibus parado? E a gente vai ver se tem alguma informação sobre greve, paralisação, ou se foi algo bem específico que aconteceu na sua região, seja um ônibus quebrado, atraso, alguma coisa do tipo. Se você puder mandar para a gente aqui só qual é a região do plano piloto que você está fazendo esse registro, a gente agradece para você. De qualquer maneira, a gente vai dar uma pesquisada para ver se tem algum tipo de, sei lá, paralisação. Por enquanto não tem nenhuma informação com relação a isso, tá? Mas a gente sabe que é muito dinâmico o dia e o início da manhã. Um abraço para o Mário Bala também, sempre conosco aqui na programação, falando sempre, criticando a seleção brasileira. Seleção brasileira que trouxe alegria, ô Mário Bala, fazendo crítica. Pô, a seleção brasileira fez 3-0 na sexta-feira. Ah, foi contra o Haiti? Ah, foi contra o Haiti, beleza. Mas, né, antes tarde do que mais tarde, uma vitória assim mais convincente, uma vitória um pouco mais, né, com um placar um pouco mais agregador, seria, um placar um pouquinho mais, um placar que dá um pouquinho mais de animação, vamos botar dessa forma, né, um placar que trouxe um pouquinho mais de animação pro torcedor. 6h14, vou fazer o seguinte, trazer mais um destaque para você, e a gente vai para o intervalo e já fala um pouquinho de seleção brasileira e de Copa do Mundo. A manutenção, isso é importante você anotar aí, ó, a manutenção de energia lá no Lago Norte, tá? Uma área do Lago Norte terá o fornecimento de energia interrompido nesta segunda-feira para a execução dos serviços de poda de árvores, e o desligamento está programado para ocorrer das 10 da manhã até as 4 da tarde. Isso vai afetar a Granja do Torto nas casas 13, 17, 18, 20, 21 e 22, além do lote 23. Caso o trabalho termine antes do previsto, a rede voltará a ser energizada. Além dos desligamentos programados, pode ocorrer a interrupção de energia em alguma região sem comunicação prévia. Nesses casos, a população pode registrar a ocorrência pelo telefone 116. Intervalo é rápido, já tem... Aí sim, a gente vai falar um pouco sobre... De sábado para cá, sobre a rodada do futebol da Copa do Mundo. Vamos relembrar aqui, caso vocês não tenham ouvido, a vitória da Argentina sobre o Peru em 1978. A gente ouviu agora há

0: pouco cedo, mas vamos relembrar, porque hoje tem jogo da Argentina às 14h. Tudo isso você acompanha daqui a pouquinho aqui no seu...
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0: São 6h16.
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Pode crer, vamos junto. Pode crer, tamo junto, viu? Aqui é Brasil. Brasil que venceu na sexta-feira. Falamos bastante sobre isso no sábado, no plantão aqui da nossa Bandeirantes. Mas acho que vale a pena a gente destacar mais um pouquinho sobre a situação do Brasil, que venceu por 3-0 no grupo C, é líder. A equipe do Haiti, no mesmo grupo, a Escócia perdeu para Marrocos. O jogo também foi na sexta-feira por 1-0. E no que diz respeito ao Brasil, é a lesão do Rafinha. Rafinha está fora do próximo jogo. Aí ainda não se sabe, não se tem uma previsão de quanto tempo vai levar essa lesão, se ele ainda consegue voltar a disputar a Copa do Mundo. Também vai depender muito do desempenho do Brasil, principalmente nas próximas fases. O Brasil já está na outra fase. É praticamente impossível, né? Porque como classificam três, o Brasil vai pegar uma das piores seleções dessa Copa, que é a Escócia, que é um timezinho. É uma retranca, um jogo feio. Vai atrapalhar, vai incomodar um pouco o Brasil, não tenha dúvida. Mas acho que o Brasil ganha essa partida contra a Escócia e termina em primeiro do grupo, dependendo muito do desempenho que o Marrocos vai ter contra o Haiti. Se o Marrocos tiver, por exemplo, um placar bem maior que os 3-0 que o Brasil fez para o Haiti, sendo que o Brasil faça 1-0, provavelmente o Brasil fique em segundo do grupo. Aí vai mudar, claro, na linha de confrontos, mas mais do que a linha de confrontos também as datas, né? E horários das partidas do Brasil na Copa do Mundo para a próxima fase. Mas ainda temos a Escócia pela frente, o jogo é na próxima quarta-feira, 19h. O Brasil, passando de fase, enfrenta o primeiro ou segundo colocado do grupo F. Nesse momento, o adversário do Brasil seria o Japão na próxima fase. O Japão fez 4-0 na Tunísia na madrugada de domingo, não tomou conhecimento nenhum da Tunísia, fez um belíssimo placar e só não foi líder com essa goleada porque a Holanda também resolveu sapecar a Suécia com 5-1 no sábado. Olha, placar até é surpreendente. O time da Holanda não é um bom time, mas não é essa maravilha. E o time da Suécia não é tão ruim quanto o 5-1 que tomou. Mas nós não podemos falar, né? Porque tivemos uma seleção que tomou 7-1. E eu não tô falando de Alemanha e Curaçao nessa Copa do Mundo, tá? E assim, a classificação no Grupo F, por enquanto, daria, se confirmar, um Brasil e Japão na fase seguinte. Mas o que tivemos ainda, além disso, de sexta-feira para cá? Estados Unidos vencendo a Austrália por 2-0 e Turquia vencendo o Paraguai no sábado, ou melhor, Paraguai vencendo a Turquia no sábado para domingo por 1-0. Né? Então esse grupo também está completamente em aberto, com os Estados Unidos já bem encaminhado para a próxima fase, já classificado para a próxima fase. No grupo da Alemanha, no sábado ainda, a Alemanha fez 2-1 sobre a Costa do Marfim. Saiu perdendo o jogo, aí teve que buscar o resultado e aí conseguiu uma vitória de virada importante, não tenha dúvida nenhuma. Também já encaminhando e classificando para a próxima fase. E o Equador, surpreendentemente, o Equador empatou em 0-0 com o Curaçao. Surpreende porque essa seleção de Curaçao tinha tomado 7 da Alemanha e também entra naquela linha que eu falei das seleções mais fracas dessa competição. E o Equador e a sua dificuldade para fazer gol, né? Eu fico imaginando o torcedor do Internacional vendo a partida do jogo do Equador contra Curaçao, o Ener Valencia perdendo gol para baixo e para cima, né? Toda hora. Eu acho que falou muito, né, sobre a questão do torcedor do Equador com relação ao Ener Valencia. Mas, como eu disse, o Alemanha já está classificado. O trabalho que vai ter é o Equador, que vai enfrentar a própria Alemanha. E aí a Costa do Marfim pode se encaminhar para a próxima fase caso derrote Curaçao.

0: Falando ainda sobre Copa do Mundo, né? O que, que a gente tem ainda? Deixa eu ver. Ah, eu esqueci de falar de ontem, né? Que tivemos Bélgica 0, Irã 0. Bons jogos tivemos no domingo, viu? O Nova Zelândia 1, Egito 3, que foi o jogo de ontem à noite. Também foi um bom jogo de virado, Egito, com Zico, que não é o Zico, nosso Zico, né? Trezeguet, que não é aquele Trezeguet. E o Salah, que é o Salah mesmo, né? Fazendo os gols da seleção do Egito sobre a Nova Zelândia. A Espanha fez 4-0 na Arábia, o jogo também foi ontem. E o Uruguai, surpreendentemente, também ficou no 2-2 com Cabo Verde, que já tinha surpreendido no jogo contra a Espanha, no 0-0, o time do Vozinha. E não é que o time do Vozinha acabou empatando mais uma vez, e o mais incrível é que buscou o resultado. O 0-0 lá contra a Espanha segurou, foi pressionado o jogo inteiro e o Vozinha foi o melhor em campo. No jogo contra o Uruguai, saiu na frente, o Uruguai virou e o Cabo Verde, lá numa falha homérica do Matias Oliveira, com o Muslera, goleiro da seleção uruguaia, o Cabo Verde acabou fazendo o gol de empate e segurando o resultado até o fim. O problema não é de Cabo Verde, o problema é do Uruguai mesmo. Espanha com 4, Uruguai com 2, Cabo Verde com 2 e Arábia Saudita. Esses são os placares, ou seja, são os pontos do grupo H da Copa do Mundo. E que está tudo em aberto, viu? Na próxima fase teremos Cabo Verde e Arábia Saudita, jogo às 9 da noite, não, sexta-feira. E Uruguai e Espanha também decidindo uma vaga. Acho que complicou para o Uruguai, né? Mas tem a chance ainda de se classificar, quem sabe em segundo, ou surpreende e ganha da Espanha. Sei lá, né? Essa Copa do Mundo tá meio louca, né? Não que em outras edições ela não tenha sido meio estranha também, mas tem alguns resultados que têm surpreendido bastante até agora aqui na Copa do Mundo. Antes da gente continuar falando sobre Copa do Mundo e os resultados e as partidas de hoje, há pouco a gente estava falando sobre a dificuldade aqui do nosso ouvinte. Deixa eu até mudar a trilha, já eu volto a falar de futebol aqui no nosso Pulo do Gato, porque o nosso ouvinte estava reclamando sobre a falta de ônibus, né, da Marechal, e o Uber quase R$100 que ele estava mandando aqui. A nossa reportagem já apurou, a Natália Ferreira está confirmando aqui, dizendo que as viagens de Planaltina de Goiás até o plano piloto continuam paradas. Isso já tem alguns dias, desde quinta-feira, greve por causa de salário. Então acredito que a reclamação do nosso ouvinte, o Pedro Paulo, tem a ver com essa informação confirmada aqui pela nossa reportagem aqui da Bandeirantes. É complicado, né, para o cidadão que precisa, né, se deslocar nesse iniciozinho de manhã, ter, mesmo que seja já alguns dias, mas não dá para ficar... Ah, já estamos alguns dias parado para você se programar, seja com Uber 99, táxi, seja o que for, ou até se organizar entre amigos. É um custo que às vezes as pessoas, às vezes não, as pessoas que estão ali preparadas, elas acabam não tendo alternativa, né? Acabam não tendo alternativa para se deslocar. É muito caro. Como eu estava dizendo, pô, R$100. Imagina, R$100 para vir. Se não tiver nenhuma modificação, mais R$100 para voltar, se a gente for pensando, né, nessa lógica. R$200, uma passagem de ônibus, né, para outro estado, praticamente para você se deslocar dentro da própria região, né, dentro do próprio local. Deixa eu aproveitar, já que eu estou na sessão ouvintes, trazer mais um destaque aqui de ouvinte que nos manda pelo 994009269, 994009269, é o Godofredo Elias, está mandando a mensagem. Diga aí, Godofredo.
1: Bom dia, Adriano Oliveira. Adriano, eu fiquei sabendo aqui que os ônibus estão parados, estão de greve. Vê se isso procede, se é verdade mesmo. Bom dia, Godofredo.
0: Bom dia, é o que eu falei agora, viu, Godofredo? É essa situação aí da Marechal, que já está alguns dias com problema de salário. Em princípio, são viagens de Planaltina, de Goiás, até o plano piloto, que estão paradas. Não sei se isso repercute em alguma... se esse mesmo problema repercute em alguma outra região. Até Canal aberto aqui para os nossos ouvintes pelo 99400-9269, 99400-9269, para que a gente possa, né, trazer mais informações com relação a essa situação. O que se sabe é que nesse trajeto que eu falei agora, de Planaltina de Goiás até o Plano, sim, continuam paradas as viagens pela Marechal, o que traz uma dor de cabeça considerável para quem se desloca aqui pela região central. 6h28, daqui a pouco eu volto a falar mais de futebol, aí eu vou falar das transmissões de hoje aqui na programação da Bandeirantes. Já adiantei que tem a Argentina em campo hoje às 2 horas da tarde contra a Áustria. Daqui a pouquinho a gente fala mais sobre a seleção brasileira, também o que tiver de informações. A gente vai falar também mais sobre relembrar o Copa do Mundo de 1978, já que tem jogo da Argentina, aquele polêmico jogo de 6-0 da Argentina sobre o Peru, que acabou eliminando o Brasil. Foi aquela Copa do Mundo que a Argentina foi campeão na própria Argentina, momento de ditadura militar, muito se fala sobre se a Copa foi comprada, não foi comprada, o que aconteceu naquela Copa, né? Se fizeram de tudo para a Argentina ganhar. Daqui a pouco a gente fala mais sobre isso também. Vamos para outros destaques aqui no nosso Pulo do Gato. Falei bastante sobre a situação aí da Marechal, mas vamos saber como é que está o trânsito agora, olhando pelas câmeras do DR, na cidade do automóvel, ali na estrutural, na altura da cidade do automóvel, trânsito fluindo bem, já tem um movimento até considerável, mas nada que provoque lentidão. Na velocidade da via, consegue os carros transitarem normalmente, tanto na pista principal, em direção ao plano piloto, quanto na pista reversa. Lá a reversão começou 6 horas da manhã. Já em compensação, na EPNB, na altura da UPA, do Núcleo Bandeirante, ali sim o trânsito já fica naquele momento assim que anda um pouquinho, para um pouquinho, descansa um pouquinho, 30, 40 quilômetros, né? Tinha um comercial que fazia isso sobre, só que era sobre avião e era um pouquinho mais de velocidade, mas é isso que está acontecendo lá na MPNB, né? Velocidade assim, praticamente de freio de mão puxado. Então o motorista já vai enfrentar lentidão e complicação por lá. EPTG também tem trânsito já bastante acentuado ali na altura do túnel Rei Pelé e, claro, trazendo reflexo logo que você passa logo ali do túnel Rei Pelé, chegando à região central de Taguatinga pela EPTG. E para fechar esse primeiro giro de trânsito que a gente está fazendo aqui, tem o trânsito lá do Jardim Botânico. Como de costume, né? Não preciso nem dizer para o motorista que já está acostumado, mas a gente fala porque sempre é bom alertar. O trânsito no balão que sai do Mangueiral em direção à principal, quem vem do Mangueiral já vai pegar uma lentidão. Olha, lá no iniciozinho, antes de chegar no balão, na curva que tem, numa descidinha, de lá já começa o trânsito completamente parado até chegar ao balão do Jardim Botânico, da via principal do Jardim Botânico. E aí, claro, que esse trânsito também se reflete na principal do Jardim Botânico. 6h31, depois do intervalo, tem Trabalho em Foco para você aqui na Bandeirantes.
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0: Confirmando a hora, 6h31.
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14: Trabalho em Foco no Pulo do Gato, recebendo aqui mais uma vez a Ana Pascolatti, que é do Colégio Damásio, ela que é gerente do Colégio Damásio e tem participado conosco aqui falando sobre diversos assuntos. Hoje ela está mais uma vez aqui no Pulo do Gato, no Trabalho em Foco, para conversar conosco nessa manhã. Tudo bem, Ana Carolina?
15: Bom dia, Pedro. Tudo bem e você? Um prazer imenso estar aqui.
14: Tudo bem. Ana, você já falou conosco aqui sobre preparação para a OAB, para concurso, já falou sobre inteligência artificial, automação, habilidades. Eu queria te perguntar hoje sobre certificação e especialização. Qual é a importância disso para o mundo do trabalho hoje, com a velocidade com que as coisas se transformam?
15: Pedro, a graduação hoje, ela virou básico. Para quem está na área jurídica, o mínimo que a gente espera, né, do estudante de direito é ter concluído a graduação. E a certificação, a especialização, ela é a que diferencia o candidato, né, é a que diferencia o profissional da área jurídica. Então, vamos imaginar o seguinte: uma pessoa terminou a faculdade, prestou a prova da OAB, ela se tornou advogada, ela quer a carreira da advocacia. Pois bem, é necessário que ela faça uma pós-graduação, ou uma, duas. Nós temos casos de alunos aqui que são advogados, querem seguir na advocacia e, portanto, fizeram duas, três pós-graduações em diversas áreas. Até porque a gente indica ao profissional da advocacia escolher um segmento, né, escolher uma área específica para atuação. Por outro lado, nós também temos um aluno que pretende a carreira da docência. Né? E isso é bem interessante, porque eu sempre digo para o aluno o seguinte: olha, você tem um interesse em ser um professor? Você precisa seguir essa carreira. Como? A gente indica para essa pessoa, o primeiro passo dela é, sem dúvida alguma, uma pós-graduação, uma especialização. E, na sequência, a gente indica para essa pessoa seguir na carreira da docência, seguindo para um mestrado e até mesmo um doutorado. Né? Seja uma especialização para quem vai seguir na carreira ou para quem tem a ideia de seguir na docência, a especialização também ajuda o candidato num concurso público. Por quê? Esse aluno, né, esse candidato que vai prestar um concurso público e ele tem uma pós-graduação, isso vai ser um diferencial para ele, seja numa questão de desempate, seja numa questão ali, por exemplo, para que ele tenha até um ganho maior de salário, não é? Então, a especialização, ela é um próximo passo da carreira, é uma próxima etapa, que eu digo, de todo estudante.
14: Ô Ana, tenho certeza que muitos ouvintes ficaram aí, né, com uma dúvida. Qual o tempo de preparação hoje para um concurso público? Eu sei que depende, né, da carreira, das vagas, mas existe um tempo médio aí de preparação para se passar num concurso?
15: Olha, dependendo do concurso, tá, Pedro? Eu acho que aí a resposta seria o seguinte, na minha opinião, tá? O que eu vejo muito no Damásio, inclusive no Damásio Santo Amaro, em que eu atuo no dia a dia, no mínimo, assim, digamos, uns 3 a 5 anos, aí dependendo da carreira. Né? Nós sabemos que tem carreiras que exigem um pouco mais de tempo, e eu acho que a dica talvez não seja o tempo, talvez seja a continuidade de prestar concurso. Então, por exemplo, quanto mais concurso aquela pessoa fizer, melhor para ela. E o ponto importante que eu digo é que, às vezes, a pessoa tem um interesse, isso já acontece bastante, eu tenho casos aqui, a pessoa, por exemplo, ela está lá, o sonho dela é magistratura. Então, ela está no foco magistratura, mas ela passou em outro concurso. Por quê? Ela passou no Ministério Público, por exemplo. É, mas não era exatamente o que eu queria, mas pelo fato dela prestar muitos concursos, a oportunidade apareceu no Ministério Público. E a pessoa vai e abraça isso para a carreira dela. E esse é um outro ponto, por quê? O que, que eu percebo? Às vezes a pessoa fica tão encanada, desculpa, não sei se essa palavra seria mais correta, mas ela fica tão presa àquele concurso, quando ela vai prestar o outro, que ela vai mais tranquila, ela passa. Então, talvez também essa questão de administrar o emocional, o psicológico da pessoa, a administração de tempo, às vezes muitos não conseguem deixar o trabalho para poder só estudar, né? A gente fala, nossa, só estudar, mas é muito também, né? Então, me parece que é mais por esse caminho.
14: Ana Carolina Pascolatti, muito obrigado mais uma vez pela participação. A Ana é do Colégio da MASE e teve mais uma vez em Trabalho em Foco. Bom dia para você.
15: Obrigada, Pedro. Bom dia.
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0: 6:39, está aí o Trabalho em Foco, aproveitando o Trabalho em Foco, vamos falar sobre as vagas de emprego disponíveis para hoje aqui no Distrito Federal. As vagas são 397 de emprego para candidatos com diferentes níveis de escolaridade. As oportunidades atendem tanto profissionais com experiência quanto aqueles que buscam uma colocação no mercado de trabalho pela primeira vez. Salários chegam a R$ 3.200 oferecidos para o cargo de recepcionista no Guará, com uma vaga em aberto. A função se destaca como a oportunidade com maior remuneração do dia. Entre os cargos com maior oferta de oportunidade estão os de operador de caixa e repositor de mercadorias, com 110 e 100 vagas abertas respectivamente. Para não ficar dúvida, então assim, ó, operador de caixa tem 110 vagas, repositor de mercadorias, 100 vagas, com salários que podem chegar até R$ 1.700, além dos benefícios. Como de costume, só lembrando para você que nos acompanha diariamente, mas não custa reforçar, essas vagas estão disponíveis nas 16 agências do trabalhador, que funcionam de 8 da manhã às 5 da tarde. Pode acessar o currículo e cadastrar o currículo no aplicativo Carteira de Trabalho Digital, ou ir, como eu falei, a uma dessas 16 agências do trabalhador, de 8 da manhã às 5 da tarde. Aqui no Pulo do Gato a gente faz um resumo dessas ofertas de trabalho para agilizar quem está acordando ali, já está empolgado, mas se você quiser detalhadamente cada uma dessas vagas, lá no Manhã Bandeirantes com Rodrigo Vilela, ele faz esse serviço, né, essa prestação de serviço para você. Muitas dessas vagas se repetem no dia seguinte, né, porque são vagas que dificilmente você consegue preencher, em alguns casos, no primeiro dia ou em um dia só, mas por isso que é importante já cadastrar o currículo no Carteira Digital de Trabalho, no Trabalho Digital, e se você quer uma recolocação no mercado, fica aguardando ali o momento certo para fazer essa recolocação. Se, porventura, você já está buscando emprego, né, não seja, no caso, uma recolocação no mercado, agora é o momento também de, quem sabe, você conseguir uma dessas vagas. 6:42, qual é o destaque, Natália Ferreiro?
1: Adriano, a carreta da inclusão chega ao Paranoá e ao Itapuã a partir desta terça-feira e permanece até o dia 26 de junho, na sexta. A ação leva serviços públicos, tecnologia e atividades voltadas à acessibilidade para pessoas com deficiência. Durante o período de atendimento, os moradores terão acesso a serviços da Defensoria Pública, com orientação jurídica gratuita, além do suporte de equipes do CRAS e do BRB Mobilidade, que vão oferecer informações sobre benefícios sociais e transporte público acessível. Outro destaque da programação é a Arena Gamer Inclusiva, que é um espaço equipado com tecnologias adaptadas que possibilitam um lazer para pessoas com diferentes limitações físicas. A iniciativa é da Secretaria da Pessoa com Deficiência, em parceria com a Secretaria de Tecnologia e o Instituto Bem-Estar. A carreta ficará instalada no estacionamento da Administração Regional do Paranoá, com atendimento gratuito das 9 às 16 horas. Adriano.
0: Obrigado, Natália. São 6:43. Nas nossas efemérides, dia 22, em 1622, as forças portuguesas repeliam uma invasão holandesa na Batalha de Macau, durante a Guerra Luso-Holandesa. Já 1793, Revolução Haitiana, Batalha de Cap-François, termina com as tropas republicanas francesas insurgentes, escravos negros capturando a cidade. Também como fato histórico, em 1812, a França declara guerra à Rússia, iniciando a invasão de Napoleão. 1874, inaugurado o telégrafo submarino, ligando o Brasil à sua capital, o Rio de Janeiro, à Europa. O imperador do Brasil passou mensagens aos monarcas de Portugal, da Inglaterra e da Áustria. Em 2011, também num dia 22 de junho, o Santos Futebol Clube conquistou pela terceira vez o título de campeão da Copa Libertadores da América, depois de derrotar o Clube Atlético Peñarol do Uruguai. Já tem o repórter Bandeirantes, mas dá tempo ainda da gente falar que hoje, ainda nessa linha das efemérides, hoje no Brasil é dia do orquidófilo, né? Uma pessoa que admira e coleciona orquídeas. Dia do Aeroviário, aniversário do município de Santarém, no Pará, aniversário do município de Barra Choça, na Bahia, aniversário de São Jorge do Patrocínio, no Paraná, e aniversário dos municípios de Cujubim, Nova União e Teixeirópolis, em Rondônia. Sem contar que hoje é Dia Mundial do Fusca. Vamos comemorar o Dia Mundial do Fusca, grande. Quem é que não teve um Fusca, né? Nem que seja na família, né? Foi meu primeiro carro, foi um Fusca. Amo um Fusca, então hoje é o Dia Mundial do Fusca pra gente comemorar, e agora vem o Repórter Bandeirantes.
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3: Bandeirantes. 6 horas e 45 minutos, Estados Unidos realizam um novo ataque em embarcação no Mar do Caribe. Na ação que aconteceu ontem, dois suspeitos de integrarem uma organização terrorista envolvida no tráfico de drogas foram mortos. Outros 6 ocupantes do navio sobreviveram e foram resgatados pela Guarda Costeira Americana. O conflito entre Irã e Estados Unidos deixou o país do Oriente Médio mais forte, na avaliação do professor Sidney Leite, entrevistado no canal Livre da Band.
4: Os Estados Unidos, em especial, perdeu o sentido. E ele imaginava que tinha um GPS. E no final da história ele não tinha nem uma bússola, nem um GPS. O que levou a uma reação muito estratégica e eficiente, que foi fechar o Estreito de Hormuz. Foi a verdadeira bomba atômica desse conflito. Porque, de fato, se abriu uma caixa de Pandora que gerou consequências para a economia, não só para economia norte-americana, com aumento de inflação, mas para a economia global.
3: 6h46, o turismo cresce no Paraná. Detalhes com Felipe Dutra.
5: O Paraná é um dos 10 estados mais vendidos por agências e operadoras a turistas brasileiros, segundo um levantamento divulgado pela Associação Brasileira de Operadoras de Turismo, Abrastoa. De acordo com um estudo anual, o Paraná encerrou o ano passado na 9ª posição. Em 2024, o estado não figurava no top 10. O ranking é liderado pela Bahia, seguida por Pernambuco, Alagoas, São Paulo, Rio de Janeiro, Rio Grande do Sul, Ceará e Rio Grande do Norte.
3: 6h47.
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4: Seis horas e 49 minutos, 6h49. Seguimos aqui com os destaques do nosso Pulo do Gato. Vem chegando agora o consultório do Pulo.
5: Nosso assunto com o Dr. Evaldo hoje é câncer.
6: Embora existam programas de rastreio e detecção do câncer de pulmão para pessoas com mais de 50 anos e antecedente de tabagismo, sua incidência ainda é elevada e o risco de ter a doença aos 75 anos de idade é de quase 20% aos fumantes, de 6% aos fumantes e de cerca de 1% aos nunca fumantes, que, entretanto, representam 15 a 20% de todos os casos no mundo todo. Considerando o câncer de pulmão apenas em não fumantes, ele seria o sétimo câncer mais comum e a quinta causa de morte por câncer. Portanto, a percepção de que o câncer de pulmão é basicamente associado ao tabagismo induz a um erro que pode ser fatal aos não fumantes, que também seguem sem uma estratégia de prevenção e detecção precoce efetiva. A novidade vem de um artigo recém-publicado no periódico Cell, em que, se utilizando um programa de computador, identificaram-se 14 proteínas presentes no sangue que podem predizer o risco de câncer no pulmão mais de 5 anos antes da sua ocorrência. Além disso, pessoas identificadas sob risco poderiam ser as mais beneficiadas com terapias inovadoras, como o uso do canakinumab, uma droga que, se usada nos pacientes adequadamente selecionados, reduziria em até metade a ocorrência do câncer, tornando esse medicamento mais viável para ter do ponto de vista financeiro, dado seu custo elevado. Portanto, trata-se de uma excelente novidade que permite individualizar o risco de câncer de pulmão, atuar preventivamente e expandir o rastreio aos não fumantes de alto risco, os que tenham a detecção de uma proteína suspeita. Fique bem e até a próxima.
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4: 6h51, tá certo que foi de sábado, né? Mas acho que não tem como a gente não falar sobre isso ainda no programa de hoje, porque virou o assunto do fim de semana todo, mas principalmente do sábado, o susto que foi aquele alerta da Defesa Civil, né? Todo mundo foi impactado de alguma forma, né? Praticamente tendo minis AVCs por causa daquele grito que ninguém sabia de onde é que saía, aquele alarme da Defesa Civil. Ao longo do sábado teve as repercussões e vai continuar a investigação, mas caso você tenha desligado tudo e estivesse fora de... em Nárnia, por exemplo, estivesse fora de órbita, ou fora do país, seja, você desligou tudo, né, e não ficou sabendo. No sábado, tivemos aí esse alerta de uma mensagem com o termo misantropia, mas vou explicar direitinho como é que estão as situações ou como ficou a situação a partir das repercussões desse alerta que todo mundo recebeu, né? Acho que todo mundo sabe, se não soube, pelo menos alguém comentou com outra pessoa sobre esse alerta. O Sistema Nacional de Proteção e Defesa Civil vai permanecer fora do ar até que haja garantia de segurança. De acordo com o governo federal, a prioridade é restabelecer a plataforma com maior robustez antes de retomar o envio de alertas à população. A expectativa é de que as investigações avancem nesses próximos dias, com a participação da Polícia Federal e das equipes técnicas do Ministério para identificar a origem do ataque e reforçar os protocolos de segurança cibernética. O alerta falso foi disparado como se fosse da Defesa Civil na madrugada deste sábado e atingiu algo em torno de 30 milhões de brasileiros em 8 estados. Segundo o secretário nacional de Proteção e Defesa Civil, Volney Wolff, o sistema de civil de alerta sofreu uma invasão hacker que resultou no envio indevido de cerca de 10 mensagens de emergência, sendo 9 via tecnologia Cell Broadcast e uma via SMS, com o termo misantropia escrito. Vamos ouvir.
7: O que parece ter ocorrido é que a pessoa ou as pessoas elas entraram, se cadastraram lá no sistema e fizeram alerta a partir de Curitiba. A gente bloqueou, uma outra pessoa ou a mesma pessoa entrou num outro lugar com outro cadastro e disparou um outro alerta. E isso até então, a gente tem notícia que foi feito 9 vezes usando o sistema Cell Broadcast, 1 vez usando o SMS.
4: Misantropia é um termo que significa aversão ou ódio à humanidade. O governo já trabalha no desenvolvimento de uma nova versão da Defesa Civil Alerta, com foco no fortalecimento das camadas de autenticação e controle de acesso. O sistema utiliza a tecnologia Cell Broadcast, que permite o envio de mensagens de emergência diretamente para celulares dentro de áreas específicas de risco e sem necessidade de cadastro prévio. A ferramenta foi implementada em nível nacional em 2025 e substituiu gradualmente modelos anteriores baseados em SMS e aplicativos que dependiam de adesão voluntária da população. As investigações seguem em andamento para identificar a origem da invasão e a forma de acesso à plataforma. Até o momento, o Ministério não confirma a hipótese sobre a autoria ou dinâmica do ataque, aguardando a conclusão da apuração técnica e policial. Trazendo para você também alerta de acidente próximo ao Parque Ecológico no Riacho Fundo. Então, muita atenção para o motorista nesse momento que está passando pela região. Se você estiver por lá e quiser mandar seu registro para cá, 994009269, pelas vias do Distrito Federal. Eu encerrei, né, falando sobre o Jardim Botânico no bloco anterior e por lá o trânsito agora parou de vez, viu? Tá andando ali a 20 km por hora, quando muito. Trânsito bem pesado na via principal do Jardim Botânico. Por onde continua fluindo bem, pelo menos é na estrutural. Porque lá na IPNB, ali também, o que era, como eu falei, para um pouquinho, descansa um pouquinho, 20 km por hora, já nem isso é mais. Tá o trânsito completamente parado para quem vem em direção ao plano piloto e utiliza a EPNB. E o trecho que está parado, que eu falei, é ali próximo à UPA do núcleo Bandeirante. 6h56, intervalinho já já, o fechamento do nosso Pulo do Gato.
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4: Confirmando para você, 6h56.
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0: Prometi para falar dos jogos de hoje aqui pela Bandeirantes, então vamos que vamos, tá? Vamos falar então dos jogos que tem transmissão hoje da Bandeirantes. A partir da 1h30 da tarde tem a jornada esportiva da Copa do Mundo, direto de Dallas, Argentina e Áustria, com a narração de Rogério Assis, comentários de Cláudio Zaidan, reportagens do Pedro Cohen. No intervalo tem Ricardo Capriotti. Depois, o jogo termina ali por 4h10, a gente dá uma pausa no futebol, tem a música da Bandeirantes e logo em seguida chega às 5h30 a jornada esportiva da Copa do Mundo, direto da Filadélfia para França e Iraque, a partir das 6h. Esse jogo tem narração do Pedro Martelli, comentários do Leandro Guerreiro, reportagens de Everton Ramos. Ainda temos às 8h30 da noite o jogo entre Noruega e Senegal, né, a partir das 9h, com a narração do João Paulo Capelanes, comentários do Leandro Quesada e reportagens do Leonardo Boff, com o intervalo do Luiz Fabiani. Essas são as transmissões da Bandeirantes nesta segunda-feira. Vambora, né? Acabou o programa. Tô de volta daqui a pouco. Tchau.
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5: Hora Oficial do Brasil, 7 horas.
6: Segunda-feira, 22 de junho de 2026.
5: Apuração preliminar indica vitória de candidato da direita no segundo turno da eleição presidencial na Colômbia.
6: Polícia Federal tenta identificar ataque hacker que emitiu alerta falso da Defesa Civil a celulares de brasileiros.
5: Motoristas de aplicativo e taxistas já podem contratar o crédito especial para financiar carros novos.
6: Argentina, França, Noruega e Senegal jogam hoje pela Copa com transmissão da Bandeirantes.
5: E já a seguir. Brasil,
6: Brasil, com Rafinha machucado. Seleção brasileira espera contar com Neymar para jogo contra a Escócia.
1: Tempo.
7: Nesta segunda-feira, a frente fria avança no sul do país. Em Porto Alegre, o tempo continua fechado e com pancadas de chuva ao longo do dia. A mínima alcança os 9 graus e máxima de 13 graus. Já em São Paulo, o tempo começa firme na maior parte do estado, mas as instabilidades avançam no oeste paulista ao longo do dia. Na capital, o dia será ensolarado e a máxima alcança os 27 graus. Já em Brasília, amanhã começa amena e à tarde o tempo segue ensolarado e a máxima alcança os 27 graus.
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5: Vamos aos Estados Unidos, vamos a Nova York. Ricardo Capriotti, muito bom dia.
6: Bom dia.
8: Oi, Nelson, bom dia a você, bom dia Ana e bom dia a todos que estão conosco aqui em Nova Jersey. São 6 horas e 2 minutos, tempo parcialmente encoberto, 16 graus é a temperatura. A seleção brasileira volta a trabalhar ao longo desta segunda-feira e a gente vai tratar disso na programação da Bandeirantes, mas é uma semana muito decisiva porque, além do jogo contra a Escócia nessa quarta-feira em Miami, vamos conhecer o adversário da seleção brasileira na próxima fase, fase mata-mata 16 avos, que começa já no próximo domingo. E a seleção brasileira em campo na segunda-feira que vem, nessa fase decisiva, fase de mata-mata. Vamos acionar o repórter Alexandre Pretzel, que tem mais informações sobre a provável escalação do time brasileiro sem Rafinha, que está machucado, mas provavelmente com Neymar podendo ganhar alguns minutos na partida contra os escoceses. Fala, Pretzel, bom dia.
2: técnico Carlo Ancelotti ainda não deu indícios de quem vai jogar no lugar de Rafinha, que está machucado e só deve voltar no mata-mata, com uma lesão muscular na coxa direita. Raia ganhou oportunidade contra o Haiti, mas não aproveitou. Se mostrou tímido em campo, apesar de ser desenvolto quando joga no seu time Bournemouth, da Premier League. Portanto, Luiz Henrique e até Gabriel Martinelli aparecem como opções. Martinelli, inclusive, vai conceder entrevista nesta segunda-feira, o que pode ser um indício do seu aproveitamento. Ele entrou bem contra o Haiti e pode, sim, atuar pelo lado direito com o pé invertido, por que não? Já aconteceu isso também em outras equipes. Aí o Brasil não vai mudar nas outras posições, deve ter contra a Escócia na quarta-feira Alisson, Danilo, Marquinhos, Gabriel Magalhães e Douglas Santos, Casemiro, Bruno Guimarães e Paquetá. Na frente, Vinícius Júnior, Matheus Cunha e Martinelli ou Luiz Henrique. Um abraço a todos.
8: Leandro Quezada explica por que o técnico Carlo Ancelotti não deve fazer muitas mudanças e modificações no time para o jogo desta quarta-feira. Fala, Quezada, bom dia.
9: Bom dia, Ricardo Capriotti. A ideia do técnico Ancelotti é mexer o menos possível na escalação do Brasil, que pega a Escócia na última rodada desse grupo da Copa do Mundo. Necessariamente ele vai ter que fazer alteração, claro, porque o Rafinha está machucado e vai ter que abrir espaço para outro jogador. Na partida contra o Haiti, Rayan entrou. Um pouco tímido o Rayan, não é? A outra possibilidade é o Luiz Henrique. Até diria que nesse momento o Luiz Henrique é o grande favorito para ganhar essa posição. Levando-se em conta que Ancelotti entende que Luiz Henrique e Rayan têm perfis diferentes em relação ao Rafinha. O Rafinha não é aquele ponta. Jogador que atua pelo meio, no Barcelona, pode jogar mais perto do Vini na esquerda, pode fazer o corredor central. Já Luiz Henrique e Rayan são jogadores abertos pela ponta. Como o Brasil não tem um lateral que ataca tanto, o Rayan ou o Luiz Henrique podem fazer muito bem esse papel ofensivo. Nas demais posições, não vai mexer em nada e a seleção praticamente deve ser a mesma, com exceção feita à ausência de Rafinha, que não vai poder atuar contra a seleção da Escócia. E aos poucos, o Ancelotti vai formando esse time, muito criticado por muita gente, que entende que alguns atletas não deveriam permanecer na equipe, principalmente no caso de Danilo, do Flamengo, na lateral direita, e do meio-campista Casemiro, que está deixando o Manchester United. É isso, Capriotti.
8: Pois daqui a pouquinho eu vou voltar aqui dos Estados Unidos para falar dos jogos desta segunda-feira e o desfile de craques prometidos aqui na Copa do Mundo. Até já, Ana e Nelson.
5: Obrigado, Ricardo Capriotti, Bandeirantes 76.
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5: Alvo de operação da Polícia Federal na semana passada, Jax Wagner pode deixar a liderança do governo no Senado.
4: De Brasília.
5: Alvo de operação da Polícia Federal na semana passada, Jax Wagner pode deixar a liderança do governo no Senado.
4: De Brasília, repórter Felipe Campbell. Bom dia.

0: gastos políticos após a operação da Polícia Federal contra o senador realizada na última quinta-feira. Nome histórico do PT, Wagner recebeu apoio do partido, mas nos bastidores, algumas lideranças defendem que ele deixe o cargo. Segundo a investigação da Polícia Federal, o senador teria recebido 3 milhões e 500 mil reais em um apartamento em Salvador de Augusto Lima, ex-sócio de Daniel Vorcaro. Em troca, ele teria atuado para favorecer o master no Congresso. Em entrevista para a Band News TV, na última quinta-feira, o senador negou irregularidades e insiste em se manter na liderança do governo.
1: Mas eu não tenho por que retirar minha candidatura. Minha candidatura está mantida e repare, a liderança do governo fica a cargo do presidente Lula, com quem eu falei hoje, e não acho, sinceramente, muito difícil que ele mexa na minha posição pela relação que a gente tem e pela confiança que ele tem em mim. Fez questão de me ligar, se solidarizar comigo, e ele que já teve problemas até maiores do que esse, como eu tive, mas ele muito pior, que foi preso depois inocentado e está aí como presidente da República. Então, do ponto de vista do dinheiro, eu estou absolutamente tranquilo. Nunca recebi dinheiro de ninguém, muito menos do Master ou do Augusto Lima, então eu estou absolutamente à vontade.
0: Como o Jacques Wagner falou, o presidente Lula já conversou com o senador por telefone, mas agora quer falar pessoalmente. A expectativa é que uma eventual saída seja de comum acordo para não desgastar a imagem do presidente. Internamente, o nome que surge como possível substituto é o do senador Camilo Santana, ex-ministro da Educação. Depois que a delação de Daniel Vorcaro foi rejeitada, a Polícia Federal e a Procuradoria-Geral da República defendem que ele volte ao sistema carcerário da Papuda. Mas o ministro do Supremo Tribunal Federal, André Mendonça, ainda não respondeu, mantendo aberta a possibilidade de uma nova proposta de acordo de delação premiada. Volto com vocês.
2: Obrigada, Campeão, pelas informações. 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
3: Renato, e o cartão de crédito, hein?
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3: Muito bem, Renata Flores conosco. Obrigado pelas dicas. Amanhã a gente conversa mais nesse horário aqui na Bandeirantes, Renata.

0: Tá.
1: Ótimo dia, até amanhã.
0: 7h16. 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
2: Bandeirantes 7h16, Estados Unidos e Irã avançam em negociações para selar a paz no Oriente Médio, incluindo no Líbano.
3: Nas conversas que terminaram nesta madrugada, os países se comprometeram a criar uma célula de desescalada entre Israel e o grupo terrorista Hezbollah.
2: Também houve um acordo para a formação de um grupo para resolver a questão nuclear do Irã, o que é tratado como essencial para os Estados Unidos.
3: Os países ainda querem fechar em até 60 dias uma resolução para a paz na região, renovando o que já havia sido acertado na semana passada.
2: Segundo os mediadores, o avanço entre Estados Unidos e Irã foi com a atmosfera muito positiva.
3: Representantes do Paquistão e do Catar, que ajudaram nas conversas, disseram que os membros dos países vão continuar em reuniões para mais negociações.
2: Durante 7h17.
3: O conflito entre Irã e Estados Unidos deixou o país do Oriente Médio mais forte.
2: No canal Livre da Band, os professores de Relações Internacionais Sidney Leite e Leonardo Trevisan concordaram com a teoria.
3: Para ele, os Estados Unidos compraram uma briga de Israel sem planejamento e estão pagando caro por isso.
2: Na avaliação do professor Sidney Leite, o fechamento do Estreito de Hormuz foi decisivo.
4: Os Estados Unidos, em especial, perdeu o sentido. E ele imaginava que tinha um GPS. E no final da história ele não tinha nem uma bússola, nem um GPS. O que levou a uma reação muito estratégica e eficiente, que foi fechar o Estreito de Hormuz. Foi a verdadeira bomba atômica desse conflito. Porque, de fato, se abriu uma caixa de Pandora que gerou consequências para a economia, não só para a economia norte-americana, com o aumento de inflação, mas para a economia global.
3: O professor da ESPM, Leonardo Trevisan, aponta outra estratégia bem-sucedida do Irã, além do fechamento do Estreito de Hormuz.
2: Segundo ele, o país também conseguiu gerar atrito entre Israel e Estados Unidos, aliados históricos.
5: A guerra não terminou, meu caro. O que nós temos não é nenhum cessar-fogo, não existe cessar-fogo. O que nós temos apenas e tão somente um compromisso de negociação. Os fatos estão provando. A grande vitória do Irã, a grande vitória estratégica do Irã é ter colocado no contexto dos Estados Unidos o Líbano junto com o Irã, com o que escancarou para o mundo uma divisão brutal entre Estados Unidos e Israel, obrigou os Estados Unidos a reconhecer essa divisão.
3: Bandeirantes 7:19.
2: Apuração preliminar indica a vitória de candidato da direita no segundo turno da eleição presidencial na Colômbia.
3: Abelardo de la Espiella já conquistou a maioria dos votos, mas ainda é necessário aguardar a contagem final.
2: A análise é supervisionada por tabeliães e juízes, que é exigida pela lei colombiana.
3: Caso o resultado seja confirmado, Abelardo de la Espiella vai derrubar o candidato governista Ivan Cepeda.
2: Por parte dele, a vitória já é certa. Nas redes sociais, disse ter sido parabenizado por líderes internacionais, entre eles Donald Trump.
3: Do outro lado da disputa, no entanto, a contestação ganha força.
2: Ivan Cepeda informou que vai aguardar a verificação final, cédula por cédula, para fazer algo.
3: Porém, ele antecipou que a campanha vai colocar em dúvida os resultados das 33 mil urnas utilizadas no pleito.
2: O atual presidente da Colômbia, Gustavo Petro, diz que vai esperar a divulgação final, mas que vai aceitar a análise dos juízes.
3: Bandeirantes 7:20.
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6: A Polícia Federal apura se um ataque hacker emitiu alerta falso da Defesa Civil recebido por moradores de 6 estados e do Distrito Federal.
5: De Brasília, Felipe Campbell tem as informações pra gente.
7: Olá, o Sistema Nacional de Proteção e Defesa Civil vai permanecer fora do ar até que haja garantia de segurança. De acordo com o governo federal, a prioridade é restabelecer a plataforma com maior robustez antes de retomar o envio de alertas à população. A expectativa é que as investigações avancem nos próximos dias com participação da Polícia Federal e também das equipes técnicas do Ministério para identificar a origem do ataque e reforçar os protocolos de segurança cibernética. O alerta falso foi disparado como se fosse da Defesa Civil na madrugada deste sábado e atingiu em torno de 30 milhões de brasileiros em 8 estados. Segundo o secretário nacional de Proteção e Defesa Civil, Olney Wolf, o sistema da Defesa Civil Alerta sofreu uma invasão hacker que resultou no envio indevido de cerca de 10 mensagens de emergência, sendo 9 via tecnologia Cell Broadcast e uma via SMS, com o termo misantropia escrito.
8: Houve 9 alertas usando o Cell Broadcast e 1 alerta usando o SMS. À medida que a TI nossa foi descobrindo que os alertas estavam acontecendo, a TI entra e cancela o cadastro dessa pessoa, né? Quem está no Paraná, cadastrado no Paraná, ele só consegue dar alerta para o estado do Paraná. Ele jamais conseguiria dar alerta para outros estados, né?
7: Misantropia é um termo que significa aversão ou ódio à humanidade. O governo já trabalha no desenvolvimento de uma nova versão do Defesa Civil Alerta, com foco no fortalecimento das camadas de autenticação e controle de acesso. A ferramenta foi implementada em nível nacional em 2025 e substituiu gradualmente modelos anteriores, baseados em SMS e aplicativos que dependiam de adesão voluntária da população. As investigações seguem em andamento para identificar a origem da invasão e a forma de acesso à plataforma. Volto com vocês.
5: Obrigada, Campbell, pelas informações. 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
6: A PEC que acaba com a escala de trabalho 6x1 permanece sem relator, sem definição de rito e sem calendário para votação no Senado.
5: É um alento para os principais setores da economia, que continuam muito preocupados com os efeitos da proposta.
6: Para o presidente da Federação das Indústrias do Estado de São Paulo, a PEC aprovada na Câmara é populista, eleitoreira e prejudicial ao país.
5: Paulo Scaff defende outra proposta, a PEC 12, que surgiu no Senado como reação pressão da oposição à mudança defendida pelo governo.
6: Segundo ele, é o melhor projeto sobre jornada de trabalho, já que dá força para a negociação direta entre empresas e funcionários.
9: O que significa a PEC da flexibilidade, ou a PEC flexível, a tal da PEC 12? Ela dá a flexibilidade da pessoa trabalhar quantas horas por semana quiser. Quem quer trabalhar 5 horas, trabalha. Quem quer trabalhar 15 horas, trabalha. Quem quer trabalhar 20 horas, trabalha. E é um acordo que pode ser feito de forma coletiva ou individual. Então, isto é modernidade. No mundo inteiro, a legislação dá lugar à negociação.
5: A proposta está na Comissão de Constituição e Justiça do Senado, à espera de indicação de um relator.
6: Paulo Scaffi afirma que leis rígidas, como a PEC do fim da escala 6x1, desrespeitam o trabalhador ao impedir que ele decida a própria jornada.
9: Pesquisas recentes mostram a aceitação da ideia da PEC da flexibilidade chegando perto do fim da escala 6x1. Porque foi vendido aquele peixe, maravilha, vamos trabalhar menos, vamos ganhar a mesma coisa, vamos fazer a festa. A realidade não é isso. Chega de enganação. Uma eleição não pode ser usada para enganar a população e para prejudicar o país.
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6: 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Diretor responsável, João Carlos Saad. O quinto sinal marca a hora oficial do Brasil, 7:30. 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
10: Bom dia, 7:30, segunda-feira, 22 de junho de 2026. Esses são os principais destaques do dia aqui no seu Primeira Hora. Polícia Civil investiga denúncia de maus-tratos contra criança autista em creche do Recanto das Emas. Mãe relata agressões, negligência e restrições impostas à filha de 7 anos. Direção da unidade nega as acusações. Moradores da 26 de setembro protestam contra quedas constantes de energia. A manifestação bloqueou a estrutural após novo apagão. Neoenergia atribui problemas às ligações clandestinas e sobrecarga na rede. Morte de paciente à espera de atendimento em UPA leva a GDF a cobrar investigação rigorosa. Homem de 49 anos morreu na recepção da unidade do Recanto das Emas. Governo e IGES apuram possíveis falhas no atendimento. Incêndio em casa na estrutural deixa duas pessoas mortas durante a madrugada. Corpos das vítimas e de um cachorro foram encontrados após o controle das chamas. Perícia vai apurar as causas do fogo. E no esporte, pela segunda rodada da Copa do Mundo, grandes craques e seleções favoritas ao título entram em campo nesta segunda-feira. Ao longo do dia, Lionel Messi, Kylian Mbappé e Erling Haaland estarão em cena por Argentina, França e Noruega no Mundial. Na primeira partida do dia, a seleção da Argentina enfrenta a Áustria pelo Grupo J. A bola rola às 14 horas, também conhecido como 2 da tarde, no AT&T Stadium, nos Estados Unidos.
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10: Bom dia, Felipe Campbell.
11: Bom dia, Adriano. Vamos à previsão desta segunda-feira e, segundo o IMET, sem previsão de chuva. Segundo o Instituto, a expectativa é de céu com muitas nuvens ao longo do dia, mas não chove. No momento, céu sem muitas nuvens, na verdade, aqui na região central. Sol aparece, céu bem azul. Vamos ver se ao longo do dia essa situação vai mudando. Falando da temperatura, mínima prevista na casa dos 14 graus e a máxima chega aos 27 durante o período da tarde. No momento, os termômetros marcam 17 graus.
10: Sete horas 32 minutos, mais de 538 mil pessoas já baixaram o aplicativo DF no ponto desde o lançamento da ferramenta em julho de 2025. Desenvolvido pela Secretaria de Transporte e Mobilidade do DF, o aplicativo reúne informações em tempo real sobre o sistema de ônibus e permite que os passageiros planejem os deslocamentos pelo transporte público. Disponível de graça pelos celulares Android e iOS, a plataforma informa horários previstos de chegada dos ônibus, itinerários, pontos de parada e tempo estimado de viagem. Os usuários também podem pesquisar trajetos por endereço, linha ou localização e salvar rotas e paradas mais utilizadas. Segundo dados da CEMOB, uma pesquisa respondida por 2.726 usuários apontou índice de satisfação de 81,72% com a ferramenta. Além de auxiliar os passageiros, o aplicativo também fornece informações que ajudam no monitoramento da operação de transporte público, permitindo identificar atrasos, alterações de itinerário, interrupções no trânsito e horários de maior demanda. As informações coletadas também são utilizadas para avaliar o funcionamento do sistema e orientar ajustes na oferta de transporte, com base nos padrões de uso observados pelos gestores.
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11: Trânsito lento nas principais vias do Distrito Federal. O motorista que está em Taguatinga e vai em direção ao plano piloto vai precisar de um pouquinho de paciência. Elmo Cerejo tem trânsito bastante movimentado. Na altura do túnel Rei Pelé, já próximo à chegada da EPTG, tem lentidão para o motorista. Marginal, na altura de Águas Claras, também com trânsito complicado. Uma alternativa para quem está saindo de Taguatinga é ir pela estrutural. Por ali o trânsito está fluindo bem. É uma alternativa para não ficar parado. Melhor opção é a pista norte, que tem melhor fluidez. A pista sul não está parada, mas tem alguns trechos de maior movimentação. Então a alternativa para o motorista é seguir pela pista norte da estrutural. Quem está no eixo monumental encontra lentidão ali desde a altura do Cruzeiro até a altura do acesso à EPIG no sentido rodoviária, mas depois que passa desse trecho volta a acelerar até a chegada à Esplanada dos Ministérios, não encontra mais dificuldades.

0: A Polícia Civil investiga uma denúncia de maus tratos envolvendo uma criança autista e uma creche particular no Recanto das Emas. A vítima é Estela, uma menina de 7 anos, diagnosticada com autismo nível 2, de suporte e não verbal. A ocorrência foi registrada pela mãe da criança, Giovana Rodrigues, de 24 anos, que relata uma série de episódios graves dentro da unidade, que funciona informalmente em uma casa na quadra 401. A denúncia aponta que a menina era deixada por longos períodos presa em uma cadeira de alimentação com fralda suja e sem os cuidados necessários. Giovana também afirma que a filha era impedida de circular livremente pela creche e sofria agressões verbais por parte da equipe. Ainda conforme o relato, havia episódios de restrições alimentares e preconceito por conta das condições da criança.
1: A roupa que minha filha chegou da escola, ela ficava o dia todo com tênis, o dia todo com a blusa de frio, o dia todo com a mesma fralda. Era a última a comer quando não comia resto, não bebia água, elas não trocavam a fralda da minha filha, elas puxavam o cabelo da minha filha, desferiam palavrões e frases preconceituosas. Sai daqui com essa sua baba cebosa, porque minha filha baba muito devido aos problemas que ela possui.
0: Outro ponto destacado na ocorrência são possíveis sinais físicos de violência. A criança teria chegado em casa com marcas como mordidas, hematomas e até ferimentos de unhas dos pés. A mãe afirma que questionava a direção da creche, mas recebia respostas de que nada havia acontecido. A nossa reportagem procurou a direção da creche Daycare Baby, que negou as acusações e afirmou que a denúncia foi motivada por desavenças internas com uma ex-funcionária. O caso foi registrado como maus-tratos com base na Lei Henri Borel e encaminhado para investigação da 27ª Delegacia de Polícia, também no Recanto das Emas.
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3: O PSB lançou oficialmente a pré-candidatura do jornalista Ricardo Capelli ao governo do Distrito Federal. O anúncio foi feito neste sábado durante um evento em Brasília que reuniu filiados e lideranças do partido. Capelli ganhou projeção nacional ao atuar como interventor federal na segurança pública do DF após os atos de 8 de janeiro de 2023. Em seu discurso, ele destacou propostas para a saúde e o transporte público. Entre as promessas está a criação do programa Fila Zero, com o objetivo de reduzir a espera por consultas, exames e cirurgias na rede pública. Após atuar na intervenção federal, Capelli também presidiu a Agência Brasileira de Desenvolvimento Industrial, cargo que deixou neste ano para disputar as eleições de 2026.
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0: 7 horas 38 minutos.
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3: E passageiros do Distrito Federal reclamam da dificuldade para pegar ônibus da Marechal, que tem... passado um tempinho de greve, né? Segundo a Marechal, o principal motivo seria falta de salário. Então começaram essa greve, então os passageiros do Distrito Federal desde quinta-feira estão enfrentando dificuldades para conseguir se locomover pela cidade, principalmente nas viagens de Planaltina de Goiás até o Plano, continuam paradas. Relatos de ouvintes também falam até... para tentar burlar a situação, estão tendo que ir de transporte por aplicativo e as viagens podem chegar até R$100.
4: 7h41, moradores da colônia agrícola 26 de setembro voltaram a protestar contra as constantes quedas de energia na região. Na última sexta-feira, poucas horas antes do jogo da seleção brasileira, um grupo de manifestantes bloqueou a pista da estrutural na altura da terceira passarela. Pneus foram... queimados e o trânsito ficou completamente interditado. A via só foi liberada após a chegada da Polícia Militar. A líder comunitária Isadora Coimbra afirma que os problemas no fornecimento de energia são frequentes e afetam diretamente a rotina dos moradores. Segundo ela, a situação ainda é mais grave para as famílias com crianças, idosos e pessoas com necessidades especiais ou que dependem de equipamentos médicos em casa.
5: A falta de energia causa um transtorno geral para toda a comunidade, mas aqueles que têm crianças e idosos e pessoas portadoras de necessidades especiais, a situação é muito grave. Queima eletrodoméstico, o prejuízo tem sido grande. Fora que os acamados sofrem, como eu falei, né? Muitos têm perdido medicamentos aí caríssimos.
4: Nossa reportagem procurou a Neo Energia, responsável pelo fornecimento no Distrito Federal. Em nota, a companhia informou que a área de assentamento 26 de setembro passa por processo de regularização na rede elétrica. Segundo a empresa, ainda há muitas ligações clandestinas no local, que provoca sobrecarga e pode causar interrupções no serviço. Na última semana, a governadora Celina Leão enviou à Câmara Legislativa projetos de lei que criam as regiões administrativas Ponte Alta e 26 de setembro. As propostas agora seguem em tramitação nas comissões antes de irem ao plenário.
3: Moradores do Distrito Federal relataram o recebimento de um alerta da Defesa Civil durante a madrugada deste sábado. O aviso sonoro foi registrado por volta de 1h25 da madrugada e surpreendeu usuários. A mensagem continha apenas a palavra misantropia, que significa aversão, desconfiança, desprezo ou avaliação negativa em relação à humanidade. As mensagens chegaram por meio do sistema Cell Broadcast, usado para o envio de alertas emergenciais diretamente aos celulares. No entanto, o comunicado não foi emitido por órgãos oficiais e está sendo investigado pela Polícia Federal. O mesmo alerta foi enviado para celulares do Paraná, São Paulo, Bahia, Pará e Rio de Janeiro. As estimativas apontam que mais de 30 milhões de pessoas receberam essa notificação. Em nota, a Defesa Civil de São Paulo disse que a tecnologia utilizada para envio do alerta severo e extremo é gerida pela Anatel. Os órgãos estão em contato, uma vez que não foi enviado nenhum alerta pelo governo e as investigações seguem no momento.
4: Já tem repórter Bandeirantes para você aqui dentro do Primeira Hora, trazendo mais destaques. Convido você a participar pelo 99400-9269. No Instagram, @RadioBandeirantesBrasília. você pode também acompanhar a atualização do noticiário também no nosso Instagram, nas redes sociais. 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
7: Hora Oficial do Brasil, 7h45.
8: Começando com o destaque internacional, Sônia Blota.
9: No Reino Unido, a disputa pela sucessão do primeiro-ministro Keir Starmer começou poucas horas depois do anúncio da renúncia. O deputado trabalhista Andy Burnham confirmou nesta segunda-feira que entrará na corrida para liderar o Partido Trabalhista e, consequentemente, assumir o cargo de premier. Considerado um dos políticos mais populares do país, Burnham é apontado como favorito na disputa interna. Starmer deixa o cargo após perder apoio dentro do próprio partido. O sucessor será escolhido pelos trabalhistas, que mantém maioria na Câmara dos Comuns, e a transição pode ocorrer ainda nas próximas semanas.
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8: Motoristas de aplicativos e taxistas já podem contratar o crédito especial para financiar carros novos.
7: Pelo programa aberto na última sexta-feira, os veículos devem custar até R$ 150 mil reais e fazer parte do Move Brasil.
8: Os descontos são para modelos menos poluentes, ou seja, flex, híbridos elétricos e movidos exclusivamente a etanol.
7: Automóveis que usam apenas gasolina ou diesel ficaram de fora.
8: Podem participar taxistas registrados e motoristas de aplicativo com cadastro ativo há pelo menos 12 meses, ou com no mínimo 100 corridas no período.
7: O primeiro passo é fazer um cadastro na plataforma oficial do programa e, conseguindo a autorização, o interessado pode dar entrada no financiamento.
8: O presidente do BNDES, Aloysio Mercadante, afirma que os cadastros serão checados para evitar fraudes.
10: As empresas de aplicativo vão passar o cadastro, demonstrar que ele trabalhou um ano, que ele fez pelo menos 100 viagens, e o táxi a mesma coisa.
7: O Move Brasil prevê até 30 bilhões de reais para financiar a compra de veículos novos com juros abaixo do mercado.
8: As taxas são de até 15,5% ao ano para mulheres e 12,6% ao ano para homens.
7: Deixa eu só retificar. As taxas são de até 11,5% ao ano para mulheres e de até 12,6% ao ano para homens.
8: O prazo para pagamento pode chegar a 6 anos, com possibilidade de carência de 6 meses.
7: Bandeirante 7h47.
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0: 7:49, 7:49, vamos para mais destaques aqui dentro do nosso jornal Primeira Hora. Uma morte de um homem na UPA do Recanto das Emas levou o próprio governo do Distrito Federal a cobrar rigor nas investigações. Vilmar Pereira da Silva, de 49 anos, morreu no sábado enquanto aguardava atendimento na recepção da unidade. Testemunhas relatam que ele esperava há pelo menos 4 horas. Imagens feitas no local mostram que o homem já estava sem vida, sentado em uma cadeira de rodas. A equipe médica só foi acionada depois que outros pacientes perceberam a ausência de sinais vitais. Ainda segundo relatos, pacientes e acompanhantes impediram a remoção do corpo antes da chegada da polícia. Uma acompanhante que preferiu não se identificar relatou superlotação e demora no atendimento da unidade.
1: A gente foi dar uma olhada nele aqui para ver se tem saturação. Não tem saturação. Este homem está aqui desde 10 horas da manhã, não tem atendimento, está sem pulso e ele está diante de todo mundo aqui. A UPA do Recanto das Emas está lotada e não tem ninguém. O paciente veio a óbito.
0: Policiais militares estiveram no local, isolaram a área e acionaram a Polícia Civil, que investiga o caso. Informações preliminares indicam que o homem estava em situação de rua. Em nota, o Instituto de Gestão Estratégica de Saúde, responsável pela gestão da UPA, informou que o paciente não tinha ficha aberta e não passou por triagem ou avaliação médica. O IGES afirma que apura as circunstâncias da morte, que a família foi comunicada com o acolhimento da equipe de serviço social. Diante da repercussão do caso, a governadora Celina Leão determinou que a Secretaria de Saúde e o Instituto investiguem o caso e que apurem possíveis falhas no atendimento. 7:51.
2: Vamos com informação da nossa reportagem. Um incêndio com vítimas na estrutural mobiliza bombeiros, polícia e defesa civil nessa segunda. Mais informações com a Natália Ferreiro. Bom dia.
3: Bom dia, Felipe, Adriana, todos que nos acompanham. Duas pessoas e um cachorro morreram carbonizados durante esse incêndio lá na estrutural, na madrugada de hoje. O Corpo de Bombeiros mobilizou 3 viaturas de socorro para o atendimento da ocorrência no bairro Santa Luzia. Na casa, as equipes encontraram a residência em chamas e muita fumaça. Os bombeiros iniciaram o combate ao incêndio, conseguiram controlar a situação e impedir a propagação do fogo para os vizinhos. Depois de cessarem o incêndio, os militares encontraram os corpos já sem vida. As perícias da Polícia Civil e do Corpo de Bombeiros foram acionadas para investigarem a causa do incêndio. Já a Defesa Civil foi chamada para avaliar a estrutura da caixa d'água de uma casa vizinha.
0: Ainda falando sobre incêndio, 2 mobilizaram os bombeiros nesse fim de semana em Sobradinho 2 e Planaltina. Apesar dos danos materiais, não houve registro de feridos nas duas ocorrências. O primeiro caso aconteceu no setor de Hortas do Arapuanga, em Planaltina. Ao chegarem ao local, as equipes encontraram uma casa em chamas e iniciaram o combate ao fogo. As chamas foram controladas rapidamente, impedindo que o incêndio atingisse áreas vizinhas. Após o trabalho de rescaldo e os procedimentos de segurança, o imóvel foi deixado sob responsabilidade do proprietário. Já o condomínio Versalhes, em Sobradinho 2, os bombeiros foram acionados para um incêndio em um apartamento localizado no segundo andar do prédio residencial. As equipes conseguiram controlar as chamas e evitar que o fogo se espalhasse para outras unidades. Não houve vítimas. A perícia dos bombeiros foi acionada para apurar as circunstâncias do incêndio em Sobradinho 2.
2: Brasília manteve a menor taxa de homicídios entre as capitais brasileiras nos primeiros 5 meses de 2026, segundo dados do Ministério da Justiça e Segurança Pública. Entre janeiro e maio, foram registrados 69 homicídios no Distrito Federal, o que corresponde a uma taxa projetada de 5,53 mortes por 100 mil habitantes. Outro indicador apontado pelo governo é a quantidade de regiões administrativas sem registro de homicídio. 10 localidades estão há mais de um ano sem ocorrências desse tipo de crime, crime, entre elas Jardim Botânico, Cruzeiro, Candangolândia, Sudoeste, Lago Sul, Parkway e Guará. Juntas, essas regiões somam cerca de 471 mil moradores. Em 2026, o número de regiões sem homicídios chega a 14, incluindo ainda Lago Norte, Paranoá, Arniqueira e Cia. Segundo a Secretaria de Segurança Pública, os resultados estão relacionados a ações de prevenção e monitoramento. Entre elas está o programa DF360, que reúne imagens de mais de 3 mil câmeras públicas e privadas em uma plataforma integrada. O governo também cita a restrição ao funcionamento de distribuidoras de bebidas entre meia-noite e 6 horas da manhã, em vigor desde março de 2025, como uma das medidas adotadas para reduzir a violência letal no Distrito Federal.
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0: 7h55.
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2: A Polícia Militar capturou neste fim de semana um homem de 33 anos que estava foragido do sistema prisional. A prisão ocorreu no Núcleo Bandeirante após informações repassadas por moradores. Segundo a corporação, o homem ainda tem mais de 11 anos de pena a cumprir por roubo e foi encaminhado ao Centro de Progressão Penitenciária. Também neste fim de semana, duas ocorrências resultaram em prisões no Itapuã e no Paranoá. Em uma delas, durante uma abordagem na DF-330, policiais encontraram uma arma de fogo de uso restrita, carregada com 6 munições. Em outra ação, na região do Del Lago 2, foram apreendidas uma barra de crack, porções de cocaína, balanças de precisão e um celular. Os envolvidos foram levados para a delegacia. Já no Gama, uma abordagem de rotina levou à recuperação de um celular com registro de roubo ou furto. O aparelho, um Samsung Galaxy S22, estava com um homem que foi conduzido à delegacia para prestar esclarecimentos e o telefone deverá ser devolvido ao proprietário. Por fim, um homem foi preso, suspeito de invadir a casa da ex-companheira e agredir pessoas que estavam no local. Segundo relatos colhidos pela polícia, o atual companheiro da mulher foi agredido e uma idosa ficou ferida após ser empurrada durante a confusão. A ex-companheira do suspeito também apresentava lesões. Após buscas, o homem foi localizado em Samambaia e levado para a delegacia onde o caso foi registrado.
0: Não é só de Copa do Mundo que vive o cidadão, teve também rodada na Série D, né, no futebol, pelo Campeonato Brasileiro. Nesse domingo, o Brasiliense ficou no 0-0 com o Goiatuba no Cerejão, em Taguatinga. A vaga agora vai ser decidida no sábado que vem, às 18h30, lá em Goiatuba. Quem vencer avança à terceira fase da Série D. No sábado, o Gama venceu o Misto por 2-1 em Cuiabá. Decisão agora é no Bezerrão, no próximo sábado, 19h30. Já o Capital empatou em 1-1 com o Aparecidense em Goiás. E o confronto de volta será no JK também no sábado, só que às 5 da tarde. E quem está em desvantagem é o Ceilândia. O Gato Preto perdeu por 2-0, ou melhor, perdeu por 2-1 para a Luverdense no Abadião e precisa vencer fora de casa no domingo às 6 da tarde para seguir na competição. Termina aqui o Jornal Primeira Hora, apresentação Adriano Oliveira e Felipe Campbell. Diretor responsável, João Carlos Saad. Bom dia.

0: 8 horas da manhã em ponto. Muito bom dia para você que está sintonizado nas notícias do Jornal Gente pela Bandeirantes e Band News TV. Hoje é segunda-feira, dia 22 de junho de 2026. Estamos começando a última semana completa do mês de junho e trazendo aqui uma notícia que parece ser repetida, mas não é. No dia em que Estados Unidos e Irã sentaram aí com intermediadores para chegar a algum tipo de acordo de paz na Suíça, nós tivemos novamente o Donald Trump, presidente dos Estados Unidos, mandando mensagens de que pode atacar o Irã, dependendo do que acontecer no Líbano nos próximos dias. Depois de tantos e tantos acordos que já foram firmados e muitos deles que foram deixados de lado durante essa guerra, ontem no programa Canal Livre, na Band, nós tivemos a oportunidade de avaliar alguns dos aspectos que permeiam esse conflito no Oriente Médio. E o professor Sidney Leite trouxe a questão do Estreito de Hormuz, uma chave importante que está sendo muito bem utilizada pelos iranianos, que não tem, claro, o mesmo poder do exército americano de realizar ataques, de confrontar as ofensivas que são feitas, mas não deixa de ser uma estratégia importantíssima. Não é aqui, claro, o caso de dizer que o Irã está ganhando a guerra ao saber utilizar o Estreito de Hormuz, por onde passa um quinto da população de petróleo, da produção de petróleo do mundo. E isso, claro, né, tem um impacto, porque se fecha ali uma torneira do principal combustível para a energia que o mundo todo ainda precisa, mesmo nessa época de renovação de matrizes energéticas. Mas, de qualquer forma, é um ponto a se destacar nesse programa em que estamos acompanhando aí, tanto iraniano quanto americano, desse conflito intenso no Oriente Médio. O professor Sidney Leite explicou, de uma forma resumida, a importância que o Estreito de Hormuz tem para essas negociações.
1: Os Estados Unidos, em especial, perdeu o sentido. No início ele tinha uma bússola e ele imaginava que tinha um GPS. E no final da história ele não tinha nem uma bússola nem um GPS. O que levou a uma reação, né, muito estratégica e eficiente, que foi fechar o Estreito de Hormuz. Fechar o Estreito de Hormuz foi a verdadeira bomba atômica desse conflito. Porque, de fato, se abriu uma caixa de Pandora que gerou consequências para a economia, não só para a economia norte-americana, com o aumento de inflação, mas para a economia global.
0: E nós temos analisado essa questão aqui no Jornal Gente, né? E cada vez temos dito com mais frequência a respeito da importância do Líbano para os próximos passos desse conflito entre Israel, Estados Unidos e o Irã. E o professor Leonardo Trevisan também abordou esse ponto no Canal Livre de ontem.
2: Grande vitória do Irã, grande vitória estratégica do Irã é ter colocado no contexto dos Estados Unidos o Líbano junto com o Irã.
3: Exatamente.
2: Com o que escancarou para o mundo uma divisão brutal entre Estados Unidos e Israel, obrigou os Estados Unidos a reconhecer essa divisão.
0: Parece um noticiário velho, como eu disse agora há pouco, mas são as notícias atuais, as notícias de ontem, de hoje, que se misturam com aquelas que noticiamos há alguns dias e temos um impasse, né? Mas com essas questões colocadas, quem imaginou que os Estados Unidos poderia rapidamente devastar o Irã, perdeu as suas fichas, quem apostou que o Irã poderia contrapor os Estados Unidos, também caiu do cavalo. O que a gente tem é o mais do mesmo e as ameaças que continuam sem que haja uma definição e sem que haja um caminho para que a gente possa acreditar naquilo que é noticiado sobre paz no Oriente Médio, né? Que há muito tempo convive com conflitos e agora intensificados por conta dessa questão, principalmente naquilo que envolve a parte financeira, a parte econômica dos impactos de toda essa briga nessa região do país. A Sônia Blota está conosco direto de Paris porque tem mais notícia importante do noticiário internacional nesta manhã de segunda-feira, não é, Sônia? Bom dia para você.
3: Exatamente, Pedro Campos, um ótimo dia para você, um bom dia a todos nesse começo de semana, um calorão aqui na Europa, aqui em Paris essa semana deve bater 41 graus, boa sorte para a gente por aqui. Mas neste domingo, pessoal, houve eleições na Colômbia e o candidato direitista Abelardo de la Espriella ganhou a presidência da Colômbia por uma pequena margem de 1% de diferença contra seu rival, o esquerdista Iván Cepeda. A apuração é preliminar, já que foi solicitada uma recontagem de votos e há contestações de sessões eleitorais que já estão em andamento. Tanto Cepeda quanto o atual presidente Gustavo Petro ainda não reconheceram a derrota e disseram que é necessário aguardar o resultado oficial. A direita deve assumir novamente o poder no país. Petro é o primeiro presidente de esquerda da história moderna da Colômbia. Venceu as eleições em 2022, mas não conseguiu fazer seu sucessor. Abelardo de la Espriella fez sua campanha eleitoral criticando o sistema e se define como um outsider. Admirador de Donald Trump dos Estados Unidos, de Javier Milei da Argentina e de Nayib Bukele de El Salvador. Em sua campanha, prometeu agir com mão de ferro contra o crime, o narcotráfico e a corrupção, temas de maior debate na Colômbia. Suas propostas econômicas são a diminuição do Estado, incentivos a investimentos privados estrangeiros, redução de impostos sobre empresas e apoio à exploração de petróleo e gás no país. Na América do Sul, a Colômbia é mais um país que virou para a direita. Na Argentina, Milei entrou com a mesma campanha e levou a presidência. No Chile, José Antonio Kast. Na Bolívia, Rodrigo Paz. No Equador, Daniel Noboa. No Paraguai, Santiago Penha. No Peru, Keiko Fujimori, embora as eleições ainda estejam sendo contestadas, porque assim como na Colômbia, foram muito apertadas. Na Venezuela, os chavistas também perderam para a oposição de Edmundo Gonçalves, mas fraudaram as eleições e deu no que deu, com Maduro preso nos Estados Unidos. Agora, a região aguarda o resultado das eleições no Brasil em outubro deste ano. O maior país da região, liderado pelo presidente Lula, candidato da esquerda. Bem, e aqui na Europa, a segunda-feira começa com uma mudança importante na política. O primeiro-ministro britânico, Keir Starmer, do Partido Trabalhista, renunciou ao cargo após perder o apoio dentro de seu próprio partido. Também ter uma popularidade muito baixa no Reino Unido e ver o seu rival político, o também trabalhista Andy Burnham, após ter vencido as eleições legislativas complementares na semana passada. Porém, pode seguir no cargo até setembro, quando o próximo premier britânico será escolhido pelo Partido Trabalhista, que continua com ampla maioria na chamada Câmara dos Comuns. Starmer ficou no poder por pouco menos de 2 anos. O Reino Unido, que sempre teve uma política mais estável, na última década, especialmente depois do Brexit, que foi um referendo que aconteceu em 2016 e que o Reino Unido saiu da União Europeia, tem apresentado uma troca frequente de chefes de governo. 6 premiers já passaram pelo cargo desde então. Contribuem para isso o mau humor da população devido à perda do poder de compra e debates complexos, como imigração e segurança, que polarizam a sociedade. Pedro Campos.
0: Muito bem, Sônia Blota, trazendo essa notícia internacional, essas notícias internacionais para nós aqui na abertura do Jornal Gente. O Cláudio Humberto está em Brasília, tem um destaque sobre também as emendas parlamentares para a gente hoje, né, Cláudio? Bom dia para você.
4: Olá, Pedro Campos, muito bom dia a todos. Olha, imagina, exatamente esse o destaque. O governo Lula dá sinais de que o país está quebrado, ou pelo menos o governo está quebrado. Em 12 meses, Lula gastou 140 bilhões de reais, acima do que foi arrecadado, apesar de haver criado ou aumentado quase 30 impostos. Lula contingenciou os recursos da maioria dos ministérios, que não podem gastar com nada, a não ser aquilo que o presidente gasta, mas não falta dinheiro para o balcão que ele restabeleceu no relacionamento com o poder legislativo. Né? Imagino que somente este ano e somente nas últimas semanas, o governo Lula liberou o pagamento de 18,4 bilhões de reais em emendas parlamentares. O dado que mais impressiona é que o total distribuído é de somente no mês de maio. Só em maio foram 14,1 bilhões de reais. E por quê, né? Por que foi que aconteceu isso? Bom, o fato é que às vésperas da sabatina de Jorge Messias, o chefe da AGU, que o presidente queria nomear para o Supremo Tribunal Federal, somente naqueles dias ali, o governo Lula liberou 12 bilhões de reais para tentar dobrar ali a vontade dos parlamentares, né? No mês, enfim, e por aí vai, né? É absolutamente impressionante como desses 18,4 bilhões de emendas parlamentares, 13 bilhões foram para emendas individuais, ou seja, que beneficiaram diretamente os parlamentares, né? Bom, o fato é que outros 4,5 bilhões também aí estão na expectativa de serem pagos. Mas para que é que serve a emenda, né? Em tese, as emendas parlamentares são para financiar programas e projetos apoiados pelo deputado na sua base eleitoral. Então tem lá uma escola para ser feita, uma ponte para ser também construída, coisas dessa natureza. Então o deputado tem lá aquela verba, cada um deles tem uma verba para escolher em que aquele dinheiro será aplicado, o dinheiro do orçamento da União. Mas serve também para outras coisas, né? Como, por exemplo, o dinheiro será aplicado, o dinheiro do orçamento da União. Mas serve também para outras coisas, né? Como, por exemplo, o fato de que as emendas de um deputado

0: Exatamente. E ele pega o dinheiro da emenda parlamentar, que é dinheiro público, manda através do Ministério do Turismo para os municípios que serão abordados para contratar o show de Jonas Esticado. O dinheiro vai para a prefeitura e a prefeitura apenas repassa para a empresa que, enfim, ele acaba se beneficiando diretamente dessas emendas, né? Bom, o fato é que, como deputado, há diversos outros negócios que são feitos com emendas parlamentares, mas o governo Lula não se importa muito com isso, aparentemente, porque, afinal de contas, liberou toda essa montanha de dinheiro, porque mais importante para o governo, com certeza, é dobrar a resistência, a eventual resistência parlamentar e garantir os votos de que necessita na aprovação de matérias do seu interesse. Pedro Campos.
1: É isso aí, Cláudio Humberto. Estamos juntos aqui nessa jornada no Jornal Gente com vocês para trazer notícias na sequência. Já tem a participação dos nossos colunistas, dos nossos repórteres e também a equipe Bandeirantes que está lá nos Estados Unidos para cobrir a Copa do Mundo. Hoje é dia de Mbappé, de Messi, de Haaland. Você vai acompanhar tudo isso na nossa programação, 8h13 da manhã, pelo horário de Brasília.
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3: 8 horas e 15 minutos da manhã, o Rodrigo Vilela está conosco, direto da Bandeirantes Brasília, para trazer notícia logo no comecinho aqui dessa semana. A gente ainda tem desdobramentos dos acontecimentos da semana passada. Um dos principais deles na política foi justamente a operação contra o líder do governo no Senado Federal, o senador Jax Wagner. E o Vilela tem apurações a respeito desse assunto e os desdobramentos para a semana, né, Vilela? Bom dia para você.
4: Oi, Pedro. Bom dia a você. Bom dia a todos. É isso mesmo. A expectativa é que o destino de Jax Wagner na liderança do governo no Senado seja definido nesta semana. O presidente Lula deve se reunir com o senador baiano presencialmente. Eles que já conversaram por telefone. Ainda no dia da operação, de acordo com Jax Wagner, ele recebeu uma ligação do presidente Lula, mas agora o presidente quer encontrar com o senador pessoalmente. A expectativa é que, de comum acordo, haja essa saída da liderança do governo. O Palácio do Planalto tem uma preocupação, que é com o desgaste político desta operação em ano eleitoral, justamente uma eleição que deve ser bem apertada, né, para o presidente Lula não arrastar essa crise também para a sua campanha. O senador Jax Wagner foi alvo da operação, de uma das fases da Operação Compliance Zero, na quinta-feira. A Polícia Federal diz que o senador teria recebido 3 milhões e meio de reais, além de um apartamento em Salvador de Augusto Lima, ele que é ex-sócio do banqueiro Daniel

0: alvor caro. Em troca, o senador atuaria em favor dos interesses do Banco Master no Congresso Nacional. Ainda na quinta-feira, nós ouvimos o senador, ele negou qualquer irregularidade envolvendo o caso Master. No entanto, lideranças do PT defendem que Jacques Wagner, de maneira voluntária, entregue o cargo para não ter mais esse desgaste na campanha do presidente. Essa conversa que deve acontecer entre Lula e Jacques Wagner de forma presencial ainda nesta semana, e já tem um cotado para assumir essa liderança no Senado, que é Camilo Santana, que até agora ainda não se manifestou sobre esse assunto. Portanto, nesta semana, ao longo desta semana, a gente deve ter essa definição se Jacques Wagner permanece ou não na liderança do governo no Senado. Pedro.
1: Obrigado, Rodrigo Vilela. O Fernando Schiller, colunista do jornal Gente, está chegando aqui para debater esse assunto, mas antes eu vou passar para o Cláudio Humberto a bola, para o Cláudio trazer também as suas apurações sobre esse caso, né, Cláudio? E na sequência você já faz a primeira pergunta para o Schiller, que está na área aí.
2: Schiller, muito bom dia. Mais uma vez aqui abrindo a semana com, com a análise da cena política no Brasil. Essa questão aí envolvendo Jacques Wagner é muito mais grave do que a gente pode imaginar. As pessoas não imaginam, não sabem, e aí especulam sobre a eventual saída dele da liderança, não conhecem a intimidade do relacionamento entre ele e o presidente Lula. E não é de hoje. Há mais de 40 anos são amigos. Quando Lula fora do poder, visita a Bahia, fica na casa do Jacques Wagner há muitos anos, né? Os casais são amigos desde a época de Dona Marisa Letícia, quando ainda era viva, e, portanto, é preciso ter muito discernimento com relação a isso, né? Não creio que Jacques Wagner, pela liderança, pela lealdade que ele tem ao Lula, ele fizesse nada, alguma coisa que não fosse do conhecimento do presidente, se é que vocês me entendem. E, portanto, quando ele disse que Lula ligou para ser solidário a ele, né, durante a entrevista exclusiva da TV Band News, ele certamente não mentiu. E se mentiu, o Lula não o desautorizará, exatamente em razão desse relacionamento. E agora, ele mentiu também, né, Schiller, durante a entrevista na TV Band News, em outras respostas, como, por exemplo, quando ele tentou justificar os dólares e euros encontrados nos seus endereços de Brasília e também de Salvador. E ele disse que todo aquele dinheiro era proveniente ele guarda dinheiro proveniente das diárias que ele recebeu ao longo do mandato, desde 2019, para viagens ao exterior. O problema é que o Estadão fez um levantamento de quanto ele recebeu em diárias, em viagens do exterior, e é muito menos dinheiro do que aquilo que foi apreendido, né? Além do mais, tem outras mentiras envolvendo o recebimento de dinheiro para a nora dele. Uma senhora, florista, recebeu 11 milhões de reais do banco Master a título de consultoria, né? Qual é a especialidade dela, além de flores, né? Então, Sheila, o que eu gostaria de saber é exatamente isso. A gente percebe que o noticiário já abandona um pouco esse assunto, né? Você acha que haverá, que tipo de consequências podemos esperar de toda essa confusão?
3: Tudo bem, Cláudio? Tudo bem, Pedro? Sônia? Vamos lá, não tem como ficar o Jacques Wagner. Eu acho muito difícil, olha, vou me surpreender muito essa semana. O procedimento do Lula, quando ele volta da viagem agora à França, ele tem um procedimento padrão. Lula já está numa certa idade, já foi presidente aí praticamente 3 vezes, ele segue um roteiro. Quando acontece esse tipo de caso, né, ele não toma decisão rápido, ele espera passar um pouquinho, esfriar um pouco, e tem uma lógica, às vezes, sai queimando os seus aliados. O Cláudio tem toda a razão, quer dizer, neste caso, especialmente pela relação que tem com o Jacques Wagner, ainda mais, não é? Mas esse é um procedimento até padrão em outros casos. Então, o Lula espera, e aí, obviamente, tem uma análise de se o assunto esfria completamente, né, se explicações são dadas, se tudo fica esclarecido, que não é o caso agora, obviamente, não é? Então, pode ser que, bom, tudo bem, passou, não sai da posição, pode ser ministro, pode ser líder do governo, pode ser assessor, pode ser o que for, né? Alguma estatal e tal. Não é o caso. Não vai, esse caso, o Cláudio tem toda a razão de novo aqui, ele não vai esfriar. As explicações que o Jacques Wagner deu, evidentemente, não convence, nem a imprensa amiga, que não é pouca aqui. aqui no Brasil engoliu essas explicações, né? Então, não é. E olha, tem vários temas, tem o da florista, tem o tema dos dólares e tem o apartamento, né? Para mim, o apartamento é o mais curioso, né? Imagina o seguinte, Pedro, Sônia, Cláudio, vocês vão ter uma ideia de comprar um apartamento, 2 milhões e meio. Daí diz assim, pede para o Augusto Lima. Augusto Lima compra, depois eu te pago aí. Depois eu pago. É, vamos lá, se a gente pagar um picolé, né, pagar um sorvete, mas um apartamento de 2 milhões e meio. Alguém já viu uma coisa dessa? Casualmente ele pede para quem? Ele podia pedir para um primo, para o tio, para o vizinho, para o, né, cunhado. A gente pede essas coisas para o cunhado, né, Sônia? O cunhado sempre leva a pior nessas histórias. Mas pedir logo, casualmente, hein, Cláudio Pedro, pede para o ex-sócio do Banco Master, o Augusto Lima. Então, compra aí. É, cai entre nós, né? É muito difícil. Pode ser até que seja tudo isso uma grande coincidência. Mas, olha, uma injustiça com o senador, uma perseguição. Mas vamos lá, para mostrar isso, né? É difícil, né? Então, a tendência é essa. Eu acho que o roteiro está claro. Dá alguns dias agora, parece que não está fritando. O Lula vai chegar para o Jacques Wagner e dizer, Jacques, deixa eu fazer o seguinte, pede você para sair. Diz que eu sou solidário, diz que a gente é amigo há 40 anos, diz que nós temos tudo de bom, tudo uma amizade, mas para não prejudicar a campanha, para não permitir que essa imprensa maligna aí fique falando mal da gente, explorando a minha boa-fé, enfim, explorando um caso que obviamente não existe, então eu vou já para sair, está tudo bem, então eu faço, né, em nome do Lula, tudo se faz no PT, está tudo bem, isso vai acontecer. Me cobre na sexta-feira, tá? Pode ser que eu esteja errado nesse roteiro, mas a minha visão é que é exatamente isso que vai acontecer.
1: Sônia?
2: Então, e tem outros aspectos dessa questão, né, Sheila, que impressionam, né, que é exatamente... outras mentiras, né, que foram flagradas já do senador Jacques Wagner, como por exemplo ele dizer que mal conhece o Daniel Vorcaro, né, a quem ele pediu para contratar ou recomendou a contratação de Ricardo Lewandowski como ministro. Isso ele admite, mas não admite que foi ele o portador do recado para a contratação pelo Banco Master de Guido Mantega, né, o que foi ministro da Fazenda do governo Dilma, um prócer do PT, muito conhecido e muito, enfim, considerado no âmbito do petista, né? Mas teve, a Polícia Federal acabou, como foi o relatório, né? Foi retirado o sigilo, etc., todo mundo tomou conhecimento dele, e tem lá, a Polícia Federal tem registros, mensagens, não é? Indicando que Jacques Wagner era usado por Daniel Vorcaro para mandar recados para Lula. Veja a gravidade, né? As pessoas ficam prestando atenção em questões acessórias, né? Quando a gente vê que tem havia ali, né? Uma relação estranha, curiosa, que precisa ser melhor explicada, não só pelo Jacques Wagner, mas também pelo presidente da República. Você acha isso também, hein, Sheila?
3: Olha, vamos lá, esse caso, na verdade, infelizmente, ainda está no início. E, na minha visão, há muita gente apostando na procrastinação, na demora, no general tempo. Né? General tempo. Em especial, então, Bolan, se o Jacques Wagner realmente era uma espécie de headhunter informal ali, olha, contrata o Lewandowski, quem sabe o Guido Mantega, isso tem que ser esclarecido, evidentemente. Né? Mas, óbvio, né? O que o Vorcaro queria com o senador Jacques Wagner? Né? Pré-aprovação do ampliação do Fundo Garantidor de Crédito para 1 milhão, apoio à proposta lá, foi encaminhada pelo senador Ciro Nogueira, né? Evidentemente a relação com este mundo. O Vorcaro, ele tinha uma espécie de árvore estratégica, então ele tinha braços em todos os lados. Né? Financiava o filme da família Bolsonaro, financiava vários ministros supremos, escritórios familiares, né? Compra de ações, etc. Financiava diretores do Banco Central, né? Financiava deputados, senadores, enfim, a bancada, especialmente no Senado, tanto à esquerda como à direita, né? Eu imagino o Vorcaro lá no escritório deles dizendo assim, olha, imagina um mapa, abre um mapa assim, está financiando o Banco Central, Governo do Distrito Federal, Supremo Tribunal Federal, Guido Mantega, né, Lewandowski, escritórios dos juízes, dos ministros, Jacques Wagner, Bom, é uma rede, né? Uma vorcarização do Brasil, essa rede toda. E, obviamente, a conexão com o Lula. O que que fazia o Vorcaro? As pessoas pensam assim, bom, o que que fazia o Vorcaro reunido com o Lula fora de agenda, numa reunião longa, marcada pelo Guido Mantega, onde o presidente da República, com um banco enrolado, chama o futuro presidente do Banco Central para a reunião. Isso aconteceu. Foi tratado nessa reunião, o que foi prometido? Faz uma reunião para dizer assim: não, siga a lei, siga o que diz a lei, siga o que diz o protocolo, Banco Central deve fazer a sua função. Para que precisa fazer a reunião para isso, né? Por que precisa receber um banqueiro enrolado para dizer para o Banco Central cumprir a sua função? Para que precisa chamar o presidente do Banco Central? O presidente poderia dizer para o Vorcaro: Vorcaro, deixa eu deixar claro para você, mas eu não vou pressionar o Banco Central. O Banco Central é uma autarquia independente, o Banco Central tem os seus procedimentos. Você é um banqueiro, eu nem devia estar reunindo com você aqui, você não tem nada a ver com o governo federal, você não tem nada a ver com o presidente da República, e eu não vou misturar as coisas, eu não vou usar a minha autoridade, chamar o presidente do Banco Central aqui, vai parecer que eu quero que o presidente do Banco Central, afinal de contas chamado pelo presidente da República, faça algum favor para você. Então não vai acontecer isso. Só que aconteceu, né? Verdade é que isso aconteceu. É muito estranho que isso tenha acontecido. Então eu diria, esse é um caso que está no início. O próprio Vorcaro, vamos deixar claro uma coisa, está enrolando a delação. Já fez duas tentativas. O ministro André Mendonça, acho que a gente comentou rapidamente isso aqui semana passada, ele declarou no Supremo Tribunal Federal que fizeram propostas indecorosas, perderam a vergonha, perderam os limites de delação parcial. Lembra quantas vezes eu coloquei aqui, acho que vocês também colocaram, por que delatar os ministros? Porque vai delatar os juízes que vão julgar o caso depois. É exatamente isso que aparece agora nessa declaração do ministro André Mendonça, declaração seletiva. E aqui há um embate dentro do próprio Supremo Tribunal Federal. Ah, vai se aceitar uma delação seletiva para inglês ver? Aparentemente, a Polícia Federal não topa isso, mesmo a PGR. Aí há um, não é? E aí é o ministro André Mendonça que está com, evidentemente, que é o, digamos assim, quem sustenta toda a possibilidade de ter uma investigação minimamente séria nesse processo. Qual é a ideia de todos, né? Na minha visão, de todo esse? É deixar o tempo passar as eleições, né? Entrar uma série, depende do resultado das eleições. Aí, bom, esse processo vai esfriando de alguma maneira e termina como terminou a Lava Jato. Termina todo mundo, né, livre, na verdade, né, descondenados. Aí as apurações, assim, os processos, enfim, cancelados, e a partir dali todo mundo fazendo live lá no Leblon, numa piscina, numa cobertura, certo? Quer dizer, essa, na minha visão, é a aposta de muita gente nesse processo, né? Mas não tenho dúvida, neste
4: Chile.
3: caso aí, o Jacques Wagner vai sair.
4: O Schiller, e tudo isso acontecendo em um ano eleitoral para o Brasil. Por falar nisso, eu gostaria muito da sua análise das eleições colombianas e aquela visão que você dá de América do Sul, América Latina, com essa coisa de mais um país que virou o governo para a direita, e esse, inclusive, se diz outsider.
3: Olha, vamos lá, né? Nós temos agora um novo presidente, basicamente não foi anunciado formalmente, né? Spriella, Abelardo Spriella, que é um caso interessante. Ele dá um pouco a cara da nova direita na América Latina, né? Eu estava observando, eu estava tentando entender esse personagem, li muito sobre ele. É interessante. Ele é uma combinação de muitas coisas, né? Então ele é uma combinação assim, um pouco de Bukele. Na minha visão, o Bukele virou um novo modelo, digamos. Porque ele tem resultado, ele tem uma cara latino-americana, então ele realmente reduziu a quase zero a violência policial, então a violência policial não, a violência, o crime, né? O crime organizado, pelo menos ali em El Salvador. Tem uma tendência autoritária, né? Uma tendência autoritária dentro da democracia, curioso isso, né? Então, prisões de massa, endurecimento de penas, combate duro ao crime organizado, todas essas propostas de endurecimento do combate ao crime, né, organizado, aí também a política favorável ao rearmamento, então liberalização da posse, porte de armas, né? Muita crítica aí ao chamado wokeismo, né, wokeismo, quer dizer, a cultura woke, Então, essa, todo esse discurso identitário, retórica identitária, que hoje é a nova cara da esquerda, especialmente a esquerda americana, mas que tem muita influência aqui e no Brasil, a gente vê em todo lugar. Então, uma crítica, ou seja, então a reafirmação de valores conservadores, então tem uma retórica conservadora, redução da maioridade penal, todo esse tema, obviamente, está muito ligado à segurança pública, combate à corrupção. Né? Então, uma das características do Spirella foi exatamente uma ideia de um discurso moralista muito forte, aqui não tem corrupção, etc. Ele se diz herdeiro do Álvaro Uribe, né? Ele é mais uribista do que o próprio Uribe, ele diz lá na Colômbia. Não tem negociação com grupo terrorista, não tem nenhum tipo de tolerância com narcotráfico, com organizações criminosas, etc. Então, é um endurecimento. E tem um lado Milei. O lado Milei é mais fraco, assim, mas é um lado Milei, ou seja, a casta. Ele usa a expressão, inclusive, a casta. Né? Esses políticos se aproveitam do Estado, essas corporações que retiram o direito do Estado. Ele fez toda a campanha assim, nós representamos aqueles que não dependem do Estado, que não pedem do Estado, né? Que não confiam tanto assim no Estado também. Então, é um discurso que cola, que tem força na América Latina, né? Tem uma leve inspiração, uma aliança com o Trump, né? Mas acho que não é o ponto central. Acho que essa ideia de que o Trump está fazendo a sua coalizão na América Latina um pouco forçada, não é por aí. Eu acho que os exemplos vêm um pouco de dentro. Vem um pouco do Bukele, vem um pouco do Milei, né? E é uma onda, inegavelmente é uma onda. Ontem mesmo eu participei de uma rápida conversa com alguns analistas e analisando isso, né? Você tem Bolívia, você tem o Chile, você tem Peru, né, que é Fujimori consolidando a vitória, você já tem a Argentina, agora tem a Colômbia. São os países relevantes da América do Sul, basicamente a esquerda hoje tem o Brasil e o Uruguai. Mas cá entre nós, o Uruguai é uma esquerda extremamente moderada, que não entra um pouco nessa lógica, né, antiga lógica da esquerda mais radicalizada, do chavismo, etc., o próprio Alberto Fernandes, né, do kirchnerismo, que caracterizou a esquerda latino-americana de 10 anos atrás. Né? Então, vamos lá, sobrou basicamente o Brasil. Né? O Brasil como o bastião da esquerda na América do Sul, América Latina, na verdade. Então, é realmente assim, a pergunta é se isso tem uma tendência, até que ponto afeta as eleições brasileiras, eu acho que, de alguma maneira, joga alguma pressão política, inclusive nas eleições brasileiras. Né? É muito significativo, acho que essa onda conservadora na América Latina.
1: Schiller, para a gente abordar também um outro assunto com você nessa manhã aqui na Bandeirantes, eu queria te perguntar um pouco sobre os desdobramentos, né, da região central de São Paulo, uma transformação que está acontecendo, principalmente naquela área mais próxima da Cracolândia, que o Brasil inteiro conhece e o mundo também. É uma área que por anos, né, foi ocupada aí por usuários de droga, uma degradação muito grande. E é claro que agora a gente vê outras atitudes e você tem reunido informações sobre essa questão toda. O que está acontecendo? Conta pra gente.
3: Não, tem muito projeto na região. Eu acho que hoje uma tendência global é a recuperação dos centros históricos. Centros históricos. Os centros das cidades, né, vamos lá, até os anos 50, 60, eles eram o coração da cidade. Depois houve uma decadência, houve uma fuga para bairros, né, chamados, né, subúrbios, etc. São Paulo é um exemplo clássico disso, né, mas não é só São Paulo. Então você tem uma série de outras regiões, polos da cidade, e o centro acabou se tornando foco de abandono, prédios vazios, criminalidade. Eu acho que o maior símbolo, talvez, da América Latina disso foi a Cracolândia, né? Uma das coisas mais bizarras, mais absurdas. E, olha, vai ficar na memória, quer dizer, muitos governos que acabaram sustentando aquilo, né? É curioso isso, né? Sustentando algo que era completamente absurdo que existisse numa cidade como São Paulo, né? E uma das consequências, isso que eu trato no meu artigo aí no Estadão no final de semana, foi talvez a maior escola particular de São Paulo, ou uma das maiores e mais tradicionais, com 140, você imagina uma escola católica que formou boa parte da elite de São Paulo, paulistana, ou de todo o Brasil, porque tinha alunos que vinham de todo o Brasil, que é o Sagrado Coração de Jesus, a escola, o Liceu Sagrado Coração de Jesus, 140 anos, uma escola salesiana católica, que era do lado ali da Cracolândia. O que aconteceu com a escola? Ela foi quebrando, porque era uma escola particular, católica, os alunos pagantes. Quem é que pagaria? Qual o pai que vai colocar o filho para estudar numa escola do lado ali, né, da Cracolândia? Os pais começaram a colocar os filhos nos bairros das escolas fora do centro de São Paulo. Bom, resumindo, coisa de 4 anos atrás, a escola ia fechar. A prefeitura de São Paulo fez, na minha visão, algo que toda prefeitura deveria prestar muita atenção. Todo prefeito deveria prestar muita atenção. Foi lá, olhem bem o que eu vou dizer aqui, porque eu acho muito importante isso. Fez um contrato, chamado termo de colaboração, que é um contrato que a legislação brasileira prevê, dizendo o seguinte: olha, vamos manter a escola, então a prefeitura vai fazer um contrato com a escola, repassar recursos, e a escola vai passar a atender alunos da rede municipal de São Paulo, alunos de menor renda, que jamais teriam direito, jamais teriam dinheiro, né? Logo o direito, de pagar uma escola particular. Ainda mais uma escola católica, tradicional, que formou muita gente da elite, como é a escola de seu Sagrado Coração de Jesus, uma escola salesiana católica, com todas as características que tem, uma escola confessional, uma disciplina rígida, etc. Eu fui lá, viu, Pedro, Sônia e Cláudio, eu fui 3 vezes visitar a escola, porque eu me interesso muito por esses assuntos. Fui lá como estudioso, como pesquisador, como professor. É impressionante, é uma escola belíssima, uma escola em vala centenária. Eu perguntei para o padre, para os diretores, assim, qual é o segredo dessa escola? Que ela, rapidamente, ela se tornou uma das melhores da rede. E os pais e mães, exatamente, reivindicando o quê? Que a escola permaneça. O que aconteceu aí para o Cláudio, hein, Cláudio? Ministério Público foi lá, não, tem que fechar essa escola, porque é particular, estão privatizando a educação, não pode. Aí, críticas dos partidos, os de sempre, né? E as mães reagiram, a prefeitura manteve, hoje não tem como fechar, porque é uma experiência bem sucedida, desempenho ótimo, e mais, absenteísmo zero, não falta professor. Então, sai o Tribunal de Contas do Estado de São Paulo, mostra, você tem até 30 dias de faltas por ano, em 200 dias letivos no ano, na rede pública tradicional, porque tem todas essas licenças, etc., estabilidade no emprego. Lá os professores são seletistas, então não faltam na escola. E quando faltam, tem o professor substituto já de plantão ali para eventualmente repor algum problema. Então, começa no horário aula, termina no horário, tem disciplina, tem a regra. Então, assim, é uma experiência extremamente bem-sucedida. Na minha visão, deveria ser olhada com muito cuidado, sem burocracia, sem greve, sem nenhum tipo de problema, sem politização, como se tem na educação muitas vezes. Eu acho uma experiência extremamente importante e um exemplo que São Paulo está dando.
1: Schiller, teve um probleminha aí no áudio do Schiller, né? A gente estava ouvindo, muito interessante isso que o Schiller está colocando, Cláudio e Sônia, se a gente conseguir reconectar o Schiller aqui só para fechar esse assunto, porque foi algo que surgiu da necessidade ali do momento, não foi algo pensado, né, de olha, vamos trazer aqui essa escola para um programa daquilo que nós podemos ter para se espalhar por outras escolas. E agora, Schiller, você já de volta aqui conosco, seria importante pensar na expansão desse modelo para outras escolas que têm dificuldade de sobrevivência. A gente sabe que aquela escola de classe média hoje desapareceu. Você tem grandes grupos, né, que controlam aí a educação de elite, e a família que não consegue pagar, que tem que colocar o filho na escola pública. Então, aquela escola de bairro, ela desapareceu hoje do mapa. São raros os exemplos que continuam. E isso que você está trazendo para a gente serve aí de lição, não só para São Paulo, mas para outras prefeituras, para deslanchar um pouquinho a educação e tentar encontrar uma outra equação que hoje parece muito distante da nossa realidade, né?
3: Olha, vamos lá. Por que as crianças de menor renda não podem ter acesso a escolas similares aos alunos de classe média? Por que isso? Eu acho incrível isso no Brasil, né? Muita gente que bota o próprio filho na escola particular fica defendendo escola estatal para o filho dos outros. Então, quer que os outros fiquem presos na rede estatal. Mas a própria pessoa contrata na rede privada. E eu aqui vou lá, né, como todos, não tenho nada contra, nem a favor da rede privada, nem pública. A questão é ter as oportunidades, ter a abertura. Né? Então, hoje você tem o quê? Você tem muita ociosidade, muita rede privada, porque vai caindo o número de alunos, a gente está com a taxa de fecundidade mais baixa, cada ano isso vai acontecer. Então, tem muita oportunidade das prefeituras fazerem contratos como esse, contratando, né, as escolas particulares, confessionais, filantrópicas, comunitárias, como, aliás, está na Constituição. Se você for lá no artigo 213 da Constituição, está autorizado lá, recurso público pode ser utilizado na rede própria e nas escolas filantrópicas, confessionais e comunitárias. Está plenamente, foi um acordo enorme que foi feito na época da Constituinte no Brasil. Então, é um exemplo que se dá. Você tem, olha, na minha visão, a educação deveria ser plural. Então, você poderia ter parcerias com escolas protestantes, escolas católicas, escolas judaicas, escolas não confessionais, de boa qualidade, comunitárias, filantrópicas, mais diversos modelos, para permitir, de novo, que alunos mais pobres, de famílias que não têm condições, né, tenham acesso a escolas similares. Não são as escolas de elite, essas que custam 10 mil, 5 mil, até 15, 20 mil. Não se trata disso. Se trata de boas escolas, como essa, o Liceu, né, e que passam a ser acessíveis a famílias de menor renda. Então, acho que é um exemplo para se prestar atenção aí, viu, Pedro, Cláudio e Sônia.
2: Schiller, a gente precisa saber da sua avaliação para um fato político, dois fatos políticos ocorridos no fim de semana, com a desistência da candidatura ou das candidaturas ao governo de São Paulo, de Kim Kataguiri. Primeiro, a de Kataguiri foi no sábado, ele que é do Missão, deputado federal, decidiu então disputar um novo mandato para a Câmara dos Deputados. E também Paulo Serra, que era o pré-candidato do PSDB ao governo de São Paulo. Os dois, um estava no terceiro lugar das intenções de voto, de acordo com o levantamento que nós divulgamos aqui do Paraná Pesquisa em primeira mão na sexta-feira passada. Paulo Serra tinha 4,6%, Kim Kataguiri tinha outros 3% em quarto lugar. E agora, com a desistência dos dois, isso se estabelece uma coisa curiosa. E se não houver substitutos, né, teremos no primeiro turno já o segundo turno, né, porque, afinal de contas, serão dois candidatos. Pelo menos só tem dois candidatos até agora definidos, né? Será um fato inédito. E nessa hipótese, a reeleição de Tarcísio Gomes de Freitas parece ainda mais certa, não é, Chiro? Eu queria que você falasse sobre isso, sobre o ineditismo desse quadro.
3: Olha, interessante, né? Porque acho que tem dois fatores aí. Um chama-se cláusula de desempenho, que é importante, quer dizer, formar bancadas, né, para o futuro, inclusive, né? Então, você ter bancadas robustas, você gerar lideranças é muito importante. Outro fator, acho que interessante aqui, é o dinheiro na campanha, né, Cláudia? Porque financiar uma campanha ao governo de São Paulo, a campanha majoritária, é caro. Então, custa... Olha, eu converso com muitos líderes partidários. Eles me fazem a seguinte conta. Olha, uma campanha majoritária dá 4, 5 campanhas, ou 6 ou 7, dependendo do caso, dependendo do volume, de deputados. Se for uma campanha presidencial, pode significar 20 campanhas para deputado. E 20 deputados, com mais chance, obviamente aumenta muito a força do partido e a bancada, e logo o fundão eleitoral para a próxima eleição. O fundão eleitoral virou uma questão chave hoje em qualquer equação. Vamos lá, a gente teve aqui no Canal Livre a presença do Aécio Neves, né? E eu, a gente, na bancada ali do Canal Livre, perguntou: vem cá, o senhor vai ou não vai, né? O senhor vai ser candidato ou não vai? Porque só anuncia, mas não vai? Então, por quê? E eu, no bastidor, ali, bom, é óbvio, né? Se ele for candidato, vai custar 40 milhões uma campanha, 50 milhões uma campanha. Só que daí você, não é melhor você, então, dividir esses 40 milhões, botar 4 milhões em 10 campanhas para deputado, viabilizar mais 10 para gerar mais fundão eleitoral na próxima? Eu, na minha visão, por isso que eu digo para vocês, eu sou inteiramente contra dinheiro público em campanha eleitoral. O Brasil deveria ter uma lei simples no Congresso Nacional dizendo assim: não tem mais dinheiro público em campanha eleitoral, vai fazer vaquinha, vai fazer crowdfunding, vai arrecadar dinheiro próprio, porque senão fica exatamente isso, os partidos políticos ficam fazendo essas contas para alocação de tanto precisa de deputado como precisa de dinheiro para... Então, aí, né, é ruim, na minha visão, assim, um partido como Missão, que, né, que vai ter o seu principal quadro, que é o Kim Kataguiri, seria bom que ele competisse, mostrar o que veio, qual é a ideia do partido, assim por diante. Agora, vamos lá, acho que favorece, né, favorece o... eu acho que amplia a chance do Tarcísio de Freitas se colocar como eventualmente um candidato eleito no primeiro turno. Agora tem muita água para rolar, né? Vamos lá, né? Depende da campanha. Eu acho que o Flávio Bolsonaro, o Aliança Tarcísio Flávio, acho que o Flávio Bolsonaro precisa se recuperar aqui para ajudar, se não pode atrapalhar o Tarcísio, né? Nas últimas pesquisas da semana, Lula cresceu em São Paulo, então é o principal cabo eleitoral do Fernando Haddad, né? Então, assim, acho que esses eleitores do Kim Kataguiri, do PSDB, tendem a ir para o Tarcísio de Freitas. Mas a campanha precisa se ajudar, especialmente na conexão nacional do governador Tarcísio de Freitas. Não basta ser um governador bem avaliado, é que ele tem que ter essa consistência da Aliança Nacional. Dito isso, Cláudio, eu diria o seguinte: um governador com 63% de aprovação consistentemente no Estado, muito dificilmente não se reelege. Olha, é quase impensável. Agora, vamos lá, a campanha está começando agora, nem começou ainda, né? Muita coisa pode acontecer, mas acho que existe essa tendência. E falando assim dos candidatos, né, eu acompanho muito as redes sociais dos candidatos, até para saber o que eles estão pensando, etc. O governador Tarcísio fez uma coisa que os demais candidatos, acho, poderiam aproveitar, que é dar informações úteis, né? Entrem na rede dele, ele fala sobre as figurinhas da Copa. Está todo mundo agora com as figurinhas da Copa, né? E ele, como aproveita o conhecimento de matemática dele, faz a conta muito bem feita, vale a pena para quem gosta de matemática ou quer incentivar o filho a estudar matemática, ver a conta de quanto precisa para completar o álbum das figurinhas da Copa, né? Quantos pacotinhos precisa comprar. Então, e por que é melhor trocar do que comprar, porque custa caro. É muito interessante também o lado educativo aí da política, às vezes.
1: Fernando Schiller, nosso cientista político, estará conosco novamente ao longo da semana aqui para discutir mais assuntos, assim como hoje. Schiller, boa semana para você, até a próxima.
3: Valeu, grande abraço.
1: E por falar em Copa do Mundo aí que o Schiller estava falando das figurinhas, na sequência nós vamos acionar nossa equipe nos Estados Unidos para trazer notícias da Copa. Hoje tem 3 jogos com transmissão aqui da Bandeirantes e você vai saber quais são na sequência. A expectativa, claro, para o time Brasil para a última rodada dessa primeira fase. O jogo é na quarta-feira. 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
4: 8 horas e 51 minutos no horário de Brasília e morre aos 100 anos o economista Alan Greenspan, uma das figuras mais influentes da política econômica dos Estados Unidos nas últimas décadas. Segundo sua família, Greenspan morreu em decorrência de complicações causadas pela doença de Parkinson. Ele presidiu o Federal Reserve, o Banco Central americano, por quase 19 anos, entre 1987 e 2006, atravessando governos republicanos e democratas. Durante esse período, ele ganhou fama internacional por sua influência sobre os mercados financeiros e pelas decisões que ajudaram a moldar a economia dos Estados Unidos e do mundo. Considerado um dos economistas mais poderosos de sua geração, Greenspan participou de momentos decisivos da história econômica recente, incluindo o crescimento dos anos 1990 e dos desafios que antecederam a crise financeira global. Sua morte encerra um capítulo importante da política monetária, não só dos Estados Unidos, mas do mundo todo. Pedro.
1: Sônia, vamos fazer contato com os Estados Unidos. O Ricardo Capriotti e o Alexandre Pretzel já estão aqui conosco, como acontece todas as manhãs durante o período da Copa do Mundo. Aqui no Jornal Gente, o Pretzel e o Capriotti vão trazer informações dos jogos de ontem, de hoje e também da seleção brasileira. Começar com você, Ricardo Capriotti. O que nos reserva a Copa do Mundo hoje, Capri? Bom dia.
8: Oi, Pedro. Bom dia a você, ao Cláudio, à Sônia, a todo mundo que está conosco. Essa é uma segunda-feira muito especial, porque é uma segunda-feira de desfile de craques e transmissões bandeirantes para essa Copa do Mundo, começando já às 14h, com a partida entre a Argentina e a Áustria. A Argentina de Lionel Messi tentando fazer valer o seu favoritismo, com o técnico Lionel Scaloni exaltando a seleção brasileira também, mas é a primeira atração desta segunda-feira. Depois tem o jogo entre França e Iraque. Esse jogo vai começar às 18 horas, 6 horas, pelo horário de Brasília. Aí é a vez de Mbappé, de Olise, toda a constelação francesa entrar em campo para poder confirmar o favoritismo também. E olha, uma atenção para esse jogo, viu, Pedro? Porque vai acontecer na Filadélfia, há um alerta de temporal, de raio, de trovão, de tornado para a Filadélfia no horário da partida. Então a gente precisa ficar atento aí, porque esse jogo pode se estender, pode não terminar no tempo que a gente está acostumado nos jogos aqui da Copa do Mundo. E depois, para fechar essa segunda-feira, é a vez da Noruega, de Haaland, enfrentar o time de Senegal. Esse jogo vai começar às 21h e também vai ter a transmissão da Bandeirantes, todos os jogos com transmissão da Bandeirantes. Uma segunda-feira que vai amanhecendo aqui em Nova Jersey, encoberta, choveu agora há pouquinho, está pingando, está garoando, 19 graus é a temperatura, mas uma segunda-feira que promete ser muito quente aqui no Mundial. Pedro.
2: Então, companheiros, muito bom dia, parabéns aí pelo trabalho. Eu queria saber, Pretzel, se hoje é dia de, como é que eu diria, é um dia de graça ali para algumas das seleções mais fortes do mundo. Talvez o Senegal ofereça alguma resistência a mais ao adversário, mas são três molezas, né, em princípio. Como é que vocês analisam essa questão?
9: Bom dia, Cláudio. Um abraço para você, Pedro, Capri, Sônia. Eu acho que a Argentina é muito favorita contra a Áustria. A Áustria fez um jogo razoável contra a Jordânia. Não disputa a Copa desde 98. Sempre foi uma seleção muito tradicional até a década de 90. Depois teve vazios de gerações. E agora é uma equipe que eu acho até pode atrapalhar um pouquinho a Argentina, mas a Argentina é muito favorita. É a melhor seleção do grupo, que ainda tem a Argélia e Jordânia. A França e a Noruega, para mim, o grande jogo vai ser entre eles mesmos. Né? Entre eles mesmos para definir quem vai ser o primeiro, porque Senegal está vivendo uma crise impressionante, logística ruim, atraso nas premiações, né, sem um diretor técnico de futebol, com um treinador com 6 meses de salários atrasados. Então, Senegal vive mais uma vez uma seleção africana vivendo um ambiente difícil. O Camarões sempre passou por isso em Copas do Mundo. Então, talvez isso esteja atrapalhando o bom time de Senegal, que fez um jogo razoável contra a equipe da França. E a Noruega, para mim, está apresentando realmente futebol bem interessante, com uma geração muito forte, também não disputava a Copa desde 98, mas eu acho que é por aí, né? Tomara que o Brasil não enfrente, mas pode dar Brasil e Noruega nas oitavas, Brasil passando em primeiro e a Noruega na segunda posição.
4: Sabe, Pretzel, o Brasil que jogou, enfim, entrou em campo às 14h, mas que a França ficou acordada, viu? Afinal de contas, vai que se encontrem lá na frente, né, Capri? Então, tá todo mundo aqui de olho no Brasil. E não tem como dizer que o Brasil, mesmo com críticas ou não, ele não é uma sensação da Copa, porque é, porque é verdade. Mas agora, falar em sensação da Copa, eu queria perguntar sobre o Cabo Verde. Para vocês dois, como é que vocês estão avaliando aí esse novo fenômeno? Não? Parece que quando a gente fala em ano de eleição, né, sempre tem um que surge lá e começa a crescer, mas em tempos de Copa do Mundo, são os times que empolgam mesmo. Cabo Verde, Capriotti.
8: É, foi uma comoção, não é, Sônia, com um empate ontem, mais um empate heróico da seleção de Cabo Verde, dessa vez contra o Uruguai, empate por 2-2. Foi demais ver a emoção do Kevin Pina, o autor do primeiro gol da seleção de Cabo Verde, do primeiro gol da história da seleção cabo-verdiana em uma Copa do Mundo. As arquibancadas ali com os torcedores de Cabo Verde, a mãe do Vozinha presente no estádio em Miami, da mesma maneira, emocionada. Então, você sabe que antes de... Quando foi anunciada essa Copa com 48 seleções, eu revirei os olhos, porque achei que ia ser uma Copa do Mundo, do ponto de vista técnico, muito fragilizada. A gente ia ter seleções aqui que não iam acrescentar absolutamente nada. Mas eu confesso que eu queimei a língua e eu confesso que é emocionante ver a emoção desses países, não é? Cabo Verde, República Democrática do Congo, Curaçao, estarem inseridas num evento como esse, não é? O futebol que serve exatamente para isso, não é? Para incluir os povos, como inclusão de outros povos no meio de forças do futebol, da modalidade, como nós temos aqui. Então está sendo muito especial ver essas seleções e principalmente Cabo Verde, que tem uma particularidade, não é? Conosco, fala a língua portuguesa como nós falamos também, a população muito, muito envolvida nisso tudo, uma emoção danada. A seleção de Cabo Verde, olha, por incrível que pareça, está nos pés da seleção de Cabo Verde avançar à fase de 16avos. Quando começou a Copa, seria praticamente impossível a gente acreditar que Cabo Verde iria avançar no Mundial. Mas agora vai pegar a Arábia Saudita na última rodada dessa fase de classificação. Depende só dela. Se Cabo Verde vencer, vai a 5 pontos e vai se classificar. E por incrível que pareça, nesse grupo, a seleção do Uruguai está correndo um risco danado de não avançar, porque pega a Espanha na última fase, e se a Espanha vencer, o Uruguai está eliminada do Mundial. Então, são essas particularidades, essas coisas que só o futebol proporciona e que deixa a gente muito feliz.
4: Sabe o que me lembrou isso, Pretzel? Camarões nos anos 90, na Copa de 90, com Roger Milá. Se não me engano, foi nessa época que não estava totalmente desacreditada e começou a empolgar como nunca. Não ganhou, mas empolgou.
9: É verdade. Uma geração, Sônia, que em 90, a Argentina começa... A Camarões começa ganhando da Argentina na primeira rodada, na abertura da Copa. E depois elimina a Colômbia nas oitavas, num gol que o Higuita tenta sair jogando, o Roger Milá toma a bola dele, entra com bola e tudo, e depois cai para a Inglaterra num jogo bem polêmico nas quartas de final. Foi um momento histórico, realmente, de um fim de uma geração. Sabe que é bem interessante essa comparação. E a eliminatória de Cabo Verde pegou um grupo difícil na eliminatória africana e passou em primeiro, só passa o primeiro. E a Tunísia pegou um grupo fraco da eliminatória e apanhou na Copa do Mundo já eliminada. Então, para a gente ter uma noção também de que a eliminatória, no mundo todo hoje, ela não está significando muita coisa, porque eliminatória é totalmente um jogo diferente, tem uma fase de grupos maior do que realmente acontece na Copa do Mundo, onde cada jogo é uma verdadeira batalha, né? E acho que eu quero inserir o Brasil um pouquinho também, Sony, pessoal, porque o Brasil também tem que lutar um pouco mais. O que é lutar? É chegar junto? É bater? Não. Lutar pela bola, competir mais, porque os times estão deixando tudo dentro de campo. E acho que falta um pouquinho mais de sangue para a seleção brasileira. A gente está vendo aí o treinamento regenerativo no último sábado, né, pela manhã. Depois, ontem, o treinamento aberto por 15 minutos com a volta do Neymar. E aí essa é a novidade, né? 33 dias depois acaba a saga Neymar. Neymar está de volta, mas não se sabe ainda, não está confirmado ainda se ele vai com a delegação para Miami. Existe a projeção, mas sempre deixar no condicional, porque tudo vai depender da decisão do técnico Carlo Ancelotti. Então, a situação do Brasil também. O Brasil ganhando da Escócia provavelmente será primeiro, porque cada vez que o Brasil fizer um gol, o Marrocos tem que fazer mais 2 para chegar junto no saldo de gols, ainda que o Marrocos pegue o Haiti. Se o Brasil empatar com a Escócia, provavelmente seja segundo, e aí muda a logística, vai ter que jogar em Monterrey, no México. E se o Brasil perder para a Escócia, esperamos que não aconteça isso, mas existe um confronto direto. Se o Brasil perder para a Escócia, o Brasil fica com a terceira posição e aí teremos que ver onde vai jogar e qual adversário vai pegar, porque passam os 8 melhores terceiros.
1: É um novo modelo aí, né, da Copa do Mundo desse ano. Não vamos direto para as oitavas, temos uma fase intermediária entre a primeira fase e as oitavas, né? nesse modelo com mais seleções, como estava dizendo o Capriotti. E além disso tudo, né, que vocês falaram aqui sobre a seleção de Cabo Verde, aí, sensação da Copa, um dos times que tem chamado bastante atenção, tem a história do goleiro, né, o Vozinha, que é interessante, um parênteses aqui, porque hoje eu acho, e tem muita gente que discorda e eu respeito a opinião, mas há um exagero, né, nessa história, de brincadeira, de tiração de sarro, e há uma cultura hoje que proíbe muito e tenta emplacar o politicamente correto. Mas você vê que há um vencedor aí, né, que foi alvo de brincadeira com os amigos que o apelidaram de Vozinha, porque ele morava ali, segundo eu ouvi, no começo da vida, por questões singulares ali da família dele, foi morar com a avó. Então ele virou Vozinha, né, uma forma de zoação ali com ele, mas nada disso o impediu de seguir na carreira, progredir, chegar a uma Copa do Mundo, fazer bonito e hoje ser um personagem que está todo mundo falando dele. E Capri, você tem acompanhado aí outras histórias, né, emocionantes, de superação, que normalmente não chegariam à Copa do Mundo se a gente tivesse um número menor de seleção, mas a FIFA projeta ampliar ainda mais esse programa, colocando mais seleções na Copa do Mundo. Aí não vai ficar um exagero, não, Capriotti?
8: Aí a FIFA cogita a próxima Copa em 2030, 64 seleções. Eu não vou falar que vai ser um exagero, porque eu queimei a língua com 48 agora, né, Pedro? Então, vai que, né, com 64 a gente tem ainda mais histórias espetaculares como essas que nós estamos vendo aqui nos Estados Unidos. Mas, sim, certamente com 64 times, tecnicamente, aí a gente vai ter, muito provavelmente, jogos bem, bem mais fracos, seleções bem mais frágeis de todo mundo, seleções que não estiveram presentes aqui. Mas vai que, de repente, a Itália consegue chegar com 64 seleções, né? Aí vem a Itália, finalmente. Mas você sabe, o Pedro, Sônia e Cláudio, que a gente precisa falar da seleção do Iraque também, porque o Iraque voltou a Tijuana, não é? Depois de atuar mais uma vez nos Estados Unidos, aquele processo de vai e vem, vem para os Estados Unidos, volta para Tijuana. E ontem os jogadores iraquianos, a comissão técnica do Iraque, deixou uma carta lá para a população do México, a população de Tijuana, agradecendo a acolhida, o apoio, o abraço que a população de lá teve com os iraquianos nesse processo, né? Porque eles não podem, eles originalmente iriam ficar concentrados no Arizona, ali pertinho da Califórnia.
1: O Irã, né, Capri?
8: Estão mandando as suas partidas, perdão, o Irã.
1: Isso.
8: O Irã iria ficar ali, iria fazer a sua concentração, sua base ali no Arizona, mas por conta de todas as questões políticas que nós estamos vendo aí nos últimos tempos, eles foram obrigados a ir a Tijuana. Então, os iranianos ontem agradeceram a população ali, a toda a comunidade mexicana, que os abraçaram para que eles pudessem ter sequência aqui nessa Copa do Mundo e ainda com chances de classificação à próxima fase, essa fase de 16 avos. Tem muitas histórias, viu, Pedro? Tem muita coisa envolvendo uma Copa como essa. Tem jogador que não pôde entrar, por exemplo, no Canadá, porque fraudou ali a declaração de imigração, não colocou questões que estão, processos que estão na justiça, não é? E isso, essa omissão causou a não entrada no Canadá. Tem muita história boa e importante que essa Copa do Mundo vai deixar aqui ao final dela no dia 19 de julho.
2: Aliás, amigos, o desempenho do Irã tem surpreendido também, né? Tem feito bons jogos e tal. Nos estádios, como aconteceu ontem, a torcida protesta contra o regime ditatorial dos ayatolás, mas torce apaixonadamente pela seleção. São iranianos que vivem no exílio, que são expatriados, são refugiados e tal, porque, afinal de contas, aquele país está submetido a uma ditadura sanguinária há décadas. Mas o que eu gostaria de saber de vocês era o seguinte: o Neymar finalmente treinou, né? Treinou com bola e aparentemente foi tudo bem, etc. e tal. Há informações sobre isso? Porque assim, o cara pode ficar ali meio chinelinho, né, durante o treino, né, e não ser exigido. Há informações sobre se ele participou da jogada, se ele armou, se fez gol, se correu. O que é que temos de fato sobre o treinamento envolvendo ou com a participação do Neymar?
10: Olha, são 15 minutos abertos, né, Cláudio? Nós ficamos ao vivo ontem nesses 15 minutos. O Neymar entrou de uma maneira absolutamente normal no campo, cumprimentando todo mundo. Eu até brinquei, né, na reta final, que acabou o reality show envolvendo o Neymar, uma saga de 33 dias para que ele estivesse à disposição. Depois ele trabalhou normalmente, batendo bola com os demais companheiros. O Ancelotti tem uma conversa individual com ele a todo momento. Por exemplo, antes da viagem para a Filadélfia, o Neymar, existia a projeção que ele viajasse com o elenco. Aí, no treino mesmo, o Ancelotti falou para ele, você vai ficar, você vai treinar aqui na academia enquanto nós estivermos lá, para que você melhore ainda mais seu tempo de recuperação. E isso aconteceu. Agora, o que se diz é o seguinte, depois do jogo contra o Haiti, o Ancelotti garantiu, o Neymar estará no jogo contra a Escócia e deverá ser aproveitado. Só que nós temos que aguardar, porque os 15 minutos que a gente tem é aquele bate-bola, aquela corrida. Depois o contato entre eles, né, o bate-papo, como é que você está se sentindo? Vale a pena te levar? A isso nós vamos ter que aguardar pelo menos até amanhã, quando acontece a viagem da seleção brasileira. Mas a tendência de momento é que ele viaje e fique no banco de reservas pela primeira vez. Só resta saber a intensidade dele, porque hoje a gente está falando aí, né, teremos Messi, Mbappé e Haaland em campo. Depois tem o Harry Kane amanhã. Nomes fundamentais, tem mais o Cristiano Ronaldo ainda. O Neymar, ele, do tamanho dele, ele chega perto desse nível hoje? Isso a gente vai ter que ver na prática, num jogo realmente, já que ele não atua há 33 dias. Cláudio, pessoal.
8: Acho importante, importante não, a gente Caprinho. Destacar também, viu, só para fechar esse assunto do Neymar, a questão, a gente usa o exemplo do Rafinha, né? O Rafinha que teve constatado uma lesão muscular, que foi contraída no jogo contra o Haiti na última sexta-feira, e o Rafinha, essa lesão muscular, está diretamente relacionada, ligada a uma lesão que ele vinha tratando já antes de começar a Copa do Mundo, lá no Barcelona. Então, me parece que a preocupação com o Neymar também vai nesse sentido, de que uma reincidência nessa lesão, de voltar e voltar a sentir a lesão na panturrilha, pode ser um grande problema. Então, isso é um quebra-cabeça, é um jogo de xadrez também, você conseguir usar o jogador e dar uma carga ali necessária para que ele não volte a sentir essa lesão e aí correr o risco de perder a Copa definitivamente. Então, Rafinha e Neymar são exemplos de lesões que estão sendo tratadas com cuidado para que a coisa não se agrave de uma maneira mais intensa.
1: Muito bem, esse é o Ricardo Capriotti, o Alexandre Pretzel, são os nomes, né, da equipe Bandeirantes nos Estados Unidos, cobrindo a Copa do Mundo, trazendo informação importante a todo momento e nesse horário sempre no Jornal Gente. Capri, Pretzel, bom trabalho para vocês, até a próxima.
8: Grande abraço, segunda, gente.
10: Um ótimo dia para todo mundo.
1: Valeu. Um
2: abraço.
1: 9:09 pelo horário de Brasília. Na sequência tem mais notícia, tem julgamento importante que começa hoje e também vamos saber os desdobramentos daquele alerta que acordou brasileiros durante a noite de sexta para sábado, um alerta da Defesa Civil. Você vai entender a vulnerabilidade desse sistema na sequência aqui no Jornal Gente.
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1: Jornal Gente vai fazer contato agora com o Fórum de Guarulhos, na Grande São Paulo, onde começa hoje o julgamento do caso Vinícius Gritzbach, aquele delator do PCC, delator da polícia, que foi morto na entrada do saguão principal do aeroporto, que é o mais movimentado do país, que fica na região de Cumbica, na cidade do saguão principal do aeroporto, que é o mais movimentado do país, que fica na região de Cumbica, na cidade de Guarulhos, na Grande São Paulo. Vocês lembram, certamente, né,

0: de 10 carros da polícia militar, a área foi isolada. No local onde eu estou, somente a imprensa. Os advogados também dos réus passaram já por aqui. O julgamento tem previsão de início para as 10 horas da manhã. Tribunal do Júri, que deve acontecer até esta sexta-feira, são 5 dias previstos de julgamento no Fórum Criminal de Guarulhos, para análise da culpabilidade ou não dos 3 réus que passarão por essa análise nessa semana. Todos eles, membros da Polícia Militar, Denis Martins, Juan Rodrigues e Fernando Genauro. Os 3 são acusados pelo homicídio de Vinícius Gritsbach, o chamado delator do PCC, um homem que lavava dinheiro, de acordo com o Ministério Público, para o primeiro comando da capital, é acusado de ter participação no homicídio de membros do próprio PCC, foi julgado e culpado por um tribunal do crime e, por isso, segundo a denúncia do Ministério Público de São Paulo, teria sido alvo dessa emboscada feita por 6 pessoas para a morte dele em 8 de novembro de 2024, no aeroporto de Guarulhos. 3 pessoas estão foragidas, por isso, o julgamento desta semana é em relação aos 3 réus, todos eles da Polícia Militar, que estão presos desde os últimos anos. Julgamento por homicídio qualificado. O Ministério Público espera uma condenação superior a 60 anos de prisão, com a perda da patente dos 3. Os 3 estão afastados da corporação, mas seguem membros da Polícia Militar, por isso esse julgamento pode culminar também na perda da patente. É um tribunal do júri. Hoje a expectativa é que sejam selecionados os 7 jurados, são 25 pessoas sorteadas, e há necessidade de consenso entre defesa e promotoria para a escolha dessas pessoas. Por isso, existe essa expectativa de que hoje o dia seja dedicado para isso. São 21 testemunhas que responderão a perguntas da promotoria e também a defesa dos réus. O que a defesa afirma é que os 3 policiais militares não estavam no local do crime, não têm qualquer participação neste delito que aconteceu em 2024, e trazem um documento feito por uma perícia, um instituto privado, para tentar mostrar que a polícia técnico-científica errou na coleta de DNA e também informações dos celulares dos 3. A promotoria afirma que existem diversas provas, como roupas que foram coletadas, como os testes de DNA, como as imagens de câmera de segurança, indicando que os 3 são sim culpados. A defesa tentará mostrar que existe um conluio contra os 3 réus. Um dos advogados passou por aqui agora há pouco e afirmou que, segundo ele, membros da Polícia Civil estão tentando colocar a culpa nos 3 réus. Isso porque a delação feita por Gritsbach teria indicado a cúpula da Polícia Civil como membros do primeiro comando da capital. Um julgamento que deve ir até sexta-feira, quarta-feira, por aí, que deve ser um dia mais curto. Eu conversei com o responsável pelo fornecimento de alimentos por aqui. Inclusive, agora nesse momento chegam carros, chegam os veículos de pessoas que devem participar desse julgamento. Um carro vermelho que parou por aqui agora há pouco e outro preto, além de um outro veículo preto. São 3 carros que param agora neste local. A gente deve ter as falas de outras pessoas também que participarão desse julgamento. Os advogados chegando por aqui devem falar com a imprensa em alguns minutos. A gente vai seguir acompanhando diretamente de Guarulhos, Pedro.
1: Muito bem, o Luiz vai lá para conferir quem que está chegando, contar para a gente essa história, o desdobramento desse crime é importante, né? E lembrando que ainda não são todos aqueles envolvidos que serão julgados, justamente porque muitos deles ainda estão foragidos e a legislação brasileira não permite o julgamento no tribunal do júri daqueles que não foram localizados ainda. Então, o fatiamento ele é comum em casos mais complexos e esses 3 presos, policiais militares, né, expulsos aí da corporação, eles vão responder pelo crime também. Vamos entender a ligação com o crime organizado de cada um deles. O Rodrigo Vilela está conosco, direto de Brasília, para trazer mais informação sobre esse alerta da Defesa Civil que acordou brasileiros, gerou muita discussão a respeito do que as pessoas aguardavam e depois se entendeu que foi um ataque hacker. O Rodrigo tem todas as informações para esclarecer para nós. E ainda, Rodrigo, o que falta também é para fechar essa história e qual será o seu desdobramento? Bom dia mais uma vez.
2: Mais uma vez, bom dia, Pedro. Pois é, esse sistema vai ficar fora do ar. A expectativa é que a Polícia Federal avance nas investigações aí nos próximos dias e consiga identificar a origem desse ataque e também a forma de

0: de acesso à plataforma. Lembro que no, na madrugada do último sábado, houve o disparo em massa desse alerta pelo Sistema da Defesa Civil, que atingiu cerca de 30 milhões de pessoas em 8 estados diferentes. Segundo o secretário nacional de Proteção e Defesa Civil, o Vonnie Wolf, esse Sistema da Defesa Civil sofreu uma invasão hacker que resultou no disparo de 10 mensagens de alerta. A gente até separou um trecho da sonora do secretário que a gente acompanha agora.
1: O que parece ter ocorrido é que a pessoa ou as pessoas, elas entraram, se cadastraram lá no sistema e fizeram alerta a partir de Curitiba. A gente bloqueou, uma outra pessoa, ou a mesma pessoa, entrou num outro lugar, com outro cadastro e disparou um outro alerta. E isso até então... Também, até então, a gente tem notícia que foi feito 9 vezes usando o sistema Cell Broadcast e 1 vez usando o SMS.
0: Uma dessas mensagens foi uma mensagem de texto que estava escrito o termo misantropia, que significa aversão ou ódio à humanidade. Agora, o governo já trabalha em uma atualização desse sistema para reforçar as camadas de segurança, principalmente o acesso a essa plataforma. Até lá, o governo segue com essas investigações para identificar a origem desse ataque e também como é que foi dado esse acesso à plataforma que resultou nesse susto para quase 30 milhões de brasileiros na madrugada do último sábado. Pedro.
2: Obrigado, Vilela. Cláudio Humberto, isso mostra uma vulnerabilidade desse sistema, né, Cláudio?
3: E também incompetência, né? Porque a gente vê até pelos próprios, os próprios responsáveis pela Defesa Civil balbuciam explicações, eles não sabem exatamente o que aconteceu. E o que a gente viu no fim de semana foram pessoas, hackers, dando entrevistas a sites e a publicações especializadas em tecnologia, explicando como foi fácil hackear e invadir o sistema da Defesa Civil do Brasil. Imagina, foi um inferno aquilo, né? Quem recebeu essas mensagens sabe o que eu estou falando. Foi durante a madrugada, falava em alerta máximo e não parava. Era uma coisa que você não conseguia controlar, você não conseguia desligar. E não deixou rastro. Depois, se você pretendeu reler ou rever as mensagens, simplesmente não encontrava, né? E um desses hackers entrevistados disse que fez isso, eles fazem isso um pouco por molecagem, muito por serem criminosos e também para se divertirem, né? Eles disseram que fizeram isso porque foi fácil, porque na Defesa Civil não atualizam as senhas de acesso há muitos anos. Há anos que eles não atualizam, né? E isso é uma demonstração raro de incompetência.
4: Eu concordo com o Cláudio, viu, Pedro? Isso não pode acontecer. Por exemplo, esse tipo de alarme aqui na Europa, ele é muito sério, porque é alarme para catástrofe. Não interessa se está escrito misantropia, SOS, é muito complicado. Então, se a pessoa recebe um alerta desses no celular, ou tem que descer para o primeiro andar, porque está desmoronando alguma coisa, ou tem que procurar colina. Enfim, existe um protocolo de segurança para quando você recebe esse tipo de alarme no celular. No Oriente Médio, por exemplo, quando você vai nos Emirados Árabes, que é muito... Eles fazem aquela chuva deles artificial, mas tem épocas que chove e alaga mesmo aquele deserto. Então, quando você recebe esse alarme, é para você não sair de casa porque está acontecendo alguma coisa. E quando você recebe em Israel, por exemplo, em outros, é porque ou tem bombardeio, ou tem alguma coisa referente a algum tipo de ataque. Colocar a culpa no hacker é muito fácil. A gente sabe que os hackers existem, que a Deep Web existe. Cabe ao sistema e às autoridades competentes impedi-los de agir. Simples assim. Então, assim, graças a Deus não era nada, mas poderia ser. E aí, o que, que as pessoas fazem? 30 milhões de pessoas recebem isso no celular? Entra em pânico. Claro que entra. E a gente não tem protocolo de segurança. A gente ia fazer o quê no Brasil? Por exemplo, recebemos lá o alerta. O que, que a gente faz? Nada, né? Espera para ver o que está acontecendo. Foi muita irresponsabilidade.
2: E coloca, né, agora, sem o mesmo crédito, um novo alarme. Porque as pessoas viram aí que se tratou, né, não de algo real que estava acontecendo, mas sim dessa invasão que aconteceu o sistema e com essa vulnerabilidade acabou sendo disparado esse alerta que não era verdadeiro, não estava acontecendo absolutamente nada. Então, a credibilidade também, nesse momento, ela acaba sendo afetada para quando tiver algo sério e a gente poder usar esse recurso tecnológico. São 9 horas e 23 minutos da manhã. Jornal Gente volta daqui a pouquinho na sequência com mais destaques do dia para você.
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2: 9 horas e 25 minutos, Cláudio Humberto, Sônia Brolota, vocês que acompanham o Jornal Gente sabem que nesse ano, na eleição que nós teremos em outubro, os brasileiros terão a oportunidade de votar em 2 senadores por estado, né? A renovação maior do Senado acontece nessa eleição, 2 vagas abertas, é uma eleição majoritária, ou seja, vence o candidato, no caso aqui, os candidatos que tiverem as melhores colocações na hora da apuração. Em São Paulo, nós temos o candidato Guilherme de Ritchie, ex-secretário de Segurança Pública, disputando uma das vagas na chapa de Tarcísio de Freitas e Flávio Bolsonaro. E a outra vaga para o Senado foi definida neste fim de semana. O presidente da Assembleia Legislativa do Estado de São Paulo, André do Prado, será candidato ao Senado Federal pelo PL. No evento em que houve o anúncio da sua candidatura, ele falou sobre diversos temas e a gente tem um trecho aqui para acompanhar.
10: Desde o início, né, que o Eduardo me tornou meu primeiro suplente, a conversa que nós temos com ele, eu vou ficar no Senado. É para isso que a população vai votar em mim. Isso de acordo com, né, consenso com o Eduardo.
2: Eduardo aí que ele se retrata nesse momento da entrevista coletiva é o Eduardo Bolsonaro, né? Filho do ex-presidente Jair Bolsonaro, que está lá nos Estados Unidos. Todos nós sabemos do histórico recente. E, Cláudio, ele vai ser o primeiro suplente do André do Prado, que confirmou que não vai abrir mão do mandato para o Eduardo Bolsonaro assumir, caso eles consigam vencer essa eleição para o Senado em São Paulo. É uma estratégia aí importante essa, Cláudio? Quais são os aspectos que te chamam a atenção nessa declaração?
3: Bom, o que chama atenção mesmo é essa turma achar que Eduardo Bolsonaro não estará inelegível, né, para as eleições de 2000, agora em outubro, né? Porque, afinal de contas, no Supremo Tribunal Federal e no TSE há tanta gana para pegar ele como havia para pegar o pai, né? Pegaram o pai, pegaram ele e olha, se o senador Flávio Bolsonaro der bobeira, também vai entrar na dança. Ele dá um rancor há um desejo de vingança muito grande, sobretudo no âmbito dessas duas instituições do poder judiciário. Portanto, assim, é um fato político, quando ele diz, né, que quando ele reitera que Eduardo Bolsonaro será o suplente, vai ser mesmo, ele terá condições de, no exílio, condenado, etc. e tal, não ser, de alguma maneira, inviabilizado com uma decisão do TSE ou do Supremo, né, que o torne inelegível. É bom lembrar que no Supremo, onde está grande parte dos ministros que odeiam os Bolsonaro, o Supremo já andou sinalizando que vai, digamos assim, absorver algumas das atribuições prerrogativas do Tribunal Superior Eleitoral.
2: O Jornal Gente tem sequência daqui para frente pela Bandeirantes. Para você que está nos acompanhando em Band News TV, na sequência tem o Radar.
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26: Muito bom dia, Brasília. Muito bom dia. Boa semana. Começando mais uma segunda-feira. Hoje, 22 de junho de 2026, 9 horas 33 minutos. É o nosso Gente Brasília que já está no ar com uma bela manhã de sol. Algumas nuvens no céu, pelo menos aqui no setor bancário sul. Cláudio Humberto, por aí também. Tudo bem? Um céu bonito, um dia bonito. Bom dia.
27: Dia bonito, muito bom dia, dia promissor, uma semana promissora é o que a gente, uma semana muito boa, muito marcada por boas notícias, é o que desejamos para todos nós, para os nossos ouvintes aqui do Gente Brasília.
26: E vamos que vamos, nem você disse, temos uma semana repleta, mas repleta muito mais, eu acho que na linha ainda da Copa do Mundo do que em outras áreas, a não ser que tenha algumas surpresas, até porque o noticiário sempre nos reserva surpresas ao longo da semana e ao longo dos dias. Qual é
27: vamos
26: o
27: ser otimistas.
26: Vamos ser otimistas, né, Cláudio?
27: Vamos ser otimistas. Mas falar em Copa do Mundo, cá para nós, né? Coitadinhos dos jogadores do Irã. Quer dizer, os caras estão lá, na Copa com todas as dificuldades que a gente tem acompanhado, né? Eles não podem nem sequer pernoitar nos Estados Unidos, ficam no México, em Tijuana. Mas ontem foi roubado o time do Irã. O noticiário todo, Bélgica tropeça no Irã, não sei o que, tropeça e só empata, né?
26: Tropeço foi outro, né?
27: Eu acho que, na verdade, o Irã jogou o suficiente para vencer a partida, fez um gol, a meu ver, legítimo, anulado de maneira, errada, para dizer o mínimo, né? Pela arbitragem, VAR, etc e tal, mas, é um time que é sempre nos seus jogos, a torcida protesta contra a ditadura do Irã, ditadura sanguinária que mata antes de matar os vizinhos e financiar os terroristas que matam pessoas mundo afora, eles matam seus próprios cidadãos, né? E aí um país subjugado é um horror. Mas enfim, apesar desse protesto, a torcida iraniana acaba na sequência, né, por torcer de maneira apaixonada pela sua seleção, o que é muito bonito de ver, né? Uma coisa é uma coisa, outra coisa é outra coisa, e isso é maravilhoso.
26: Ah, não tenha dúvida, né? E eu acho que a Copa do Mundo traz muitos elementos assim. Ontem, por exemplo...
27: Mas nada como o Vozinha, né?
26: Era isso que eu ia dizer. O Vozinha até não jogou bem ontem, né? Mas a seleção de Cabo Verde, mais uma vez, que partida fez a seleção de Cabo Verde contra a seleção uruguaia? Eu ainda estava comentando hoje mais cedo com o pessoal, em off, mas vai em on mesmo, não tem problema nenhum. Que era aquele dois corações. O marido da minha mãe é uruguaio. Então, lá na casa da minha mãe, mandou vídeo e tudo, estavam todos eles preparados para assistir a vitória do Uruguai. Me ligaram, tem jogo do Uruguai, estamos todo mundo aqui. E aí eu,
27: mas com aquele... isso em Copa do Mundo é uma infiltração indevida.
26: E aí eu fiquei assim, pensando assim, meu coração...
27: território nacional.
26: Território nacional. E eu pensei assim, e meu coração querendo torcer para Cabo Verde, como torci, né? Ou seja, querendo que Cabo Verde vencesse. Porque é tão bonito a história que a gente está vendo desse povo, que muitas vezes a gente acaba não sabendo exatamente pelo seu tamanho, e a gente acaba nessas discussões mais globais, quando a gente fala... de países.
27: Cabo Verde é muito pequenininho, é um arquipélago lindo, muito bonito, com paisagens fantásticas, fica meio caminho ali, né, entre o Brasil e a África. Inclusive, eu até vi recentemente referências a isso. É mais barato você pegar um avião e ir para Cabo Verde do que para qualquer destino no Brasil, onde quer que você esteja. e, portanto, vale a pena visitar para quem estiver procurando um destino diferente, né? E é um povo super simpático, apaixonado pelo Brasil. Impressionante. Eles são politicamente, culturalmente ligados a Portugal, historicamente ligados a Portugal, mas a paixão deles é o Brasil, né? As novelas brasileiras, os artistas, o futebol brasileiro. O sonho do Vozinho é voltar jogar no time brasileiro, por exemplo, né? Ele já, isso é cada vez mais difícil, ele está meio passado, pelo menos do ponto de vista de um time de primeira linha, talvez não seja possível ele realizar o sonho. Mas, de qualquer maneira, é um lindo país e é de expressão portuguesa. Eles falam lá português, falam também o crioulo. Seja qual for a língua, sempre recebendo os brasileiros com muito carinho.
26: Daqui a pouco falaremos mais sobre Copa do Mundo, sobre os jogos do dia, que tem a Argentina em campo, também o Japão fazendo 4-0, Holanda goleando. Daqui a pouquinho a gente faz um giro sobre a Copa do Mundo. Eu quero saber qual é o destaque do dia, Cláudio.
27: Então, olha, o destaque do dia é a expectativa aí desse caso envolvendo o senador Jacques Wagner, que é líder do governo Lula no Senado e foi alvo, né, foi o alvo principal da nona etapa da Operação Compliance Zero, que foi deflagrada quinta-feira da semana passada. Foi aquele escândalo que já desapareceu do noticiário. Esse Palácio Planalto é muito, muito efetivo. Eles já conseguiram tirar das páginas qualquer referência ao escândalo do Banco Master, mas aqui nós não somos vulneráveis a esse tipo de coisa, então vamos tocar no assunto, né? E isso, a situação do senador se agrava muito, porque, afinal de contas, na sequência, no fim de semana, sobretudo, o que ficou patente é que ele mentiu nas declarações que deu, inclusive à TV Band News, sobre alguns aspectos que foram revelados já nas primeiras horas da operação deflagrada, né? Como, por exemplo, a apreensão, né, de dólares e de também euros, dinheiro vivo, em seus endereços de Brasília e também de Salvador. Imagine que, indagado sobre isso na entrevista a Paula Valdez e a um colega da Bahia, o Jacques Wagner disse que aquele dinheiro é o dinheiro que ele, enfim, juntou de diárias que teria recebido do Senado Federal para viagens e missões ao exterior, etc. e tal. Mas ele não contava com a competência do jornalismo brasileiro e dois repórteres do jornal Estadão foram atrás, fizeram um levantamento de todas as diárias que ele recebeu desde 2019, e o dinheiro que ele recebeu em diárias é bem menor do que esse dinheiro vivo encontrado nos seus endereços, né? O dinheiro é muito expressivo, corresponde a quase um ano de remuneração de Marajá de senador da República, mas, de qualquer maneira, é um dinheiro inexplicado, né? É preciso explicar isso, é preciso explicar, por exemplo, a compra o acerto pelo qual ele receberia um apartamento de 2,5 milhões de reais do Augusto Lima, ex-sócio de Daniel Vorcaro. Foi sócio dele até um dia desses, né? Saiu um pouco antes da prisão, de todo esse escândalo, ele saiu do Banco Master para criar o seu próprio banco, o Banco Pleno. Chegou a montar, chegou a alugar ou comprar sede, etc. e tal, lá na Faria Lima, naquela região da Faria Lima. O pessoal estava sob treinamento, os contratados dele, né, desse Banco Pleno. E aí, dias antes de o banco passar a funcionar efetivamente, aí se deflagrou a operação, inclusive com a prisão dele, Augusto Lima, né? E, bom, foi esse Augusto Lima que providenciou, pagou, comprou esse apartamento de 2,5 milhões de reais. Tem, inclusive, mensagens de que a polícia detectou, né, de Jacques Wagner, descrevendo o apartamento que ele tinha escolhido, no 17º andar do prédio, etc. E tal, uma vista lindíssima para a Baía de Todos os Santos e tal. Mas ele na entrevista disse, não, eu não, imagina, apartamento, eu só tenho o apartamento onde eu moro, como se fosse ali uma kitnet, né? Mas não é, como eu trouxe aqui a informação, o Jacques Wagner mora há vários anos já, em um apartamento num lugar chamado Corredor da Vitória, que é o metro quadrado mais caro da Bahia e um dos mais caros do Brasil. É de fato um privilégio morar ali. Fica numa parte bastante alta, né? Tem, na parte baixa é o mar, e aí tem uma espécie de morro, né? E lá em cima, onde fica a cidade mesmo, tem a cidade baixa e tem a cidade alta. Ali na cidade alta, o prédio fica ali. Tem vários prédios do mesmo padrão chiquérrimo, né? O prédio onde mora Jacques Wagner se chama Mansão Victory Tower. E tem lá uma mansão mesmo, sabe? Aquelas mansões, construção, aquelas colunas. É um negócio meio cafona, mas está lá. Tem lá uma mansão. E nessa mansão funciona ali as áreas comuns do prédio, tipo academia, salão de festa, não sei o que e tal, a administração do prédio. E colado atrás, o prédio magnífico onde ele mora, é um duplex, salvo engano, e tem tanto luxo que tem até teleférico ligando o prédio até o mar lá embaixo, ou do teleférico até o pier privativo que tem lá embaixo no mar. Enfim, eu acho que isso aí é que merecia efetivamente investigação, porque o Jacques Wagner era um sindicalista filiado ao Partido dos Trabalhadores, entrou na política, aliás, ele é carioca, foi para a Bahia trabalhar lá no polo de Camaçari, acabou disputando mandato e acabaria governador da Bahia, depois ministro, etc. e tal, e sai da política, ou pelo menos mostra que uma prosperidade na política que é incomum para políticos honestos, né? Bom, isso é que precisa ser mais esclarecido do que o apartamento de 2 milhões e meio de reais. Mas esse apartamento de 2 milhões e meio de reais, segundo a Polícia Federal, foi prometido, foi acertado a título de propina. Jacques Wagner disse, epa, esse apartamento não é para mim, é para minha nora. Então, qual é a diferença, né? O fato é que há uma expectativa de que, muito pautada pela própria imprensa amiga do Palácio do Planalto, né? Muito incomodada com a falta de iniciativa, de ação, de resposta até do Palácio do Planalto a esse escândalo todo, porque não tem o que dizer, né? O presidente Lula é muito ligado a Jacques Wagner, eles são amigos há pelo menos uns 40 anos. O Lula, fora do poder, quando vai para a Bahia, fica hospedado, adivinha? Nesse apartamentaço aí, com a vista magnífica para a Baía de Todos os Santos e teleférico ligando o prédio ao mar. Então eles são muito ligados, a lealdade de Jacques Wagner a Lula é inquestionável. Ele, na entrevista à Band News TV, ainda na quinta-feira, ele disse ter recebido um telefonema de solidariedade do presidente Lula. Não se sabe se ele mentiu, mas se ele mentiu, ele jamais será desmentido. Porque ele de fato, ele tem uma relação de parceria ali, até de igualdade, digamos assim. Eu não digo que ele tem ascendência sobre o Lula, mas eles são muito ligados, né? Então, ele poderá sair do governo se ele achar, e o Lula, se os dois combinarem ou concluírem, que a presença dele ele desgasta o governo. Mas não tenho dúvida de que ele não faria nada sem autorização, conhecimento ou a pedido do presidente Lula.
26: 9h46, está chegando o repórter Bandeirante. Já outros destaques para você aqui no nosso Gente Brasília.
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2: Informação direto do Rio de Janeiro, porque o presidente Lula vai se encontrar com o governador do Rio de Janeiro. E aí, João Boeri, conta pra gente o que eles vão conversar.
4: Olá, muito bom dia a você e a todos. Em instantes, o presidente Lula e o governador em exercício do Rio, desembargador Ricardo Couto, assinam a adesão do Estado ao programa de pleno pagamento de dívidas dos estados, o PROPAG. A iniciativa prevê, então, a renegociação da dívida do Rio com a União, que já chega à marca de 225 bilhões de reais. Segundo a estimativa do governo do Rio, o Estado também terá que dar uma entrada equivalente a 20% do total devido e já propôs a cessão de parte de receitas futuras. De acordo com o governo federal, o valor das parcelas da dívida do Rio deve cair de cerca de 490 milhões para 113 milhões de reais. Os pagamentos devem voltar a crescer gradualmente ao longo dos primeiros 5 anos.
2: A Anvisa libera a venda de lotes de detergente e desinfetantes da marca IP que estavam suspensos por irregularidades sanitárias. A reguladora liberou a comercialização de produtos fabricados a partir de 1º de janeiro de 2026. A decisão está publicada pelo órgão regulador na data de hoje. 9h47.
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1: Juros em alta lá fora pressionam a economia brasileira. O aumento dos juros internacionais voltou a pesar sobre a nossa economia. Os juros longos no mercado internacional estão hoje mais de 2 pontos percentuais acima da média observada entre 2016 e 2022. Esse movimento pressiona os juros de longo prazo no Brasil, encarece o custo de financiamento e reduz o espaço para uma queda mais rápida das taxas domésticas. Na prática, quando os juros lá fora sobem, investidores passam a exigir remuneração maior também de países como o Brasil. Isso afeta o custo da dívida e encarece o crédito para famílias e empresas. O ponto central é que o Brasil não define os seus juros de maneira isolada. É isso, um abraço e até a próxima.
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4: Estamos de volta com o Gente Brasília. Eu queria aproveitar, Cláudio, já que a gente falou um pouco sobre o noticiário nacional, queria que você falasse um pouco, se possível, sobre a vitória de Espriella, ou Esprieja, né, que derrotou a esquerda lá na Colômbia.
5: Olha, foi uma vitória importante, histórica mesmo, né, porque marca a retomada do poder na Colômbia pelos políticos conservadores de direita, né? O governo da Colômbia foi, vinha sendo exercido, ou vem sendo exercido ainda, né, ainda não entregou o cargo, né, por Gustavo Petro. Esse camarada é um radical de esquerda, um extremista, muito amigo do Lula, e também conhecido exatamente pelas decisões, pelas atitudes que envolvem muito populismo e muita irresponsabilidade. Imagina que esse cara, logo depois da posse do Trump, ele estava em Nova York e aí foi a um show, sei lá o quê, um evento qualquer no Central Park, e lá deram lá a palavra a ele, ou ele, sei lá de que maneira ele conseguiu isso. Aí ele fez um discurso conclamando os militares americanos a se rebelarem contra o presidente dos Estados Unidos, Donald Trump. Isso foi no começo do governo Trump. E, bom, isso é crime, né? Isso é crime em qualquer país, em geral. Quem comete esse tipo de crime não escapa de uma boa cadeia, né? Mas nos Estados Unidos, mais importante do que qualquer outra coisa, é o exercício do direito, né? O exercício da liberdade de expressão. E lá não tem isso, né? Aqui seria talvez condenar, não ele, né? Mas qualquer político de direita que fizesse isso, certamente seria condenado por atentado contra a democracia, né, ou coisas do gênero, mas com ele não aconteceu. Enfim, o Gustavo Petro é um sujeito muito radical e tomando sempre decisões que privilegiavam mais a ideologia, lá, os equívocos dele com essa esquerda atrasada latino-americana e do que qualquer outra coisa. E ainda, além do mais, fechou os olhos a violência política, né? Tudo isso eu estou contando, lembrando essas histórias para a gente tentar compreender o que é que se passou na Colômbia. Esse Gustavo Petro, por exemplo, ele passou a mão na cabeça, ele disse, olha, não devemos pensar mal dessas crianças e tal. Ele se referia ao assassino do senador Miguel Uribe Turbay. Ele fazia uma palestra, ou falava a estudantes, numa universidade lá de Bogotá, quando ele foi assassinado, foi vítima de atentado a tiros. Foi levado, isso foi em junho do ano passado, e levado para o hospital e ficou ali agonizando durante semanas até morrer, né? E há indícios de que o assassinato terá sido encomendado, no mínimo, por pessoas que apoiam ou apoiavam esse governo meio porra louca, desculpa a expressão, lá da Colômbia. Isso fez com que crescessem as pessoas, né, indignadas com aquilo, pessoas que não eram políticos, não estavam ali revoltados apenas com a questão política, mas com os rumos para onde essa turma aí de acelerados levava a Colômbia. E nesse contexto surgiu exatamente esse nome, né? Abelardo de la Espriella, ou Espriella, que foi um empresário. Então ele disse, olha, começou a fazer, se posicionar contra políticos oportunistas, né? Como o caso do presidente da Colômbia e outros mais, gente que usam o poder para se locupletar do poder, né? Inclusive para enriquecer e tudo mais. E, enfim, o discurso dele começou a calar fundo, ele dava entrevistas, não sei o quê, começou a calar fundo na alma ali do cidadão colombiano, que estava tentando se livrar, né, daquele governante lá, que era o Gustavo Petro, e isso acabou fazendo com que ele vencesse a eleição no primeiro turno. A eleição foi levada para o segundo turno, com toda a falta de escrúpulos que o governo atual da Colômbia teve, ou teria como teve, a falta de escrúpulos durante a campanha de segundo turno também. No primeiro e segundo turno, tem coisas que eles fizeram que até Deus duvida, né? No final, ontem, com 99,45% das urnas apuradas, já eram contabilizados 12.901.000 votos, 9.860 votos, houve mais, né, porque, enfim, mas naquela altura o órgão responsável pela operação, pela contagem dos votos, né, confirmou, o Conselho Nacional Eleitoral confirmou a vitória, portanto, de Abelardo de la Espriella como presidente, com 255 mil votos à frente do seu principal adversário. Agora vamos aguardar para ver, né? Porque políticos sem experiência, ou dirigentes ou presidentes sem experiência política, em geral, acaba se enrolando, né? Porque assume uma atitude um tanto quanto arrogante em relação ao poder legislativo, etc. e tal. E vamos ver o que é que vai acontecer. Eu não conheço mais, muito mais, sobre o presidente eleito da Colômbia, mas, enfim, vamos aguardar para ver. Em geral, esses outsiders, políticos que não são políticos, né, que gostam de dizer que detestam políticos, etc. e tal, em geral, acabam se complicando no governo, mas há muita esperança de que o novo presidente da Colômbia conserta os erros que têm sido cometidos reiteradamente pelo atual presidente.
4: Interessante, Cláudio, eu estava vendo aqui um mapa que foi até feito pelo site G1 Mundo, mostrando como é que está a América do Sul com relação às forças políticas entre esquerda e direita. E o que a gente vê, pelo menos pelo mapa que fica demonstrado, direita como azul e esquerda como vermelho, uma América do Sul bem dividida, literalmente dividida, até praticamente em empate técnico em termos de número de países. E fica para o que eu estou chamando de tratado de Tordesilhas, né? Porque você tem o lado brasileiro mais com partidos de esquerda e o lado, vamos dizer assim, da Argentina, mas que não seria mais da Colômbia, mais à direita. E aí, nesse levantamento, tem os presidentes, né? Direita, por exemplo, Colômbia, o Abelardo Espriella, Equador, o Daniel Noboa, aí o Peru, tudo leva a crer que a Keiko Fujimori continua à frente, né? Não terminou, por incrível que pareça, não terminou lá ainda, né, Cláudio?
5: Ainda não, o processo é muito lento lá, né? Mas, enfim, vamos aguardar. Mas ela está com uma vantagem tão confortável que dificilmente haverá uma reversão de expectativas.
4: Aí tem o Rodrigo Paz, da Bolívia, o Santiago Penha, no Paraguai, José Antônio Kast, no Chile, e o Javier Milei, da Argentina. Os presidentes de esquerda, Venezuela, Delcy Rodrigues, Irfan Ali, em Guiana, Suriname, Jennifer Simons, ou Simons, no Brasil, claro, Lula, e no Uruguai, Yamandu Orsi. Então a gente tem pelo menos um continente bem dividido no que seria nos espectros ideológicos de direita e esquerda, né, Cláudio? O que...
5: bem dividido se você levar em conta o tamanho do país, né, que é o Brasil. Mas, assim, governos de esquerda, só o de Lula, que ele mesmo já disse que não é de esquerda, mas, enfim, mentiu, ele é. Quer dizer, ele não é porque ele não sabe nem o que é isso, mas ele foi adotado, digamos assim, pela esquerda de maneira oportunista, e ele também, é claro, se apropriou, digamos assim, dessa liderança. Mas é considerado um governo de esquerda, e o do Uruguai, que é um governo de esquerda, mas uma esquerda moderada. E o que resta de esquerda na Venezuela. Tirando isso, não tem mais o governo de esquerda em lugar nenhum aqui no continente, né? A divisão, do ponto de vista numérico, é amplamente favorável à direita. Se você for verificar o número de países que, nos continentes, né, lá da América do Norte até a América do Sul, o número de países governados pela direita é muito maior, assim, é difícil chutar o percentual, é preciso apurar isso mais detidamente, mas a impressão que dá é que pelo menos 80, 90% dos países estão nas mãos agora de políticos conservadores, depois de uma onda de políticos esquerdistas que assumiram o governo dos seus respectivos países.
4: 10 horas e 1 minuto, 10 e 1, esse é o Jornal Gente Brasília aqui pela Bandeirantes.
5: Aliás, tem...
4: Diga, Cláudio.
5: Tem até, para quem gosta de política, né, quem gosta desse assunto, etc., o presidente da Argentina, Javier Milei, publicou ontem um mapa, né, exatamente mostrando isso, né, mostrando como houve ali um processo, né, de virada dos países, sobretudo aqui da América do Sul, para a direita, inclusive, é claro, lá a começar pela Argentina, né? Ele não faz comentários, mas claramente ali ele destacando exatamente essa virada.
4: Deixa eu aproveitar aqui para... Acabou de confirmar aqui o pessoal da assessoria. Amanhã a gente vai ter aqui no nosso programa o secretário de Segurança do Distrito Federal, Alexandre Paturi. Vamos falar dos números da segurança do Distrito Federal. Mais uma vez, não sei se você viu, Cláudio, a segurança do Distrito Federal foi considerada a capital mais segura, entre as capitais mais seguras do Brasil, mais uma vez, mais um mês seguido aí com relação a esses números. Claro que a gente vai abordar esse e outros temas, porque tem os números, mas também tem a sensação da população, né? Se elas
5: baixam. A sensação de segurança, né? A gente, Brasília conquistou isso nos últimos anos, né? Ficou consolidado no governo Ibanez. Exatamente como sempre entre as três cidades ou as três capitais mais seguras do país. Em primeiro lugar, Florianópolis, em Santa Catarina, mas o estado de Santa Catarina como um todo. E em segundo lugar, curiosamente, né, até pela complexidade que isso envolve, o estado de São Paulo. O estado de São Paulo é considerado dos estados mais seguros do país, sendo o maior estado, o mais populoso, né? Sei lá quantos, 46 milhões de brasileiros vivem no estado de São Paulo, com essa sensação de segurança que falta ao restante do país. Em terceiro lugar, Brasília. De fato, aqui você ainda vê muita gente dando bobeira, conversando ao celular enquanto caminha, né?
4: Ainda é possível isso.
5: Ainda é possível sem que... É claro que sempre ocorrem assaltos, né? Com pessoas assim como vítimas, né? Mas em São Paulo, as pessoas desembarcam em São Paulo, tem que tirar a aliança, né? Porque se não esconder aliança, esconder relógio e coisas da natureza, a possibilidade de vir a ser assaltado é muito grande.
4: Então amanhã a gente recebe às 9h50 da manhã o secretário de Segurança do Distrito Federal, Alexandre Paturi, que substituiu o Sandro Avelar, para conversar conosco sobre política de segurança pública. E antes do intervalo, a informação, a gente estava falando sobre o senador Jacques Wagner, o Cláudio estava comentando e falando de todo o bastidor político. Nosso colega, o Caian Messina, traz a informação, né, que ele apurou agora há pouco com relação a Ajax Wagner, de que a bancada baiana afirma que ele vai entregar a liderança do governo no Senado após reunião com o Lula, prevista para ocorrer até quinta-feira. O parlamentar teria cedido à bancada para dedicar mais tempo à própria defesa. Já fontes do gabinete do senador afirmaram que ele só vai permanecer se for convencido pelo presidente Lula. Caso contrário, vai pedir para sair. Dentro do Planalto, Lula está sendo pressionado para permitir a saída do parlamentar do cargo, como medida profilática para impedir que o caso Master contamine o governo. Mas interlocutores do presidente lembram que eles são amigos há mais de 45 anos e têm uma relação de total confiança. São as informações trazidas agora pelo nosso colega Caia Messina, Cláudio.
5: É, pois é, essa coisa de evitar que o Palácio Planalto seja contaminado, não dá mais, né, meu caro? Já contaminou, né? Aliás, que o digam as conversas, né, as, inclusive longas conversas de Lula com Daniel Vorcaro. É, houve um encontro absolutamente inexplicado até hoje, que durou mais de uma hora e meia entre Lula e Vorcaro. É, e é preciso isso ser explicado. Quando foi indagado sobre isso, uma rara pergunta sobre esse assunto ao presidente da República, ele disse que recebeu o Vorcaro para dizer: olha, a lei é lei, o senhor, enfim, tem que fique tranquilo, não será perseguido, mas tem que obedecer à lei. Conversa mole, né? Durante uma hora e meia de papo, né? O governo Lula pediu e foi atendido na contratação de Guido Mantega, ministro petista, muito conhecido, muito querido do Lula, né? O Lula tentou empurrar esse cara na presidência da Vale, da Vale, nossa empresa, uma empresa que orgulha tanto os brasileiros, né, pelo seu desempenho no exterior, etc. e tal. Isso provocou grande intranquilidade entre os acionistas da Vale, né? E houve uma resistência até que desistiram dessa estupidez. E aí o Lula queria ajeitar a vida do Guido Mantega e fizeram com que o Banco Master o contratasse pagando R$1 milhão por mês. Também a pedido do Palácio do Planalto foi contratada a assessoria do escritório de advocacia do ministro Ricardo Lewandowski. Ele mesmo no exercício do cargo de ministro da Justiça, o seu escritório continuou recebendo quantias espetaculares do banco de Daniel Vorcaro. Tem a presença do presidente Lula na inauguração de um laboratório de produção de insulina no interior de Minas Gerais. O presidente Lula foi a inauguração ou reinauguração. Adivinha quem é o dono? Daniel Vorcaro. Enfim, esse envolvimento do governo com Daniel Vorcaro, Banco Master, etc., já está mais do que configurado, né? Portanto, vamos aguardar aí o ritmo das investigações, mas é muito provável que muita coisa venha a ser revelada, né? Enfim, nos próximos meses, temos que aguardar isso. A gente viu também algo que precisamos ficar atentos, que foi a decisão do presidente Lula de mandar tirar do Supremo Tribunal Federal e de vários outros órgãos da Justiça delegados e agentes da Polícia Federal que estão lá requisitados pelos magistrados para tocar investigações ou operações policiais, como é o caso da Operação Compliance Zero, que investiga Daniel Vorcaro e o Banco Master e tudo que se seguiu, como a gente sabe, né? O presidente Lula, inclusive, correu o risco de vir a ser acusado de obstrução da justiça, porque essa proibição coincide basicamente com a evolução do trabalho desenvolvido ou conduzido pelo ministro André Mendonça do Supremo Tribunal Federal, a caça de todos os que participaram dessa bandalheira, né? Sobretudo agentes públicos. E o presidente deu uma recuada, né? Depois de autorizou que esses policiais federais que estão atuando na Compliance Zero, eles não precisam voltar. e houve esse recuo. Mas, de qualquer maneira, é muito triste, né, a gente ver um presidente da República tentando, de todas as maneiras, ou até com decisões dessa natureza, dificultar o trabalho da justiça na investigação. Ele diz que enfim, o chamamento, a convocação de volta desses policiais é para reforçar o combate ao crime organizado, que é mentira, né? Porque não tem nada que autorize acreditar nessa versão. Mas, de qualquer maneira, vamos aguardar os muita coisa ainda tem por acontecer nesse campo aí, e vamos aguardar o que é que vai sobrar, né, Adriano, do que o Fernando Schiller, nosso cientista político, comentarista do Grupo Bandeirantes de Comunicação, mais cedo, ilusão e expressão, muito interessante, né? Vamos ver o que é que vai dar dessa vorcarização do Brasil, né? Porque, afinal de contas...
4: O que vai sobrar, né?
5: O que é que vai sobrar? O sujeito conseguiu estabelecer negócios e compensações financeiras para integrantes dos três poderes, para integrantes de todos os matizes políticos, da direita, da esquerda, do centro, todo mundo levou grana. A gente vê nas relações de Vorcaro com ministros do Supremo Tribunal Federal. Meu Deus do céu! E pensar que isso pode simplesmente ser esquecido, entre aspas, é apavorante, mas eu não creio. Eu acho que o ministro André Mendonça é decente demais para permitir que isso aconteça. E outras questões, né? Vamos aguardar, temos que ter paciência. O volume de informações obtidas nas investigações da Polícia Federal aparentemente é um volume impressionante, né? A partir, sobretudo, do que foi achado nos celulares de Daniel Vorcaro. Vamos aguardar.
4: 10 horas 11 minutos, fala muito, hein? Primeiro bloco. Mas, claro, a gente atualizando para você os principais assuntos aí do fim de semana e também da semana. E depois do intervalo, nós vamos atualizar uma paralisação de rodoviárias da empresa Marechal. Diz o pessoal da Marechal que acabou, viu, Cláudio Humberto e ouvintes? Mas daqui a pouquinho a Natália Ferreira vai contar todos os detalhes para a gente depois de um rápido intervalo comercial.
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4: 10 horas 11 minutos.
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4: 10 horas 14 minutos.
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4: 10h15, Natália Ferreiro, mesmo após regularização dos pagamentos, greve dos rodoviários da empresa Marechal segue causando transtornos aos passageiros. Hoje pela manhã, Natália, tinha muita reclamação de ouvinte, logo na abertura do nosso Pulo do Gato, falando dessa paralisação. Teve um ouvinte, inclusive, que falou sobre preço de Uber ou de aplicativo e táxi para conseguir se locomover de onde ele mora até o plano piloto. Conta pra gente. Como é que está essa situação? Já se resolveram ou não se resolveram, Natália? Bom dia.
5: Então, Adriano, bom dia, Cláudio Berto, a todos que nos acompanham. Segundo a Marechal, sim, a situação foi resolvida, então a greve chegou ao fim, mas, como você mencionou, causou transtornos para os passageiros, né? A greve por falta de pagamento começou na última quinta-feira e mesmo após a empresa informar que efetuou o depósito para os funcionários, usuários do transporte público relataram dificuldade na manhã desta segunda-feira no deslocamento. O zelador Pedro Paulo, morador de Ceilândia, utiliza diariamente os ônibus da Marechal para chegar ao trabalho na Asa Sul, mas precisou recorrer a um carro por aplicativo com custo elevado para não se atrasar.
6: Pego o ônibus da Marechal todos os dias. Eu moro próximo à garagem, né? Fica já do lado do terminal. Eu vim de Uber, paguei R$ 70,00 lá do PSU até no Sudoeste. Eu deixei minha esposa lá e acabei de chegar aqui na Asa Sul no meu serviço. Mas eu já tinha ficado sabendo dessa paralisação hoje por volta de 4h30 entre 5 da manhã.
5: Lembrando que a Marechal é uma das principais operadoras do transporte público por ônibus aqui no DF. A empresa conta com mais de 500 veículos e transporta cerca de 175 mil passageiros por dia nas regiões de Ceilândia, Taguatinga, Águas Claras, Guaraum e 2 e parte do Parque Way. Em nota, a Marechal informou que a CEMOB realizou o repasse dos recursos na sexta-feira, mas os valores foram creditados na conta da companhia apenas no sábado, data prevista para o pagamento dos funcionários. Segundo a Marechal, como o dia 20 caiu em um sábado, não foi possível concluir o processamento da folha de pagamento no mesmo dia. A empresa afirmou que os salários foram depositados às 6h30 da manhã de hoje, primeiro dia útil seguinte, e lamentou os transtornos causados aos passageiros.
4: E hoje,

0: Mais cedo, Cláudio, Natália e ouvintes, teve também os nossos ouvintes mandando aqui sobre manifestação, né, Nath? Né, que tivemos aí mais cedo, mas de motoristas, era isso, né?
1: Dos motoristas, apesar, né, de ter esse depósito ter sido feito ali, como a Marechal informou, 6:30 da manhã, teve essa manifestação dos motoristas, sim.
0: Vamos ouvir um trechinho aqui.
2: Bom dia, Adriano.
0: Bom dia.
2: Acabei de passar aqui em Taguatinga Sul, pelo terminal de ônibus aqui, e realmente os motoristas estão parados, né? Motorista da Marechal, tem até um caminhãozinho lá de som, eles estão discursando lá em cima, fazendo manifestação. Aproveitando, passando por aqui, cara.
0: Agora então, Nath, é só aguardar de fato, pelo menos foi o fim do anúncio da greve, aguardar de fato para que os ônibus voltem a rodar normalmente dentro dos seus horários previstos.
1: A gente espera que a volta para casa seja bem melhor do que a ida ao trabalho, né?
0: Obrigado, Nath. 10:19. Diga aí, Cláudio.
3: Assim, tem um conflito de datas aí na descrição do que aconteceu, né? Na verdade, a questão toda decorre do... Bom, antes eu quero dizer o seguinte, eu acho que essa greve é uma greve criminosa. É absolutamente chocante como essa pelegada impõe esse tipo de prejuízo a 175 mil cidadãos e cidadãs que precisam ir para o trabalho, ir para a escola, voltar para casa, exercer o seu direito de ir e vir. É uma greve absolutamente abusiva e, para mim, não tão chocante quanto a greve abusiva, por um dia de atraso no pagamento lá do salário. A gente também olha para a Justiça do Trabalho e vê mais uma vez a Justiça do Trabalho se omitindo gravemente nessa questão, diante do exercício abusivo de um direito, que é o direito de greve, né? Bom, o que aconteceu é que o transporte coletivo é subsidiado aqui no Distrito Federal, grande parte do total do custo das empresas é bancado pelo governo do Distrito Federal com verba pública, né, com dinheiro público, e isso é feito, esses depósitos, esses pagamentos, são feitos sempre na véspera ali do pagamento dos salários. Essa empresa, Marechal, ela informou que a Secretaria de Mobilidade efetuou o pagamento dos recursos devidos à empresa no dia 19, e que foi sexta-feira, esse crédito, né, caiu na conta da empresa no sábado, e não tem como operacionalizar o pagamento no sábado. O dia de pagamento é dia 20, não é dia 18, quinta-feira, é dia 20. É por isso que tinha que ser feito até o dia 20, etc. e tal. Mas o problema é o seguinte, não foi feito no dia 20 por conta disso, né? Enfim, dos prazos bancários, etc. e tal, mas foi feito hoje, às 6:30 da manhã. Como é que essa pelegada, eles estão tão mal intencionados do ponto de vista político, do aproveitamento político e eleitoral de tudo que possa acontecer, que eles nem sequer colocaram em votação o fim da greve, fizeram uma assembleia decidindo se voltam ou se não voltam ao trabalho. Como assim? Se o problema da greve era o não recebimento do dinheiro, que já é um abuso, né? Por 24 horas já está fazendo greve, sem prévio aviso, sem garantir o mínimo de 30% que a lei determina de funcionamento da frota e coisas do gênero, eles simplesmente não voltaram, ficavam retardando o retorno às atividades normais, né? Esse tipo de atitude criminosa da pelegada do movimento sindical tinha que ser, de alguma maneira, merecer, de alguma maneira, a reprimenda necessária da justiça. Isso é uma desmoralização da Justiça do Trabalho. É uma desmoralização. Como é que a Justiça do Trabalho permite que cometam esse tipo de abuso, usando cidadãos e cidadãs, como reféns? Esses 175 mil brasilienses, moradores do Distrito Federal, que ficaram sem o transporte da Marechal hoje, são pessoas que pagam seus impostos, que sustentam esses malandros, né, do movimento sindical, que não trabalham. Né? Quem trabalha é o rodoviário em si, é o motorista, é o cobrador, etc. Mas o motorista, né, hoje em dia, enfim, depois do cartão lá, não, já não deve ter muitos cobradores, a não ser em outras atividades. Né? Mas eles trabalham, mas a pelegada não faz política. A pelegada faz isso, é uma pelegada oportunista, né? que induz não só o processo de paralisação, como impede que ele seja suspenso. Não está nem aí para os prejuízos que está causando à população. É uma vergonha que isso aconteça na capital do Brasil.
0: Dez horas 24 minutos, 10h24. Seguimos com outros destaques aqui no nosso Jornal Gente. TJDFT rejeita a ação e garante continuidade da regularização de Vicente Pires. Felipe Campbell, bom dia.
4: Bom dia, Adriano. Bom dia, Cláudio Humberto. A Justiça do Distrito Federal manteve o processo de regularização fundiária de Vicente Pires e rejeitou uma ação da Associação de Moradores de Vicente Pires e região, que buscava suspender a venda direta de lotes e anular parte dos procedimentos adotados pela Terra Cap nos trechos 2 e 4 da região administrativa. Então, o que aconteceu? A entidade alegava que os antigos contratos de arrendamento firmados pela extinta Fundação Zoobotânica do Distrito Federal continuariam válidos e que o processo de regularização teria sido conduzido de forma irregular. A associação também argumentava que a ocupação e também a urbanização da área ocorreram ao longo dos anos pelos próprios moradores e que a venda dos terrenos aos atuais ocupantes estava desconsiderando direitos anteriores. Mas não foi o entendimento da Justiça, que, ao analisar o caso, concluiu que os contratos citados pela associação já haviam sido declarados inconstitucionais com efeitos retroativos, ou seja, que os tornava nulos desde a origem. Com esse entendimento, o magistrado considerou legítimos os atos adotados pela Terra Cap no processo de regularização e o Ministério Público do Distrito Federal e Territórios também se manifestou pela rejeição dessa ação promovida pela Associação de Moradores. Para o órgão, a paralisação da regularização poderia gerar insegurança jurídica para milhares de famílias que vivem em uma área urbana já consolidada. E aí, na decisão, a Justiça destacou ainda que a legislação federal de regularização fundiária foi criada justamente para solucionar problemas urbanísticos, ambientais e registrais em áreas ocupadas de maneira irregular. Com isso, foram mantidos válidos os editais, contratos de venda direta e cobranças realizadas pela Terra Cap em Vicente Pires, e o processo foi encerrado com um julgamento de mérito já na primeira instância. Adriano.
0: Valeu, Felipe. Obrigado pelas informações. Felipe Campbell trazendo para a gente também os destaques. Polícia Civil investiga uma denúncia de maus tratos envolvendo uma criança autista e uma creche particular no Recanto das Emas. A vítima é Estela, uma menina de 7 anos, diagnosticada com autismo nível 2 de suporte e não verbal. A ocorrência foi registrada pela mãe da criança, Giovana Rodrigues, de 24 anos, que relata uma série de episódios graves dentro da unidade que funciona informalmente em uma casa na 401. A denúncia aponta que a menina era deixada por longos períodos presa em uma cadeira de alimentação com fralda suja, sem cuidados necessários. Giovana também afirma que a filha era impedida de circular livremente pela creche e sofria agressões verbais por parte da equipe. Ainda conforme o relato, havia episódios de restrições alimentares e preconceito por conta das condições da criança. Vamos ouvir o áudio dessa denúncia.
5: A roupa que minha filha chegou da escola, ela ficava o dia todo com tênis, o dia todo com camisa de frio, o dia todo com a mesma fralda. Era a última a comer quando não comia resto, não bebia água, elas não trocavam a fralda da minha filha, elas puxavam o cabelo da minha filha, desferiam palavrões e frases preconceituosas. Sai daqui com essa sua baba cebosa, porque minha filha baba muito devido aos problemas que ela possui.
0: Outro ponto destacado na ocorrência são possíveis sinais físicos de violência. A criança teria chegado em casa com marcas como mordidas, hematomas e até ferimentos nas unhas dos pés. A mãe afirma que questionava a direção da creche, mas que recebia respostas de que nada tinha acontecido. Claro que procuramos a direção da creche Daycare Baby, que negou as acusações e afirmou que a denúncia foi motivada por desavenças internas com uma ex-funcionária. O caso está registrado como maus-tratos com base na Lei Henri Borel e encaminhado para investigação da 27ª Delegacia de Polícia, também do Recanto das Emas. Dez horas 28 minutos, 10h28. Mais um intervalinho, já a gente traz outros destaques para você. Tem, diga, Cláudio, fala.
3: Tem informação aqui que o pessoal da Marechal encerrou a greve, né? Isso, sei lá, depois de 5, 6 horas de aflição das pessoas que... Da aflição que eles impuseram, as pessoas que precisavam tanto chegar ao trabalho, chegar à escola, desenvolver as suas atividades, né? Foi um abuso que não é possível que fique impune mais uma vez.
0: Dermelinha, é rápido, já outros destaques. Vou falar na volta do intervalo da Taça Band.
3: Agora, é claro que como... Só claro. Para terminar aí essa... tem aí já um movimento de greve de garis. Ano eleitoral, meu caro. Aí, assim, o sindicato é tudo... são todos controlados pelo Partido dos Trabalhadores. Aí, ano de greve, eles não estão nem aí. Quando a greve afeta os estados, os municípios, né? Eles não estão nem aí. Eles só ficam mais cuidadosos quando se trata de uma greve nacional.
0: Se não tiver dos professores, né? Porque já tivemos duas dos professores sobre o mundo, sobre o céu, sobre como é que é Banco Master, BRB, de greve, também paralisação. Sobre
3: proteção às baleias.
0: A gente ri ou sacaneia, mas, pô, é brincadeira com o cidadão, né? Vamos combinar.
3: É um abuso, né? É um abuso,
0: uma falta de respeito.
3: Né? Na área da educação aqui no Distrito Federal, são 700 mil crianças e jovens e tal que ficam sem aula, sem ter o que fazer, sem merenda, perdendo competitividade com aqueles que estudam em escolas particulares, né? E que não tem greve, e aí com isso estudam mais, ficam mais bem preparados para enfrentar concursos, enfrentar Enem e coisa e tal, quando aqueles que estão na escola pública são os que mais necessitam da educação para transformar os seus destinos. Mas muita gente, inclusive, que deixa os alunos de escola pública sem aulas, mantém os seus próprios filhos em escolas particulares, é bom lembrar.
0: 10h31, na volta do intervalo, como eu falei, tem a Taça Band de futebol de base, que é um torneio que ocorreu nesse fim de semana e tem também as finais no próximo, com o apoio da nossa Bandeirantes. Já a gente vai trazer todas as informações da Taça Band Brasília 2026. Tem sub-10, sub-13, sub-11, sub-15. Eu sou da época que eu jogava no Infanto Juvenil. Hoje em dia tudo sub alguma coisa, né? Sub-13, sub-10. O problema era quando eu jogava com 5 anos de idade, que a gente chamava de fraldinha.
3: Fraldinha é sacanagem.
0: Era sacanagem, né? Pô, só porque tinha 5 anos de idade, a minha categoria era chamada de fraldinha. Pô,
3: isso é bullying.
0: É bullying, né? Imagina, comigo lá, pequenininho, já era quase desse tamanho, vamos dizer, com 5 anos de idade. Já a gente fala da Taça Band depois do intervalo.
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14: Hora certa na Bandeirantes FM.
0: 10:35.
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0: Vamos falar da Taça Band. Taça Band trazendo aí, eu já tinha brincado aqui sobre o Sub-13, os fraldinhas. Taça Band que está rolando com muitas participações, Sub-10, Sub-11, Sub-13, 15. Tem a Bandeirantes, né, o Grupo Bandeirantes como um todo fazendo a divulgação, e é muito legal que a gente teve esse primeiro fim de semana com muitas disputas, e agora a gente vai trazer um resumo para você dentro do nosso Gente Brasília, que antes mesmo de ser um sucesso, antes de ser um ídolo, todo grande jogador já sabe, né, de futebol, já foi um dia criança correndo atrás de uma bola. E aí a gente pode lembrar, né, Claudio, ouvintes, por exemplo, aquelas imagens marcantes, como, por exemplo, o Neymar jogando futsal, dando aqueles dribles sensacionais, o Ronaldinho Gaúcho dando o chapéuzinho, como a gente diz lá no Sul, né? Ou seja, tocando a bola por cima do jogador ou dando a caneta. Então, todo grande atleta começou de alguma forma, e exatamente nas categorias de base. E a Taça Band está aí também, quem sabe, para revelar, quem sabe, um novo Ronaldinho ou um novo Neymar, né? Um jogador aí que pode, de repente, despontar mais ali à frente. Começa na Taça Band, nesses torneios sub-10, sub-11, sub-13, sub-15. Daqui a pouco a gente está vendo, quem sabe, numa Copa do Mundo, né? Melhor que os que lá estão, com certeza, eu acredito que deve sair algum jogador aí da nossa base. Muitas vezes, com a camisa do pai, a chuteira é maior do que o pé, e um sonho, bem, mas bem maior do que o tamanho de um campo de futebol. Vamos ouvir sobre os sonhos.
1: Futebol e ter uma profissão boa para sustentar uma família. Eu imagino jogar na Europa.
2: Ser jogador de futebol. Jogar um time bom, fazer muitos gols na carreira, né? De eu estar no campo.
3: Ah, desde pequeno eu queria ser jogador de futebol. Ah, imagino na Europa, eu comecei bem de pequena, eu quero levar isso para a vida, para sempre.
0: É, o sonho é jogar na Europa. Enquanto o mundo acompanha os grandes craques nos principais estádios do planeta, aqui na ASCAD, em competições como a Taça Band, é que muitas histórias começam a ser escritas. O torneio foi criado lá em 2008, cresceu tanto, mas tanto, que a partir de 2015 passou a ser disputado em todo o Brasil. Nessa edição, o campeonato tem 28 equipes com categorias sub-10, 11, 13 e 15. O coordenador da Taça Band, Gláucio Lopes, destacou a trajetória de sucesso do torneio.
4: A Taça Band, ela iniciou em 2008, como você falou, já estamos aí próximo de 20 anos, né? É, nós trabalhamos em média em torno de 12 mil atletas por ano em várias edições, né? Acabamos agora a Taça Band Bahia, já teve Taça Band Campinas, agora a próxima vai ser a São Paulo Capital, com mais de 200 equipes, então assim, os números são muito expressivos, né? Brasília é uma das edições mais novas, mas que vem, né, se fortalecendo a cada ano, e a Bandeirantes, a Band local, né? A Band Brasília está fazendo um trabalho magnífico, vocês puderam presenciar, assim, ativação de vários parceiros, patrocinadores, com degustação, brindes.
0: São dois fins de semana de competição. O primeiro foi agora, esse que passou dia 20 e 21 de junho. O segundo vai ser semana que vem, 27 e 28. Mais de 2 mil pessoas são esperadas. E os pais, os jogadores mirins, claro, né? Estão orgulhosos.
5: Quando é a hora do jogo, a mãe, principalmente, grita muito e o coração fica sempre mais forte. Quando faz o gol, a gente fica muito emocionado. É, cada jogo é uma emoção diferente.
6: É uma experiência nova para ele, né? Porque tem pouco tempo que ele vem atuando, tem 2 anos, né? Mas eu espero que ele leve bastante experiência, que ele atinja o objetivo dele.
7: É a primeira vez que meu filho disputa a Taça Band, né? Tô gostando, tá bem organizada a Taça Band, os meninos. E a molecada tá dando sangue, tá sendo disputado.
0: A edição 2026 conta com apoio de marcas como Sescop, Droga Center, Casa e Festa, Escola Montessori, além do Gostinho Mineiro, Açaí Puríssimo e Café do Sítio. São empresas que acreditam na força transformadora do esporte. O gerente de marketing do Atacadão Droga Center, Murilo Silveira, falou sobre a relação do futebol com a promoção da saúde para a população.
8: Quem sabe daqui não sai um craque para a gente poder torcer no futuro. E um evento familiar, né? Um evento lindo como esse, um dia de sol, para a gente poder trazer saúde também para a população. A gente sabe o quanto o esporte é importante para a gente. Então, nós estamos muito felizes em poder participar mais um ano e, quem sabe, participar mais alguns outros anos.
0: Quem também destacou o benefício da atividade física foi a gerente de marketing do Gostinho Mineiro, Késsia Carla.
9: Para a gente é um prazer enorme, né, estar aqui presente, porque tem tudo a ver. Esporte tem a ver com família, com caráter. O esporte, ele, eu falo que é a base ali, né? Tantas crianças, tantas pessoas que, ao invés de seguir um caminho que não é interessante, né, não é legal. E pra gente, realmente, assim, é um prazer absurdo estar aqui, estar presente, né, na edição da Taça Band.
0: A coordenadora de marketing da Família do Sítio, Cailene Torres, pontuou a importância do apoio aos times locais.
10: A Família do Sítio sempre apoiou esporte, sempre apoiou a comunidade, principalmente coisas mais regionais. Então, times pequenos de futebol, de vôlei, então é algo que está na nossa essência. Então, por isso, a importância de estar hoje aqui na Taça Band, porque a gente só reforça o nosso apoio aí com a comunidade e os nossos consumidores.
0: Taça Band, que segue sendo uma ponte para revelar talentos, mostrando que o futebol, antes de qualquer título, é sobre sonho, disciplina e oportunidade. Muito legal aí, parabéns a todo mundo da Taça Band. Claro que semana que vem a gente traz aí os campeões, os vencedores dentro da programação da Bandeirantes. Eu posso
11: muito
0: falar...
11: legal.
0: Eu participei,
11: muito legal.
0: Né?
11: Essa, essa aposta no futuro é fundamental e o Grupo Bandeirantes de Comunicação estará sempre atento a isso e promovendo ações como essa. Muito legal.
0: É, eu participei de vários torneios, né? Na época que eu era jogador lá em Little Falls, lembra, né, Cláudio? Goleiro da Sociedade Esportiva Cachoeirinha, né? E eu acho sensacional.
11: Injustiçado isso. Na convocação para a seleção brasileira.
0: Pô, se tem o vozinha, por que não pode ter o vozão aqui também, né? Ou seja, isso está proporcionando gatilhos, ô Cláudio Merto, dentro da Copa
11: Exatamente.
0: Do Mundo.
11: Exatamente. Por que não eu, né?
0: Por que não eu, né? Já diria aquela canção também. 10h43, por falar em futebol rapidamente, gostou do que viu da seleção brasileira na sexta-feira, Cláudio?
11: Ah, gostei, foi melhor, né? O time jogou melhor, assim, é um desempenho superior contra o Haiti não é algo que nos orgulhe particularmente, né? O que seria legal era meter 3-0 na Argentina, na França ou na Espanha, mas de qualquer maneira se viu que tem ali uma possibilidade, ainda que não muito forte, de o Brasil fazer mais bonito na Copa.
0: Sem dúvida, hoje tem mais jogos aqui pela Bandeirantes, você vai acompanhar agora, deixa eu trazer aqui a lista dos jogos desta segunda-feira, porque são três partidas que a Bandeirantes transmite já a partir da 1h30 da tarde, que são os preparativos para o jogo da Argentina. A Argentina que joga contra a Áustria. 14h da tarde, com a narração do canhão Rogério Assis, comentários do sempre extraordinário Cláudio Zaidan, reportagens de Pedro Coia, intervalo do Ricardo Capriotti. Depois tem jogo às 18h da tarde, às 17h30 começa a jornada esportiva para França e Iraque. Narração do Pedro Martelli, comentários do Leandro Guerreiro, reportagens de Everton Ramos, o intervalo Luiz Fabiani comanda. E fechando as transmissões do dia da Bandeirantes, a partir das 20h30 começa a jornada esportiva para o jogo das 21h entre Noruega e Senegal. João Paulo Capelanes, na narração, comentários do Leandro Quesada, reportagens do Leonardo Boff, também no intervalo, no plantão esportivo, o Luiz Fabiani, essa equipe da Bandeirantes, para os jogos desta segunda-feira. Eu quero muito assistir a rodada inteira, Cláudio, porque nada mais, nada menos, teremos aí Lionel Messi, teremos Mbappé e teremos Haaland. Os três jogadores que na primeira rodada da Copa do Mundo se destacaram muito. Será que... Eu acho que vão fazer a diferença de novo, né, nos seus jogos, tanto da Argentina, quanto da França, quanto da Noruega.
11: É, eles têm essa obrigação, pelo menos, né? Vamos aguardar para ver, mas assim, é uma sequência de jogos, né, que meio... o destino meio que reservou para esses times, esses três aí, sem dúvida nenhuma, vão se sair vencedores, tem grande chance, né? Dos adversários, talvez o mais trabalhoso seja o Senegal. E mesmo assim tá passando por crises, etc. Enfim, mas vamos aguardar para ver, porque bom mesmo é ver gol, né? A gente assistiu os craques fazendo gols bonitos, bem elaborados. Até porque isso também serve de inspiração para quem gosta de futebol no mundo inteiro.
0: 10h46, vamos dar o rumo da prosa. Cláudio, eu sei que foi seu destaque lá na abertura do jornal Gente, na abertura. Eu queria trazer também para o nosso espaço local aqui sobre o pagamento de emendas, que é alguma coisa que impressiona. E sabe-se lá se um dia a gente vai conseguir resolver essa situação. Já foram mais de 18 bilhões de reais em emendas que foram pagas por parte do governo federal, né?
11: É, só nos últimos tempos aí, né? Nos últimos meses. Foram 12 bilhões liberados em maio por Lula. É, certamente ali foi, isso aconteceu nas vésperas da votação de Jorge Messias para ministro do Supremo Tribunal Federal. E o que a gente viu, na verdade, no atual governo foi um retrocesso, né? É evidentemente que o que se esperava, o que se espera ainda, né, dos políticos é que eles tenham vergonha, né, e deem ali, peguem leve nessa questão de emendas. Emendas de 50 bilhões de reais por ano é um escândalo, né? E o que é que são emendas? Emendas são o direito que cada parlamentar tem, deputado federal e senador, de determinar o destino de um determinado de um valor, né? Sei lá, 30 milhões. Então eles decidem, cada deputado e senador decide onde devem ser aplicados na sua base eleitoral aquele dinheiro. O problema é que esse tipo de coisa acaba provocando distorções, né? E atitudes ou como é que se diz, destinação, né, dessa verba, que, puxa vida, deveria merecer cadeia mesmo, né? É, a gente assistiu, portanto, nos últimos tempos, Lula liberando 18,4 bilhões de reais em emendas parlamentares. E assim, e o governo quebrado. O governo que não consegue se equilibrar com o Lula gastando com a mão na cabeça para não perder o juízo, né? É, somente nos últimos 12 meses, e é um levantamento de maio, né? Em 12 meses, maio a maio, o Lula tinha gastado 140 bilhões de reais em 12 meses, acima do que havia de dinheiro, né? Ou seja, o rombo, né, o gasto a mais do que do dinheiro que foi arrecadado, de 140 bilhões em um ano. É muita coisa isso, né? E a gente vendo aí a cara de pau do governo na semana passada reclamando de pauta-bomba que vai produzir um rombo de 140 bilhões em 10 anos. Ora, o Lula faz isso a cada ano, né? E é impressionante. Isso depois de ter aumentado substancialmente a receita do governo com a criação ou aumento de impostos. Foram cerca de 30 impostos que custam mais caro ou que foram criados pelo atual governo, né? Hoje os ministérios estão com as verbas contingenciadas, não tem dinheiro para a universidade, não tem dinheiro para a saúde, não tem dinheiro para nada, né? Porque o Lula está gastando com aquelas coisas que ele inventa, ou que inventam para ele, para tentar comprar os votos do que lhes falta para a reeleição. E isso custa ao Brasil muito, né? Um esforço espetacular. E aí a gente vê o governo que está, portanto, quebrado, sem dinheiro para gastar com outra coisa, a não ser na campanha do Lula, gastando com emendas parlamentares 18,4 bilhões de reais. Bom, mas para que serve a emenda, né? Hoje até trouxe Adriano mais cedo, aqui na primeira hora do nosso programa, o caso do deputado Yuri do Paredão. Tem um deputado, ninguém que sabe, mas existe um deputado, até porque é do baixíssimo clero, não tem atuação destacada, se chama o Yuri Bruno, Yuri Bruno, meu Deus. Mas enfim, é conhecido como Yuri do Paredão, é deputado federal pelo MDB de São Paulo, e ele simplesmente usou as suas emendas para bancar os shows do cantor de forró, que eu não conhecia, mas Adriano certamente conhece, chamado Jonas Esticado.
0: Olha, eu já ouvi falar, mas não sei o que ele canta. Eu sei porque ele é muito famoso.
11: Música de forró.
0: Isso, não, mas eu já ouvi falar no nome, mas a canção dele, você não vai contar comigo aqui para saber qual é que é, do Jonas Esticado.
11: Adivinha quem é o empresário do Jonas Esticado?
0: Quem, Cláudio?
11: É o deputado Yuri do Paredão. Ele mesmo. Ele pegou as emendas dele, milhões, passou para o Ministério do Turismo com o carimbo, né, com o Ministério do Turismo, obrigado a liberar aquelas emendas para uma lista de municípios que estavam contratando ou iriam contratar Jonas Esticado para fazer shows. Cada show, R$300 mil. Quase um Popopó e Lúcio, como é que é?
0: Fernando Sorocaba.
11: Quer dizer, R$300 mil para cada show de Jonas Esticado, que é empresariado pelo deputado que destinou recursos públicos da emenda parlamentar para esse camarada. Mas para o governo federal, isso não tem a menor relevância. O importante mesmo era pegar o voto do deputado lá nas matérias do interesse do governo.
0: Cláudio, achei uma música aqui do Jonas Esticado aqui para você conhecer e nós conhecermos. E o nome da música se chama Investe em Mim. Será que tem a ver?

0: cantar.
1: Tá bom, né? Só pra conhecer aí, né, Cláudio?
2: Meu Deus do céu, tem gosto pra tudo, né? Como é que é o nome da música?
1: O nome Investe da música é Investe em Mim. Você tá falando do investimento do deputado, Investe em Mim, acho que tem tudo a ver.
2: Mas não com o meu dinheiro, né?
1: É.
2: O que é que eu tenho a ver? Veja bem, nós, cada um de nós, meu, cada cidadão e cidadã que se esforça, que tira um pedacinho do salário dele em impostos para repassar para o seu Jonas Esticado. Bom, esse tipo de coisa é muito mais frequente do que a gente imagina. Tá trazendo aqui um caso que eventualmente foi hoje objeto de matéria do Tássio Lohan no portal Metrópolis, mas, enfim, há esses casos assim de parlamentares que usam em proveito próprio as emendas, é algo que chega a ser chocante.

0: 10 horas e 54 minutos, reta final do nosso programa. Já tem o Manhã Bandeirantes. Daqui a pouquinho o Rodrigo Vilela vai trazer os destaques do Manhã Bandeirantes, mas antes disso a gente vai falar de um outro tema aqui no Jornal Gente.
1: Que foi... Eu queria só fazer o registro da morte de Alain Greenspan. Ele morreu aos 100 anos de idade. Esse nome é um nome que foi repetido durante muitos anos no noticiário, porque ele foi presidente do Fed, o Banco Central dos Estados Unidos. É uma figura muito admirada na economia, na política e tal. Ele foi um presidente do Banco Central brilhante e, lá nos Estados Unidos, e também muito, muito firme, né? Usou com muita autoridade o seu cargo. E com muita isenção também, né? Com muita honestidade. É um sujeito muito respeitado mesmo, morreu aos 100 anos de idade, estava doente, é claro. Com essa idade, enfim, as pessoas ficam mais suscetíveis a doenças, né? E é uma morte que vem sendo lamentada no mundo inteiro. Também no plano internacional, a voz está indo embora. No plano internacional, a gente vê também a decisão do primeiro-ministro da Inglaterra, trabalhista de esquerda, Keir Starmer, de renunciar ao cargo de primeiro-ministro e também à liderança do seu partido.
0: 10h55, rapidamente, Rodrigo Vilela, antes dos seus destaques do Manhã Bandeirantes, diga pra gente como é que está a situação daquele alerta da Defesa Civil que quase matou todo mundo do coração no fim de semana. O que temos de novidade? Bom dia.
2: Adriano, Cláudio, bom dia. O Sistema Nacional de Proteção e Defesa Civil vai permanecer fora do ar, viu, Adriano? Até que haja uma garantia de segurança. A expectativa é que as investigações avancem nos próximos dias, com a participação da Polícia Federal para identificar a origem do ataque e também reforçar os protocolos de segurança cibernética. Esse alerta falso foi disparado como se fosse da Defesa Civil na madrugada deste sábado, atingiu em torno de 30 milhões de brasileiros em 8 estados. O que o secretário nacional de Proteção e Defesa Civil, o Volney Wolf, explicou, Adriano, é que o sistema Defesa Civil Alerta, ele sofreu uma invasão hacker e aí acabou nesse disparo indevido de cerca de 10 mensagens de emergência, sendo 9 ali mensagens sonoras e um alerta de texto ali que trazia a mensagem misantropia, que é um termo que significa aversão ou ódio à humanidade. Agora o governo trabalha no desenvolvimento de uma nova versão do Defesa Civil Alerta, dessa vez com foco no fortalecimento das camadas de autenticação e controle de acesso, viu, Adriano?
0: Valeu, Vilela. Já...
1: Tratamos desse assunto no sábado, né?
0: Sim.
1: Mas assim, eu fiquei muito impressionado com as entrevistas do diretor lá, do chefe, sei lá o quê, da Defesa Civil. O cara não sabe nem o que diz. Absolutamente confuso, não soube explicar o que aconteceu. Enquanto isso, no fim de semana, o que a gente viu foram os hackers, que supostamente foram responsáveis por isso, dando entrevistas. Os criminosos que fizeram isso, que isso é crime, invadiram um órgão público, ainda mais com a seriedade da Defesa Civil. Você imagina se esses idiotas, não, em vez da palavra misantropia, né, acho que foi isso que eles escreveram, comunicasse alguma tragédia, sabe, alguma coisa muito grave, etc., que fizesse as pessoas de madrugada saírem às ruas, eu digo, abandonando suas casas, né, por imaginar que o prédio estava desabando, sei lá o quê, enchente, né? A Defesa Civil existe para isso. Não é para brincadeira, né? Foi de fato algo muito impressionante. Em uma dessas declarações dos hackers que terão feito isso a sites e notícias de tecnologia, é porque a Defesa Civil não atualiza, não muda as senhas dos funcionários, lá os responsáveis, não. Eu digo os responsáveis, os servidores que têm acesso ao disparo de mensagem dessa natureza, eles não trocam de senha há anos. Ou seja, não temos na Defesa Civil nem sequer uma gestão, uma direção que determine a troca de senhas. Zero. Zero. É muito, muito inquietante que órgãos como a Defesa Civil estejam tão expostos à ação desses criminosos.
0: Agora sim, Vilela, quais são os destaques do Manhã Bandeirantes?
2: Adriano, atualização sobre um incêndio na estrutural que deixou duas pessoas mortas neste fim de semana e também uma denúncia de maus tratos envolvendo uma criança autista em uma creche no Recanto das Emas.
0: Vou encerrar o programa aqui porque hoje é o Dia Mundial do Fusca com música. Eu sei que o Cláudio, o primeiro carro do Cláudio foi um Fusca, o meu também foi. Olha só, vamos ver se vocês conhecem essa canção aqui. É uma canção do Daniel, uma versão que o Daniel regravou falando da relação dele com o Fusca.

0: Cláudio Humberto se lembra do seu Fusquinha, né, Cláudio Humberto? Principalmente quando você andava de terno e gravata e abastecia e não estava fácil para ninguém, né?
1: Exatamente. Não é que eu tenha saudades do Fusca. O Fusca que me traz é essa recordação. Foi uma vergonha que eu passei. Eu estou todo de terno e gravata, indo trabalhar. Eu fazia cobertura política lá na minha cidade e tal, lá em Maceió. Aí eu paro a caminho da Assembleia Legislativa, era umas 2:30 da tarde, mais ou menos, calor infernal, e eu de paletó e gravata, porque era assim que eu, né, tinha que me vestir. Paro no posto, duro, liso, sem dinheiro, eu tinha uma nota de alguma coisa como hoje seriam R$10, e aí estendi assim pro frentista e disse, pode, aqui,
0: R$10. Enche aí com R$10.
1: Pô, bota aí. Aí o cara olhou para mim, abriu, e o tanque ficava lá na parte da frente, aí tinha que abrir o capô, fazer lá, abastecer, né? O cara botou lá, mas só fez, né, durou segundos, né, o abastecimento. Aí o cara voltou, pegou a nota que eu estendia para ele, olhou para mim fixamente, eu percebi que ele estava olhando para mim, eu me virei para ver o que é que ele estava olhando, ele olhando para mim assim, com os olhos meio apertados, né, como se estivesse chegando a uma conclusão importante, e disse assim: tá ruim para todo mundo, né, doutor?
0: Não tá mole, não. Você conhece o Fusca ou Vilela?
1: Eu fiquei muito irritado. Tá, é isso, rapaz, me respeite.
0: É, exatamente. E será que o Vilela, que é novo, né? O Vilela já passou dos 18 anos esse ano, né? Já viu um Fusca, pelo menos, na vida?
2: Ah, já vejo de longe, né, Adriano? Mas não tenho nenhuma história com o Fusca.
1: Não, é assim, não é para ter saudade.
2: É um carrinho muito carismático.
1: Não tem dúvida. Mas é desconfortável, é feio, é apertado, não tinha ar-condicionado. Eu não sei porque essas pessoas ficam tão fascinadas com o Fusca.
2: E tem uma legião de fãs, né, Cláudio? Aqui eu sei que, inclusive, ali no Sudoeste, eu passo ali vez ou outra, eu vejo alguns estacionados ali na parte do Sudoeste, naquela via que separa ali do Cruzeiro. Tem bem uns 8, 9 ali. Acho que o pessoal até faz encontros de Fusca ali nos fins de semana. O pessoal gosta.
1: A gente já... esses dias um amigo muito querido, de muitos anos, diplomata, ele estava fascinado com a ideia, a oportunidade. Para ele era uma oportunidade de comprar um Fusca por R$45 mil. Eu falei: você está maluco? Você vai gastar R$45 mil. Bota isso em algum tipo de investimento. Faça qualquer outra coisa, mas não gaste com isso. Mas eu acho que ele gastou, eu nunca mais falei com ele.
0: Eu ia encerrar o programa, mas o Vilela me disse o seguinte: eu preciso falar dos nossos palpites de sexta-feira, porque eu acertei, mas ele não acertou, só chegou perto, né?
2: Isso aí, se eu entrar no Supremo, viu, Adriano, eu consigo uma vitória lá, porque eu falei 3-1, então dali pelo menos um pontinho nessa rodada eu deveria marcar. Você e Cláudio, 4-1, então já tô levando um pontinho ali para mim.
0: Essa matemática dele, nós vamos ter que parar no Supremo mesmo, viu, Cláudio? E a nossa Yumi Watanabe falou 2-1, ninguém acertou.
1: Supremo é golpe baixo, não dá para aceitar isso.
0: Aí não, né? Até vou acabar o programa.
1: Aí não tem...
0: Não sabe brincar. Ah, não brinca, né? Não desce pro play. Vambora, Cláudio.
1: Vamos nessa. Quero desejar uma ótima semana para todos os nossos ouvintes e até amanhã.
0: Até amanhã, gente. Tchau. Vem Rodrigo Vilela e grande equipe agora no seu Manhã Bandeirantes.
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2: Agora 11 horas e 5 minutos.
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2: E bom dia, muito bom dia, segundou, segunda-feira, 22 de junho de 2026, está no ar o Manhã Bandeirantes, comigo, Rodrigo Vilela, produção de Vitória Carvalho e toda a brilhante equipe da Bandeirantes, da nossa 89.9 FM. Te faço companhia até meio-dia, claro que aqui você pode participar sempre que quiser pelo nosso WhatsApp, que é o 994009269, 994009269. E você acompanha a nossa programação pelo rádio na 89.9 FM, também no YouTube, nosso perfil Band Brasília, nossa live que já está no ar. Também pode acompanhar a gente pelo Instagram, nosso perfil Rádio Bandeirantes Brasília. É tudo junto mesmo, arroba Rádio Bandeirantes Brasília. E vamos aos destaques do Manhã Bandeirantes. Duas pessoas e um cachorro morreram carbonizados durante um incêndio em uma casa na estrutural. Os bombeiros conseguiram controlar a situação e impedir a propagação do fogo para as residências vizinhas, mas infelizmente esses óbitos foram registrados. Nosso giro policial, creche particular é investigada por maus tratos envolvendo uma criança autista no Recanto das Emas. Menina que era deixada ali por longos períodos em uma cadeira de alimentação com a fralda suja, sem os cuidados básicos. Policiais civis disfarçados com camisas da seleção brasileira se misturam aos torcedores e prendem duas pessoas por tráfico de drogas em Ceilândia. E um motorista de transporte por aplicativo foi detido após ser acusado de ameaçar uma passageira com uma arma de fogo no Recanto das Emas. E três pessoas foram presas suspeitas de integrar um grupo investigado por furtar caminhonetes de luxo. Prisão, gente, aconteceu foi ali na BR-060. Pessoal com a caminhonete ali, uma Hilux roubada, seguia sentido Goiânia. A polícia deu esse arrocho ali e já colocou esse povo no pote. E tem novidade para os beneficiários do Passaporte Morar DF, programa que ajuda famílias a pagar a entrada da casa própria. Esse reajuste, viu, gente? Agora passou de 16 mil, tem um pouquinho mais, R$17.153. E hoje a entrevista é sobre o direito dos estagiários. Convidamos o advogado trabalhista Diego Lima para esclarecer os principais pontos, como jornada de trabalho, remuneração e benefícios. É ali por volta das 11h30. Vagas de emprego para a gente começar bem a semana, né? Hoje quase 400 vagas, salários que chegam a R$3.242. Isso tudo e muito mais agora no Manhã Bandeirantes. Para participar, você já sabe, manda um zap aqui para mim, 994009269.
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2: O sol que acabou de se esconder aqui na área central de Brasília, mas não tem tantas nuvens assim não, tá? Olha só, hoje não deve chover, não tem previsão de chuva até sexta-feira, de acordo com o IMET. Claro que o tempo é dinâmico e a gente vai te atualizar aqui. Temperatura hoje entre 16 e 26 graus, agora 25 graus Celsius aqui na área central de Brasília. Umidade relativa do ar entre 85% e 40%. Para você que gosta de acompanhar o pôr do sol, hoje o sol deve se pôr às 17 horas e 49 minutos. Tarde e noite com muitas nuvens, mas sem previsão de chuva.
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2: Uma segunda-feira de trânsito tranquilo, com as principais vias de acesso aqui à área central de Brasília, sem registro de acidente, de engarrafamento, ao menos neste momento. A BR-020, para quem está vindo aqui para a área central de Brasília, só tem um pequeno trecho de lentidão na altura do condomínio Nova Colina e no sentido Planaltina. Trecho ali que está em obras, motorista que passa por ali, a gente tem relatado isso desde a semana passada, é um trecho pequeno, tá? Mas não é nada ali que vai te aborrecer demais. É só passa ali esse trecho de congestionamento e depois segue muito bom o trânsito ao longo da BR-020. Na EPA Norte, o trânsito fluindo todo muito bom. Na Asa Norte, não tem nenhum trecho de engarrafamento nas principais vias de acesso, no eixo, na L2, na L4, nada. O mesmo na Asa Sul. Até o setor policial sul está com trânsito bom neste momento. As três pontes que cortam o nosso Lago Paranoá, também com o trânsito fluindo normalmente. EPSU, EPGU, EPTG, Estrutural, EPNB e 040, com o trânsito todo muito bom. Então, gente, olha só, nada para se preocupar neste horário, né? 11 horas e 11 minutos, trânsito todo muito bom nas principais vias de acesso. Até a Comercial Norte, meu amigo, que normalmente fica aquela cabeça de bode enterrada ali, que o trânsito não anda. Agora o trânsito ali, pelo menos é o que diz o mapa do Waze, está fluindo muito bem. E por falar em trânsito, a greve dos rodoviários da empresa Marechal, que afetou o transporte público do Distrito Federal desde quinta-feira, foi motivada por atrasos no pagamento do adiantamento salarial. Nós estamos acompanhando, você ouviu notícias sobre essa paralisação mais cedo no Pulo do Gato, também no Primeira Hora. O Adriano Oliveira trouxe isso no Gente Brasília, né? E nós reforçando aqui. Em nota, a empresa informou que a Secretaria de Transporte e Mobilidade realizou o repasse dos recursos na sexta-feira, mas o valor só foi creditado na conta da empresa no sábado, data prevista para o pagamento dos funcionários. Segundo a Marechal, como o dia 20 caiu em um sábado, não foi possível concluir o processamento da folha de pagamento no mesmo dia. A Marechal atende cerca de 175 mil passageiros por dia em regiões como Ceilândia, Taguatinga, Águas Claras, Guará e Parkway. A empresa informou que os salários foram depositados às 6 horas e 30 minutos desta segunda-feira, primeiro dia útil seguinte, e lamentou os transtornos causados aos passageiros. Eu vi muita gente, inclusive, que trabalha aqui na Bandeirantes, que usa o transporte público, né? Pessoal reclamou, ficou na mão sem o transporte funcionando normalmente. E aí, sabendo que vai cair em um sábado, né? A empresa, para que também fazer o pagamento um dia antes e compensar, né? Não, aborrece 175 mil pessoas que fazem o uso do transporte. Torcer para essa normalização do serviço e nenhuma surpresa amanhã para quem depende do transporte público, né? Para

da Fazenda manifestou o pesar pela morte do jovem e afirmou que prestou todo o apoio aos trabalhos dos bombeiros e da polícia. A família e os amigos da vítima também receberam apoio. Ainda segundo a nota, a Fazenda está implementando um sistema de gestão de segurança e reforçou o pedido para que as pessoas evitem acessar as cachoeiras por caminhos alternativos, sem passar pela recepção, onde todos os visitantes são informados sobre riscos e questões de segurança. Em sinal de respeito, a Fazenda suspendeu temporariamente as atividades. 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

0: E tem informação chegando ao vivo aqui no nosso estúdio da Bandeirantes 89.9 FM com o Diogo Albuquerque. Bom dia, Diogo.
1: Bom dia, Vilela, e também aos nossos ouvintes aqui no Manhã Bandeirantes. Olha, a Polícia Civil investiga uma denúncia de maus-tratos envolvendo uma criança autista e uma creche particular no Recanto das Emas. A vítima é a Estela, uma menina de 7 anos, diagnosticada com autismo nível 2 de suporte e não verbal. A ocorrência foi registrada pela mãe da criança, a Giovana Rodrigues, de 24 anos, que relata uma série de episódios graves ali dentro da unidade, que funciona informalmente em uma casa da 401, da quadra 401. A denúncia aponta que a menina era deixada por longos períodos ali presa a uma cadeira de alimentação com fralda suja e sem os cuidados necessários. Giovana também afirma que a filha era impedida de circular livremente pela creche e sofria agressões verbais por parte da equipe. Ainda conforme o relato, havia episódios de restrições alimentares e preconceito por conta das condições da criança.
2: A roupa que minha filha chegou da escola, ela ficava o dia todo com tênis, o dia todo com camisa de frio, o dia todo com a mesma fralda. Era a última a comer quando não comia resto, não bebia água, elas não trocavam a fralda da minha filha, elas puxavam o cabelo da minha filha, desferiam palavrões e frases preconceituosas. Sai daqui com essa sua baba cebosa, porque minha filha baba muito devido aos problemas que ela possui.
1: Um outro ponto destacado aí na ocorrência são os possíveis sinais físicos da violência, né? A criança teria chegado em casa com marcas como mordidas, hematomas e até ferimentos nas unhas dos pés. A mãe afirma que questionava a direção da creche, mas sempre recebia ali respostas de que nada havia acontecido, né? A Band News FM procurou a direção da creche Daycare Baby, que negou as acusações e afirmou que a denúncia foi motivada por desavenças internas com uma ex-funcionária. O caso foi registrado como maus-tratos, com base na lei Henri Borel, e encaminhada para investigação ainda da Delegacia de Polícia lá do Recanto das Emas, a 27ª Delegacia. Vilela.
0: Obrigado pelas informações, Diogo Albuquerque. Pois é, uma covardia, né, ao que tudo indica, que essa criança passou por lá. Tomara que a polícia apure, e havendo, né, crime nessa história, que sejam todos responsabilizados. Fim de semana marcado por episódios de violência doméstica aqui no Distrito Federal. Maria Luísa Lira, quem vai trazer os detalhes para a gente. Muito bom dia.
3: Bom dia, Vilela, para você e para todos os ouvintes. 3 casos registrados só nesses 2 dias aqui na capital. Eu vou falar primeiro sobre o 11º caso de feminicídio que foi registrado, né, nesse fim de semana, dessa vez lá no Recanto das Emas. Um homem foi preso após matar a companheira a facadas e tentar tirar a própria vida. A polícia militar foi acionada por um vizinho e aí no local eles já encontraram a vítima, Edileuza Almeida, de 46 anos, sem vida. O suspeito, Sandro de Souza, de 34 anos, estava ferido dentro da casa, né? E aí ele foi socorrido e encaminhado a um hospital. O filho da vítima, Vilela, de 14 anos, também foi encontrado ferido dentro da mesma casa. Ele tentou ali defender a mãe desse agressor, mas não conseguiu, né? Infelizmente, mas ele foi socorrido e levado ao hospital. Segundo a irmã da vítima, a Edileuza tinha um relacionamento que durava cerca de um ano com esse rapaz, e esse relacionamento foi marcado ali por episódios de agressões. Ela chegou a terminar o relacionamento diversas vezes, mas ele sempre vinha com aquele papo de que mudaria, queria melhorar, mas enfim, há cerca de um mês ela terminou definitivo, e aí ele não aceitou e acabou matando a Edileuza. Ela deixou 3 filhos

0: e nenhum deles é com o autor. Ontem, Vilela, um outro homem foi preso em flagrante após agredir a companheira grávida e atear fogo na casa dela, lá em Sobradinho 2. No momento da agressão, a vítima segurava a outra filha do casal no colo. Os vizinhos entraram ali no meio da briga e o suspeito fugiu. Os bombeiros foram acionados para controlar as chamas e a polícia militar também, né, fez buscas ali e encontrou o suspeito, que inclusive já usa tornozeleira eletrônica. Ele foi reconhecido pela companheira, preso e levado para a 35ª DP. E em Ceilândia, outro homem foi preso ali depois de agredir a ex e o atual companheiro dela. Ele invadiu a residência, machucou diversas pessoas ali, agrediu inclusive uma idosa, empurrou uma idosa e depois de toda essa confusão ele fugiu, mas foi encontrado lá em Samambaia pela polícia militar, preso e levado para a 26ª DP. A gente só reforça aqui, né, Vilela, se você foi vítima ou se você conhece alguém que sofre violência, denuncie. Pode ser de forma anônima pelo telefone 180, que é a central de atendimento, ou o 190 da Polícia Militar ou 197 da Polícia Civil.
1: Tá aí, obrigado pelas informações, Maria Luísa Lira. E você, mulher, que percebe uma escalada na violência aí em um relacionamento que você eventualmente possa estar, não acredita nessa conversa de que vai mudar, de que vai melhorar. Não vai, não vai. O menor sinal de violência define esse relacionamento. Se precisar de ajuda, procure mesmo as autoridades. Liga 190, vai numa delegacia. Vai numa delegacia da mulher, mas você pode ir a qualquer delegacia, tá? Liga para a polícia, liga no 180. São diversas as ferramentas que estão aí à disposição para te auxiliar. Não fica aguentando esse tipo de coisa. Agora, 11 horas e 20 minutos, acabamos de receber aqui uma atualização, né, uma nota do Corpo de Bombeiros informando sobre um atropelamento logo cedo no Recanto das Emas. Por volta das 9 horas e 20 minutos, esse atropelamento que foi ali na Avenida Potiguar, na altura da quadra 403. Os bombeiros até chegaram ao local, mas infelizmente, né, esse atropelamento envolvendo um ônibus acabou ali na morte dessa vítima, esse homem que acabou atropelado, essa vítima que acabou atropelada. O Corpo de Bombeiros não tem informações sobre a dinâmica desse acidente. Música. 11 horas e 21 minutos, um bebê de 8 meses foi transportado neste fim de semana de Brasília para Curitiba para realizar um transplante de fígado. A criança enfrenta um quadro de falência hepática e foi levada em uma aeronave dos bombeiros, acompanhada da mãe e da avó materna, apontada como possível doadora para o procedimento. A transferência ocorreu após uma piora repentina no estado de saúde da paciente, que já estava em acompanhamento médico por alterações no fígado desde os 5 meses de idade. Como o transplante não é realizado aqui em Brasília, a equipe médica indicou um encaminhamento para o Hospital Pequeno Príncipe, em Curitiba, que é uma referência nacional em transplantes pediátricos. Além da criança e dos familiares, participaram da missão 2 pilotos, um médico e um enfermeiro especializado em transporte aeromédico. O voo partiu do Aeroporto Internacional de Brasília e teve duração estimada de 4 horas. Ao chegar ao Paraná, o bebê, né, e a possível doadora passaram por novos exames para confirmar as condições necessárias para a cirurgia. A avó foi considerada compatível após avaliações realizadas no Distrito Federal. A aeronave utilizada na operação possui estrutura para atendimento médico durante o voo, com equipamentos de suporte intensivo, oxigênio e recursos destinados ao transporte de pacientes em estado delicado, e a nossa torcida para que tudo termine bem, né, que seja um sucesso ali a recuperação desse bebê de apenas 8 meses. 11 horas e 23 minutos. Famílias do DF passam a contar com um valor maior de ajuda para a compra da casa própria. Olha que boa notícia. Vitória Carvalho vai trazer os detalhes.
2: O governo do Distrito Federal atualizou o valor do passaporte Morar DF, benefício que ajuda famílias a pagar a entrada da casa própria. O subsídio passou de pouco mais de R$ 16 mil para R$ 17.153,61. O reajuste entrou em vigor nesta semana e segue a correção anual prevista em lei, com base no Índice Nacional de Custo da Construção Civil. Desde a criação do programa, programa, mais de 7 mil passaportes já foram emitidos, com investimentos superiores a R$86 milhões em subsídios para compra de imóveis. O recurso é repassado diretamente à construtora, no momento da assinatura do contrato de compra da casa nova. O benefício é destinado a famílias com renda bruta mensal de até 5 salários mínimos, que estejam habilitadas no cadastro habitacional do Distrito Federal. O objetivo é reduzir os custos iniciais de aquisição do imóvel e facilitar o acesso à moradia para quem deseja sair do aluguel e conquistar a casa própria.
1: Agora 11 horas e 24 minutos.
3: Hora certa na Bandeirantes FM.
1: 11:24.
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1: 11 horas e 26 minutos.
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1: Agora ouvi essa. Policiais civis vestem a camisa da seleção brasileira, se misturam com os torcedores e prendem 2 pessoas por tráfico de drogas. Foi em Ceilândia. O disfarce foi usado para não levantar as suspeitas e os 2 criminosos que já estavam ali sendo monitorados. Essa ação foi na QNN1/3. Os agentes presenciaram algumas vendas de drogas, chegaram a abordar alguns dos compradores. Suspeitos, olha só, de 21 e 26 anos, vendiam crack e foram autuados em flagrante pelo crime de tráfico, a pena que pode chegar até 15 anos de prisão. Acontece muito também no carnaval, né? Que eu já vejo que agentes da Polícia Civil se fantasiam, ficam ali no meio da multidão e acabam pegando essa galera que tenta faturar um ali no mundo do crime. Dessa vez a casa caiu. Os 2 estão no pote. O motorista de transporte por aplicativo foi detido neste fim de semana no Recanto das Emas após ser acusado de ameaçar uma passageira com uma arma de fogo. Segundo a Polícia Militar, esta ocorrência foi na quadra 302, próximo à Biblioteca Lúcio Costa. Após receber a denúncia, equipes seguiram para a região e iniciaram as buscas pelo carro informado pela vítima. O motorista foi localizado e abordado. Durante a revista, os policiais encontraram uma pistola e 31 munições. O homem e a passageira foram encaminhados à 27ª Delegacia de Polícia, onde a ocorrência foi registrada por ameaça e porte ilegal de arma de fogo. A motivação desse desentendimento não foi divulgada. Duas pessoas e um cachorro morreram carbonizados durante um incêndio em uma casa na cidade estrutural. Foi na madrugada desta segunda-feira. O Corpo de Bombeiros mobilizou 3 viaturas de socorro para o atendimento da ocorrência. Foi no bairro Santa Luzia. No local, as equipes encontraram a residência em chamas, muita fumaça. Os bombeiros iniciaram o combate ao incêndio, conseguiram controlar a situação, impedir a propagação do fogo para os vizinhos, né? Os lotes vizinhos, os imóveis vizinhos. Depois de cessarem o fogo, os militares encontraram os corpos, né? Então ali o pessoal, infelizmente, nessa fatalidade, já sem vida. As perícias da Polícia Civil, do Corpo de Bombeiros, foram acionadas para investigar a causa do incêndio. A Defesa Civil também foi chamada para avaliar a estrutura da caixa d'água de uma casa vizinha. 11 horas e 28 minutos, com a queda das temperaturas, equipes do zoológico adaptam recintos para garantir conforto térmico às espécies mais sensíveis. É, pessoal, vai chegando ali esse frio, né? E aí tem todo esse cuidado com os bichinhos do zoológico. Vamos ouvir nas informações de Ayumi Watanabe.
7: Para enfrentar as baixas temperaturas registradas no Distrito Federal, o Zoológico de Brasília intensificou os cuidados com os animais mais sensíveis ao frio. Cobertores, mantas, fenos e abrigos reforçados estão sendo utilizados para garantir o conforto térmico e bem-estar das espécies, especialmente primatas e répteis. Além da distribuição de materiais de aquecimento, alguns recintos passaram por adaptações temporárias, como reforço no isolamento térmico e proteção contra ventos frios. Segundo a direção do zoológico, as equipes realizaram monitoramento constante e adotaram medidas específicas de acordo com as necessidades de cada espécie durante o período de frio.
1: Agora 11 horas e 30 minutos, você já sabe, né? Essa hora é hora de entrevista aqui no Manhã Bandeirantes. Hoje vamos falar sobre a lei do estágio. Convidamos o advogado trabalhista Diego da Veiga, que vai esclarecer para a gente as principais dúvidas sobre jornada de trabalho, remuneração e também benefícios. Diego, muito bom dia. Obrigado pela participação aqui conosco no Manhã Bandeirantes. Diego, eu quero começar sabendo de você se tem diferença na carga horária máxima permitida para estudantes do ensino médio e também do ensino superior. Mais uma vez, bom dia.
8: Bom dia, Vilela. É um prazer estar aqui de novo, né, no programa de vocês. E sim, temos sim. Né, o ensino fundamental, a carga, né, diária é de 4 horas e no superior é 6 horas. Totalizando no fundamental 20 horas semanais e no superior 30 horas semanais.
1: Diego, um estagiário, ele pode fazer hora extra?
8: Não, Vilela, o estagiário é proibido por lei de fazer hora extra.
1: Tem uma definição também, Diego, de carga horária diária, além de semanal? Como é que funciona melhor? Me explica como é que funciona melhor a questão da hora ali, carga horária. Isso, como é que é? Tem um máximo de por dia, por semana? Como é que funciona?
8: Tem essa limitação, né? A jornada do estagiário, ela não pode ultrapassar 6 horas, no caso do estagiário do ensino superior, e 4 horas, e também essa limitação semanal, né? Na semana, o estagiário do ensino fundamental, ele só pode trabalhar por 20 horas, então não pode ultrapassar. Da mesma forma, né, o estagiário do ensino superior, ele não pode ultrapassar as 30 horas semanais. Salvo, Vilela, naqueles casos em que existe no sistema, né, do curso, aquele estágio em que há uma modalidade em que precisa ter uma complementação de horas, né, para fins da própria cadeira. Então, são algumas situações muito particulares que pode chegar a 40 horas. Mas é uma situação muito particular.
1: E, Diego, tem também alguma previsão quanto ao horário desse estágio? Só pode ser em determinado horário do dia ou não? Pode, por exemplo, ter estágio durante a madrugada?
8: Não há uma determinação, mas há situação, uma previsão, né, na lei de que ele tem que acontecer no horário que seja compatível com a educação, né, com o ensino, né? Então, nessas circunstâncias, é vedado que seja num horário que inviabilize que o estagiário tenha uma vida no seu curso, né, que seja adequada e que possa ser compatível com o curso, que normalmente são durante o dia ou à noite, né?
1: E, Diego, como é que funciona a jornada durante períodos de provas e avaliações escolares? Aproveito para encaixar ainda nesta pergunta sobre trabalhos, porque muitas vezes ali o estudante marca um trabalho em grupo, alguma coisa para fazer, no horário que ele deveria estar estagiando. Como é que fica essa relação da empresa com o estagiário?
8: Na A situação das provas, quando há, né, e as provas já têm toda uma previsão na própria lei, essa jornada tem que ser reduzida pela metade. Então, se o estagiário tem, né, uma jornada, se é um estagiário do ensino fundamental, ele tem 4 horas ali na jornada, ela passa para 2, e se é, né, do ensino superior, ele vai reduzir para 3 nos dias de prova. A questão dos trabalhos, ela não tem uma definição, né, mas em tese, a empresa pode ter uma combinação com o estagiário, né, uma situação particular, né, em que ele demonstrando ali que o trabalho que ele vai participar é um trabalho que vale nota, pode ter essa mesma redução. É óbvio que não há uma situação que possa, o estagiário possa impor à empresa na questão dos trabalhos, porque já há na própria lei essa redução de jornada para que ele possa estar, né, participando dessas atividades extracurriculares ou trabalhos, né, elaborados pela própria faculdade, impostos para ele. Porém, não há uma previsão da mesma forma que as provas, salvo se o trabalho tiver aí uma previsão de nota complementar e ele pode combinar com a empresa.
1: Estamos conversando com o advogado trabalhista Diego da Veiga, está nos explicando sobre estágio, né, direitos, também deveres. Diego, se um estagiário, se ele percebe que está fazendo coisas que não deveria estar fazendo ali, um desvio na função dele no estágio, ou até mesmo uma carga horária superior ao que ele deveria estar cumprindo, o que ele deve fazer? Deve ver isso com o RH da empresa, com a agência recrutadora de estágio? Para onde é que esse estudante vai?
8: O ideal, né, no primeiro momento, é ele ter uma conversa com o RH da empresa, porque há situações, muitas vezes, que o RH desconhece, né? Ele tem ali um supervisor, um gestor que pode estar mal informado e ultrapassando esses limites impostos pela lei por desconhecimento. Porém, é de um dever do RH ter, né, essa informação. Se o estudante não conseguir, através, né, de uma conversa com o RH, resolver o problema, ele pode ir na empresa, né, que faz, normalmente o CIE é a mais comum, né, que é a administradora ali que faz a intermediação, né, ou na própria universidade. Né, seriam os caminhos mais tradicionais. Também, nessas situações, e não havendo solução por nenhum desses meios, pode fazer uma denúncia no Ministério do Trabalho.
1: E, Diego, sobre a bolsa de estágio, existe um valor mínimo definido por lei para esse benefício?
8: Em relação à bolsa de estágio, não existe, né? É uma situação de combinação, mas normalmente se pratica valores próximos do salário mínimo, né? A lógica de mercado, assim. Mas tem que ter um valor ali, seja compatível com a condição do estagiário, que ele tenha as questões relacionadas ao auxílio transporte, né? E também aí é obrigatório, tá? Que é uma situação independente da bolsa, né? Enfim, né? Mas dá para, porque tu pode ter até estágio seja que não tenha valores, não tenha bolsa, né?
1: E, Diego, o estagiário, ele tem direito a férias remuneradas? E ainda sobre as férias, a empresa pode escolher a data desse recesso ou ela obrigatoriamente tem que coincidir com as férias escolares?
8: A lei que define, né, as condições do estágio, ela estabelece que ele tem 30 dias, né, de recesso ali para fins... A 12 meses, após 12 meses de trabalho, tem direito a 30 dias de recesso, que tem preferencialmente coincidir com as férias escolares, mas não é obrigatório. A lei não determina que seja com as férias. Tem que ser preferencialmente com as férias, que é o ideal, né, para que o estagiário possa usufruir melhor, né, do seu descanso.
1: Diego, 13º salário, auxílio transporte e também auxílio alimentação são obrigatórios?
8: O auxílio transporte, sim, 13º salário e o auxílio alimentação não são obrigatórios, podem ser combinados com a empresa.
1: Toda empresa pode contratar estagiários? Tem um limite máximo de estagiários que podem ter em uma empresa? Porque senão também a empresa vai ficar vivendo à base de estagiário, né, Diego? Como é que funciona isso?
8: Não é toda empresa que pode contratar estagiário. Tem que a atividade, né, para a qual está sendo destinado ali, porque o estagiário, a lógica do estágio é aprender. Então, ele tem que estar vinculado a uma atividade que a empresa tenha, né, que esteja em consonância com o curso que ele está fazendo. Então, não pode contratar um estagiário para uma área, uma farmácia contratar um estagiário de medicina ou de direito, né? Então há limitações condicionadas à atividade. E a empresa pode ter por supervisor, né, 20 estagiários no máximo.
1: E, Diego, sim, pode concluir, por favor.
8: Não, é comum, né, que vai ter uma situação condicionada também ao tamanho da empresa, né?
1: Diego, qual orientação para a gente, que nós, né, já estamos caminhando para a reta final da entrevista, que orientação que o senhor deixa para estudante e também empresas ali que querem começar a estágio? Tanto a empresa para começar a trabalhar com estagiários, quanto estagiário, a pessoa que às vezes, né, não tem muita malícia, não tem muito conhecimento sobre o mercado de trabalho, até para esses estudantes prestarem atenção ali para não ter nenhum direito desrespeitado.
8: É interessante que busque, né? Primeiro, acho que dentro da universidade ou dentro da escola, os professores que estão responsáveis, né, pela situação do estágio, para que eles tenham informações adequadas, mas também as empresas que fazem essa intermediação, como a mais conhecida, né, é o CIE, porque há toda uma proteção ao estagiário e todo um respeito à legislação e fiscalização por parte dessas empresas, que auxilia tanto o empresário quanto o estagiário. Então, é mais complicado tu ter, por parte de uma empresa que faz essa intermediação, problemas. Não que não possam acontecer, mas eles já estão, né, com todas as documentações preparadas e passam também a instrução para o estagiário e para a empresa de como aquele estágio deve acontecer e quais são as, né, possibilidades e impossibilidades do estágio, no caso tanto para a empresa quanto para o estagiário.
1: Conversamos com o advogado trabalhista Diego da Veiga, nos esclareceu alguns pontos sobre estágio. Diego, muito obrigado por conversar com a gente aqui no Manhã Bandeirantes.
8: Eu que agradeço mais uma vez o espaço e uma boa segunda-feira para todos.
1: Uma ótima semana para a gente. Diego, até mais.
8: Obrigado, até mais.
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1: 11h41.
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1: Agora 11 horas e 42 minutos.
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1: Banco deve ressarcir cliente em dobro após compras indevidas no cartão. Quem vai trazer as atualizações para a gente sobre esse caso, Natália Ferreiro. Bom dia.
14: Oi, Vilela. Bom dia para você, a todos que nos acompanham. O banco, então, vai pagar em dobro o valor de 14 compras feitas por criminosos com cartão de débito de uma cliente. A justiça manteve a condenação da instituição, que se recusou a estornar o dinheiro logo após a fraude. A consumidora perdeu o cartão e em apenas 2 dias os golpistas gastaram mais de R$ 1.100 por aproximação, que dispensa o uso de senha na maioria das vezes. A vítima avisou o banco no mesmo dia, mas teve o pedido de reembolso negado. No tribunal, o banco alegou culpa da cliente e defendeu que as transações ocorreram com o cartão original. Os juízes, no entanto, rejeitaram a justificativa. O relator do caso destacou que fraudes desse tipo fazem parte do risco da atividade bancária. Além disso, as compras fugiram do perfil de consumo da cliente. A justiça manteve a punição de devolver a quantia gasta em dobro, como prevê o Código de Defesa do Consumidor.
1: Obrigado pelas informações, Natália Ferreiro. Moradores da Colônia Agrícola 26 de Setembro voltaram a protestar contra as constantes quedas de energia na região. Na noite da última sexta-feira, poucas horas antes do jogo da Seleção Brasileira, que aborrecimento, meu Deus do céu, um grupo de manifestantes bloqueou a pista da estrutural na altura da terceira passarela. Pneus foram queimados, o trânsito ficou completamente interditado. A via só foi liberada após a chegada da Polícia Militar. A líder comunitária Isadora Coimbra afirma que os problemas no fornecimento de energia são frequentes e afetam diretamente a rotina dos moradores. Segundo ela, a situação é ainda mais grave para famílias com crianças, idosos e pessoas com necessidades especiais ou que dependem de equipamentos médicos em casa.
10: A falta de energia causa um transtorno geral para toda a comunidade, mas aqueles que têm crianças e idosos e pessoas portadoras de necessidades especiais, a situação é muito grave. Queima eletrodoméstico, o prejuízo tem sido grande. Fora que os acamados sofrem, como eu falei, né? Muitos têm perdido medicamentos aí caríssimos.
1: Nossa reportagem procurou a Neo Energia, responsável pelo fornecimento no Distrito Federal. Em nota, a companhia informou que a área do assentamento 26 de setembro passa por processo de regularização da rede elétrica. Segundo a empresa, ainda há muitas ligações clandestinas no local, o que provoca sobrecarga e pode causar interrupções no serviço. Na última semana, a governadora Celina Leão enviou à Câmara Legislativa projetos de lei que criam as regiões administrativas Ponte Alta e 26 de setembro. As propostas agora seguem em tramitação nas comissões antes de irem ao plenário. Onze horas e 45 minutos, nosso giro policial, informações sobre o trabalho da polícia aqui no DF. A PM recapturou neste fim de semana um homem de 33 anos que estava foragido do sistema prisional. Essa prisão ocorreu no Núcleo Bandeirante após informações repassadas por moradores. Segundo a corporação, o homem ainda tem mais 11 anos de pena a cumprir por roubo e foi encaminhado ao Centro de Progressão Penitenciária. Também neste fim de semana, duas ocorrências resultaram em prisões no Itapuã e no Paranoá. Em uma delas, durante a abordagem na DF-330, policiais encontraram uma arma de fogo de uso restrito carregada com 6 munições. Em outra ação, na região do Del Lago 2, foram apreendidos uma barra de crack, porções de cocaína, balanças de precisão e um celular. Os envolvidos foram levados para a delegacia. Já no Gama, uma abordagem de rotina levou à recuperação de um celular com registro de furto. O aparelho, um Samsung Galaxy S22, estava com um homem que foi conduzido à delegacia para prestar esclarecimentos. O telefone deve ser devolvido ao proprietário. O prazo para a desativação da ala de tratamento psiquiátrico da Colmeia, o presídio feminino do DF, foi adiado mais uma vez. Desde 2023, o local não pode receber mais custodiadas por uma determinação do Conselho Nacional de Justiça. O fechamento deveria ter ocorrido no fim de maio, mas não aconteceu. Ainda assim, a Vara de Execuções Penais do DF afirma que tem conseguido avançar nesse processo. No último mês, segundo o portal Metrópolis, 16 internos foram remanejados. No entanto, 13 ainda estão custodiados na ala. Ainda não há previsão de uma nova data para que o fechamento ocorra. E dois incêndios mobilizaram os bombeiros neste fim de semana em Sobradinho 2, também em Planaltina. Apesar dos danos materiais, não houve registro de feridos nas duas ocorrências. O primeiro caso aconteceu no setor de hortas do Arapoanga, em Planaltina. Ao chegarem ao local, as equipes encontraram uma casa em chamas e iniciaram combate ao fogo. As chamas foram controladas rapidamente, impedindo que o incêndio atingisse áreas vizinhas. Após o trabalho de rescaldo, os procedimentos de segurança, o imóvel foi deixado sob responsabilidade do proprietário. Já no condomínio Versalhes, em Sobradinho 2, os bombeiros foram acionados para um incêndio em um apartamento localizado no segundo andar de um prédio residencial. As equipes conseguiram controlar as chamas e evitar que o fogo se espalhasse para outras unidades. Não houve vítimas. A perícia dos bombeiros foi acionada para apurar as circunstâncias desse incêndio em Sobradinho 2. E mais de 538 mil pessoas já baixaram o aplicativo DF no Ponto desde o lançamento da ferramenta em julho de 2025. Desenvolvido pela Secretaria de Transporte e Mobilidade, o aplicativo reúne informações em tempo real sobre o sistema de ônibus e permite que os passageiros planejem seus deslocamentos pelo transporte público. Disponível gratuitamente para celulares Android e iOS, a plataforma informa horários previstos de chegada dos ônibus, itinerários, pontos de parada e até tempo estimado de viagem. Os usuários também podem pesquisar trajetos por endereço, linha ou localização e salvar as rotas e paradas mais utilizadas. Segundo dados da CEMOB, uma pesquisa respondida por 2.726 usuários apontou índice de satisfação de 81,72% com a ferramenta. Um número elevado, né? O pessoal parece que aprovou. Além de auxiliar os passageiros, o aplicativo também fornece informações que ajudam no monitoramento da operação do transporte público, permitindo identificar atrasos, alterações de itinerário, interrupções no trânsito e horários de maior demanda. As informações coletadas também são utilizadas para avaliar o funcionamento do sistema, além de orientar ajustes na oferta de transporte com base nos padrões de uso observados pelos gestores. 11 horas e 50 minutos. Informações sobre a política agora aqui no Distrito Federal. O PSB que lançou oficialmente a pré-candidatura do jornalista Ricardo Capelli ao governo do DF. O anúncio foi feito neste sábado durante um evento em Brasília, né, que reuniu filiados e lideranças do partido. Capelli ganhou projeção nacional ao atuar como interventor federal na segurança pública do DF após os atos de 8 de janeiro de 2023. Em seu discurso, ele destacou propostas para a saúde e o transporte público. Entre as promessas está a criação do programa Fila Zero, com o objetivo de reduzir a espera por consultas, exames e cirurgias na rede pública. Após atuar na intervenção federal, Capelli também presidiu a Agência Brasileira de Desenvolvimento Industrial, cargo que deixou neste ano para disputar as eleições de 2026. A separação de um casal de idosos de 94 e 88 anos em uma conexão de aeroporto rendeu punição a uma companhia aérea. A justiça manteve a condenação da empresa por danos morais. Cada um dos idosos vai receber R$4.000. Os passageiros viajavam de Foz do Iguaçu para Brasília com escala em São Paulo. Segundo o processo, no aeroporto paulista, houve atraso e desorganização. Mesmo com pedidos de ajuda, os dois idosos acabaram separados e ficaram sem assistência. O estresse foi tão grande que a idosa precisou de atendimento médico. A empresa culpou o mau tempo e afirmou que prestou o auxílio necessário, mas a justiça rejeitou os argumentos. O relator do processo destacou que a companhia violou o Código de Defesa do Consumidor ao deixar pessoas vulneráveis sem acompanhamento devido.
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1: 11 horas e 52 minutos.
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1: Agora 11 horas e 54 minutos.
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1: Agradecer a todo mundo que está acompanhando a gente pela 89.9 FM, também participando conosco pelo nosso chat, na nossa live lá no Band Brasília, e pelas mensagens que a gente recebe, claro, assim, sempre muito carinhosas, né, no nosso WhatsApp 994009269. Mandar um abraço para Ana Paula, que diz que nos descobriu aqui, se a gente fica no ar 24 horas. Ana Paula, deixa eu te explicar. Trouxemos alguns produtos que eram da Band News FM para a Bandeirantes Brasília agora. Vamos completar um ano no ar já no dia 22 de julho. Na parte da manhã, a gente começa a nossa programação local bem cedinho com o Pulo do Gato. A gente segue com o Jornal Primeira Hora. Depois, a gente tem o Gente Brasília e agora o Manhã Bandeirantes. Na parte da tarde, assim que termina o nosso Manhã Bandeirantes, a gente entra para a programação nacional. A gente tem o nosso programa de esportes e depois, ao longo da tarde, é a nossa programação musical. A Bandeirantes trouxe essa característica, esse perfil de juntar o jornalismo na parte da manhã e a programação musical na parte da tarde. Viu, Ana Paula? Bem-vinda, continue conosco sempre. Espero contar com você aqui nos outros dias também, tá bom? Deixa eu trazer as vagas de emprego que anunciei na abertura do Manhã Bandeirantes, quase 400 vagas, né? São 397 oportunidades de emprego disponíveis, salários de até R$ 3.242. Na Asa Norte, uma vaga para auxiliar financeiro. Tem que ter experiência em ensino médio completo. A remuneração, R$ 3.000. Em Ceilândia Norte, tem uma vaga para mecânico. Tem que ter experiência em ensino fundamental completo. Salário também de R$ 3.000. Em Samambaia, são 20 oportunidades para atendente de padaria. Não é necessário ter experiência, mas tem que ter completado o ensino fundamental. O salário é de R$ 1.700.

0: Rodada tripla agita a Copa do Mundo nesta segunda-feira. Tem Messi em busca de recorde histórico. É meu amigo Pedro Cohen que explica.
1: Oi, Vilela. Bom dia para você, para todo mundo que nos acompanha aqui na Bandeirantes, chegando com as informações da Copa do Mundo, né? Porque hoje tem mais jogo importante, mais transmissão da Bandeirantes nessa Copa do Mundo. Ó, rodada tripla mais uma vez para você que tá ligado aqui na Bandeirantes nesta segunda-feira. A gente começa logo cedo, às 14h, já abrimos a jornada a 13h para Argentina e Áustria. Lionel Messi tem a chance de se tornar de vez, hein, de forma isolada agora, o maior artilheiro da história das Copas do Mundo. Ele está empatado com Miroslav Klose, ambos com 16 gols marcados. O Messi chegou aos Estados Unidos com 13, logo na estreia contra a seleção da Argélia, marcou 3 vezes e já chegou a essa incrível marca de 16 gols em Copas do Mundo. Hoje, então, contra a Áustria, com transmissão da Bandeirantes, Pedro Martelli comanda, inclusive, essa transmissão na narração, o Messi tem a oportunidade de não só garantir a classificação argentina à próxima fase, mas também de se colocar aí como o maior artilheiro da história das Copas do Mundo. Às 18h tem mais transmissão da Bandeirantes. França e Iraque, mais uma candidata ao título, então, entrando em campo. Mbappé, tem também outros jogadores muito importantes, Mike Maignan, William Saliba e outros grandes atletas franceses entrando em campo para essa partidaça contra a seleção do Iraque. Inclusive, Didier Deschamps falou em entrevista coletiva, disse que a seleção do Iraque não é um time fácil de se enfrentar, que vai ser um jogo pegado, um jogo difícil e que o time precisa estar 100% focado e prestar muita atenção naquilo que vai fazer. Rogério Assis e toda a nossa equipe entram em campo também para trazer os detalhes dessa partida às 18h. E aí às 21h com transmissão da Bandeirantes também, rodada tripla hoje, hein, Vilela? João Paulo Capelanes e o nosso timaço chegam para Noruega e Senegal. Partida do grupo da França e do Iraque também, inclusive, este jogo da Noruega. Erling Haaland já marcou 2 vezes na estreia da Noruega, hoje tem a chance de marcar mais vezes, né? Senegal precisa também muito dessa vitória para seguir sonhando com a classificação à próxima fase. Muitos dizem que esse é o grupo da morte, inclusive, né? São 3 ótimos times. A França, a Noruega e Senegal são bons times e que brigam, sim, pela classificação à próxima fase. A França, evidentemente, briga pelo título, está num outro patamar, é uma das favoritas à Copa do Mundo, mas a Noruega e Senegal também são ótimos times. Então, só confirmando antes de eu te devolver aqui, Vilela, os times já classificados e aqueles que também já foram eliminados da Copa do Mundo até aqui. A gente ainda está só na segunda rodada, mas já tem alguns times que já sabem que vão para casa após o fim da terceira partida, quando o juiz apitar o fim do terceiro jogo de cada equipe, né? Vamos lá então, ó, já eliminados até aqui o Haiti, do grupo do Brasil, inclusive, o Brasil venceu no fim de semana e o Haiti já está eliminado. A Turquia também já sabe que vai para casa ao fim da fase de grupos e a Tunísia também não tem mais chances de classificação aos 16avos de final. Já classificados, né, de forma garantida aos 16avos, o México, os Estados Unidos e a Alemanha. Então, 3 para cada lado, Vilela. Um abraço para você, até amanhã, tchau.
0: Até amanhã, meu amigo. Informações aí, você pode ficar ligado aqui na Copa do Mundo, aqui com a gente, na Bandeirantes 89.9 FM. Eita, que já tá dando meio-dia. Eu vou ficando por aqui, amanhã às 11 da manhã, tô de volta com o nosso Manhã Bandeirantes. Tchau, gente. Até lá, qualquer coisa manda um zap aqui pra mim, 994009269. Tchau, tchau.
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6: Sempre pra você aqui, é claro, na sua melhor frequência. Muito bom que você esteja a bordo da nossa rádio Bandeirantes, estamos chegando. Segunda-feira, 22 de junho. Como passa rápido. Estamos começando mais uma semana. Agora da caliente Miami, muito quente. Sim, estávamos em New Jersey com temperaturas que beiravam os 30 graus, mas com umidade relativa do ar menor. Aí fomos a Filadélfia, uma temperatura também quente, mas menos quente do que a de Manhattan. Menos quente do que a de New Jersey. Aí, chegamos a Boston com uma temperatura agradável de 26 graus. Aqui em Miami, a temperatura neste momento já é de 31 graus, só que a umidade relativa do ar é grande. E aí entram alguns componentes muito interessantes que a gente precisa abordar com muita calma. Esta é uma partida de quarta-feira entre Brasil e a seleção da Escócia, onde o clima, a temperatura elevada, ela passa a ser protagonista. Até aqui, ela foi coadjuvante, sempre uma coadjuvante interessante, importante, reconhecida, com direito a ganhar Oscar de coadjuvante, mas eu tenho convicção de que a partir de agora, a temperatura, o clima que é realmente mais efetivo no que diz respeito à sensação. A sensação térmica é maior, a umidade muito grande. Você, em algum momento, tem muita dificuldade até para ficar no ambiente aberto, porque a temperatura chega a 34 graus e com a umidade relativa do ar alta, a sensação é de 40. Então, eu fico imaginando quem dependa do físico para realizar o seu melhor trabalho. E eu já tenho dito aqui, e você que é meu ouvinte fiel, minha ouvinte fiel, a quem eu agradeço muito pela audiência, pelo carinho, estar com a gente, onde quer que eu esteja, e esta, sem dúvida, é uma sensação interessantíssima, porque o rádio nos aproxima. Vocês sabem muito bem que eu tenho comigo e com os meus botões que o erro, ele pode determinar. Determina sucesso, determina fracasso, tem pecados que são capitais, tem pecados que são veniais, e o erro dentro da nossa vida, ele determina muitas vezes até onde cada um de nós poderá chegar e até onde este erro poderá nos custar um pouco mais caro. Claro que tudo, ou quase tudo, normalmente ele tem uma saída, tal qual o leão da montanha. Às vezes o nosso erro, ele pode ser menos penoso, quando você sai mais à esquerda, quando você tem um caminho um pouco menos tumultuado, quando você encontra situações ou soluções melhores pelo erro cometido. E é ótimo que a gente possa ter alternativas, porque errar é humano, faz parte do nosso cotidiano. É interessante tentar aprender com eles e minimizar ao máximo aquele erro cometido. Ontem, por exemplo, eu estive lá no Hard Rock Stadium para acompanhar a partida entre Uruguai e Cabo Verde. Duas seleções muito diferentes. O Uruguai tem nomes mais importantes, tem jogadores de mais qualidade individuais, mas Cabo Verde, coletivamente, é uma seleção muito forte. E aí, no segundo tempo, quando você tem essa temperatura elevada, essa sensação térmica muito alta, é óbvio que o jogador, ele sente. Todos vão sentir, independentemente de onde terem nascido, de estarem mais ou menos habituados com o calor. Todos, sem exceção, vão sentir, mas você tem níveis de sensação térmica de acordo com a nacionalidade, de acordo com a natureza de cada um dos jogadores que representam as suas respectivas seleções. E ontem estava muito quente no Hard Rock. Olha, eu apresentei o show do esporte da Ocean Drive e estava muito calor, mas um calor com brisa de mar. Então é óbvio que quando você está com 33 graus, ninguém fica confortável no sol. O sol queima muito, você tem que estar bem protegido, tem que se hidratar bastante. Quando você passa uma hora direto no sol, a sensação é de muito mais cansaço, mas você tem a brisa do mar para poder, pelo menos, amenizar um pouco essa sensação térmica que é elevada. Agora, quando eu saí do show do esporte, por volta de 14h30 no nosso horário local aqui de Miami, 15h30 no horário de Brasília, e aí eu fui direto para o estádio, eu fui para o Hard Rock Stadium, que fica em Fort Lauderdale, mas está numa localidade meio que intermediária, um pouco mais para o centro aqui da Flórida, onde realmente não tem brisa, não tem mar e a sensação térmica é mais elevada. Você sofre mais com o calor. Eu que não tive que correr, a não ser os 500 metros que separaram o meu estacionamento da entrada para poder chegar tranquilo na minha posição, eu garanto que é muito mais complicado. Então, o que dá para entender? Que o clima, a sensação térmica, a temperatura e, olha, o jogo de ontem entre Uruguai e Cabo Verde foi disputado que horas? 18h no horário aqui de Miami. Exatamente o mesmo horário que será disputada a partida entre Brasil e Escócia. Portanto, deveremos ter, na próxima quarta-feira, temperatura muito semelhante à que eu encontrei ontem naquela partida entre Uruguai e Cabo Verde. O Uruguai cometeu 2 erros e aí a gente volta com uma máxima minha que eu tenho apostado cada vez mais nela. O erro é o grande vilão do futebol. No primeiro gol de Cabo Verde, falha do goleiro Muslera, que toma, não um peru, mas falhou porque você não pode tomar um gol de falta na distância que a falta de Cabo Verde foi cobrada. Erro do goleiro. Aí você toma um segundo gol numa saída de bola errada da defesa, onde o jogador perde a bola e, claro e óbvio, os cabo-verdianos que perdiam a partida estavam mais avançados, fazendo uma marcação mais alta e aí retomaram a posse. E quando você retoma essa posse num erro do adversário naquela zona do agrião, você está muito mais próximo do gol e foi exatamente o que aconteceu. O time de Cabo Verde foi lá e fez o gol de empate. Mas é muito importante entender que as coisas aqui em Miami, elas vão tender a ser diferentes. Acho muito interessante que o Carlo Ancelotti saiba que existem diferenças climáticas e que elas podem ser determinantes para suas escolhas. Não se esqueça, faz calor em Manhattan, faz calor em New Jersey, onde a seleção está, mas é um calor muito mais maleável, é um calor muito mais tranquilo, menos sofrível do que este calor aqui de Miami. E não é o calor de Miami na Ocean Drive, não é o calor de Miami Beach, quando você tem a brisa marítima, é o calor de Fort

0: Miami, onde o Brasil joga na quarta-feira. E olha só, convidado ilustre aqui para falar dessa expectativa. Henrique Castelli está aqui em Miami já há quantos dias?
1: Eu moro aqui, né?
0: Você mora aqui?
1: Na verdade, eu moro aqui atrás. Me pegou passando aqui, ó. Mas é um prazer falar com a Band, com a turma da Band. Eu sempre assisto, desde os Donos da Bola, os programas esportivos, de domingo, enfim.
0: Boa,
1: a cobertura
0: aí?
1: Boa, o Brasil, vamos ver, né, o que vai acontecer. Tem muitos escoceses aqui, viu?
0: Muito, cara.
1: Você viu?
0: Impressionante. Tá, tem mais escoceses que brasileiros.
1: Muito, os escoceses passando aqui com aquelas flautas, né? Jesus saia, passando aqui, fazendo um show. Tá bonito o show. Passando aqui na Ocean Drive, aqui tá bem bonito. Vamos ver o jogo, né? Se vão jogar bem. O distrito tá bonito. É. O jogo já não sei, vamos ver.
0: Você vai pro jogo quarta?
1: Eu não vou, cara, eu não vou assistir o jogo. Eu vou assistir o jogo com os amigos aqui, a gente arrumou um lugar pra assistir. Tem bastante amigos que vieram do Alabama, de outros estados aqui dos Estados Unidos. Minha irmã também mora aqui, tá vindo pra cá. Minha família toda mora aqui, na verdade, né? E aí a gente vai juntar a família pra assistir o jogo.
0: Boa, obrigado, viu? Tamo junto, viu?
1: Vambora, vai.
0: Valeu. Vambora. Obrigado. Tá aí, ó. Presença ilustre aqui na nossa área do Henrique Castelli, é um morador aqui da cidade de Miami. Tá bem demais o Henrique Castelli. É isso aí, Eli. Expectativa gigantesca para o jogo dessa quarta-feira da seleção brasileira por aqui contra a Escócia.
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5: Tá começando mais um Minuto 5DIV. Meu nome é João Fuschini, eu sou jornalista automotivo. E hoje vamos falar de uma dúvida mais técnica. Por que alguns motores usam corrente e outros usam correia dentada? Bora! Você com certeza já ouviu falar em correia dentada ou corrente de comando? Bom, esses componentes trabalham nos bastidores do motor, mas são fundamentais para o funcionamento do seu carro. A função deles é sincronizar o movimento das válvulas e dos pistões. Em outras palavras, ele vai garantir que tudo aconteça no momento exato dentro do motor. Durante muitos anos, a correia dentada foi a solução mais comum. Ela é mais leve, silenciosa e tem um custo de fabricação menor. Por outro lado, exige manutenção preventiva. Dependendo do modelo, a substituição pode ser necessária entre 60 mil e 100 mil quilômetros, sempre seguindo ali as recomendações do manual do fabricante. Já a corrente de comando funciona de forma semelhante, mas utiliza elos metálicos, parecidos com a corrente daquela sua bicicleta, sabe? A grande vantagem é a durabilidade.

0: Em muitos veículos, ela pode acompanhar praticamente toda a vida útil do motor sem necessidade de troca, mas isso não significa que ela seja perfeita. Caso apresente desgastes ou falhas, o reparo costuma ser bem mais complexo e mais caro. Por isso, não existe uma solução universalmente melhor. Cada fabricante escolhe a tecnologia que considera mais adequada para o veículo. O mais importante é o proprietário conhecer o sistema utilizado no seu carro e seguir corretamente o plano de manutenção recomendado. Principalmente se pedir algum óleo específico ou um cuidado maior, hein? Entenderam? Eu sou João Fuschini e essa foi a dica de hoje. Para mais curiosidades e informações sobre o mundo automotivo, acompanhe a gente lá no Instagram, @5div.df e o meu, @JoãoFuschini. Até o próximo Minuto 5div. Valeu!
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2: Lá vamos nós! 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Esta é a sua rede Bandeirantes, unida nesta segunda-feira 22, para que você continue a ter a melhor informação esportiva. Miami é ao vivo para você, 11 horas e mais 31 minutinhos por aqui. Sim, 12 horas e 31 no nosso horário de Brasília. Seleção brasileira segue em New Jersey. Treinou agora há pouco, descansa à tarde. Amanhã faz um novo treino em New Jersey. Na sequência almoça e já viaja de New Jersey direto para Miami. Um voo de mais ou menos 2 horas e meia. Quem fala pela seleção brasileira é o meia Lucas Paquetá, que fez uma má partida na estreia, mas se recuperou muito bem no jogo contra o Haiti. Alô, Paquetá, eu quero ouvi-lo.
3: Brasil, Brasil!
4: Bom, acho que para esse segundo jogo a gente já foi um pouco mais definido de jogar com 3 no meio, né? Diferente do outro jogo que eu começava por fora e flutuava por dentro com um pouco mais de liberdade. Então, acho que essa mudança um pouco tática, ela acaba definindo melhor a maneira que a gente vai se entender dentro de campo, eu digo, entre os meios campistas. E, bom, o Cunha tem uma característica diferente, ele permite uma mobilidade maior, no meu ver, minha com ele, de uma troca, e isso facilita um pouco com que a gente tenha uma superioridade no meio. O Igor Thiago é um jogador mais de área, mais centralizado, então acho que são características diferentes e para jogos diferentes, e nesse jogo encaixou muito bem e a gente foi feliz em vencer. Acho que é uma função que eu faço e fiz durante grande parte da minha carreira, que é um jogador de meio campo, ajudando defensivamente, como você disse, na construção das jogadas. E, bom, o Mister sempre pede para que eu possa colocar para fora as minhas características. Ele não me traz muito controle com bola, ele pede para eu jogar à vontade, participar do jogo, e sem a bola, obviamente, fazer as minhas responsabilidades defensivas. Então, é uma função que eu faço muito à vontade, porque é algo que eu já estou acostumado a fazer. Bom, acho que sim, o Vini ele vem numa crescente muito boa dentro da seleção. No meu ponto de vista, não que ele não vinha fazendo grandes jogos, mas agora com mais destaque, mais decisivo, e eu acho que isso cabe muito à maneira de jogar, a coisas particulares dele de se sentir à vontade. Agora ele tem um treinador, né? Todos nós temos um cara que ele já conhece, que ele se sente mais à vontade, que ele tem mais confiança, então acho que isso influencia sim um pouco. Bom, e fico feliz, obviamente, de estar vivenciando esse momento aqui dentro, junto com ele, e eu acho que faz parte, né? Conforme você vai jogando cada vez mais junto, você vai se entrosando mais, você vai se entendendo mais, e as coisas vão acontecendo. Bom, acho que todos nós ficamos tristes, né? O Rafa principalmente, por esse pequeno empecilho, né? Que é essa lesão, mas ele tem o apoio de todos nós, ele tem, né, o conforto do abraço, da gente estar ali ao lado dele nesses momentos também, é isso que faz uma equipe. A gente torce para que ele possa se recuperar o quanto antes, se coloca à disposição para ajudá-lo no que for preciso nessa recuperação. E é um cara que se dedica muito, que trabalha muito, e tenho certeza que ele vai fazer o possível e o impossível para estar de volta o quanto antes. E, bom, quanto à importância dele, a gente dispensa comentários, né? É um cara que vem de temporadas incríveis, vem crescendo muito dentro da seleção. Então, acho que não só ele, qualquer jogador dessa importância que fica de fora, é uma coisa que a gente tem que se reestruturar rápido. Mas, bom, a lista foi muito bem escolhida pelo professor, são 26 atletas de qualidades, e eu tenho certeza que quem for suprir essa ausência dele vai fazer da melhor maneira possível.
2: Pois é, esse é o caminho agora, o da escolha de um substituto para o Rafinha, que realmente tem uma lesão muscular de grau 2, pelo menos, no mínimo, 10 dias aí para sua recuperação. está fora dessa fase, está fora inclusive da 16ª de final, que o Brasil naturalmente estará. Resta saber se vamos terminar essa fase de grupos na primeira ou na segunda colocações. É importante sempre lembrar que o caminho para quem termina na primeira colocação desse grupo é um caminho mais confortável, um caminho sem mudança de base, é um caminho onde a 16ª de final encontra o segundo colocado do grupo F e não o primeiro colocado do grupo F. Importante lembrar que a Holanda deve terminar a primeira colocação do seu grupo F. Isso significa que não é confortável a ideia de logo de cara, de mata-mata, você já enfrentar uma seleção com a tradição da seleção holandesa. Não significa que o Brasil não possa jogar e não possa vencer a seleção da Holanda. Pode jogar e pode vencer. Naturalmente, o Brasil será favorito sempre que jogar contra a Holanda, mas 3 pontinhos. O ideal é terminar na primeira colocação, manter-se aqui nos Estados Unidos, fazer a 16ª de final em Houston, aqui nos Estados Unidos, e não ter que viajar para Monterrey, no México, e enfrentar o primeiro colocado do grupo. Então, são questões que precisam ser sempre abordadas, e aí a importância do jogo de quarta-feira contra a seleção da Escócia, a importância da melhor escolha, que eu espero que o técnico experiente, Carlo Ancelotti, tenha a capacidade de poder fazer em relação ao Rafinha, que não vinha fazendo uma boa Copa do Mundo. Então é triste você perder um jogador com as virtudes do Rafinha, com as qualidades do Rafinha, com a referência do Rafinha, mas é importante destacar que ele já não vinha fazendo uma boa Copa do Mundo. E aí você pode ter um substituto que possa entregar, inclusive, mais do que o Rafinha vinha entregando para a seleção brasileira. Ah, mas é difícil? Sim, a vida não é fácil. O técnico de Cabo Verde, Bubista, que até aqui surpreende com uma equipe coletivamente muito forte. Uma equipe que empata com a Espanha, empata com o Uruguai e pode fazer 5 pontos, vencendo naturalmente o seu último jogo e avançando na segunda colocação do seu grupo, o que seria algo absolutamente surpreendente. Alô, Bubista, é você?
5: Primeiramente, tenho que dar os parabéns à equipa, toda a nossa gente, pelo jogo que fizemos com o coração. Terminamos o jogo já com muitas dificuldades, muitos jogadores já tinham câmaras, mas a nossa equipa esteve sempre valente, procurou sempre querer ganhar o jogo, e isso nos deixa muito, muito satisfeito, muito feliz, pensando ou sabendo que o Uruguai é um adversário de nível altíssimo e criou-nos bastantes dificuldades.
2: E é verdade, o time do Uruguai realmente é melhor individualmente, mas sentiu mais o calor do que a equipe de Cabo Verde. Cabo Verde são 10 ilhas, é um país que também vem de origem portuguesa, ou seja, também a exemplo do Brasil, tem toda essa história que vem lá de Portugal, e por isso a língua oficial é o português. Você ouviu aí o técnico Bista falando em português, o português de Portugal. Muitos jogadores da equipe de Cabo Verde estão atuando na Europa, muitos deles exatamente em Portugal, e é um coletivo muito forte, muito competente. São 10 ilhas que estão nesse território de Cabo Verde, não passam de 600 mil seus habitantes nestas ilhas, espalhados pelo mundo. A gente imagina que possam existir aí cerca de 1 milhão e 500 mil cabo-verdianos. Uma equipe guerreira, forte, que surpreende. Olha, surpreendente até aqui a seleção da França também. E ela é comandada pelo único ser vivo que é campeão como jogador de uma Copa do Mundo e também como treinador. Alô, Didier Deschamps, é você?
6: Je vous le dis, pour moi, c'est pas une petite équipe. Déjà, ils ont été se qualifier au Mexique contre la Bolivie.
7: Para mim, não é um time qualquer. O Iraque já se classificou no México contra a Bolívia, que é uma boa seleção sul-americana. e depois jogaram bem contra a Espanha, depois no primeiro jogo contra a Noruega na Copa, durante 75 minutos. Então é uma equipe que está acostumada com um sistema mais parecido com um 4-4-2, com dois volantes no ataque, com jogadas automáticas. Eles se repetem, sabem como fazer, há conexões técnicas entre os jogadores, porque é praticamente sempre a mesma coisa. Então, nós não devemos pensar que vai ser um jogo fácil, porque eles têm qualidade. E eu vi outros tantos jogos dele, onde no papel havia uma diferença entre as duas equipes, mas isso não impediu que os dois times menores competissem, que criassem problemas. E até a grande seleção espanhola teve alguns problemas no primeiro jogo em relação aos resultados. Então, com a mesma seriedade, a mesma concentração, o mesmo comprometimento, sabendo do nosso objetivo, nós vamos entrar em campo. Nosso objetivo, repito, que é garantir a classificação à próxima fase depois desse segundo jogo.
6: Avec le même sérieux, la même concentration, la même implication, en sachant l'objectif qui est le nôtre. Que je vous répète, c'est de faire en sorte, après ce deuxième match, d'être qualifié.
2: É isso, está todo mundo voltando as suas atenções para o segundo jogo, complemento da segunda rodada. As equipes estão complementando nos seus respectivos grupos. Nunca se esqueça, são 12 grupos, 48 seleções. Por isso, desta vez, a Copa do Mundo, para que você possa vir a ser campeão, serão 8 jogos. Ao contrário de todas as outras edições anteriores, que a gente tinha 7 jogos para que o campeão pudesse ser conhecido. Desta vez, 8 partidas para o conhecimento do campeão, desta que é a 23ª Copa do Mundo da história do futebol. Ouvimos Didier Deschamps calçando hoje sempre a sandalinha da humildade. É interessante que cada um de nós possa calçar sempre a sandalinha da humildade, que cada um de nós tenha sempre o conhecimento de que o nosso trabalho, ainda que muito reconhecido, é sempre dia após dia. Cada um de nós, esteja você onde estiver, às vezes o momento é incrível porque os resultados são muito bons e é legal que a gente tenha construído caminhos, dado passos para que o trabalho seja bem sucedido, para que os objetivos possam ser conquistados, para que a nossa felicidade possa ser expressa através do trabalho, mas sempre sandalinha da humildade. Dia após dia, esta sequência de bons dias após bons dias é esta sequência que nos transforma em profissionais melhores e, acho eu também, pessoas melhores, porque nada como entender que cada um de nós, primeiro, não é uma ilha, nós precisamos de todos, nós precisamos do suporte, nós precisamos do apoio. E no nosso caso, estejamos nós na rádio ou na televisão, é muito interessante que esse suporte ele seja sempre de verdade, que os profissionais que estejam aos nossos lados, eles estejam também remando para que as coisas aconteçam da melhor maneira. E é muito interessante quando a gente constata que time unido é time que tem chance. Não significa que vá ganhar, mas é time que tem probabilidade melhor e maior de conquistar. Informações do Uruguai, que ontem só empatou. Partida de vida ou morte para o Uruguai na terceira fase desta equipe que era, até então, muito favorita para, ao lado da Espanha, estar na 16ª de final. O time de Marcelo Bielsa só empatou com o Cabo Verde e aí começa a ter uma dificuldade gigantesca, porque a sua última partida será contra a seleção da Espanha, a poderosa seleção da Espanha de Lamine Yamal. Talvez o ciclo de Marcelo Bielsa, é louco Bielsa, possa estar chegando ao seu final. Alô Bielsa, eu quero ouvi-lo.
8: Nosotros el partido lo empezamos bien, los momentos, los 20, 25 minutos iniciales.
7: Nós começamos bem o jogo. Os primeiros 20, 25 minutos, até o gol deles, foram os nossos melhores momentos no jogo, porque nós recuperávamos a bola com muita facilidade, o que nos permitiu atacar com bastante ímpeto. Depois do gol deles, foi difícil para nós assimilarmos toda a situação, mas nós terminamos a primeira parte com 2 gols de vantagem e senti que era o resultado justo até ali.
8: Essa vitória quando terminou o primeiro tempo. Quando se começou o segundo tempo, estávamos...
7: Essa vitória no final da primeira parte e início do segundo tempo aconteceu quando a gente tinha a posse de bola, mas não estávamos atacando bem. Depois, eles marcaram o gol que você falou, e aí fomos obrigados a recuperar a vantagem.
8: Uma diferença, criamos algumas situações como para volver a estabelecer uma vitória.
7: Nós criamos algumas oportunidades para isso, mas apesar das oportunidades, o time estava muito desorganizado e até poderíamos ter sofrido mais um gol no final do jogo.
8: Estava muito desordenado, não? No sentido de que atacávamos a costa de poder haver sofrido um gol no cierre do partido.
2: Tá aí o Marcelo Bielsa. Bom, é um treinador que tem uma história linda, é um treinador... que ninguém tem o apelido de El Loco por acaso, ele tem características muito próprias, muito individuais, mas, olha, sinceramente, eu esperava mais da seleção uruguaia. Quando você termina a fase de grupos com 2 participações e 2 empates, você corre muito risco no terceiro jogo, mas muito risco. Claro que esta é uma Copa do Mundo que vai privilegiar 8 equipes que vão terminar na terceira colocação, ou seja, você vai ter 8 classificados à 16ª de final que não ficaram nem na primeira e nem na segunda posições. Então, o Uruguai, mesmo terminando em terceiro, de repente tem uma probabilidade de alcançar aí a 16ª de final, mas é muito difícil. Não é fácil, não é tranquila a vida do Uruguai, porque o último adversário da seleção uruguaia é a Espanha. E a Espanha é candidata ao título. Nós estamos lidando com uma equipe que tem, na minha opinião, o melhor jogador do planeta. Esse garoto de 19 anos, chamado Lamine Yamal, que agora já está bem fisicamente. Que agora ainda não está com 100% da sua capacidade, mas da primeira para a segunda partida da Espanha, ele já evoluiu muito. Tanto que só foi substituído no segundo tempo, quando o placar já era amplamente favorável à seleção espanhola, que ganhou sua última partida por 4-0. Então, a Espanha dá passos gigantes para alavancar a sua classificação em primeiro lugar do seu grupo. E, claro, Cabo Verde e Uruguai disputam passo a passo. A diferença é que Cabo Verde tem um adversário fraquíssimo no terceiro jogo, enquanto que Uruguai vai ter que enfrentar a fortíssima seleção da Espanha. Não é uma trajetória tranquila. E o time do Uruguai, para passar inclusive na terceira colocação, depende de pelo menos um empate. E é óbvio que a seleção da Espanha vai fazer tudo para terminar em primeiro lugar do grupo. Situação complicadíssima para a seleção uruguaia. Ótimo que você esteja por aqui, né?
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2: E é por aqui na sua Rádio Bandeirantes, às 11 horas e 48 minutos, aqui de Miami, 12h48 em Brasília. A partir de agora, vamos girar muito mais os nossos repórteres e o nosso futebol nesta Copa do Mundo. Vem aí o meu produtor executivo, alô Pedro Coin, seja bem-vindo, boa tarde.
9: Oi, Elia! Boa tarde! Vamos girar! É isso, Elia. Hoje a história pode ser feita. Tudo depende dele. Um dos maiores gênios da história do futebol. Um dos maiores da nossa época, Elia. Lionel Messi pode se tornar hoje o maior artilheiro da história das Copas do Mundo de forma isolada.
10: Golaço! De Messi! Da Argentina!
9: Tudo que
10: ele precisa fazer é balançar as redes pelo menos uma vez contra a seleção da Áustria. A bola rola a partir das 14h e é claro que a sua vai trazer todos os detalhes dessa partidaça. A gente não pode ficar de fora, né, Eli? A gente nunca ficou, vai ficar agora. Isso, Elia, mas ó, esse não é o único jogo que a Bandeirantes vai transmitir nessa segunda. Hoje é dia de rodada tripla. Palmas para a Copa do Mundo. É isso, porque além desse jogo que rola às 14h, às 18h, tem mais uma partidaça com transmissão da Bandeirantes. Os franceses sobem ao gramado para enfrentar a seleção do Iraque. E não pensa que vai ser jogo fácil, não. O próprio Didier Deschamps já disse que vai ser jogo duro.
11: Esse jogo não é um a um.
10: E fechando essa segundona de futebol, é bom começar a semana assim, Elia. Tem um Noruega e Senegal. Adivinha? É claro, também com transmissão da sua Bandeirantes. Então você já sabe, eu nem precisaria te dizer, mas eu vou reforçar o pedido e o convite para que você fique bem ligado aqui com a gente. Até porque, para ficar por dentro de tudo que acontece no futebol mundial, só tem um lugar. E é claro que é aqui com a gente, na
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5: É isso, chegamos ao final de mais um Nossa Área para você. Muito obrigado pelo seu carinho, pela sua audiência, com paz, luz, ótimas energias. É assim que a banda toca. Podem estar certos, a banda toca afinada se você tiver energizado e tocar os instrumentos com responsabilidade. Muito obrigado pela sua companhia, boa tarde, fiquem com Deus e boa sorte.
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1: Olá, boa tarde. Uma ótima segunda-feira, hoje 22 de junho de 2026. Eu sou Tamara Rezende e te faço companhia aqui na Bandeirantes. Boa música e informação.
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1: Começa agora o nosso Primeira Classe aqui na Bandeirantes. Eu e você embarcamos juntos num voo musical pelos anos 70, 80 e 90. Começamos muito bem ao som de George Benson, Kisses Moonlight.
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1: Muito boa tarde, meu nome é Felipe Campbell e esse é o Repórter Bandeirantes. A partir de agora, os médicos brasileiros que se formam só poderão exercer a profissão se conseguirem boas notas no Exame Nacional de Avaliação da Formação Médica, o ENAMED. A obrigatoriedade foi publicada em edição extra do Diário Oficial nesta sexta-feira. A medida ocorre quase 6 meses após a aplicação do último exame, em que 30% dos médicos avaliados foram reprovados. À época, a imprensa teve acesso a algumas provas que contestavam erros de interpretação básicos em situações comuns de atendimento, como diagnóstico de dengue, dor de cabeça e prescrição de medicamentos simples. Portanto, a partir de agora, médicos recém-formados só vão conseguir se inscrever no Conselho Regional de Medicina, registro indispensável para o exercício da profissão, se tiverem rendimento suficiente. O ENAMED será aplicado em 2 etapas obrigatórias, a primeira ao final do 4º ano da graduação e a segunda ao final do 6º ano antes da conclusão do curso. Esse foi o Repórter Bandeirantes.

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1: Atual campeã mundial, a Argentina vive o futebol como uma parte intrínseca de sua identidade social, compensando crises econômicas com a paixão cega das arquibancadas. Terra de Maradona e Messi, a seleção alviceleste une a técnica refinada, a catimba e raça sul-americana, entrando em campo com a pesada responsabilidade de defender sua coroa.
2: E agora a Argentina para o quinto, vai Messi, Messi, Messi, Messi! Gol! De Messi que se meteu, que filtrou, que caminhou, que transitou!

0: Argentina, Áustria.
1: Famosa por sua música clássica, arquitetura imperial e alto padrão de vida nos Alpes, a Áustria reflete organização em sua sociedade. No futebol, a seleção austríaca adota um estilo moderno, baseado em pressão alta e intensidade física, moldado pelas principais ligas europeias. Eles voltam ao torneio dispostos a surpreender os favoritos.
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0: futebol da Bandeirantes para você ligado em rede para todos os cantos do Brasil. A partir de agora, atenção fã, atenção fã, atenção fã de Alien em campo. Porque alerta de Messi em campo, daqui a pouco Messi joga contra a seleção da Áustria. Não é um jogador que tem uma seleção que tem um jogador. 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Argentina e Áustria se enfrentam lá em Dallas, dos Estados Unidos. Já já Argentina e Áustria na Bandeirantes com as seleções escaladas. 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

0: Tô curtindo o futebol da Bandeirantes nesta tarde de segunda-feira, do jeito que você gosta, do jeito que você quer, do jeito que a Bandeirantes sabe fazer. O começo de uma semana, uma segunda-feira maravilhosa, dia 22 de junho, 1:41. Daqui a 19 minutos, o Gênio Messi entra em campo. A Argentina e Áustria jogam pela segunda rodada do Grupo J, valendo a liderança. A Argentina, que veio de uma vitória, meteu 3 na Argélia com 3 gols de Messi, vai para sua 19ª participação. Atual campeão mundial, busca o tetracampeonato. A Áustria, em segundo, também venceu a sua primeira partida, 3-1 contra a Jordânia. 8ª participação sob o comando de Alaba. Será que dá para sonhar com a vitória de hoje? Eu quero as informações das seleções, começando com argentinos hermanos. Atual campeão mundial na Bandeirantes, o destaque da Argentina. Boa tarde a você, Pedro Cohen.
1: Oi, Martelli, boa tarde para você, para todo mundo que nos acompanha. E não basta ser o atual campeão. A Argentina também é bicampeã da América e ainda tem Lionel Messi em campo escalado. Ele que precisa balançar a rede apenas uma vez para se tornar, de forma isolada, o maior artilheiro da história das Copas do Mundo. Neste momento, 16 gols, empatado com o alemão Miroslav Klose. Além de tudo, Martelli, como se isso não fosse o suficiente, a Argentina tenta quebrar um recorde que hoje pertence ao Brasil, que é vencer a Copa do Mundo 2 vezes seguida. Campeão em 2022, tenta repetir o feito em 2026, algo que não acontece desde a dobradinha do Brasil em 58 e 62, Martelli.
0: O destaque da seleção, da Áustria. Áustria em campo, Áustria buscando. Não dá, né? Terceiro lugar lá em 54 não vai dar nessa edição, mas pode sim avançar para a próxima fase, Pedro Cohen.
1: Exatamente, Martelli. Tenta repetir o grande feito de 1954, quando foi terceira colocada naquela Copa do Mundo disputada na Suíça. Porém, não joga um Mundial desde 1998. Ou melhor, não jogava. Já estreou com vitória. Até porque nos últimos 10 jogos, Martelli, aí mora a dificuldade da Argentina no jogo. Apenas uma derrota para o time comandado por Ralf Rangnick.
0: A opinião da Bandeirantes, destacando a opinião da Bandeirantes para analisar o que acontece em campo e o que acontece fora dele. Alô, Cláudio Zaidan, boa tarde ao mestre Cláudio Zaidan, mas antes eu quero saber, Manuel Zaidan, quanto é que vai ser o jogo, Manuel?
2: Palpite. 3-0.
3: Para quem?
2: Para a Argentina.
3: Para a Argentina.
0: Fala, mestre.
3: Boa tarde, Martelli. Tudo bem? Boa tarde, Pedro Cohen. Todos os colegas, toda a audiência da Bandeirantes no mundo inteiro. Pois é, Martelli, a gente não sabe até que ponto irá a Argentina, mas o fato é que em algum momento, pode ser 16avos, 8avas, 4, semi ou na final, será a despedida de Lionel Messi das Copas do Mundo. Tudo indica, né? Não é algo irreversível, mas tudo indica. Aliás, depois de 22, campeão do mundo, ele chegou a dizer a uma publicação chinesa que não jogaria a Copa nos Estados Unidos, que apenas assistiria ao espetáculo, assistiria à Copa como espectador, não como jogador. Resolveu jogar, está próximo de se isolar com o maior artilheiro da história das Copas, destacou o Pedro Cohen. E claro que o Mbappé também vem voando. O Mbappé talvez jogue mais 2 Copas. A tendência é que ele termine sua carreira, ele, Mbappé, como o maior artilheiro da história das Copas. Mas o Messi é o maior jogador que este século viu. Está, na minha opinião, entre os 3 melhores da história, né? Abaixo do Pelé e ao lado de Maradona. Para mim são os 3 maiores da história: Pelé, Maradona e Messi. E então é histórico, né? A gente está vendo a última Copa, tudo indica, de um dos maiores jogadores da história, de um fenômeno. É uma Copa de despedidas, né? Porque também Cristiano Ronaldo, que também marcou este século, está indo embora. E no caso da Argentina, não se sabe até onde ela irá. O Pedro Cohen disse da dificuldade de se fazer um bicampeonato em Copas do Mundo, né? 2 Copas consecutivas. Tanto que só 2 seleções fizeram isso. A Itália, 34 e 38, e o Brasil, como disse o Pedro Cohen, 58 e 62. É muito difícil ganhar 2 Copas seguidas, mas a Argentina, ela está muito mais tranquila que há 4 anos, né? É um time que é o atual campeão do mundo, o Messi, que carregava esse peso. Ganhou tudo, mas não ganhou a Copa do Mundo. Aí ele havia ganhado a Copa América e ganhou a Copa do Mundo. Aí ganhou mais uma Copa América. E, além de tudo isso, este jogo especificamente, Martelli, é a decisão de quem será o primeiro do grupo. O time da Áustria é um time alto, um time forte. Alguns jogadores que merecem destaque. O Alaba, obviamente, isso é desnecessário falar. O Danzo, um zagueiro de muito bom nível. E o Sabitzer, claro, jogador de primeira linha do futebol europeu. E lá no banco, o veteraníssimo Arnautovic, que é o recordista de jogos, de gols da seleção austríaca. Então, um oponente difícil, não é? O jogo hoje deve definir quem vai ser o primeiro desse grupo, mas imagino que, sem problemas, ambos estarão na próxima fase do Mundial. Dali. Meu caro Pedro Martelli.
0: Futebol da Bandeirantes vai transmitir o jogo para você daqui a pouco para você, 14h, rola a bola para a seleção argentina, atual campeã mundial, vai para cima da seleção da Áustria. O QG de Esportes da Bandeirantes, grande tarde a você, fala Guilherme Maciel.
4: Fala, Martelli, um abraço para você e para todos os ouvintes aqui ligados na Bandeirantes, passando para atualizar os jogos da Copa do Mundo. A França entra em campo logo mais às 6 horas da tarde contra a seleção do Iraque na Filadélfia. Esse jogo também pode ser histórico, como o Claudio Zaidan citou, onde o atacante Kylian Mbappé pode também ultrapassar o recorde de gols de Miroslav Klose, e você acompanha tudo aqui na Bandeirantes. Ainda hoje, também com transmissão da Bandeirantes e também na Filadélfia, a grande seleção da Noruega, comandada por Erling Haaland, enfrenta a atual campeã da Copa Africana de Nações, o Senegal, às 9 horas da noite. Mais tarde, já entrando na madrugada de terça-feira, à meia-noite, a Jordânia enfrenta a seleção da Argélia em Santa Clara, nos Estados Unidos. Além de tudo isso, temos um corte oficial na seleção alemã. O zagueiro Schlotterbeck, por conta de uma lesão no tornozelo, está fora da Copa do Mundo. Martelli.
0: Futebol da Bandeirantes, daqui a pouco em Dallas, 14h, rola a bola, Argentina e Áustria, Messi em campo, futebol na Bandeirantes, já com as escalações em campo, você sabe, a Copa do Mundo é futebol na Bandeirantes.
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0: Vai rolar a bola para a Argentina e Áustria, segunda rodada do Grupo J, mas antes eu quero o clima do jogo. Chega mais, boa tarde a você, Bruno Migliozzi.
12: Nossa, a partir das 14h, e a galera tá animada aqui, ó, já se preparando para o jogo. Olha essa bandeira espetacular, muito bonita que eles montaram aqui. Qual o seu nome, amigo?
13: Eu falo português, não, é?
12: Não, pero en español, español.
13: Ah, español. Somos de Argentina, estamos muy contentos. Como arrancamos el Mundial, esto recién empieza, pero tenemos mucha fe en el equipo y en la selección. Y en Messi, que lo daban por muerto y hoy está cerrándole la boca a todos.
12: ¿Y crees que este equipo es mejor que lo de 2022?
13: ¿Mejor que quién, perdón?
12: Que el equipo campeón 2022.
13: Yo creo que con la experiencia y la suma de algunos jóvenes, el equipo puede llegar a estar entre los primeros cuatro, ¿no? Entre los primeros cuatro. Dios quiera se nos dé el bicampeonato. Pero tranquilo, recién empieza.
12: Bueno, bueno. ¿Puedo pedir que cante una canción de Argentina? Un muchacho, lo que preferiren. Sí, la música.

0: galera cola todo mundo junto aqui, todo mundo animado. Vamos, Argentina!
1: Vamos, Argentina, caralho!
2: E se o Brasil quiser ter chance, Ancelotti põe o Neymar.
0: Aí, quer colocar o Neymar no time do Brasil. Valeu, meus amigos.

O clima do jogo na Bandeirantes, o hino nacional argentino em Dallas, entoado por todos os torcedores que são maioria sim lá nos Estados Unidos. A plenos pulmões canta o elenco argentino na Bandeirantes. O outro lado do jogo vem aí a Áustria, o hino nacional da Áustria na Bandeirantes.

0: O hino nacional da Áustria entoado também lá em Dallas, nos Estados Unidos. Enorme bandeira da Argentina à esquerda, enorme bandeira da Áustria à direita. Na Bandeirantes vamos escalar as seleções. Canta forte o torcedor argentino. Vem aí a tricampeã mundial 78, 86 e 2022. Na Bandeirantes eu quero a escalação da Argentina.
1: Escalada, escaloneta por Lionel Scaloni, com 23, Dibu Martínez no gol, linha defensiva com 26, Molina na lateral direita, a única mudança do time. Cristian Romero, 13, e Lisandro Martínez formam a dupla de zaga. E Medina na lateral esquerda tem a camisa de número 25, meio de campo com ele, Martelli. Segurança de Lionel Messi, Depou, camisa 7, Enzo Fernandes é o 24 e McAllister tem a camisa de número 20. No ataque, 16 para Thiago Almada, 22, Lautaro Martínez e, é claro, ele. O craque do time, capitão, 10 e faixa para ele, Lionel Messi, Martelli.
0: E o banco de Lionel Scaloni?
1: O banco de Lionel Scaloni com Juan Musso, Jerônimo Rui, Marcos Senesi, Nicolas Tagliafico e Gonçalo Montiel. Otamendi, Paredes, Valentim Barco, Giovanni Lo Celso, Ezequiel Palacios, Nico Gonçalves, Julian Álvares, Juliano Simeone, Nico Paz e o atleta do Palmeiras, Flaco Lopes.
0: Tá tudo pronto no microfone da Bandeirantes. Vai rolar a bola para a seleção argentina pegar a seleção da Áustria na Bandeirantes. Eu quero o outro lado do confronto na sua oitava participação. Aquela geração de Probst, de Rappel, de Wagner, de Theodor Wagner, não é a mesma, mas na Bandeirantes eu quero a escalação da Áustria.
1: Os protagonistas do até hoje jogo com mais gols da história da Copa do Mundo, comandados por Ralf Rangnick. Os austríacos vêm a campo com um, Alexander Schlager. A zaga tem 3, Kevin Danso, Stefan Post tem a 5 e Davi Alaba, o jogador do Real Madrid, é o capitão com a camisa de número 8. Meio de campo com 4, Xaver Schlager. 6, Nicolas Seyvald. 20, Konrad Laimer, ele que joga no Bayern de Munique. Paul Wanner tem a camisa de número 24. 18 para Romano Schmidt. Marcel Sabitzer, jogador do Borussia Dortmund, tem a 9. E no ataque solitário, Michael Gregoritsch tem a número 11.
0: E o banco de Ralf Rangnick?
1: As opções de Ralf Rangnick para o jogo de hoje: Florian Wiegel com a número 12. Patrick Pentz é o outro goleiro. David Affengruber tem a número 2. Philipp Lionheart, Philipp Mwen, Marco Fiedler, Michael Svoboda, Florian Grillitsch, Carney Chukwuemeka, Dejan Ljubljic, Alexander Pras, Alessandro Schopef, Sasa Kalajic, de 2 metros de altura, Patrick Wimmer e ele, o maior artilheiro da história da Áustria, Marko Arnautovic.
0: Vai começar o jogo em Dallas, está tudo pronto para a Argentina e Áustria, segunda rodada do Grupo J. Eu quero saber, no estádio completamente lotado, completamente tomado pela torcida argentina, na Bandeirantes, eles estão ali no centro do gramado, todos de preto. Me conta aí, Pedro Cohen, quem apita o jogo?
1: Arbitragem egípcia para a partida de hoje, Martelli. Amin Mohamed é o árbitro principal. Bandeira de número 1, Mahmoud Aberregal, do Egito também. E o bandeira de número 2, também egípcio, Ahmed Tosan Taha. O quarto árbitro é espanhol, Alejandro Hernández. No comando do VAR, um catari, Camis Almari, Martelli.
0: Tá tudo pronto no microfone da Bandeirantes. Placar de 0-0 já estabelecido ali no centro do estádio, no grande telão em Dallas. Passamos das 2 horas da tarde, o futebol da Bandeirantes levando a você mais um jogaço de bola. Toda a fé de Alaba, David Alaba, o Alaba, como queiram, está ali ajoelhado no gramado, a direita inteira de vermelho, com exceção dos shorts em branco, a seleção da Áustria, meiões e shorts em preto, branco e azul claro, na sua camisa argentina, tricampeã mundial argentina, esquerda, no centro do gramado, Lautaro Martínez, autorizado Lautaro, bate na bola, começa o jogo em Dallas. Pedro Martelli. Curtindo o futebol da Bandeirantes nesta tarde de segunda-feira. Segunda rodada do Grupo J, sai para o jogo a Argentina, sai para o jogo também a seleção da Áustria. Domina a Argentina no campo de defesa, para meio direita, Romero carrega. Vai de zagueiro, para seu companheiro de zaga, para meio esquerda, para Lisandro Martínez. Martínez que acolhe pelo campo de defesa, sobe a marcação da Áustria, ele volta, jogada para meio direita, para Romero. Romero tenta descer para o campo de ataque, 30 segundos jogados deste primeiro tempo de bola rolando. Ele volta, jogada para Martínez. Martínez caminha com a bola nos pés do campo de defesa, sobe a marcação, Gregoris para fazer o combate. Tira o jogo na meio direita, mais uma vez para Romero. Trabalhando muito a dupla de zaga nesse início de primeiro tempo. Começo de jogo 0-0. Vem pra buscar a jogada no campo de defesa pela meia esquerda. McAllister abre a jogada pela canhota. Tentou passe à frente para Almada. Quarta marcação da Áustria. Volta por dentro do círculo central. McAllister briga pela bola. Tentou chegar nela. Messi antes dele. Schlager pelo círculo central. Tentou lançamento à frente na cobertura. Bem, Romero. Romero recua dentro da grande área inteira de verde. Emiliano Martínez, Dibu Martínez. Sensacional, espetacular, goleiro argentino. Dibu Martínez mete a bola nos pés pela meia esquerda para Lisandro Martínez. Martínez volta a jogada para McAllister. McAllister se posiciona como se fosse um terceiro zagueiro centralizado. Ele abre a jogada pela meia direita, mete a bola nos pés de Romero. Romero abre a jogada pela ponta direita para Molina. Molina recolhe pelo seu central. Enzo Fernandes para McAllister. McAllister para ele. Messi domina no círculo central. Primeiro toque na bola do Gênio. Messi volta pela quarta zaga para Martínez. Martínez pela meia esquerda. Parte em velocidade. Almada tem Messi por dentro. Lançou na linha de fundo. Pode cruzar, fechar. Na rede pelo lado de fora. O cruzamento do Almada, linha de fundo, rede pelo lado de fora. Tiro de meta para a Áustria, não. Está marcado impedimento. Pedro Cohen.
1: É isso aí, Martelli. Uma boa chegada. A primeira da Argentina demorou 2 minutos apenas para chegar. Almada, que foi campeão da Libertadores, jogando aqui no Brasil pelo Botafogo.
0: Placar de 0-0, começou de jogo para subir o volume do torcedor argentino. 2 minutos jogados, é o primeiro tempo de bola rolando. Está jogando Alaba, dentro da grande área. Recua o capitão para Schlager, o goleiro. Schlager inteiro de amarelo, gira a jogada pela meia direita para Danso. Danso tenta recolher para o campo de ataque. Sobe a marcação argentina, vai de pau para cima dele. Em cima dele também Enzo Fernandes. Danso está jogando para a seleção austríaca. Ele domina pela meia direita, tenta o passe à frente, chega para fazer o domínio. Saivald volta a jogada pela quarta zaga, pela Posch. Para Posch pela meia direita, subindo a marcação argentina. Posch obrigado a voltar. Está dentro da grande área de perna direita, Schlager. O goleiro quebra para o campo de ataque e escora frente à marcação. Gregoris tranquilamente. No campo de defesa vai ser jogando mais uma vez Lisandro Martínez. No campo de defesa sem pressa, seleção argentina. Na Bandeirantes é o comecinho de jogo. Quase 3 minutos jogados deste primeiro tempo de bola rolando. Sobe o volume, o torcedor argentino querendo o tetracampeonato. Recolhe no campo de defesa Romero. Romero pela meia direita, abre a jogada para Molina. Molina escapou, legal, tirou frente à marcação. Abriu jogada para a ponta direita para Depol. Depol para Molina. Molina por dentro. Para Enzo Fernandes, para Messi, de primeira bolão, Messi pela meia esquerda, acelerou, Lautaro na cara do gol, é só fazer, opa! Lautaro toma dois carrinhos e uma só, Lautaro cai, era o último homem, tá pedindo pênalti a seleção argentina, o egípcio Amin Mohamed Omar mandou seguir. E o Lautaro tá caído. Sai jogando no campo de defesa a seleção da Argentina. Trabalha pelo seu concentrado do gramado. Tenta descer mais uma vez. Lisandro Martínez, de braços erguidos, está pedindo pela meia direita ao Romero para tirar essa bola. Gizão mandou parar, hein? Gizão mandou parar para atendimento do Lautaro. Pedro Cohen.
1: É isso aí, o juizão mandou parar, Martelli. Quero destacar também a participação de Lionel Scaloni, que foi a loucura com a não marcação do pênalti nesse lance aí. Depois foi ali, conversou com o quarto árbitro, que falou para ele, ó, calma, tá tudo sendo revisado pelo VAR. Ele ficou mais calmo, sentou no banco e tá analisando pelo tablet o lance agora, Martelli.
0: Cláudio Zaidan, poste com a perna esquerda. Que isso, Zaidan?
2: Pênalti. Não era difícil do árbitro ver, né? Eu não sei se eles vão mostrar o lance pela câmera que o árbitro carrega, né? Mas pênalti, não há dúvida. E acredito que o VAR fará a revisão, né? Nós já temos aí alguns erros importantes nessa Copa. E uma certa negligência do VAR, omisso muitas vezes. Mas esse é um lance que ele não pode ignorar. Não pode... Não, é a interpretação do árbitro. Isso é um pênalti claro, tem de ser marcado.
0: E para cartão amarelo, porque é dentro da área, não é para vermelho, certo, Zaidan?
2: Claro, senão seria uma dupla punição, a não ser quando é uma falta absurdamente violenta, e aí a expulsão se dá pela violência. Não é o caso, né? Aí é cartão amarelo, caso, obviamente, haja revisão no lance.
0: Bom, o Lautaro tá saindo mancando. Não é possível que o Khamis Al-Mahri, que é catari, ele é do Catar. O camisa número 4 pega na bola, é verdade, mas... Ah, bom! O VAR tá checando. É um VAR não intervencionista, é verdade, na Copa do Mundo, mas tudo tem limite. O Cláudio Zaidan não titubeou, todo mundo viu, é pênalti pra Argentina. O Catari, camisa Al-Mahri, está checando na cabine do VAR. Pede para guardar um pouquinho o Amin Mohamed Omar. Tensão neste momento em Dallas. Sobe o volume, o torcedor argentino aqui na Bandeirantes, você ouve primeiro. 0-0, o placar do jogo, demora muito para chamar ou não o camisa Al-Mahri. O Lautaro tá mancando à beira do gramado, esperando a comunicação. Ô, minha gente, mas tá demorando muito, cara. Tá demorando muito, de tantos elogios pra arbitragem numa Copa do Mundo. Já temos mais de 2 minutos e meio para uma simples checagem. E que todo mundo que tem condição de ouvir o relato aqui na Bandeirantes do carrinho do poste sabe que foi pênalti. E quem está ouvindo o rádio ligado e vendo também, viu o penal. A não ser que a gente esteja louco. Galera no youtube.com/rádio Bandeirantes Oficial. Aí ele vai provar, Zaidan. Ele vai provar, Zaidan.
2: Pai, não, eu deveria ter ido de uma vez, né? Porque a decisão é sempre dele. E não adianta o Alaba ir lá conversar. O cara nem viu ainda. E já tem aquela pressãozinha. Não foi nada. Deixa o cara ver, ele vai tirar a conclusão. Agora, olha o pé direito do camisa 5, acertando o pé esquerdo do jogador argentino, né? Acerta o Lautaro, além de ser atropelado por trás, mas o pé direito do jogador austríaco acertando o Lautaro Martínez, né? Acerta o pé esquerdo dele de cima para baixo. Então não há menor dúvida que aconteceu uma falta, não há menor dúvida que o Posch cometeu o penal. Vamos ver o que ele fala aí, Martelo.
0: Vamos ouvir o árbitro Amin Mohamed Omar. Confirmado o pênalti, portanto, para a seleção da Argentina, que todo mundo viu, o árbitro também notou, e na primeira intervenção para a Argentina é pênalti para a seleção de Lionel Messi. Lautaro Martínez derrubado e todas as atenções para Lionel Messi e Pedro Coen.
1: É isso aí, Martelli. Ele que tem 16 gols em Copa do Mundo, pode chegar ao 17º agora e assim se tornar o maior artilheiro da história das Copas do Mundo. Tem apenas 4 gols de pênalti marcados. Esse pode ser o quinto dele. O jogador que mais vezes entrou em campo em Copa do Mundo. São 28 com o jogo de hoje, Martelli.
0: No centro do gol está Schlager, que pode entrar para a história. Na marca penal está Messi, que pode ser ainda mais histórico. Pênalti para a seleção da Argentina no dia 22 de junho de 2026. Às 14 horas e 9 minutos do horário brasileiro. Argentina e Áustria estão se enfrentando e Lionel Messi, em Dallas, nos Estados Unidos, toma distância para, quem sabe, a um tapa na bola, se tornar o maior artilheiro em histórias de Copas do Mundo. Lionel Messi toma distância para fazer a cobrança de pênalti autorizado. Messi na bola, partiu, bateu! Perdeu! Inacreditável, Lionel Messi põe a bola para fora do gol. Ele deu uma parada, tirou demais, passe esquerda da meta de Schlager, nem toca na trave, vai pela linha de fundo, Pedro Coen.
1: E a bola não passou nem perto, Martelli, foi muito longe do gol do Schlager, goleiro austríaco. Messi deu aquele pulinho, como quem tenta descobrir em qual direção o goleiro vai pular. Ele previu, né? Acertou o canto ainda, mas chutou muito longe do gol, Martelli. Vai para fora, 0-0, 8 minutos do primeiro tempo.
0: Cláudio Zaidan, 0-0, não entra a bola de Lionel Messi, batendo o pênalti, Messi perdeu. Cláudio Zaidan.
2: Bateu muito mal, né? Exatamente isso que você narrou na hora, tentou tirar demais ali do Schlager. O Schlager até queria um desfecho diferente, queria fazer a defesa, né? Mas a bola foi para fora, mal batido o pênalti pelo Messi, mas a Argentina começou bem. Vale notar, né, Martelli, em relação do meio campo para frente, em relação ao time que foi campeão do mundo, você tem uma ali na frente, Lautaro e Julian Álvares, na hora um, hora o outro. Mas a grande mudança é o Almada na posição que era do Di Maria, mas com características muito diferentes, né? O Di Maria era mais incisivo, mais driblador, mais rápido que o Almada. O Almada é um cara que arma mais, pensa mais, prende mais a bola. Mas essa é a mudança importante que aconteceu do meio campo para frente no time argentino, com a aposentadoria na seleção do grande Di Maria, até.
0: Placar de 0-0, Argentina, portanto, perde o pênalti, mas tem jogo pela frente. 0-0, quase 10 minutos jogados deste primeiro tempo de bola rolando em Dallas. 0 para a Argentina, 0 para a Áustria. Estamos revendo o pênalti, Messi para a bola, Messi tirou demais. Dá um canhão no meio. Mas é Messi, né? Vai dar conselho para ele. 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Copa do Mundo 2026 é fase de grupo, segunda rodada, Grupo J, lá em Dallas, nos Estados Unidos. 10 minutos se passaram, gol. Primeiro tempo. Argentina 0, Messi perdeu o penal. Áustria também 0. Que hoje os partidos da Bandeirantes chega mais, Maciel.
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0: 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O Gregoris fez esse sinal aqui, viu, Pedro Cohen? Mas não é para trocar ele, não. É para trocar o quê?
4: A chuteira, Martelli. Tomou um pisão na chuteira ali. Ela acabou caindo no gramado depois da falta do Lisandro Martínez. Me pareceu que foi isso, viu? A chuteira dele caiu para fora. Chuteira rosa, né, Martelli? Pouca chuteira rosa na Copa do Mundo, né?
0: Falta para a seleção austríaca. Bater no cerco central. Toma distância para fazer o levantamento. A Alaba tá caindo. O jogador argentino na entrada da grande área. Depou. Pediu um empurrão ali. Nosso Depou. Os caras são grandes, hein? Depou marcando Gregoris de 7 metros e meio. Para a bola vai... David Alaba, Alaba para a bola, Depon marcando o gigante Gregoris, placar de 0-0, 12 minutos jogados, é o primeiro tempo de bola rolando, toma a distância para fazer o levantamento, vai para a bola Alaba, tá demorando muito, hein? Tem reversão de falta não, Alaba autorizado, fatiou, segunda trave, subiu para tocar de cabeça, Danso corta a marcação argentina, mas a bola volta na entrada da grande área, vai chegar para a seleção austríaca, domina pela esquerda, Danso, Danso levou para a linha de fundo, pedalou, balançou, não é a dele, é zagueiro, mas é forte, protege, volta pela meia esquerda, pode pintar o cruzamento, Sabitzer domina pela meia esquerda para Danso, Danso levantou a entrada da grande área, não é o Enzo Fernandes, tira, toca de cabeça, mas volta para Alaba, Alaba tenta devolver a jogada para o meio da grande área, chega de cabeça mais uma vez, Medina, Medina de novo, duas vezes de cabeça, ele tira, corta a marcação. Volta para Alaba, Alaba mal na hora de afastar, vai voltar lá pela meia esquerda, aposta a corrida, Lautaro. Lautaro Martínez apostando corrida lá pela meia esquerda, chega bem na cobertura, Poche recua dentro da grande área para Schlager, Schlager pela meia esquerda para Laimer, Laimer por dentro para Schlager, o outro Schlager, o volante da seleção austríaca, ele recolhe a bola pela quarta zaga para Alaba, Alaba sai jogando para a seleção austríaca de novo por dentro, para Danso, Danso está pedindo pela meia direita, recolhe Danso, Danso tenta descer para o campo de ataque, se fecha a marcação argentina por enquanto, placar de 0-0, perdeu o penal aos 8 minutos jogados da primeira etapa, Lionel Messi perdeu o pênalti no círculo central mais uma vez, Schlager, Schlager pela meia direita, Sérgio jogando para a seleção austríaca com Danso, Danso cruza a fronteira, vai curtindo, vai de meia, ele erga a cabeça, volta a jogada, mais uma vez lá atrás para Schlager, Schlager pelo círculo central, abriu jogada para a meia esquerda no campo de ataque, Laimer domina, ergueu a bola pela meia esquerda, conseguiu fazer o domínio, se atrapalhou, mas se recuperou na ponta esquerda, Sabitzer, ganha Manuel para a seleção austríaca, fala Pedro Cohen.
4: Martelli, só confirmando então, o gigantão Gregoris, 1,93 de altura, atacante do Augsburg da Alemanha, 75 jogos pela seleção e 24 gols.
0: Vai para o campo de ataque a seleção da Áustria na meia esquerda, cai pé de falta, o disparo no jogo. Cobrança de lateral, caiu na canhota o Vanner, arbitragem pega a falta muito próxima à grande área, na linha lateral na esquerda, a falta do McAllister, hein, Pedro Cohen?
4: É isso, ele chegou com muita vontade ali, né, Martelli? Tentou acertar a bola, acertou só as pernas do jogador austríaco, falta perigosa, pode vir bola na área. E como eu destaquei, 1,93 de altura para o atacante Gregoris.
0: Falta para a seleção austríaca bater pela meia esquerda, toma a distância para fazer o levantamento. Jogadores austríacos lá para o meio da grande, na grande área. Gregoris, 1,93.
4: 1,93.
0: Está lá na pequena área o Gregoris. E eles são grandes, hein? Já quero ouvir Cláudio Zaidan. O Danso está na área também, mais um gigante. Poche, cê é louco. Sobe também o Schlager, toma a distância Fanner com a perna esquerda, com a perna direita Sabitzer, dois na barreira, cobrindo o canto direito de Emiliano Martínez, o Dibu autorizado, Sabitzer pra bola, bateu rasteiro Sabitzer, rasteiro Sabitzer, nos pés de McAllister, desce em contra-golpe a seleção da Argentina, Messi desarmado na bola, ganhou a Alaba, entrada da grande área, vai sobrar, corta a marcação, voltou para Messi, Messi no círculo central no meio de três, tentou abrir a jogada pela ponta direita, voltou para Messi, ele briga pelo corpo, briga, perde a bola Messi, vem pro contra-golpe mais uma vez a seleção austríaca para a meia esquerda, desce em velocidade Alaba, Alaba na linha de fundo, lembra quando ele era lateral esquerdo, ele tentou escorar à frente, a marcação ganhou arremesso manual para a seleção austríaca bater no campo de ataque na canhota, 15 minutos jogados, é o primeiro tempo de bola rolando, 0 para a Argentina, 0 para a Áustria, Áustria igualou no jogo, hein, Áustria veio para o campo de ataque, o pênalti perdido, hein, sem não, não caiu legal para a seleção argentina, no círculo central, recolhe Danso, Danso cruza a fronteira, vai-se embora para o campo de ataque, gira pela meia esquerda, mais uma vez para Schlager, Schlager por dentro para Seinwald, Seinwald tenta descer para o contra-golpe na entrada da grande área, dominou Vanner, soltou a entrada da grande área, só girar para bater o gol, desarmado pela marcação, Enzo Fernandes, ele tentou sair jogando, pegou na mão do jogador austríaco, falta para a Argentina na entrada de sua grande área. área. É isso, Cohen.
4: É isso aí, Martelli. Argentina que sem muita pressa vai se ajustando ali. O Cuti Romero, Cristian Romero, jogador do Tottenham. Enzo Fernandes, Martelli, que usa a camisa de número 24 como superstição. Ele passou a usar 8 depois do Mundial de 22, mas como usou a 24 lá na Copa que ele levantou o caneco, voltou a usar essa mesma camisa em 26.
0: Cláudio Zaidan, a Áustria cresce no jogo, Cláudio Zaidan.
2: E se eu falava na altura aí, provavelmente Áustria e Noruega têm os times mais altos na média, né? Jogadores muito altos e claro que isso entra na ideia de jogo, né? Você passa a ter muita bola cruzada. Agora, o duro é os caras irem todos para a área e o Sabitzer mete uma cobrança pelo chão. E quanto ao Alaba, ele, olha aí,
0: Áustria. Deixa eu ver a chegada da Áustria pela meia esquerda, vem cruzamento na segunda trave, passou! Na cara do gol, Sabitzer cruza a volta lá pela meia direita, Schmid na quina da grande área, tá buscando espaço, levou pra linha de fundo, tentou o passe, é longo no carrinho, mas a bola sai, linha de fundo, complete, Zaidan.
2: O Alaba e o Laimer, que eles chamam lá de Laimer, né? eles se revezam ali. O Laimer tá jogando como lateral, não tá como meio campista, mas muitas vezes ele fecha e aí o Alaba aproveita o corredor, e convenhamos, o Alaba conhece aquele pedaço do campo ali, né, Martin?
0: Pois é, Cláudio Zaidan lembra muito bem, eu lembro também, o Alaba era muito bom lateral esquerdo, começou a virar zagueiro no Real Madrid, mas está caindo na canhota. Placar de 0-0, 17 minutos jogados deste primeiro tempo, de bola rolando dentro da grande área de Bubartini, está jogando Scaloni, levantou, Scaloni estava sentadinho, levantou Lionel Scaloni, abre a jogada, Martínez pela meia esquerda para Lisandro Martínez, o outro Martínez, o zagueiro está jogando no campo de defesa para a meia esquerda, ainda cantando forte, ainda cantando alto, torcedor argentino em Dallas, Lisandro Martínez para Cucho Romero domina pela meia direita no campo de retaguarda, mais uma vez volta para Martínez, sempre saindo as jogadas da dupla de zaga argentina, Lisandro Martínez pela meia esquerda. Mete a bola nos pés de Medina, volta a jogada para Martínez. Martínez tenta descer por dentro com McAllister pelo círculo central do gramado, desarmado com falta. Falta para a Argentina, é isso?
4: É isso aí, Martelli. O McAllister tentou sair ali pelo meio de campo, foi derrubado. Falta para os argentinos. 17 minutos em Dallas, 0-0.
0: Vai para o campo de ataque a seleção da Argentina. Passe errado pela meia direita. Errou Molina. Buscava Messi, manda para fora em arremesso para 1-1. Lateral para a seleção da Áustria bater no campo de defesa na canhota. Laimer toma a distância. Arremessa a bola ainda no campo de ataque para Schlager à frente para Grigoris. Grigoris não consegue fazer o domínio. Molina tira de qualquer jeito. Lautaro Martínez disputa. Vai no alto. Alaba melhor do que ele. Alaba tira e volta o campo de ataque para Schlager à frente para Grigoris. Grigoris não consegue fazer o domínio. Molina tira de qualquer jeito. Lautaro Martínez disputa. Vai no alto. Alaba melhor do que ele. Alaba tira e volta para Schlager.

0: O que seria agora o maior artilheiro das Copas? Pedro Coen.
1: O único que marcou como adolescente aos 20 anos e aos 30 anos, Martelli. Tá ficando maduro, sabe aquela fruta que tá quase caindo do pé? É o gol do Messi. Daqui a pouco deve pintar, Martelli. Do jeito que tá, eu não sei não, hein?
0: Vai pro campo de ataque a seleção argentina para a esquerda. Ele é perigoso, ele fica ali paradinho, físico não quer nada, ele pega na bola, é um perigo tal de Lionel Messi. 19 minutos jogados, é o primeiro tempo de bola rolando, desce pro campo de ataque, sobe o volume, o torcedor argentino, placar de 0-0 na ponta direita, chega forte, Molina explode em cima da marcação, volta na entrada da grande área. Fala, Zaidan.
2: Eu acho até que o Donso evitou esse gol. Vamos ver agora no replay, se dá pra gente ver. Dá o corte. Ah, o Donso evita o gol. Não, o Alaba.
0: Isso.
2: O Alaba, né? Que evitou o gol. Foi? Lá? Evitou o gol. A hora que o Messi ia bater, ele conseguiu tocar em direção ao próprio goleiro.
0: Não, e o Schlager, a defesaça dele não se apaga. A única coisa é o seguinte, ia ser gol contra do Alaba. Não ia ser o do Messi, não.
2: Exato.
0: Mas... é o seguinte, tá maduro, disse bem Pedro Coen, quase que o Alaba marca o gol. Placar de 0-0, Messi domina no círculo central, ele volta, jogada para Lisandro Martínez. Martínez à frente pela ponta esquerda, tentou escapar da marcação, corta a zaga, tira a zaga austríaca, fica sentindo o jogador lá pela meia direita, cai poste no gramado, fica no bate-bate, vai voltar para Depô. Depô tenta o passe à frente, Messi disputa, vai Alaba, toca de cabeça, Alaba tira. 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Copa do Mundo 2026, Canadá, México e Estados Unidos lá em Dallas. É a fase de grupo, segundo jogo, grupo J, 20 minutos jogados, já se foram do primeiro tempo. Argentina, 0. Messi perdeu o penal com 9 do primeiro tempo, Áustria também 0. Plantão de esportes da Bandeirantes do QG, chega mais Guilherme Maciel.
3: Martelli, com o resultado de momento, a Argentina e a Áustria estão chegando aos 4 pontos no Grupo J, ficando em primeiro e segundo respectivamente, mas a seleção da América do Sul fica à frente da europeia por conta do saldo de gols.
0: Pedro Martelli. Curtindo o futebol da Bandeirantes nesta tarde de segunda-feira. Depô está sentindo a perna esquerda. E aí o juiz está dizendo que ele precisa sair, mas ele não foi atendido em campo ou foi? Não peguei a imagem. O departamento médico está ali à beira do gramado. Não vi se o Depô foi atendido em campo não, viu? Tomou o pisão, mas não viu o departamento médico entrando não, viu, Coen?
4: Não, ele não foi atendido em campo não, Martelli. Ele está saindo por essa nova determinação da FIFA, né? Mas o juiz não deu falta não. Foi falta para a Áustria, num outro lance que o Lautaro Martínez chegou forte ali com muita vontade. Acabou realizando aí, fazendo a falta e já cobrada pela Áustria.
0: 21:30 jogados deste primeiro tempo de bola rolando. Depô tá fora do gramado. Canta forte o torcedor argentino. Placar de 0-0. Desce pro campo de ataque. A seleção austríaca lá pela meia direita com Posch. Posch que joga com uma proteção do maxilar. Posch volta a jogada pelo circo central do gramado. Schlager. Schlager de primeira para Seinwald. Seinwald vem para buscar o jogo. Recolhe no campo de defesa de primeira para Danso. Danso pela canhota. Vai embora Alaba. Alaba, o capitão austríaco, olhou para o meio da grande área. Lançou Gregoris. Fez a parede. Entrada da grande área. Só bater. Cortou a marcação. Voltou. Schlager, o volante. Ele abre a jogada para Posch. Posch levantou, segunda trave, toque de cabeça pro gol, vai pitar o primeiro chute, travado! Romero bota em linha de fundo na pancada do Sabitzer dentro da grande área, pressão austríaca. Era o primeiro, bota em linha de fundo, tira Romero, escanteio para a Áustria na ponta esquerda e Coen.
1: É isso, a chegada mais perigosa da Áustria até agora é com ele. Uma das referências técnicas do time, Marcel Sabitzer, jogador do Borussia Dortmund, que hoje está chegando ao seu 100º jogo com a camisa da Áustria, Martelli.
0: Escanteio para a seleção da Áustria, bater pela meia esquerda, toma a distância, Sabitzer para fazer o levantamento, fala o Amin Mohamed Omar, o árbitro do jogo na grande área, vem levantamento fechado, primeira trave, sobe, tira a marcação, rebote argentino, Messi faz a parede pela meia esquerda, Lautaro vai ser jogando para Messi, Messi tentou lançar a frente, não foi, linha de lateral, manobra a seleção austríaca bater, o juiz vai parar o jogo, hein, 23, ele vai dar a pausa para a hidratação, olha lá. É isso, né, Coen?
1: É isso aí, Martelli. Aos 23 minutos do primeiro tempo, então, o árbitro egípcio Amin Mohamed sinaliza a parada para hidratação, né, Martelli? Alguns jogadores odeiam, outros gostam. Acho que depende mais de como está o ritmo. O fato é, jogo parado, Martelli.
0: Mestre Zaidan, 23-0-0. Você vê como essa pausa para hidratação muda o jogo mesmo, né? A Áustria vinha bem, estava pressionando e agora vai igualar tudo quando eles voltarem.
2: Aliás, Martelli, os jogadores austríacos estão lembrando muito o que a gente vê no Campeonato Brasileiro, nos estaduais, Copa do Brasil. Eles cercam o árbitro toda hora, né? Assim que ele indicou parada para água, os caras já cercaram, o Alaba já grudou na orelha dele.

0: É, mais uns dois foram reclamar disso e daquilo, colocando alguma pressão, testando o árbitro, né? O jogador testa o árbitro, vê se ele é seguro, se ele não cede a pressão. Isso acontece com muita frequência no mundo inteiro. Agora, depois do pênalti, o pênalti foi muito no começo do jogo, né? E a Argentina sentiu um baque durante algum momento. Mas mais do que isso, Martelli, a Argentina tem uma dificuldade pela força física do time austríaco. É um time muito forte. É, então, se você não tocar em velocidade, eles vão ganhar as divididas. Perceba que quando a Argentina começa a tocar com certa lentidão, o jogador tenta carregar a bola um pouco mais do que deve, imediatamente ele é desarmado. É um time muito forte fisicamente. Não é fácil jogar contra esse tipo de time. E, claro, aproveita a altura de uma parte de seus jogadores para levantar a bola na área. Como esse lance aí, que a bola foi alçada e teve o rebote. O Sabitzer bateu, ela tocou no Romero e saiu para escanteio. Agora, tecnicamente, a Argentina é melhor. Só que McAllister e Almada precisam entrar no jogo. Né? Precisam entrar no jogo. O Almada está fazendo um jogo muito burocrático. Ele está, repito, na função que era de Di Maria. Ele tem que ser mais incisivo. Ele tem que fazer o jogo se abrir ali pela esquerda. E o McAllister, porque o Depoy e o Fernandes têm aquelas funções táticas definidas. O McAllister é o cara que pode ajudar o Messi, pode se aproximar. E ele está meio sumidão no jogo, precisa aparecer o jogador do Liverpool, meu caro Martelli.
1: Ô Zaidan, eu estava revendo o penal aqui, como foi bem o Schlager, o goleiro, hein? Porque essa pausa que o Messi dá antes do pé de apoio, que aí não configura a paradinha ilegal e sim a parada legal, ele espera que o goleiro até se movimente. Inclusive, o próprio Messi já disse que quando jogava com o Neymar, quis entender como é que ele batia. Não que eles batam de forma igual, mas ele começou a mudar um pouco a batida. E o Schlager vai muito bem, o mestre, porque ele não se mexe. E aí no momento em que ele vê que o goleiro não mexe, ele tem que escolher o canto. E ele sabe que ele tem que bater tirando demais, porque ele já não está com tanto impulso para dar uma pancada. Foi bem o goleiro, Zaidan.
0: É, um jogador que conseguia fazer isso, ou seja, dar força na bola, mesmo em cima da bola, se o goleiro não se mexia, ele tinha ainda a capacidade de dar força na bola, era o Djalminha, era uma coisa impressionante. Mas era uma raridade fazendo isso. O Messi não era um exímio batedor de pênaltis. Mas erra pênalti. O Pelé errou. O Maradona errou em Copa, né? Naquela disputa com a Iugoslávia. A Argentina ganhou. Tinha o pega penales, né? Mas ganhou com o Goicoechea no gol. Mas o Maradona perdeu aquele pênalti. O Zico perdeu. O Baggio perdeu. O Platini perdeu. Então, qualquer um pode perder. Mas ele bateu mal. E aí o que você falou. Ele esperou. Viu que não dava para. Não sabia que canto o goleiro ia, tentou tirar demais e foi para além da trave, né, Martelo?
1: 26 minutos jogados, a bola volta a rolar em Dallas, à direita, Áustria, à esquerda, a seleção da Argentina, placar de 0 a 0 na Bandeirantes. Você está curtindo a Copa do Mundo. Lionel Messi está em campo, está jogando a seleção austríaca na entrada da grande área, inteiro de amarelo. Vai ser jogando o goleiro Schlager. Schlager abre a jogada pela esquerda para Alaba. Alaba está pressionado na marcação, pressionado por Lionel Messi. Alaba volta pela quarta zaga, no quinto de defesa para Danso. Danso recolhe pela meia direita, ele pisa na bola, busca espaço, tenta descer, está pressionado pela marcação de Lautaro Martínez. Sobe a marcação argentina, vai para o combate. Bate Enzo Fernandes, Danso pela ponta direita, tenta descer para o campo de ataque, recua. Recomeça Seinwald. Seinwald pela quarta zaga para Danso. Danso tem Schlager por dentro. Ele ergue a cabeça, vai-se embora para o campo de ataque. Desce a marcação argentina. Danso inverte da meia direita para a meia esquerda. Passe forte na canhota, tocou de cabeça. Laimer deu certo. Veio para buscar Vanner. Vanner para Laimer. Laimer pela meia esquerda, pela quarta zaga. De novo para a descida do Schlager. Schlager pela canhota. Trabalha a bola para Laimer. Laimer tenta o lançamento nas costas da marcação. Cucho Romero no alto, toca de cabeça, tira. Falta a bola para a seleção da Argentina. 27 minutos jogados deste primeiro tempo. Sai jogando mal, errou na meia direita, passe errado do Molina. Vai pro campo de ataque a seleção da Áustria pela meia esquerda. Tenta escapar da marcação Laimer de letra. Bolão na linha de fundo, vai chegar Laimer no carrinho, escapou do Romero, se precipitou, ganhou, escanteio Laimer. Se precipita o zagueiro. Laimer ganha escanteio, ponta esquerda para a seleção austríaca, Coen.
2: No momento que a Áustria começa a gostar do jogo, Martelli vai para cima, faz uma boa jogada pelo lado esquerdo e o Laimer, jogador do Bayern de Munique, consegue esse bom escanteio para os austríacos. Vem bola na área, Marcel Sabitzer na bola.
1: Escanteio para a seleção da Áustria, bater pela meia esquerda, toma a distância para fazer o levantamento. Sabitzer, 28 minutos jogados, é a Copa do Mundo na Bandeirantes, é 0 a 0. Sabitzer, primeira trave, levantou no alto, toca de cabeça, Lisandro Martínez tira, volta a bola na entrada da grande área, tiro de bike, de bicicleta, de qualquer jeito, afasta a marcação argentina. Vem a Áustria na entrada da grande área, passe passe errado, mas a interceptação pior ainda do Lisandro Martínez. Insiste a Áustria, entrada da grande área, Alaba pela meia esquerda, feita a marcação, abre a jogada na quina pela meia esquerda para Sabitzer, Sabitzer e Depou, Depou e Sabitzer, Sabitzer pela meia esquerda, na linha de fundo, chegou pro domínio de Vanner, Vanner pedalou, balançou, Depou chegou em cima dele, Vanner no meio de dois, vai Depou, de perna direita, tirou. Já não vale mais nada, a bola saiu em arremesso manual. Lateral para a seleção austríaca bater no campo de ataque pela meia esquerda. 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Agora um pequeno desentendimento ali do Sabitzer com o McAllister, é tiro de meta para a Argentina, Cohen.
2: É isso aí, o McAllister chega fazendo aquela proteção, dá o corpo, né, para deixar a bola sair direto, o Sabitzer chega com força exagerada na visão do McAllister e do árbitro também, que deixou passar sem cartão, Martelli, mas deu aquela chamada, ó, é a última, hein.
1: Daqui a pouco vem um intervalo inteligente no microfone da Bandeirantes. Ricardo Caprotti assume para todos os cantos do Brasil e do mundo. Na Bandeirantes, esqueci, de São Paulo para todos os cantos do Brasil e do mundo. 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Copa do Mundo, México, Canadá e nos Estados Unidos em Dallas. Neste momento, na segunda rodada do Grupo J. 30 minutos já se foram do primeiro tempo. Ainda na fase de grupo sem gol, 0 Argentina, Messi perdeu o penal aos 9 do primeiro tempo, 0 também para a Áustria. Na Bandeirantes, vem a Argentina para o campo de ataque, Messi, entrada da grande área, escapou, fintou Messi, mais uma, era só bater no gol, demorou. Alô, alô, plantão esportivo, diga lá, Guilherme Maciel.
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1: Vem pro campo de ataque a seleção da Argentina para a meia esquerda, acelerou, a uma da domina, entrada da grande área para Messi, espetacular Messi, o passe à frente, saiu o goleiro, botou Messi, bateu, travado! Alaba o inimigo do recorde, Alaba o inimigo do recorde. O Messi meteu um bolão espetacular na linha de fundo, Medina parou na marcação, voltou pro Messi, ele bateu, já tinha passado da bola, Schlager o goleiro. Aí o Messi deu um tapa na bola de perna esquerda, ia no gol, o Alaba estava na risca da pequena área. O inimigo do recorde, Alaba tira mais uma, Pedro Cohen.
2: E é a segunda, né, Martelli? É a segunda que o Alaba salva do Messi. Messi que tentou dar assistência, o Schlager devolveu. Ele tenta o gol e o Alaba tira. Tá pintando, Martelli, tô falando, tá maduro.
1: Cláudio Zaidan, o Messi no intervalo, fica a dica. Vai lá, já dá 10, fala lá, mas vou trocar a camisa com você antes do intervalo. Deixa eu ver a chegada da Argentina, lançamento pela meia-direita. Lautaro, que na da grande área, ergueu a cabeça, voltou na entrada da área, era pra Messi, corta a marcação. Já dá 10 agora pro cara, viu, Zaidan? Falou, ó, Lada, isso aqui vai ser sua, apresentasse pra você. Vai depois pro campo de ataque, que na da grande área, pela meia-direita. Quem sabe assim fica mais fácil, Zaidan.
0: É, e é um jogador experiente, né? Não vai tremer porque o Messi está ali. E na maioria dos lances, ele é que faz a marcação direta ao Messi. Agora, o passe do Messi pro Enzo Fernandes foi brincadeira. E é disso que a Argentina precisa, né? Mais velocidade, recebe toque. Se ela ficar penteando demais a bola, vai perdendo a disputa física com a Áustria. Então tem que ser rápido. Recebeu, tocou. É claro que pro Messi é mais fácil do que pros outros, né, Martins?
1: Vamos ver, é muito mais fácil, ele quebra o quadril, que passe de Lionel Messi. 32 minutos jogados, é o primeiro tempo de bola rolando no microfone da Bandeirantes aqui em todos os cantos do Brasil e do mundo. 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desce para o campo de ataque a seleção argentina, em Dallas, 12 Estados Unidos, abre o campo de ataque a seleção atual campeão mundial, domina no campo de ataque na meia-direita, Molina volta a jogada, um pouquinho mais atrás para Romero, Romero cruza a fronteira, vai curtindo, vai de meia, tentando armar a jogada para a seleção argentina, ele trabalha a bola por dentro de primeira para Almada, Almada volta pelo círculo central para McAllister, McAllister pela meia esquerda para Lisandro Martínez, Martínez abre a jogada pela canhota, pisa na bola Medina, Medina volta um pouquinho mais atrás para Almada, tentando armar a jogada para a seleção argentina, ele gira o jogo pela meia direita para Romero, Romero para o campo de ataque, busca espaço, abriu jogada para Depou, Depou dominou companheiro de Messi, o segurança, o guarda-costas de Messi, Depou volta a jogada para Romero, Romero por dentro para McAllister, fechadinha a seleção austríaca, McAllister enxerga Enzo Fernandes domina Romero no campo de ataque pela meia esquerda, meio sumido nesse primeiro tempo. Enzo Fernandes do cerco central abriu jogada pela ponta direita para Depou, se posiciona na ponta direita pedindo a bola, pedia Molina. Depou prefere voltar pela quarta zaga, mais uma vez para Cúcio Romero. Romero pela meia esquerda para Martínez. Martínez cruza a fronteira, mete a bola na canhota para Medina. Medina um pouquinho mais à frente para Enzo Fernandes, ele volta o jogo, não tem medo de recuar. A Argentina recua na entrada da grande área para Emiliano Martínez. O Dibu, Martínez está jogando, mete a bola nos pés de Cúcio Romero, de companheiro para companheiro. Lisandro Martínez na meia esquerda, abre a jogada para Romero. Cúcio Romero desce para o campo de ataque, Depou encosta, ele troca de posição, vai para a lateral direita. Molina vai-se embora para o campo de ataque, Depou tenteia a bola, recua pela quarta zaga, vai subindo o volume o torcedor argentino. Depou recolhe pelo campo de defesa para Lisandro Martínez. Martínez pela canhota para Medina, Medina para Enzo, Enzo um pouquinho à frente para Almada. Almada volta o jogo pela quarta zaga, vai botando a Áustria na roda, a Áustria vai cansar. Depou no circo central do gramado, lançou bolão à frente para Messi, Messi dominou, bola enfiada por dentro, corta a marcação, vem por baixo Schlager, volta para o seu xará Schlager, o goleiro, Schlager o goleiro de perna direita, ele quebra para o campo de ataque no circo central. Lisandro Martínez, ele sobe para tocar de cabeça, vai pintar o contra-golpe, não pinta, não pinta porque tem falta do Molina em cima do Sabitzer. Circo central, um pouquinho puxado para a esquerda no ataque, a bola austríaca, Pedro Cohen.
2: É isso aí, Martelli, impressionante como o Sabitzer tem aparecido para o jogo também, né? Um jogador mais participativo da Áustria até aqui, recebe bola, tenta a jogada e agora sofre a falta no meio de campo.
1: Placar de 0 a 0, 35 minutos jogados do primeiro tempo. Falta para a seleção da Áustria bater no circo central do gramado. Alaba abre a jogada pelo meio direito para Danço. Danço para campo de ataque para poste. Poste, entrada da grande área, vai na cobertura. Vem Lisandro Martínez. De perna esquerda, ele põe para fora em arremesso manual. Chegamos a 35 minutos jogados deste primeiro tempo, de bola rolando. Feliz da vida, que na Bandeirantes com a Copa do Mundo. Lateral para a seleção austríaca bater no campo de ataque na meio direita. Toma distância, poste para arremessar e repor a bola em campo. Poste arremessa a bola para o meio da grande área. Sobe para tocar de cabeça. Ganhou Gregory. Corta a marcação por baixo, tira Cúcio Romero, volta na entrada da grande área, volta mais uma vez para Schlager. Schlager tenta o passe por dentro, Depou ganhou, Depou para Enzo, Enzo lança para o campo de ataque, ponta esquerda, é para ele, é para ele. Lautaro Martínez, ponta esquerda, pedalou, balançou, escapou, soltou jogada por dentro, é só fazer, tirou na meia esquerda, cruzou para ninguém, para ninguém. O que que o Enzo Fernandes foi fazer? Tentou cruzar, era só bater o gol. Corta a marcação da Áustria, tenta descer o contra-golpe. Gregoris ficou sentindo. Manda seguir o árbitro. Tome a Argentina. Argentina desce para o campo de ataque. Domina lá pela meia esquerda. Almada volta jogada um pouquinho mais atrás para Enzo Fernandes. Enzo Fernandes para Almada. Almada pela meia esquerda. O Depou está pedindo a bola aqui no meio. Segue caindo Gregoris. Macalister, Macalister no corredor central de sua intermediária. Ele abriu jogada pela ponta direita mais uma vez para Molina. Molina na entrada da grande área para Depou. Depou está enxergando. Ele está buscando o Messi, ele quer Messi, Depou prefere o passe à frente, na direita não chegou. Não conseguiu fazer o domínio, está nos pés do goleiro, Pedro Cohen.
2: É isso aí, ele ficou olhando, né? Ficou tentando rastrear quem estava livre dentro da área. Na hora que tentou forçar um passe para dentro da área, saiu forte demais, ficou com o goleiro Schlager. Destacar também, Martelli, camisa 5, número 5 da Áustria, o Poste, usa uma proteção na cara, né? Ele sofreu uma fratura na mandíbula na partida de estreia da Áustria na Copa do Mundo contra a Jordânia.
1: O Cláudio Zaidan, no lance anterior, o Romero realmente atingiu o Gregoris e está pintando uma rivalidade entre os dois.
0: Sim, sim, atingiu. Nada para o jogador austríaco ficar ali caído aquele tempo todo, mas é que ele queria, quem sabe, que o VAR pedisse uma expulsão, mas não foi nada disso. Houve a falta, não marcada pelo árbitro. Aliás, o árbitro é a terceira vez que ele só fala: levanta, levanta, vamos jogar.
1: 37 minutos jogados neste primeiro tempo, de bola rolando. Cláudio Zaidan fala no microfone da Bandeirantes. Daqui a pouco o intervalo inteligente. Ricardo Cafrote assume para todos os cantos do Brasil e do mundo. Aí você viu na sequência, o Gregoris foi devolver. É o futebol, minha gente. Quem joga sabe. Tomou na sequência, devolve. Messi domina na meia direita. Messi por dentro, na intermediária ofensiva. Almada abriu jogada, meia esquerda. Pode chegar a seleção argentina. Messi está pedido. Olha, o Messi vai fazer. Bateu no gol. Messi!

0: Argentina. O maior artilheiro da história de Copas do Mundo. Era muito simples, era muito pouco, de pênalti não valia para um jogador desse tamanho, para um jogador complexo, completo, muitas vezes incompreendido, não podia ser de pênalti. 38 minutos jogados no primeiro tempo, Argentina desce pela meia esquerda, lançamento para Almada, Messi, ele começa a jogada, abre a jogada lá pela meia esquerda, Messi mete o molão no círculo central, escapa em alta velocidade, Almada pela meia esquerda para a medida, ele cruza na entrada da grande área, vem Messi, sempre de trás, de perna esquerda, chapa no canto inferior direito da meta de Schlager. 711 dias se passaram, vezes 10, foram quase 10 mil dias desde o seu primeiro gol, Messi. Messi, 17 gols, não é um jogador que serve a seleção, é uma seleção que joga para um gênio. Lionel Messi, um ET emprestado à terra. Aberto o placar, Argentina 1, Messi 17 gols. Messi faz, Argentina 1, Áustria 0, Pedro Coen.
1: De um jogador tão cobrado, Martelli, um jogador que foi obrigado a se aposentar da seleção por conta das cobranças, voltou a jogar, se tornou o jogador mais vezes com prêmios de melhor em campo em Copas do Mundo, são 12, duas vezes melhor da Copa, único jogador a fazer gols em todas as fases de um único Mundial, e agora ele que já chorou por perder um pênalti em final de Copa América, chora por se tornar pela primeira vez o maior artilheiro da história da Copa do Mundo com 17 gols, Martelli.
0: Cláudio Zaidane, Lionel Messi, a bola chegou sempre nessa jogada que é manjada, parece que é desenhada, parece que já é ilustrada. Ele começa a jogada, ele abre a bola, ele vai esperar na entrada da área e ninguém consegue marcar. 17 vezes Messi, 1 para a Argentina, 0 para a Áustria. Fala, Zaidane.
2: Martelli, durante muito tempo essa marca era do extraordinário Gerd Müller. E depois o Ronaldo quebrou a marca do Gerd Müller, ou seja, de um extraordinário para outro extraordinário. E o Klose, que não foi um fora de série, um super craque, um jogador muito inteligente, muito eficiente, muito útil para a seleção alemã, conseguiu essa marca, uma marca elevadíssima, né? Mas ela agora tem um gênio Na condição de maior artilheiro da história das Copas. Acho até, falei isso antes do jogo, que o Mbappé terminará a carreira como o maior artilheiro da Copa, pelo menos durante um tempo. Acho que essa marca será do Mbappé, porque ele é muito novo, tem 27 anos, talvez dispute mais duas Copas. Nesta mesmo ele deve fazer mais gols, joga hoje, né? Mas é muito bom ver esse reconhecimento. E da mesma maneira que o Andrada, o goleiro do Vasco, entrou para a história. Não queria, mas entrou, né, como goleiro que tomou o milésimo gol do Pelé, naquele pênalti no Maracanã. O Almada, feliz da vida, porque a deixadinha do Almada foi brilhante, né? A bola vem, ele abre as pernas, ou seja, toda a atenção da defesa da Áustria está no Almada, ele abre as pernas, a bola passa, ele faz o corta-luz, e aí o Messi chega batendo, lá Messi de canhotinha, não tem para goleiro, não tem para ninguém. Um grande gol, um gol histórico. E fico muito feliz que você tenha narrado esse gol, Marta.
0: Pô, também vi o Cláudio Zaidan aqui comigo. Eu e você, um gol histórico. Também acho que o Mbappé vai passar, porque não tem como, né? O cara é novo, 27 anos, vai para mais duas Copas. O Messi na sua sexta. E agora a imagem pega o 10 do Messi atrás. Uma enorme quantidade de bandeira com a camisa de Maradona, que com certeza do céu assiste e comemora. Maradona nesse momento com certeza chora, porque a Argentina tem um novo maior goleador em Copas. E agora o Danso chega forte para cima do Messi, hein? No campo de defesa na meia esquerda. E o Messi já se levanta dando risada, Pedro Coen.
1: É isso aí, Martelli. Nessa falta não teve cartão amarelo, mas logo depois do gol do Lionel Messi, o Stefan Posch, camisa número 5 da Áustria, se envolveu ali numa confusão com os argentinos e tomou o primeiro amarelo da partida.
0: O Posch está fora da casinha, se bobear vai ser expulso. 43 minutos jogados desde o primeiro tempo, de bola rolando. Daqui a pouco o intervalo inteligente no microfone da Bandeirantes. Ricardo Capriotti a subir para todos os cantos do Brasil. O Manuel Zaidan me chama e quando ele me chama, eu atendo.
2: o Martelli, e Pedro Coen já estava alertando. Vai sair daqui a pouquinho. Vai sair, tá quase lá. Não deu outra, né, Martelli?
3: Saiu, Pedro Coen cantou a bola. Só na na energia aqui, viu? Tô vendo uma falta agora do camisa de número 18, ele que cai, ele que sente o Schmid, mas não pintou cartão pro McAllister não, né, Pedro Coen?
1: Não pintou não, Martelli, segue o jogo aqui, o McAllister tá com muita vontade, já é a terceira confusão que ele se mete ali no meio de campo com os jogadores austríacos.
3: Falta para a seleção da Áustria bater na entrada ali do círculo central, um pouquinho para fora, um pouquinho para fora, um pouquinho para fora. No corredor central da intermediária, Depou tá caído, toma distância para fazer a cobrança. Tá lá Alaba, placar de 1-0, Alaba fatiou na segunda trave, nossa senhora. Tiro de meta, Coen.
1: É o que sobrou de tranquilidade para o Alaba dentro da área dele para tirar os gols do Messi, Martelli. Faltou agora para colocar essa bola na área. Muito forte, direto pela linha de fundo. Já vai ser cobrado o tiro de meta pelo Emiliano Martínez. 44 do primeiro tempo, 1-0 para a Argentina. Gol de Lionel Messi.
3: 44 minutos jogados deste primeiro tempo de bola rolando. Vai terminar a primeira etapa. A Argentina fez. Adivinha de quem? Messi 1, Messi 1. 4 gols em 2 jogos. O Messi, o artilheiro da Copa e o artilheiro das Copas. 17 gols. Tá com 28 jogos agora, é isso? Imagino eu.
1: É isso, 28 jogos, o jogador que mais vezes entrou em campo em Copas do Mundo, Martelli.
3: Maradona acho que tem 21, se eu não me engano. Falta mais uma, a Argentina tá fazendo várias faltas ali no círculo central, hein? Mais uma, falta cobrada, até pressa a seleção austríaca para a esquerda, quase 45. Sapitzer domina para a esquerda, ele falta, jogada pelo seu concentrado gramado. Domina a Alaba vai para o campo de ataque, ele gira, jogada pela meia direita. Vai se embora mais uma vez a seleção austríaca, perdendo o jogo pelo placar de 1-0. 45, sobe a placa aí.
1: É isso aí, 7 minutos de acréscimo, vamos até os 52 no primeiro tempo.
3: Mais 7 de bola rolando, mais 7 minutos de bola rolando, vamos até 52 na primeira etapa. Teve falta, teve pausa para hidratação, teve pênalti, teve VAR, teve tudo. Messi perdeu o penal, mas com 17 gols é o maior artilheiro de Copas. Sai jogando a seleção austríaca, tira o jogo pela meia direita no campo de ataque, dança para Posch. Posch antes dele, Schmid, Schmid domina, tenta o passe na entrada da grande área, agora sim. Posch chegou, cruzou rasteiro para baixo na cobertura. Molina vem por baixo, tira, quarta marcação argentina. Tenta descer para o contra, agora para a meia esquerda. Lautaro Martínez não consegue o domínio, volta, jogada pela meia direita, insiste a seleção austríaca. Sai jogando, trabalhando no campo de ataque. Melhorou no jogo a Áustria, tira o jogo pela meia esquerda. Sapitzer está pedindo antes dele para o domínio. Laimer, Laimer pela canhota, está no campo de ataque. Quase 46 minutos jogados desse primeiro tempo de bola rolando. Argentina vence o jogo pelo placar de 1-0. E daqui a pouco, Ricardo Capriotti assume uma intervalo inteligente na Bandeirantes. No campo de ataque, na meia esquerda, Sapitzer, Sapitzer por dentro, para Laimer antes dele, Schlager, Schlager pela ponta esquerda, levou linha de fundo, pode cruzar, Schlager levantou a meia altura, por baixo, Cuti Romero tira, tira Romero, completa na meia direita, Molina tenta descer o contra-golpe, ele briga pela bola, comete a falta, o árbitro vai parar o jogo, era o Lautaro Martínez quem chega forte para cima do Laimer, e aí o egípcio pede calma para o Lautaro e pede calma para o Laimer também, que queria o cartão, hein, Coen?
1: É isso aí, Martelli. Lautaro Martínez que deve estar ansioso, né? Porque ele tem vários jogos de Copa do Mundo, foi titular, inclusive, em 2022, repete a titularidade agora em 2026 e não tem nenhum gol. Até aqui, ó, são 78 jogos pela seleção argentina, 37 gols, nenhum deles em Copa do Mundo fez a falta agora e vem ele, Marcel Sabitzer para a bola, sempre ele, Martelli.
3: Sabitzer toma distância para a cobrança de falta, parabéns, cada jogador isola para meio da grande área, quase 47 minutos, vai Sabitzer, Sabitzer na entrada da grande área, rolou a bola rasteira pela meia esquerda, mais uma vez para Laimer, Laimer para Sabitzer, Sabitzer pela canhota para Laimer, ele ameaça fazer o cruzamento, volta na entrada da grande área, 47 minutos do primeiro tempo, levantamento na segunda trave, Alaba no alto, tira a marcação, corta a zaga da seleção argentina, que desce em contra-golpe, Enzo Fernandes domina, Enzo Fernandes ganha para a meia esquerda, sai jogando para a seleção argentina, no bom toque de passes, Enzo Fernandes para McAllister, clareou legal, clareou legal, saiu do bololô da meia esquerda, vai pra meia direita no campo de defesa ainda Lionel Messi, o maior, o maior, o maior. Messi abre a jogada pra meia direita, passe errado, passe errado, e aí escora bem o Gregoris. É bom e engraçado ao mesmo tempo ver austríaco nervoso, hein? O Claudio Zaidan, no lance anterior, o Lautaro deu um tapinha com a perna direita embaixo, não era pra cartão não, Zaidan?
2: E deu uma abraçada em cima. É, podia ter um amarelo ali. Agora, o time da Áustria reclama como um time do Campeonato Brasileiro. É impressionante como eles brigam com o árbitro toda hora e pedem cartão, Marta.
3: Placar de 0 a 0, 48 minutos jogados. É o primeiro tempo de bola rolando. Vamos até a 52. 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É redundante. 48 minutos jogados. Desce para o campo de ataque na meia esquerda. Ergue a cabeça, gira o jogo. Frente à marcação, Schmid lá na ponta direita. Pende. Prefere recomeçar Laimer. Laimer pelo campo de defesa na quarta zaga. Para a meia esquerda, para Alaba. Alaba pela ponta esquerda. Agora sim para Sabitzer. Sabitzer mandou na ponta, vem por dentro. Ele inverte o lado do campo. Fátio legal na ponta direita. Chegou para o domínio. Poste recolheu na queira da grande área. Tentou chapéu por baixo. Tira a marcação e adivinha Messi. No círculo central domina. Fica no bate, bate, volta. Jogada para Lautaro. Lautaro para Depô. Depô no campo de defesa na meia direita. Mete a bola para ele. Molina, Molina de calcanhar para Depô. Bota na roda. Bota na roda. A seleção argentina deixa a Áustria correr atrás da bola. McAllister no campo de defesa. McAllister pelo campo de defesa na canhota para Messi. Messi de primeira trabalhando a jogada para Almada. Almada volta, jogada para Messi. Messi caminha com a bola nos pés. Parado, gênio Messi. Messi volta pelo seu central. É para McAllister. 49 vai marcar. Escuta aí, ó. 49 minutos jogados desse primeiro tempo de bola rolando. Só mais 3 de jogo. Só mais 3 de primeiro tempo. Já já o intervalo inteligente chega na Bandeirantes. Ricardo Capriotti para repercutir até o momento. Estados Unidos estático. Afinal de contas, a Argentina vence o jogo pelo placar de 1 a 0 e gol. Gol de Lionel Messi, que chega a 17 em sua história. O maior artilheiro de Copas. No campo de defesa, Lisandro Martínez. Martínez pela meia esquerda, chapa, jogada de perna esquerda para Cúcio Romero. Romero de perna direita para Depô, que também domina de perna direita. Depô volta a jogada para Romero. Romero no campo de defesa da meia direita para seu companheiro de zaga, para meia esquerda para Lisandro Martínez. Martínez de primeira para Enzo Fernandes. Enzo Fernandes volta para Martínez. Martínez vai descendo para o campo de ataque. Ele abre a jogada pela canhota. É para o domínio de Medina. Medina frente para Messi. Messi antes dele chega para fazer o passe da bola. Tranquilo, Almada. Recua no campo de defesa. Enzo Fernandes no círculo central. Corre atrás da bola. Já estamos a mais de 1 minuto e meio com a Argentina. Com a bola nos pés. Vai marcar 50. Escuta só. 50 minutos jogados deste primeiro tempo. Só mais 2 de bola rolando. A Argentina vai para 2 minutos com a bola nos pés. Carrega. Enzo Fernandes domina pelo círculo central do gramado. Sobe o volume. O torcedor argentino faz a festa, vencendo pelo placar de 1 a 0. Atual campeão mundial. Errou o passe, mas ganhou na meia direita. Messi, Alaba, Alaba toca por último na bola. Errou o passe o Molina. Já não está gostando muito o Scaloni. Mas olha a festa que faz o torcedor argentino.

0: já na letra adaptada, que queria a terceira, agora diz: nós já temos a terceira e querem a quarta. Com Maradona vendo dos céus e Messi jogando em campo. Quase 51 minutos jogados deste primeiro tempo de bola rolando, o placar de 1-0. Oh, meu Deus do céu, a Argentina joga a bola. A Argentina joga. Eles vêm de novo. A Argentina recolhe no campo de ataque pela meia esquerda. Messi. Messi pela ponta esquerda para Almada. Almada volta, jogada no corredor central. Isso, intermediária. Trabalha a jogada tranquilo. Enzo Fernandes. Enzo Fernandes abriu pela meia direita para Defoe. Defoe para McAllister. McAllister para Enzo. Tudo isso no campo de ataque. Encosta pertinho dele, Almada. Almada tenta girar a frente. A marcação recua para McAllister. McAllister no círculo central do gramado. Abre a jogada para meia direita para Defoe. Subindo o volume, o torcedor argentino. 51, quase 52. A festa, o placar é de 1-0. Mas é uma festa de título. Placar de 1-0 dessa Argentina. É só o primeiro tempo para Bandeirantes. Recolhe no campo de defesa da quarta zaga, mais uma vez da meia esquerda. Lisandro Martínez abre a jogada para Coutinho Romero. Coutinho Romero gira o jogo na ponta direita para Depô. Depô tem por dentro McAllister. Volta o jogo sem correr riscos, sem perigo. Recua pela quarta zaga para Romero. Romero mete a bola para Lisandro Martínez. Martínez pela meia esquerda. E lá na canhota, Medina pede a bola. Rola a bola nos pés de Medina. Medina pelo campo de defesa. Argentina 4. Argentina 4. 4 minutos com a bola nos pés. Não fosse o toque do Alaba para botar para fora. E aí o egípcio bota fim ao sofrimento. Termina o primeiro tempo, aponta o centro do campo, Amin Mohamed Olar. Com Lionel Messi indo para o vestiário, sendo o maior artilheiro na história das Copas. A Argentina está vencendo. 1 para a Argentina, 0 para a Áustria. Na Bandeirantes, o intervalo inteligente é seu. Grande tarde a você, Ricardo Capriotti.
1: Boa tarde, Martelli. Um abraço a você e a todo mundo que está conosco. Estamos presenciando a história mais uma vez, a história sendo feita diante dos nossos olhos e, no nosso caso aqui, diante dos nossos ouvidos também, porque a transmissão do Pedro Martelli registra esse momento histórico. Lionel Messi, o maior artilheiro de todos os tempos em Copas do Mundo, 17 gols marcados e ainda um pênalti perdido. Vamos lá, Pedro Coin, os times estão deixando o campo de jogo, a sua visão, a visão da reportagem Bandeirantes. Fala aí, Pedro Coin, boa tarde.
2: É isso aí, Capri, boa tarde para você, para todo mundo que nos acompanha. Times deixando o gramado, né? Todos os argentinos, Capri, todos, sem exceção, atrás de Lionel Messi, né? Destacando aqui a liderança do argentino, camisa 10 e agora maior artilheiro da história das Copas do Mundo. Esse que é o primeiro jogo entre as duas seleções em mundiais, e a Argentina vai levando a melhor. Foi melhor no primeiro tempo com Lionel Messi, que tentou duas vezes, não conseguiu com pênalti, não conseguiu com David Alaba, mas conseguiu marcar um golaço de fora da área, assim como fez na primeira partida contra a Argélia. Até aqui, Capri, 4 jogos, ou melhor, 4 gols em 2 jogos, os 4 marcados por Lionel Messi. Argentina, líder do Grupo J, com 6 pontos conquistados, a Áustria na segunda posição com 3.
1: Daqui a pouquinho volta o Pedro Coin para todo o segundo tempo, de por enquanto 1 para a Argentina, 0 para a Áustria, e em instantes nós vamos ouvir Cláudio Zaidan, que vai explicar aqui, minha gente. A Argentina está jogando futebol, não é? A Argentina está jogando bola, e principalmente Lionel Messi. Mas isso é assunto para Cláudio Zaidan, daqui a pouquinho, explicar e detalhar para todos nós no intervalo inteligente Bandeirantes, que faz uma pausa e retorna rapidamente. Não saiam daí, até já!
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0: Intervalo inteligente, Bandeirantes. A Argentina vai vencendo a Áustria por 1-0. O quinto final vai marcar 3 da tarde, hora oficial do Brasil. 2 da tarde aqui em Nova Jersey. Hora de ouvir Cláudio Zaidan, que vai explicar pra gente como foi esse primeiro tempo de Dallas em que os argentinos vão vencendo os austríacos. Zaidan, boa tarde. Alô, Manuel. Fala, caboclinho. Boa tarde. Quero te ouvir, Zaidan. Conta tudo aí pra gente.
1: Capriotti, como é que vai? Boa tarde para você. Olha, Capriotti, como bem disse nosso amigo Marcelo Mendes, né? Escreveu agora que o Messi não é ET, o Messi é humano, né? E é latino, e é sul-americano, e é um gênio. E é um momento histórico esse que o Martelli narrou, tanto o pênalti perdido, né? E Pelé, Zico, Maradona, Cristiano Ronaldo, todos já perderam o pênalti, o Messi já perdeu vários outros, né? E ele bateu mal, porque ele esperou, o goleiro não saiu, aí ele tentou colocar o máximo possível na rede lateral, saiu muito. Mas depois fez um gol à la Messi, né? Aquela batida de canhota, com uma participação muito boa do Almada, que recebe o cruzamento da esquerda e abre as pernas para a bola passar, e aí deixa o Messi, a defesa toda está atenta no Almada, e aí o Messi chega batendo de canhota, aquele jeito que quando ele consegue bater como quer, não dá para o goleiro, não tem jeito de evitar o gol. E a Argentina ficou um pouco nervosa depois de o Messi perder o pênalti, e o time da Áustria é um time de força. Eu acredito, até falei isso para o Cohen e para o Martelli, que a Áustria e a Noruega provavelmente são os times com a média de altura mais elevada da Copa do Mundo, né? Jogadores muito altos. Quando a Argentina tocou a bola com lentidão, o jogador tentou ficar muito com a bola, progredir muito tempo com a bola, a Argentina era desarmada no meio campo, porque o jogo físico da Áustria é muito forte e muito eficiente. E claro, quando tinha a bola, a Áustria tentou, na maioria das vezes, cruzamento aéreo, exatamente para aproveitar a altura de seus jogadores, né? Mas não funcionou. O Emiliano Martínez não fez nenhuma defesa importante, nada disso. E aí a Argentina, que já tinha tido algumas chances, né? Tanto com o Messi quanto com o Lautaro Martínez, conseguiu fazer 1-0. E o time da Áustria ficou nervoso. Aí foi a vez da Áustria se enervar. E a Áustria é interessante, Capriotti, até fugindo do estereótipo, né? É um time que pressiona muito a arbitragem. O tempo todo eles estão falando na orelha do árbitro, reclamando e tal. O jogador testa o árbitro, né? Árbitro egípcio, vamos ver se o cara cede a pressão. Mas não, o árbitro foi firme, não permitiu que ninguém tomasse conta da arbitragem. Apitou bem, não cometeu nenhum erro importante, um cartãozinho ou outro que você pode discutir. Mas, no geral, a Argentina foi mais perigosa, mereceu a vantagem. E, de quebra, temos esse momento histórico, Messi chegando a 17 gols, artilheiro máximo da história das Copas. Acredito, até já disse aqui duas vezes, que o Mbappé, provavelmente, ao encerrar a carreira, será o jogador com mais gols na Copa do Mundo.
2: Quem é que vai narrar o jogo do Mbappé hoje?
1: Até pela... Acho que é o Canhão, né? É o Canhão, né, Capriotti? Que narra o jogo.
0: Hoje é o Canhão. Hoje o Rogério narra França e Iraque. É ele mesmo.
1: Então, até pela idade, tem 27 anos o Mbappé. Eu acredito que ele terminará a carreira como maior artilheiro de Copas, né? Mas é um momento extraordinário. Um gênio conseguindo quebrar um recorde. 17 gols em Copas do Mundo. Não é bolinho, não é moleza. Jogador que mais entrou em campo em Copas do Mundo. Mas muito mais importante que esses números é o futebol que ele joga. Um futebol genial que o coloca entre os três maiores da história. Pelé é o melhor de todos e ali, para mim, empatados, Maradona e Messi. O Maradona maior como personagem do futebol, mas na bola, esses três estão longe dos demais, Capriotti.
0: É isso aí. Messi, Lionel Messi, uma pena que está acabando, mas mesmo acabando, é um gênio. É um fora de série, é um extraordinário, incrível o que o Messi está fazendo nessa Copa do Mundo. Bom, é o seguinte, já tem todo o segundo tempo, hein? Em instantes, Pedro Martelli retorna para os 45 minutos finais e mais Messi em campo, mais Lionel Messi em ação. Nós estamos registrando a história e aqui na Bandeirantes você não perde nada, não saiam daí, já a gente volta com todo o segundo tempo. A parada é rápida no intervalo inteligente Bandeirantes.
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0: Vejo aí os times voltando. Pedro Coin, algum sinal de mudança aí em Argentina ou Áustria, Coin?
10: Não tem não, viu, Capri? Ninguém esperando na beira do gramado, ao que parece os times iguais para esse segundo tempo.
0: E vai começar a segunda etapa. Vem aí os 45 minutos finais e um show de transmissão. É isso aí, Lionel Messi. Passa pela Bandeirantes, afinal de contas, a emissora que tem história desde 1950, contando a história dos mundiais, vai seguir contando, é com você, solta a voz e vem! Vem Pedro Martelli!
11: Valeu, Ricardo Capriotti no intervalo inteligente, inverte em seus lados, Áustria esquerda, Argentina direita, bate na bola, Gregory, começa o segundo tempo em Dallas!
12: Pedro Martelli.
11: Tô curtindo o futebol da Bandeirantes nesta tarde de segunda-feira. A história foi feita, mas Messi quer mais. Um pra Argentina, zero pra Áustria, sem mudanças, né, Pedro Cohen?
10: Isso aí, Martelli, confirmando então nenhuma mudança. Os times como vieram ao mundo, Martelli, como começaram o primeiro tempo, tudo igual.
11: Placar de 1 a 0, a Argentina vai para o campo de ataque, desce a Áustria pela meia-direita, Schlager rolou na entrada da grande área, tentou fazer a parede, perdeu, Messi no contragolpe, Messi pela meia-direita, desarmado, bela marcação, ele protege, é difícil, né, meu bom? Messi, na meia-esquerda, pede a falta, juiz não marca, vem para a sequência, a seleção austríaca pela meia-direita, dá o tapinha na bola de primeira, Enzo Fernandes vai na contenção, tentou fazer o cruzamento, chega por baixo, chega forte Almada, tira a marcação austríaca, Porsche, Porsche pela ponta, volta na entrada da grande área, para Schlager, tentou bater travado, bela marcação, por baixo. Isso, Molina. Rasga de qualquer jeito, Molina tira. Primeiro minuto de bola rolando, já foi em Dallas. Placar de 1 a 0, Argentina vence o jogo. As mesmas equipes em relação ao primeiro tempo. Lautaro, McAllister, Depol, Messi e companhia. Timaço da Argentina que vai vencendo o jogo pelo placar de 1 a 0. Vai se classificando para a próxima fase da Copa do Mundo. Grupo que ainda tem Argélia, Jordânia, a última partida da seleção argentina é contra a Jordânia. Vai para o campo de ataque, Áustria, levantamento vem nas mãos de Dibu. Dibu no alto para fazer a defesa, Pedro Cunha.
10: É isso, Martelli, é a primeira vez que ele toca com a mão na bola, né? Porque antes é só batendo tiro de meta, recebendo bola dos zagueiros. Primeira defesa do Dibu e foi um cruzamento na área, né?
11: Placar de 1 a 0, a Argentina está vencendo o jogo. Arremesso manual para a seleção atual tricampeão mundial. Não tem pressa alguma lá pela meia esquerda da Medina. Medina arremessa a bola à frente para Lautaro. Lautaro tenta fazer o domínio, perde a bola, volta, jogada pela quarta zaga para a seleção austríaca. Danço tem pressa, ele rola a bola nos pés de Schlager. Schlager, o volante, circula central, tentou passe à frente. Gregoris cochilou, perdeu. Ganhou a seleção argentina na ponta, tentou descer. Messi, tocada, é falta. O Messi tomou rapo, segundo no jogo. Falta para a Argentina no campo de defesa na meia direita. Tá pedindo desculpas. É verdade, né? O Messi cai, vai todo mundo em cima para proteger o Messi, viu, Cohen?
10: É, pois é, principalmente o camisa 7 da seleção argentina, Martelli, que é o Depol, né? Eu até brinquei aqui na escalação que ele era o segurança do Messi, joga no Inter Miami junto com ele, tava ali se protegendo, né? Mas falta de Xaver Schlager, número 4 da Áustria, que derrubou, e ó, Cuti Romero, Martelli, zagueiro argentino, camisa número 13, tá no chão, viu? Tá sentindo o joelho direito ali, Martelli. Vamos ver se vai ter que trocar, mas pelo jeito, o juiz está conversando com ele ali, pelo jeito vai tá com cara de muita dor, viu, Martelli?
11: O Cláudio Zaidan, o Manuel tá chamando o Zaidan, e agora ele vai ter um outro bodyguard, né? Ele vai ter outro guarda-costas, vai ser o Casemiro no Inter Miami, viu, Zaidan?
1: É, só falta assinar, né? A conversa tá praticamente concluída, falta assinar. O Romero teve problemas de contusão na temporada, né? É um zagueiro muito importante, a Argentina que não tem grandes zagueiros faz tempo, desde Ayala, Samuel, mas o Romero é muito bom zagueiro. Agora, o Martelli, você e o Cohen talvez tenham informação e possam confirmar, amanhã é aniversário do Messi, né?
11: É, eu vi algumas faixas, inclusive, no estádio, lá nós temos o fuso horário, mas é amanhã, né, porque hoje é dia 22... Eu lembro que ele completou...
1: Ah, não, então é depois da manhã, eu acho.
10: É, né? Isso, é dia 24 de junho de 1987. Isso.
11: Porque ele completou também o aniversário na última Copa. Então, quarta-feira, o Messi vai comemorar o aniversário vendo o Brasil, Zaidan.
1: Vai, exatamente, vendo o Brasil. O Messi que, quando nasceu, o Maradona já havia vingado a Argentina de tudo que aconteceu na Guerra das Malvinas, naquele jogo contra a Inglaterra que transformou o Maradona em herói de guerra, né?
11: E só lembrando, eu lembro do aniversário do Messi, mas não foi na última, não. Foi na de 18, foi na Rússia. Que a última foi em dezembro, né? Então aí ele já estava no meio do ano, do ciclo dele. 4 minutos jogados deste segundo tempo, lateral marcado para a seleção austríaca pela meia esquerda. Quarta-feira, portanto, Messi faz 39, é isso?
10: Isso, exatamente.
11: 39 anos. E Messi, 39 anos, 17 gols em Copas do Mundo. Placar de 1 a 0 aqui na Bandeirantes. Você sabe, aqui na Bandeirantes é a Copa do Mundo. Ficar falando disso é redundante. Vai para o campo de ataque, a seleção austríaca perde a bola, perdeu o danço. Olha a bola para o Messi, Messi na cara do gol. Vai fazer, é só fazer, Messi, escapou do goleiro. Tava impedido,
13: Mas ele foi driblar o Schlager, hein? Já não valia mais nada, viu, Pedro Coen?
10: É, pois é, ele tentou a escapada ali, né? Uma boa roubada de bola, inclusive, da Argentina. Um bom passe do Enzo Fernandes pro Messi, que tava bem impedido, né, Martelli? Mas ele tentou, ele foi pra arte. Tentou driblar o goleiro, mas Bandeira levantou o seu artefato ali e jogo parado.
13: E que leitura do Danso, ele que sai pra deixar em posição irregular, viu, Zaidan?
1: Ah, fez uma linha perfeita. E depois, o zagueiro que corre atrás do Messi falou, na dúvida, esse bandeirinha não marca, o VAR não marca. O zagueiro conseguiu tocar na bola. O zagueiro foi muito rápido na recuperação, evitou que o Messi concluísse a jogada, né? Agora, o Bandeira nem precisava esperar a conclusão do lance. Foi um impedimento muito claro, né, Martelli?
13: Pois é, o Zaidan. Tava reparando aqui, o Pedro Coito é uma informação de quem vê o jogo.
10: É isso aí, Martelli. A dona da música da Copa, inclusive, né? Shakira, que canta Dai Dai, a
13: música
10: da Copa.
13: Como é que é, né, Zaidan? Placar de 1-0, a Argentina tá vencendo o jogo, a Áustria tá perdendo o jogo por 1-0. E futebol! É, mas a música, pô, você falou em Copa, falou em Shakira. 1 para a seleção da Argentina, 0 para a seleção austríaca. 5, quase 6 minutos jogados deste segundo tempo de bola rolando. Placar de 1-0, Messi 17 gols, o maior artilheiro da história das Copas. Por enquanto, levando a Argentina à classificação. Sai jogando pelo campo de defesa, a seleção da Argentina pela meia esquerda, tem o domínio de bola com Medina. Medina solta a jogada pelo campo de ataque, na linha lateral dos técnicos, encosta Almada. Almada volta para Medina, Medina pelo círculo central do gramado para McAllister. McAllister vai para o campo de ataque, dá um tapinha na bola de primeira para Messi, Messi para McAllister, McAllister para Messi, Messi por dentro, ganhou Messi no meio de três, tomou o carrinho, é para cartão, seu juiz. É a segunda dele em cima do Messi, é para cartão, seu juiz. É a segunda dele para cima do Messi na sequência, ele vai passar em branco, é isso? Pedro Coleman.
10: É, pois é, Martelli, passou em branco, viu? É a segunda do Xaver Schlager, que não é irmão do goleiro Schlager, é a segunda dele no Messi só no segundo tempo. Teve o pedido de cartão amarelo, mas o Amin Mohamed, árbitro egípcio, deixou passar mais uma. Messi na bola, 1-0 para a Argentina.
13: Foi falta para cartão, Zaidan.
1: Foi. Eu fico pensando o que ele falou pro árbitro. Talvez ele tenha dito, olha, foi com a melhor das intenções.
13: Mas foi falta, Schlager. Falta para a seleção argentina, toma a distância, Messi para fazer a cobrança, não dá para bater de longe aí não, Messi, é muito longe, a barreira acima e à frente da meia-lua da grande área, Messi toma a distância, mas é o Messi, né? É o Messi, Messi para a bola, autorizado, falta 7 minutos jogados, é o segundo tempo, vai Messi para a bola, ele ergueu na entrada da pequena, na pequena área, tira a marcação. Ficou curta a bola do Messi. Corta a marcação da Áustria. Tenta descer o contra-golpe pela meia esquerda. Vai sair lateral. Manuel Lautaro brigou. Manuel Lautaro brigou em cima do poste. É Manuel para a seleção argentina. Bater o campo de ataque pela meia esquerda. Já faz a cobrança. Tem pressa. Trabalha a bada. Bada pela meia esquerda. Sofre. Sofre para ficar com ela e comete a falta. Bola para a seleção austríaca na meia direita. É isso?
10: É isso aí, Martelli. Bola para a seleção austríaca, né? Que tá tentando sair dessa pressão. A Argentina subiu bastante, marca em cima nesses 8 minutos da segunda etapa e agora tá para sair. Dá, vai conseguir pelo menos dar um chutão, Martelli.
13: 8 minutos jogados deste segundo tempo para a Argentina, 0 para a seleção austríaca. Sai jogando a seleção da Áustria no campo de defesa, Schlager. Schlager, o goleiro, para a meia direita, para Danso. Danso volta a jogada pelo corredor central de sua intermediária defensiva. Schlager, esse sim, o volante, ele abre a jogada pela meia esquerda para Alaba. Alaba tenta o passe à frente, consegue rasteiro pela ponta esquerda para Sabitzer. Sabitzer desarmado, volta a jogada para Laimer. Laimer no meio de dois, tentou o passe à frente, deu certo. Vai se embora Vanner. Vanner no meio de dois, desarmado. A seleção argentina está fechadinha no campo de defesa. Volta a jogada para Laimer, Laimer desce pro campo de ataque, mete a bola para Sabitzer, Sabitzer pela meia esquerda para Schmid, Schmid à frente, agora! E agora? A um passo da grande área, no giro espetacular, no giro na meia esquerda, Laimer embora. O egípcio esqueceu o cartão no vestiário, porque o Laimer, ele gira frente o Romero, que comete a falta, e ele entrando na área, viu, Coen?
10: É isso aí, o Cuti Romero faz a falta na entrada da área, muito perigosa, inclusive, para a seleção austríaca. E depois o Laimer, que foi quem sofreu a falta, abre os braços e fala como se fosse: não é possível que você não vai dar cartão amarelo para essa falta, eu ia entrar sozinho na área. Depois que o juiz confirmou a não marcação, ou melhor, o não cartão amarelo para o zagueiro argentino, o Laimer bateu a mão na cintura e saiu andando, viu, Martelli?
13: Zaidan, cadê o cartão dele, Zaidan?
1: O egípcio não quer saber, ele já avisou, ó, fora de cartão, vocês são muito chatos, muito nhenhenhen, só se sai sangue.
13: 9 minutos jogados, é o segundo tempo de bola rolando, falta para a seleção austríaca bater pela meia esquerda na quina da grande área. Toma distância para fazer a cobrança de perna direita, Sabitzer, a opção com a perna esquerda é com a 24 nas costas. Wagner também, Wagner e Sabitzer, dois na barreira, autorizado, falta. Sabitzer na bola, bateu direto no gol, Dibu! Espalma Dibu Martínez no ângulo superior esquerdo. Espalma Dibu na cobrança da pancada do Sabitzer aí, Coen.
10: É isso, Martelli. Eu falava que ele foi pouco exigido na partida, mas quando foi exigido, apareceu. Emiliano Martínez, campeão do mundo e um dos poucos dessa seleção que não se profissionalizou na Argentina. Saiu da base do Arsenal da Inglaterra para conquistar o mundo com a Argentina, Martelli.
13: No toque da bandeira, antes você confere, o ponteirinho tá girando e a bola rolando para você.
10: Com a Argentina, Martelli.
13: No toque da bandeira, antes você confere, o ponteirinho tá girando e a bola rolando pra você. Copa do Mundo, México, Canadá e Estados Unidos.

0: Vai ficando com 2 pontos, vai ficando com 3 pontos no caso, em segundo colocado.
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2: É redundante, a Copa do Mundo era Bandeirantes, já já mudança na Argentina, vai para o campo de ataque, quem tá prontinho ali, o Coen?
3: Otamendi, Martelli, zagueirão que hoje joga no River Plate, tem passagem pelo Porto, pelo Benfica, pelo Manchester City, deve vir a campo, já te confirmo para quem, mas a minha aposta, Martelli, Cuti Romero, que tava agora há pouco caído no gramado sentindo o joelho direito.
2: 11 minutos jogados, a seleção da Argentina sai pro jogo, falta! Lautaro tocado, Martelli. Falta marcada, fala Zaidan.
4: Você viu que o Pedro Coen persegue o Clube Atlético Mineiro.
2: Sim.
4: Ele citou todos os clubes da vida do Otamendi, menos o Galo.
3: Tem razão, Zaidan. Ó, então a torcida do Atlético Mineiro. Entrando em campo, Otamendi, número 19, Zaidan, ex-jogador do Atlético Mineiro. Saindo mesmo, o Cuti Romero, zagueiro do Tottenham. Não,
4: agora, o Coen, agora o Martelli estava distraído, repita.
2: Repete, por favor, Coen, eu tava em outro mundo.
3: O Martelli tava prestando atenção nas figuras carimbadas do estádio, né, Zaidan? Isso. Ó, repetindo então a alteração. Entra o número 19, Otamendi, ex-jogador do Atlético Mineiro. Sai Romero, Cuti Romero, número 13, jogador do Tottenham.
2: Zaidan, Otamendi em campo, waka, waka, Zaidan.
4: Experientíssimo, né? Experientíssimo, tá tudo certo. 500 anos de janela. Agora, o Romero é o zagueiro mais eficiente da Argentina, né, Martelli? Nesta geração, o Romero é o mais eficiente. Né?
2: E o Romero, infelizmente, claro que a gente vai ficar de olho com ele também, mas o Romero sair melhor que o Otamendi, concordo com você nessa geração. Tomara que esteja tudo bem com o Romero. Primeira mudança em campo, primeira mudança. Sai um zagueiro para a entrada de outro. Experiente Otamendi está em campo. Inteiro de verde, a entrada da grande área. Tibo Martínez e Menino Martínez. Ele abre a jogada pela meia direita no campo de defesa. Jogador clássico agora, ó. Camisa para dentro do calção e a calção e a camisa de manga longa de Otamendi. Otamendi para Macalister. Macalister pelo cerco central do gramado. Vem para buscar a jogada. Deu um tapinha na bola tranquilamente. Depou. Depou abriu jogada pela meia direita. Vai-se embora para o campo de ataque. Vai Depou. Depou está buscando espaço. Pedalou. Balançou. Tentou. Passe de letra. Perdeu. Desce no contragolpe. A seleção austríaca. Schlager. Calma. Schlager abre a jogada no campo de defesa para a meia direita. 13 minutos jogados. É o segundo tempo de bola rolando. Poste mete a bola à frente. Tentou. Passe. Corta a marcação. Egípcio manda seguir o Mohamed. Vai para o contragolpe. Golpe mais uma vez a seleção da Argentina. Na meia esquerda, domina, escapa da marcação. Enzo Fernandes girou, poste, comete a falta. O Gilto marca, poste e recua. Lá na entrada da grande área no peito, ajeita legal, bonito. Bota na grama, Otamendi. 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Atenção, você vai continuar na Bandeirantes, mas segunda que vem, hein? O Messi já vai ter 18 gols, já vai ter 39 anos no dia 29 de junho. 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No campo de ataque tem a bola nos pés, a seleção austríaca, que perde o jogo pelo placar de 1-0. Vai para o campo de ataque na meia direita. Danço no circo central, recua um pouquinho mais atrás e repõe para Alaba. Alaba pela meia direita para Danço. Danço perseguido pela marcação da Argentina. Ele abre a jogada pela meia direita para Poste. Poste cruza a fronteira. Vai-se embora, perde a bola, fica no bate-bate. Vai perder aí, Enzo Fernandes. Perdeu, ganhou Schmidt, meia direita na cobertura. Lisandro Martínez de perna esquerda tira. Vai botar a jogada lá na entrada da grande área para o domínio de Schlager, o goleiro. Schlager mete a bola nos pés de Danço. Danço pelo campo de defesa na meia direita. Volta a jogada para Schlager. 15 minutos já se foram deste segundo tempo em Dallas. É a segunda rodada do Grupo J em Dallas. Fase de grupos. A Argentina está vencendo o jogo pelo placar de 1-0. Está chegando agora na Bandeirantes. Adivinha quem fez? 17 na história, 6 Copas. Aí dá uma média de 3 por Copa, que ele vai passar os 18, com certeza. Messi, 1 para a Argentina, 0 para a Áustria. Olha que ele perdeu o penal também no primeiro tempo. Da Sousa jogando para o campo de ataque. Ele tenta trabalhar a jogada por dentro. Laimer volta no campo de defesa, recolhe para Schlager. Schlager pela meia esquerda no campo de reta, aguarda para Alaba. Alaba tenta descer para o campo de ataque. Messi na composição, Messi na marcação. Lançamento do Laimer pela meia esquerda, tira a marcação. Otamendi para Macalister. Macalister pelo campo de defesa. Sai jogando para Enzo Fernandes. Enzo Fernandes abre a jogada pela meia direita. Desce com Depou. Depou para Macalister. Macalister pela meia direita. Volta no campo de defesa para Depou. Depois abriu a jogada à frente, boa bola de Molina. Molina por dentro, saiu a triangulação. Messi ganhou, abriu jogada por dentro. É só fazer agora. 3 contra 3, entrada da

0: Área. Enzo meteu a bola, pode bater no gol, Messi passou, não passou, Enzo bateu, explodiu. E aí abriu a contagem pra cima do zagueiro austríaco, recolhe no campo de defesa a zaga da Argentina, sai jogando com Otamendi, Otamendi gira a jogada para a meia esquerda, sem não, Enzo Fernandes, sem opções o Enzo, sai jogando da Argentina, 16 minutos jogados, ainda o jogador austríaco ele não está entendendo muito bem onde ele está ainda não, viu, Coen?
1: Ele tomou uma bolada ali na boca do estômago, né, Martelli? Danso, camisa de número 3, até quando o juiz para o jogo ele coloca a mão, dá aquela batidinha na boca do estômago, quem já tomou essa porrada sabe, viu, Martelli? Dói muito, dá até uma vontadezinha aquela de pôr tudo pra fora, né, pra tentar aqui um eufemismo, mas é isso, ele já tá ali de pé, tá caminhando, mas tá cambaleando, viu, Martelli?
0: O Cláudio Zaidan, 16 minutos jogados, já vai mexer argentino com informa, vem aí uma dupla.
1: É isso aí, Martelli, ó, lá vem Julián Álvarez, de camisa número 9, e Nico González, camisa número 15, as duas entradas na Argentina, já te confirmo quem sai, tô esperando a placa subir, mas tá difícil ali, viu, Martelli, a galera da Argentina, a comissão técnica da Argentina e o quarto árbitro estão com alguma dificuldade ali, mas ó, Julián Álvarez e Nico González vêm a campo. Um deles é o Almada, Thiago Almada, ex-jogador do Botafogo, campeão brasileiro e da Libertadores com o Fogão, saem do jogo.
0: Dessa vez lembrou do Botafogo, placar de 1-0, o Atlético Mineiro também, 1 para a seleção da Argentina, 0 para a seleção da Áustria, já mexe a Argentina, vai se embora para o campo de ataque, Depô trabalha pela quarta zaga, um pouquinho mais à frente, não, foi-se embora, é no ataque, é com o McAllister enxerga Messi passando na solta jogada, prefere o passe por dentro, domina livre de marcação, ele gira pela meia esquerda, Almada, o Almada que vai embora, Almada que vai embora nesta segunda etapa, volta o jogo pela meia esquerda para Medina, Medina um pouquinho atrás para Enzo Fernandes à frente, Lautaro Martínez já deve ter visto que vai movimentar, Lautaro para Messi, Messi na meia esquerda, driblou até o juiz, Messi no corredor central da intermediária, volta para McAllister pela meia direita para Depô para Lionel Messi na entrada da grande área, chamou Lautaro que tentou a abertura de bola, era Enzo Fernandes que errou o passe, corta a marcação austríaca, como atrapalha o juiz, sai daí seu juiz, Messi ganhou na meia lua da grande área, 3 dedos da bola, ponta direita, passou a jogada pro cruzamento do Molina em cima do Depô. E aí o Depô cruzou e atingiu mais um. É na boca do estômago e agora vai descendo, hein? Até onde vai?
1: Essa aí acho que dói um pouco mais do que na boca do estômago, viu, Martelli? Foi ali numa região mais íntima, dá pra dizer assim, né? Tá doendo bastante ali, né? O jogador da Áustria tá até puxando o calção pra baixo, tentando segurar, mas tá com cara de dor. Mas não foi falta, né, Martelli? Bolada não é falta, pelo menos até agora. Ó, e vem as mudanças na Argentina aí, viu? Nico González, número 15, e Julián Álvarez entrando, então, camisa de número 9, saindo mesmo o Thiago Almada, ex-jogador do Botafogo com a camisa de número 16. Só estou esperando subir a próxima placa para a gente saber quem sai no lugar do Nico González. Mas então, Thiago Almada sai para o lugar do Julián Álvarez e entra o Nico González no lugar do número 22, Lautaro Martínez, Martelli.
0: Com a camisa do Julián Álvarez, é a 9, né?
1: Isso, número 9 para o Álvares e número 15 para o González.
0: Julián Álvarez está em campo. Está em campo também Nico González. Cláudio Zaidão, Lautaro já teve duas oportunidades, mas passou em branco no primeiro e no segundo jogo.
2: O Scaloni percebeu que a Argentina estava tendo... Olha aí.
0: Vem para o campo de ataque a seleção da Argentina. Messi de novo, entrada da área, fintou, bateu cruzado, fraquinho. Schla! Ponta da luva, Schlager bota em escanteio, Messi de novo, sempre vindo de trás, ele bateu rasteiro, travado, mascado, o Schlager toca na bola, escanteio, se ele der o tiro de meta é loucura, mas foi muito escanteio,
1: ele apontou tiro de meta, viu, Martelli, apontou tiro de meta e o Lionel Scaloni foi a loucura, toda a comissão técnica da Argentina foi pra cima do quarto árbitro, lembrando que o VAR poderia ter mexido nisso aí, poderia ter avisado o juiz que era escanteio, nada disso, com a ponta dos dedos o Schlager botou pra escanteio, o juiz apitou o tiro de meta, Martelli, já cobrado inclusive.
2: Parece no que toque. Eles
0: fala,
2: adotaram
0: fala. Zaidan, é uma mudança aí, né,
2: Martelli? Adotaram o princípio seguinte, é tiro de meta, o árbitro deu escanteio, aí eles corrigem, né? Isso. O contrário não, é escanteio, o árbitro deu tiro de meta, eles não corrigem, né? E o Álvarez, o Julián Álvarez, ele é muito bom, né? E acho até que ele facilita a vida do Messi, porque ele é muito inteligente. Ele consegue acompanhar o raciocínio do Messi, a troca de passes. O Lautaro é um grande artilheiro, os números dele na Inter de Milão são impressionantes. Mas o Julián Álvarez... parece que tem uma compatibilidade maior com o Messi, né? Ele é muito inteligente, ele é rápido de raciocínio e é uma opção muito boa. E o Nico Gonçalves entra para dar um pouco mais de força, né? O Scaloni percebeu que a Áustria estava subindo muito e a Argentina não estava conseguindo sair com eficiência. Então agora ele tem um jogador mais forte, que é o Nico Gonçalves, e tem um atacante muito bom, que é o Julian Álvarez.
0: No toque da Bandeirantes, você confere, o ponteirinho está girando e a bola rolando para você. Copa do Mundo 2026, Copa do Mundo 2026, lá em Dallas, nos Estados Unidos, segunda rodada, Grupo J, 21 jogados, gol. Segundo tempo. Argentina 1, gol de Messi, Áustria 0, na Bandeirantes, OQG de Esportes, é seu Marcial.
3: Martelli, uma informação do nosso repórter Alexandre Pretzel, com a lesão do Rafinha, o favorito de Ancelotti para assumir a titularidade da seleção brasileira contra a Escócia, é o jogador do Arsenal, Gabriel Martinelli.
0: Pedro Martelli. Tô curtindo o futebol da Bandeirantes, aqui na Bandeirantes. Vai pintar mudança, tô vendo que o poste também vai embora, além dele, o Alaba.
1: É isso aí, Martelli. Então, são algumas alterações, então, aqui na seleção austríaca. Vamos lá, confirmando quem sai antes: Stefan Posch, Davi Alaba, o capitão, que já passou inclusive a braçadeira de capitão, e quem sai também é o número 24, Paul Wanner. Entram então número 7, Arnautovic, que é o maior artilheiro da história da seleção, já pegando também a braçadeira de capitão, o Marco Friedel, número 23, e o Alexander Prass, número 22. Confirmando então as três saídas e as três entradas na seleção austríaca. Davi Alaba saiu com a número 8, entrou Marco Arnautovic, número 7, Stefan Posch, número 5, saiu, entrou Marco Friedel, número 23, Paul Wanner, número 24, sai, para a entrada do 22, Alexander Prass.
0: Vamos lá, Cláudio Zaidan, Arnautovic, Friedel e Prass. Não aquele, Zaidan. Placar de 1-0, Argentina está vencendo o jogo. Você está ligado, está curtindo no microfone da Bandeirantes. 23 minutos jogados deste segundo tempo de bola rolando. Argentina vence pelo placar de 1-0. 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Volta a bola no campo de defesa para a meia esquerda. Tentou quebrar para o campo de ataque. Medida travado pela marcação. Arremesso manual. Pausa para hidratação. Pausa para hidratação lá em Dallas. E aí, sob vaias. O Cláudio Zaidan. A Áustria mexeu, Zaidan. Sim.
2: Pois é, ele faz duas mudanças na defesa. No caso do Alaba, o Alaba são dois anos aí de contusões e chega uma hora que ele está cansado, ele já não tem a mesma movimentação. E tirou também o lateral direito ali, o Posch, que já estava pedindo para ser expulso, né? Porque o que ele encrencou com os jogadores argentinos, ele já tinha o amarelo. Ele foi o raro amarelo do jogo. Agora, a entrada do Arnautovic é quase lei, né? Quase lei, tá na Constituição da Áustria. O Arnautovic tem de entrar. Ele que é o jogador que mais vestiu essa camisa, que mais fez gols pela seleção austríaca. E o Arnautovic, inclusive, já marcou na primeira rodada, fez um gol de pênalti, né? Já tem 37 anos, é um cara que provavelmente está disputando sua última Copa do Mundo. Mas é um jogador muito, muito, muito mais perigoso que o Wanner. O Wanner estava em campo, mas não fez coisa alguma, né, Martel?
0: Olha, eu não vi ele fazer nada mesmo. Foi muito mal o Wanner. E agora o som de Macarena, hein? Orientações para as seleções de Argentina e Áustria. Ó, Macarena é loucura, hein? E o Messi está lá, conversando. O Messi, ele finge de bobo, está ali no meio. Você ri, né, Zaidan? Ó, já pensou, Zaidan, ver um austríaco dançando Macarena, Zaidan?
2: Eu acho que você está querendo ver outras pessoas dançando aí.
0: Se eu pedir um palpite seu, acho que você é o Manuel Escravo. Mas a câmera não fecha, Zaidan. Não busca quem é a pessoa. Não fecha, cara. Cadê o diretor de TV? Cadê o DTV, cara?
2: É.
0: Impressionante, meu.
2: Ah, o cara não entende o que é o espetáculo.
0: 25 minutos jogados, o jogo segue parado para hidratação. TVs americanas vão pro break. E aí tá lá o Dibu Martínez aquecer. Dibu Martínez fez o quê? Uma defesa, né? No chute do Sabitzer. Numa falta que ele cobra da meia esquerda. Chute do Sabitzer, o Dibu defende. Aí recua. Ah lá, Zaidan! Agora sim, Cláudio Zaidan!
2: Você fica feliz, né, Martelli?
0: 1 pra seleção argentina, 0 pra seleção da Áustria. Eu acho que o Manuel Zaidan tá comigo nessa, hein? 25, quase 26 minutos jogados. É o segundo tempo de bola rolando. Messi. Tá em campo, 17 gols. O Praz já chegou lá, já deu aquela chegada aí. Tem camisa aí, Messi? Acabou de entrar em campo, tá sobrando uma. Lateral para a seleção da Argentina, bater no campo de defesa para a meia esquerda, placar de 1-0. 26 minutos jogados deste segundo tempo de bola rolando. Mas é bonito, é legal de se ver a festa argentina lá em Dallas. Lá em Dallas, vai voltar a rolar a bola. Aqui no microfone da Bandeirantes. 26 minutos jogados. Lateral cobrado para a seleção da Argentina. Pela esquerda, Medina arremessa a bola para o campo de ataque. Na canhota, briga por ela, Nico Gonçalves. Quarta marcação da seleção austríaca. Põe para fora. Manual para a seleção da Argentina bater no campo de ataque pela meia esquerda. E aí, a bronca para o banco de reservas que está aquecendo no caso, né, Cohen?
1: É isso aí. Bronca para o banco de reservas da Argentina, Martelli. Muito próximos ali do gramado, né? Devem ter falado alguma coisa também para o jogador austríaco, atrapalhado ali a jogada. Bola rolando já, viu? Lateral já cobrado pelo Medina, lateral esquerdo da seleção argentina.
0: Lateral para a Argentina, bater no campo de ataque pela meia esquerda, Medina toma distância, arremessa a bola pela linha de fundo, tenta chegar mais uma vez para fazer o domínio, Nico Gonçalves desarmado pela marcação, a seleção austríaca põe para fora em arremesso, Manuel. Lateral para a seleção da Argentina, bater no campo de ataque pela meia esquerda, toma distância para fazer a cobrança, Medina arremessa a bola pela linha de fundo, tocou por último no prazo, linha de fundo, escanteio marcado para a Argentina bater na meia, lá pela ponta esquerda, vai para a bola, vai para o escanteio, vai ele, Pedro Cohen.
1: É isso aí, Martelli, escanteio pela meia, né? O jogador da Argentina ficou cercado por três ali. Bola para a linha de fundo e Lionel Messi, o maior artilheiro da história das Copas do Mundo, já preparado para colocar essa bola na área.
0: Escanteio para a seleção da Argentina bater pela meia esquerda. Tá cedo ainda para garantir esse resultado 1-0. Mas tem jogo pela frente. Vai para a cobrança de escanteio. Messi toma distância pela meia esquerda. Jogaço de bola. Messi levantou a primeira trave. O toque para fora do gol. Uma cobrança. Essa que parece, é muito venenosa, perna esquerda, ela vai buscando a primeira trave, mas vai ganhando uma curva na entrada da pequena área, tocou Nico Gonçalves, passe esquerda do Schlager, que não teria chance alguma, Pedro Cohen.
1: E passou muito perto, Martelli, uma cobrança magistral do Lionel Messi, botou na entrada da pequena área, o Nico Gonçalves, que acabou de entrar, tá com gás cheio, tanque cheio, Martelli, cabeceou, ela fez uma pequena curva, pegou na linha de fundo e saiu pra fora.
0: Relógio marca neste momento, chegamos a 28 minutos jogados deste segundo tempo de bola rolando. A Argentina vence o jogo pelo placar de 1-0 para cima da Áustria. Na meia esquerda, recolhe tranquilamente Friedel. Tenta voltar a jogada pela quarta zaga, consegue, mete a bola nos pés de Schlager. Schlager volta a jogada pela meia esquerda para Friedel. Friedel recua pelo campo de defesa para Praz pela meia direita para Danso. Danso erga a cabeça, busca espaço, volta pela meia esquerda para Praz. Ele se reveza com Seibold sai jogando para a seleção austríaca. Seibold pela meia esquerda. Domina pressionado pela marcação da Argentina. Ele volta a jogada no campo de defesa pela meia direita. Danço pressionado por Messi. Ele mete a bola nos pés pela ponta direita. Deu passe à frente de primeira para Friedel. Friedel tenta descer para o campo de ataque. Recua no círculo central do gramado. Recomeça Schlager no campo de defesa. É para Seibold. Seibold pela meia esquerda mais uma vez para Friedel. Friedel cruza a fronteira. Vai-se embora para o campo de ataque. A Áustria perde o jogo pelo placar de 1-0. Tentou quebrar no campo de ataque. Mal passe. Passe errado. Tira a marcação. Rasca de qualquer jeito. Lisandro Martínez tira. A Argentina se encolhe no campo de defesa. Desce a Áustria, na ponta direita Laimer encara a marcação, Laimer para cima da marcação, linha lateral da grande área, pedalou, balançou de calcanhar, passe errado, Nico Gonçalves na cobertura, aí perde a bola Medina, vem pela linha de fundo, Nico Gonçalves corre o campo inteiro, agora sim, volta a jogada para Medina para a esquerda, para Enzo Fernandes, tudo que ele queria, estava pressionado, cavou a falta, a bola para a Argentina no campo de defesa, na meia esquerda.
1: É isso aí, Martelli, mais uma do Xaver Schlager, mais uma falta do volante número 4 da seleção austríaca, mais uma vez pedido de cartão amarelo, mas parece que o juiz egípcio não vai levantar o amarelo para o Schlager de jeito nenhum, Martelli.
0: Terceira falta do Schlager e nada, hein? Tá passando em branco o Schlager. Placar de 1-0, a Argentina está vencendo no toque da Bandeirantes, você confere, o ponteirinho está girando e a bola rolando para você. Copa do Mundo, México, Canadá e agora Estados Unidos em Dallas. Segundo jogo do Grupo J, é a fase de grupos, relógio marca 30 minutos jogados. Gol! Segundo tempo. Argentina 1, Áustria 0. Plantão esportivo da Bandeirantes, Maciel.
3: Martelli, uma informação interessante sobre esse pênalti perdido por Lionel Messi. O jogador se tornou o jogador com mais pênaltis perdidos na história da Copa do Mundo, com 3. A Argentina é a seleção que mais perdeu pênaltis na história, com 5.
0: Ó, nesse momento apareceu o cartão do juiz. Medina e Laimer trocando empurrões. Cohen.
1: É isso aí, o Laimer comete uma falta em cima do Nico Gonçalves e o Medina vai tirar satisfação, né, Martelli? Chega empurrando, dá aquela pontada, dedo na cara, o juiz não gostou. Finalmente subiu um cartão amarelo, primeiro para a Argentina. Medina, número 25, lateral esquerdo, amarelado.
0: Eu gostaria de saber, que eu sinceramente não sei, tá? Não achei a informação. Zaidan com certeza deve saber. Pedro Cohen também, mas na história dos cartões, porque a gente tem uma rodada a mais, né? Nós temos agora um 16 avos. Tradicionalmente zera-se nas quartas para você não ter um jogador perdendo a final. Hoje, na atualidade, nós temos um jogo a mais. Um 16 avos. E aí isso também impacta na suspensão, né, Cohen?
1: É isso aí, Martelli. Ó, na Copa do Mundo é diferente. São dois cartões que suspendem o jogador. Então, por exemplo, se o Marcel Sabitzer, jogador da Áustria, que tomou cartão no primeiro jogo contra a Jordânia, for amarelado hoje contra a Argentina, ele fica fora da próxima partida dos austríacos também, nesse mesmo grupo que é contra a Argélia, no próximo sábado, dia 27. Nesse caso, ele perderia o jogo do 16 avos de final. Ou se alguém que tomou cartão amarelo hoje também tomar na próxima partida. Agora, cartões zeram para a próxima fase e depois zeram de novo nas quartas de final, Martelli.
0: Aí sim, hein, Zaidan? Que é um jogo a mais, Zaidan.
2: E o árbitro egípcio, ele tem um critério interessante, uma ideia, não sei se essa é a ideia dele, se é uma coincidência hoje, né? Mas eu também acho que cartão é uma coisa muito séria para você ficar distribuindo à toa, sabe?
0: Sim.
2: Tem árbitro que toda hora tá mostrando cartão, qualquer coisinha dá cartão, e ele não, ele só dá cartão em situações extremas e, claro, numa situação de violência, então ele vai meter o vermelho. Mas ele só usa o cartão amarelo em situações mais graves. Ele não fica distribuindo cartão à toa. Hoje vai ser outro Pereira, né? Vai estar a França. Mas esse árbitro está usando nesse jogo, pelo menos, né? Não sei se ele é assim nas outras partidas, mas ele está usando o critério correto. Cartão é coisa muito séria para usar toda hora, né, Martins?
0: Sim, você tem razão. Você pode querer mais cartão ou não, mas aí é a opção, o critério dele, ele está seguindo o egípcio. Tem mudança na Áustria.
1: É isso aí, Martelli. Entra então o número 21, Patrick Wimmer, número 21 entrando, e sai o número 18, Romano Schmid. Então, confirmando, Martelli, sai Schmid, número 18, entra Wimmer, 21. E agora, só voltando ali naquele lance do cartão amarelo para o Medina, lateral esquerdo da seleção argentina, pintou amarelo também para o Konrad Laimer, viu, Martelli? Volante da Áustria, número 20.
0: Agora um carrinho, atinge o Dibu, fica sentindo a bola nas mãos do goleiro. Pede perdão ali ao Arnautovic, parece que foi na boa. Mas Zaidan mexe aos 33. 1 Argentina, 0 Áustria. Achei o Schmid meio sumido no jogo, Zaidan.
2: Sim, ele mexe no meio campo. Até porque ele percebe que a Argentina, ela tem um gol só de diferença, mas ela não está criando muito, né? A Argentina chegou algumas vezes, teve aquela grande chance na cabeçada do Nico Gonçalves, mas e só, né? E no começo do segundo tempo a Argentina apertou, o Messi chegou algumas vezes, teve aquele chute fraco que o goleiro precavido tocou na bola, mandou para escanteio, o árbitro até achou que era tiro de meta. Mas é um momento perigoso para a Argentina, porque o time está saindo pouco para o ataque e a Áustria está indo para cima. É que o time da Áustria é limitadíssimo. É um time que usa força o tempo todo. Bola cruzada na área para ver se ganha pelo alto. É uma marcação muito próxima de disputa bola a bola, de dividida, tenta ganhar no corpo. Mas tecnicamente é um time fraco. Só que a Argentina está tendo dificuldades. Vamos ver agora.
0: Messi recolhe no cerco central do gramado. Abre a jogada meio esquerda. Nico Gonçalves. Placar de 1-0. Tentou voltar a jogadinha para o Messi. Desviou na marcação. Está nas mãos do goleiro. Fala, Cohen.
1: É isso aí. Uma defesa fácil agora, né? Tentativa de cruzamento do Nico Gonçalves para a área. Ela desvia na zaga da Áustria. E sobra fácil para o Schlager, que já sai jogando. Segue 1-0 para a Argentina em cima da Áustria nessa segunda fase nessa segunda rodada de Copa do Mundo, Martelli.
0: 35 minutos jogados deste segundo tempo, de bola rolando. Você ligado no microfone da Bandeirantes. Daqui a pouco o Ricardo Capriotti assume na sequência. 1 para a Argentina, 0 para a seleção da Áustria. Você está na Baixada Santista, anota aí então. Vou esperar. 106.7, a combinação dos quatro números. 106.7, vou esperar não. Vem a Áustria para o campo de ataque. Lançou nas costas da zaga. tira a jogada, Medina salva a Argentina, bota em escanteio aí, Coen.
1: É isso, ele que tá na sua primeira Copa do Mundo, Martelli, chegou rasgando bem no momento crucial da Áustria, uma boa chegada dos austríacos com o Gregoritsch fazendo pivô e jogando a bola pra dentro da área, mas o Medina tava muito bem ligado, botou pra escanteio, vem Marcel Sabitzer na bola, mas antes tem mudança, viu, Martelli, mudança na seleção argentina e são dois jogadores, vai saindo o camisa de número 7 da seleção argentina, que é o Depou, vai entrando o Paredes, jogador do Boca Juniors, volante, então um meio campista pelo outro, vai entrando também o camisa 3, Nicolás Tagliafico, e vai saindo ele, o Medina, que acabou de dar essa cortada crucial para a Argentina seguir vencendo por 1-0.
0: Que estava amarelado, inclusive, deixa eu só ver o escanteio, Zaidan, mas entra Tagliafico e entra Paredes, Depou e Medina vão embora, 106.7, atenção, Baixada Santista, segunda que vem o novo Daio, nova frequência Baixada Santista, segunda-feira, dia 29 de junho, 106.7, escanteio para a seleção. Escanteio para a seleção da Áustria pela meia esquerda. Sabitzer levanta a primeira trave no alto, toca de cabeça, primeira participação. Paredes tira a quarta zaga, linha lateral manual para a Áustria. Paredes em campo, Tagliafico também, Zaidan.
2: Bom, o Depou estava cansadaço, né? Pedindo para o mundo acabar em barranco ali. Saiu, inclusive, até com dificuldade. Entra o Paredes, foi muito importante naquela prorrogação de 2022, quando o meio campo também estava cansado, ele entrou e revitalizou o meio campo da Argentina. E o... aquela história, o Medina, ele não é o Marzolini, né, que é o maior lateral esquerdo da história da Argentina, mas ele é melhor que o Acuña, né? Ele acabou ocupando o espaço que antes era do Acuña e também não fica devendo para o Tagliafico. Então acho que é um jogador que não tem nada de brilhante, mas ele resolveu um problema na lateral esquerda da Argentina. E agora entra o Tagliafico, que é um jogador também experiente, está tudo certo. Mas acho que a entrada do Paredes é exatamente para tirar a Argentina da pressão que ela está sofrendo. Uma pressão meio sonsa, meio fraca da Áustria, que não tem muita qualidade. Mas o Scaloni está preocupado, está só 1-0. E ele está vendo o time dele com dificuldades para sair para o ataque, Martelli.
0: Oi, fala Manuel Zaidan, seguinte, esse tal de Marzolini era bom, viu, Manuel? Campeão pan-americano, não chegou a ganhar a Copa, mas era um grande lateral esquerdo. Eu vi jogar com os meus olhos no estádio, viu, Zaidan? Pode acreditar.
2: Ah, você viu, inclusive, naquele jogo contra a Inglaterra, que o Ratinho foi expulso, né? E cuspiu na bandeira britânica.
0: Eu tava lá, Zaidan.
2: É, você e Paul McCartney estavam na tribuna.
0: Placar de 1-0, a Argentina está vencendo o jogo para cima da seleção da Áustria. Você ligado no microfone da Bandeirantes, quase 40 minutos jogados, se for um deste segundo tempo. 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Quase 40 minutos jogados deste segundo tempo. A Argentina está vencendo o jogo pelo placar de 1-0. 1 para a Argentina, 0 para a Áustria. No círculo central do gramado, tenta descer para o campo de ataque. Danço pela meia direita. Ele gira o jogo à frente para Friedel lá pela ponta direita. Insiste mais uma vez, tentando descer para o campo de ataque com Wimmer abandona a ponta, vem por dentro, volta. Jogada pela meia direita, pisa na bola, sai, volta livre de marcação, recua pela quarta zaga para Danço mal, Nico Gonçalves, para correr um pouquinho mais essa seleção da Argentina, hein? 39 minutos jogados do segundo tempo, sai jogando no campo de defesa para a meia esquerda, escapou da marcação, recua a jogada para Pras na entrada da grande área para Schlager, para Schlager, os Charas trabalhando, Schlager no corredor central de sua intermediária, gira o jogo pela meia direita para Danço pressionado pela marcação, agora sim funciona a pressão da Argentina, tenta fazer o domínio, perdeu a jogada, Gregoritsch abre a jogada, toca por último. No jogador austríaco é lateral para a seleção da Argentina bater no campo de defesa, na meia esquerda. Enquanto isso, mexe a Áustria.
1: É isso aí, Martelli. Vai entrando então o número 17, Chukwuemeka, jogador da base do Aston Villa, que joga hoje no Borussia Dortmund. Vai saindo o camisa de número 11, Michael Gregoritsch. Saindo então o número 11, Michael Gregoritsch, da seleção austríaca. Entrando o número 17, Carney Chukwuemeka.
0: Chukwuemeka em campo e vem para o campo de ataque. A seleção argentina lá pela ponta direita, lançando em velocidade. Molina chegou, trabalhou um pouquinho mais atrás pela McAllister. 40 minutos no toque da Bandeirantes. Você confere, o ponteirinho está girando e a bola rolando para você. Copa do Mundo lá no México, Canadá e o jogo nos Estados Unidos em Dallas é a fase de grupo, segundo jogo do Grupo J. Você ligado na Bandeirantes, confere. 40 minutos jogados no segundo tempo. Tá pouco, hein? Tá pouco, eu tô querendo mais gol. Argentina 1, Messi marcou 17 em Copas, o maior. Áustria 0, fala Maciel no QG de Esportes da Bandeirantes.
3: Martelli na madrugada desta terça-feira para fechar o Grupo J.
0: Olha a chegada da Argentina, Gonzalez, lançada, entrada da grande área, fitou, bateu, vai fazer o golaço, sobrou Enzo Fernandes, bateu travado. Um passe cirúrgico, Martínez deixou Gonzalez na cara do gol e perdeu. Ele fintou o zagueiro, bateu, grande defesa do Schlager. Vem a seleção da Áustria, levantamento, Arnautovic no alto, toca de cabeça. Taliafico tira, volta a jogada pela meia esquerda. Insiste a seleção da Áustria, tira a marcação na entrada da grande área. Que fim de jogo, 41-41. Desce braço pela meia direita, meteu a bola para Wimmer. Wimmer na linha lateral da grande área, pela meia direita. Ele recua um pouquinho mais atrás, é para Seibold. Seibold, campo de ataque pela meia direita, para meia esquerda, para Schlager. Schlager de primeira para o domínio, livre de marcação. Sabitzer pela meia esquerda, abriu a jogada para Laimer. Laimer cruzou por baixo, vem firme Otamendi, tira, complete Maciel.
3: Para fechar o Grupo J, Jordânia enfrenta a seleção da Argélia à meia-noite em Santa Clara.
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0: 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Daqui a pouco aqui na Bandeirantes tem pra você às 6 da tarde, Rogério Assis transmite, Francinac no microfone da Bandeirantes. Mais um na briga, mais um na corrida, é ele, Mbappé está lá em campo. 41, quase 42, e o torcedor argentino canta. Vai pro campo de ataque a seleção da Áustria pela meia direita, põe pra fora, arremesso lateral, não saiu, ele deu um impedimento. E falta isso aí, né? Impedimento não falta, seu Bandeira. Isso, falta pra Argentina no campo de defesa pela meia esquerda, Cohen.
1: É isso aí, Martelli. Ó, só confirmando então aquela alteração, você falou no primeiro tempo do tamanho do Gregorit, que tem 1,93 de altura e saiu pra entrada do Chukwuemeka, que não fica muito atrás não, viu? 1,88 de altura. O ataque agora com o Chukwuemeka de 22 anos, 1,88, o Arnautovic com 1,92, tá bom, Martelli?
0: Acho que tá bom, né, Zaidan?
2: Agora, a Argentina podia estar mais sossegada. Desperdiçou umas chances aí, que eu vou te contar. Porque a Áustria está ficando mais com a bola, mas praticamente não chuta gol. Né? O Dibu fez uma defesa, como você frisou. E a Argentina já chegou 2-3 vezes na cara do goleiro, mas não consegue fazer, né, Martelo?
0: Placar de 1-0, quase 43 minutos jogados deste segundo tempo de bola rolando. Eu concordo com o Zaidan, tá faltando o segundo gol. Teve chances a Argentina. Messi perdeu o pênalti aos 9 da primeira etapa, mas depois marcou. Mas depois ele marcou e hoje é o maior artilheiro da história das Copas. Ele que ganha. Messi ganha a jogada na ponta direita. Tem que escapar de dois, já não tem aquela velocidade, mas tem inteligência. Olha a bola do Messi para Enzo Fernandes volta para Messi pela meia direita. E com a jogada mal agora. Messi falhou, quem volta? Corram por ele. Contra-golpe para a seleção da Áustria pela meia esquerda, passe errado. Passe errado, tira a marcação, comete a falta, Otamendi, jogo parado. Mas o Otamendi, se ele não arrumar confusão, ele não é um jogador, viu, Pedro Cohen?
1: Pois é, ele é provocador também, né, Martelli? Ele vai para cima, faz a falta e depois da falta ele fica ali em cima, coloca os pés por sobre o jogador austríaco também, dá aquela provocada, o ex-jogador do Atlético Mineiro, Nicolás Otamendi.
0: 43, quase 44, agora vai de galo até o final do jogo, quase 44 minutos jogados deste segundo tempo de bola rolando, já Ricardo Caprotti assume aqui na Bandeirantes, um show do timaço da Bandeirantes na Copa do Mundo. Bandeirantes em Copa do Mundo é redundante, levantamento para meio da grande área, tá nas mãos do Dibu. Dibu, que vida boa, hein, Dibu? Tá boa a vida do Dibu Cohen.
1: Pois é, ele fez só uma defesa difícil, né, Martelli? Naquela falta cobrada da entrada da área pelo Sabitzer. As outras defesas foram todas de cruzamento. E essa aí ficou fácil pra ele. Veio nas mãos do goleiro Dibu Martínez, que tem 1,93 de altura.
0: É a reposição dele agora pra Gonzalez. Gonzalez pra Messi. Messi abriu meia esquerda. É pra ele. Vem o 9. Julián Álvarez tá buscando. Messi pedalou, balançou. Eles não chutam. Eles jogam pro Messi. Julián Álvarez abre a jogada pra meia esquerda. Entrada da grande área. Pra Enzo Fernandes voltou. Trabalhou um pouquinho mais atrás pra Paredes. Também joga clássico. Camisa pra dentro. Camisa de manga comprida pra dentro dos shorts, 44, quase 45. Abertura de bola, vem pela meia direita. Molina desce pro campo de ataque, prefere recuar pela quarta zaga. Otamendi domina, gira pela meia esquerda pra Lisandro Martínez. 44, quase 45. Tô curioso pra ver os acréscimos. Otamendi pela meia direita no campo de defesa pra McAllister. McAllister pela ponta esquerda pra Enzo Fernandes. Acelerou o bolão, vai-se embora a seleção argentina. Taliafico pela meia esquerda pra Nico Gonzalez. Messi tá na entrada da grande área. Gonzalez pedalou, balançou. Tomou pisão, falta meia esquerda, Nico Gonzalez, próxima grande área, o escanteio de mangas curtas vem pra Argentina na canhota, Cohen.
1: É isso aí, foi bem pertinho, impressionante como entrou bem o Nico Gonzalez, né, Martelli? Entrou ali pelo lado esquerdo, foi pra cima, fez uma fumaça. Ó, mais 5 minutos de acréscimo no segundo tempo, até os 50, Martelli.
0: 45,5, tá de bom tamanho, hein, Zaidan? Será que dá pro DTV mostrar mais uma, Zaidan?
2: Tá sim. Quem sabe, né? Quem sabe, né, Marcelo? Você tem um último momento de felicidade no jogo.
0: Tô falando de um gol do Messi, né, Zaidan? Claro. Falta para a seleção da Argentina bater pela meia esquerda. Quase 46. Lionel Messi toma a distância para a cobrança de falta. Placar de 1 a 0. A Argentina pode sacramentar, pode matar o jogo. 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O maior artilheiro de Copa está em campo. Messi em campo também. Todo mundo está pedindo. Messi autorizado. Messi levantou. Segunda trave. Passou no primeiro pau, mas toca de cabeça. Tira. Vai no alto para tocar Praz. Ele corta mais volta. Jogada pelo campo de defesa. Vai ser a jogada da seleção da Argentina. Paredes na cobertura de primeira para Molina. Molina para Paredes, Paredes pelo círculo central do gramado, 46, quase 47. Ele abre a jogada pela meia direita. Desce a seleção austríaca, vai Italia Fico recua dentro da grande área. Dibu Martínez, ele não brinca. Menino Martínez quebra para o campo de ataque. Sobe para tocar de cabeça, tira a marcação. E agora Paredes, hein? Nossa, Paredes. Um carrinho fortíssimo para cima do Chukwuemeka. E aí sobe o cartão, Cohen.
1: É isso aí, Martelli, uma entrada bem dura mesmo. Vem, né, tentando no carrinho para acertar a bola, mas acerta só as pernas do jogador do Borussia Dortmund, Chukwuemeka, que acabou de entrar, 1,88 de altura, número 17 da seleção austríaca, que levantou rapidinho, viu, Martelli? Tá perdendo o jogo, né?
0: 47, ouve só. 47, só mais 3 de jogo, a festa do torcedor argentino. Falta para a seleção da Áustria. Não tem mais alarma, lembrando, o levantamento vem para a entrada da grande área, corta a marcação da seleção argentina, mas vai voltar. Se perder, perigo, tem o toque de mão. Tem o toque de mão do louco, do maníaco, do psicopata Otamendi, Cohen.
1: Pois é, e ele tá nesse final de jogo, ele tá naquele pique, né, Martelli? Vou pra cima, mas a bola não vai passar da intermediária. Já é a segunda falta que ele faz ali naquela região, dessa vez sem cartão. Marcel Sabitzer na bola, camisa de número 9. O Laimer tá por ali também. 1-0 pra Argentina, Martelli.
0: Sabitzer toma distância pra cobrança de falta. Jogadores em cima da linha. Em cima da linha limite na entrada da grande área pra fazer a posição de impedimento. Sabitzer, perna direita, fatiou. Segunda trave, subiu, tocou de cabeça, Danso. Vai pitar o gol de empate pra fora. Vimer! Danço pra Vimer, ele escora, passa a direita, gol de Bull Martínez, linha de fundo, tiro de meta, Cohen.
1: Pois é, o jogador que joga, que é atleta do Wolfsburg, foi rebaixado na Alemanha, tem a chance mais perigosa da Áustria na segunda etapa. A bola acabou indo pra fora, Vimer, que tem 25 anos de idade e vai jogar no Hoffenheim na próxima temporada, Martelli.
0: O Zaidan chamou o show da torcida argentina no fim de jogo, 1-0, Zaidan.
5: Martelli,
2: quer falar?
5: Você que me ama amanhã?
2: Amanhã o Martelli trabalha.
0: Amanhã tamo junto, essa semana tamo junto. Amanhã é Portugal.
2: Amanhã o quê? Inglaterra?
0: Amanhã é Portugal, opa, com Cristiano
2: Portugal,
0: Ronaldo.
2: Você vai fazer Portugal. Cristiano Ronaldo. Ô Martelli, esse é o típico lance da Áustria, né? O linha de passe pelo alto, né? Bola cruzada, cabeçada do zagueiro, cabeçada do atacante. E a Argentina ficou perdendo o gol, correu o risco de tomar um empate, hein, Marcelo?
0: Vem pro campo de ataque mais uma vez a seleção da Argentina. Falhou a seleção da Áustria. Messi na ponta direita, é só fazer. Julian Álvarez invadiu, bateu. Schlager salvou, vai voltar. Paredes para Messi. Messi dominou. Messi bateu no gol. Travando, voltou pro Messi. Gênio!

0: Argentina! De Messi! De Messi! De Messi! Do gênio da bola! Do cara do jogo! De um ser incompreensível! Lionel Messi marca o segundo gol da Argentina na descida para a explosão do torcedor em Dallas. A Áustria foi inteira no desespero. Foi para o campo de ataque na ponta esquerda, cortou a marcação, a bola voltou lá pela meia direita. Messi! Messi cruza a fronteira, ele abre a jogada, botou o Julian Álvarez na cara do gol, na entrada da grande área, o Schlager numa grande defesa, salva, mas volta, Paredes abre a jogada na meia, dentro da grande área, aí é um tal de Messi, um ET emprestado ao planeta Terra. Ele teve toda a tranquilidade do mundo. Saiu o goleiro aos pés dele. Ele escapou do goleiro, escapou do zagueiro, escapou de todo mundo. Bateu no gol, em cima da marcação. Foi travado, mas voltou, se ofereceu. A bola que é você, Messi. A bola que é você, Messi. A Copa é pra você, Messi. Voltou dentro da pequena área. E aí, no meio de três, o mar vermelho austríaco tentava bloquear o desbravador Messi. Mas ele chega de perna esquerda. Bota no fundo do gol. 49 minutos jogados deste segundo tempo, a Argentina faz 2, Messi 18 gols, ele não quer ser o maior, ele quer estampar a maioridade, Messi de novo, para fazer Maradona aplaudir nos céus, agora, lá em Dallas, Argentina 2, 2 de Messi, 18 em Copas. Áustria 0, Pedro Cohen.
1: Água mole, pedra dura, tanto bate até que fura, já diria o ditado, Martelli. Todos da Argentina tentaram, Julian Álvarez, Lautaro Martínez e todos os outros, só um conseguiu furar, o gênio, o maior artilheiro da história das Copas do Mundo, Lionel Messi. E atenção, Martelli, em 2022 foram 7 gols marcados por Messi, em 2026 já são 5, estamos na fase de grupos.
0: E vem ele de novo, ah não Messi, não vou aguentar, Messi. Falta para a Argentina na entrada da grande área, o Messi, mas o Messi sentiu o joelho esquerdo na descida, hein? Ô Zaidan, será que amanhã eu chego para Portugal e quem? Uzbequistão, Zaidan?
2: Ah, sem dúvida, vai tirar de letra, amanhã tem outro jogador histórico que também está se despedindo, né? Você vê que a jogada começou com o Messi, ele botou o Álvarez na cara do gol, esse goleiro é muito bom, eles estão fechando o ângulo e depois o Messi consegue chegar e no meio de 50 austríacos fazer o segundo gol. A Argentina tem 5 gols na Copa. Os 5 são do cara, Martelo.
0: 52 é a cobrança de falta. A essa altura, Messi. Cara, Deus gosta tanto de você, pra quem acredita ou não. A energia gosta tanto de você. Bate no gol, cara. Vai desviar, vai pegar no drone, vai entrar. Falta pra Argentina. Messi toma distância pela meia direita de longe. Vai Messi pra bola, autorizado. Bateu no gol. Pra fora do gol. Passa à direita do Schlager. Quase o terceiro tempo. Não joga em Dallas. Não há como descrever Lionel Messi, o homem que em sua primeira convocação foi chamado de Leonardo, mas nunca foi Leonardo, ele foi o gênio Lionel. Lionel Messi não é, eu repito, um jogador que serve à seleção, é uma seleção que joga para um gênio e que tem em 2 jogos 5 gols. Os 5 da Argentina são de Lionel Messi. 18 em Copas, 3 contra a Argélia. E agora em Dallas, termina o jogo. A Argentina, atual campeã. Meu Deus do céu, eles vêm de novo. 2 de Messi, 2 para a Argentina, 0 para a Áustria. Alô, Ricardo Capriotti, aquilo que você me falou. Deixaram chegar, Capriotti. E eles estão chegando, Capri.
3: É isso, né? Vão chegar com o Messi jogando essa bola aos 39 anos de idade. Vai chegar. Impressionante. Mais um capítulo da história do futebol que você conferiu aqui na Bandeirantes, na narração do Pedro Martelli. Lionel Messi, genial como sempre. 2 gols, mais 2, não é? Porque ele já havia feito 3 na estreia da Argentina. 5 gols, 18 em Copas do Mundo. Lionel Messi vai escrevendo a sua história, como sempre, empilhando recordes, marcas e encantando o planeta. Vamos lá, Pedro Cohen, até os adversários se rendem ao talento de Lionel Messi. Até os australianos, os austríacos vão abraçar o argentino. Grande gênio, grande nome do futebol e desta Copa do Mundo. Fala, Pedro Cohen.
1: Exatamente, Capri. Ninguém marcou mais gols que Lionel Messi. Mas também ninguém quer deixar de abraçar o craque argentino. Todos os jogadores da sua mesma seleção foram lá cumprimentar o craque e também os jogadores austríacos, abraçando Lionel Messi, parabenizando pelos dois gols. Ele que hoje chegou à marca de 18 tentos em Copas do Mundo. Ninguém nunca marcou tantos gols quanto Lionel Messi. E o destaque, Capri, em 2014 e em 2022, quando ele foi eleito o melhor jogador da Copa do Mundo, em 14 marcou 4 vezes, em 22 marcou 7, em 26 já tem 5 gols marcados. Tudo indica que Lionel Messi deve passar, ou pelo menos tem essa grande oportunidade de passar também a sua grande marca de 2022. 5 gols até aqui em 2 partidas, 3 contra a Argélia, 2 hoje contra a Áustria. A seleção argentina que agora fecha essa fase de grupos, Capri, contra a Jordânia no próximo dia 27, no próximo sábado, também conhecido assim, às 9 horas da noite, neste mesmo estádio em Dallas. A Áustria volta a campo contra a seleção da Argélia em Kansas City às 9 horas da noite do mesmo sábado, dia 27 de junho. Argentina classificada aos 16avos de final com 2 gols de Lionel Messi contra a Áustria, Capri.
3: Muito bem, ó, se o Messi falar agora na saída do campo de jogo, a gente vai ouvir, tá? Você vai ouvir aqui na sequência, porque é fundamental ouvirmos o gênio nesse momento. Eles estão ainda ali no meio do gramado, cumprimentando os torcedores. O Messi está lá celebrando, festejando com os atletas. A seleção austríaca também vai ali cumprimentando os seus torcedores. É um clima de festa, é um clima de comoção no estádio pela atuação de Lionel Messi. Lotadinho o estádio em Dallas para ver mais uma exibição de gala. E já já, Cláudio Zaidan explica como foi esta vitória da Argentina e mais um desfile do craque Messi. Até já!
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0: São 4:10, horário de Brasília, 3:10 aqui em Nova Jersey. Cláudio Zaidan, vamos lá, Zaidan, explicar aí pro nosso ouvinte, pro torcedor, como é que foi essa vitória da Argentina e como é que foi o desempenho de Lionel Messi. Vamos lá, Zaidan.
1: Capriotti, o time da Argentina, tecnicamente, mas é muito melhor que a Áustria. A Áustria tem um time forte fisicamente, um time alto, e tenta usar isso, né? Usa na marcação e usa quando vai ao ataque. O Emiliano Martínez fez uma única e solitária defesa no jogo todo, defesa mesmo, né? Teve bola cruzada que ele pegou, mas defesa foi uma falta, que ele fez uma boa defesa. E do outro lado, a Argentina criou várias oportunidades e desperdiçou. E o Schlager, goleiro austríaco, é muito bom, goleiro do Salzburg, um goleiro muito eficiente. O Messi perdeu um pênalti quando estava 0-0, a Argentina sentiu um pouquinho, a Áustria tentou se impor no jogo, mas repito, é um time sem inspiração, sem brilho, é um time quase mecânico, né? Bola alta, bola alta. Você abre o jogo para o lateral ou para o meia que cai para a ponta e ele cruza para ver se aproveita a altura de alguém ali. Foi isso que a Áustria fez o jogo todo. A grande chance da Áustria, ainda essa falta, foi uma cabeçada quando o jogo ainda estava 1-0. O Messi fez 1-0 no primeiro tempo, um gol à la Messi, né? Aquela batida de canhota da entrada da área que não dá para o goleiro, uma inteligente deixada do Almada, porque a bola foi cruzada, o Almada deixou para o Messi. E a Argentina teve muito mais chances, mas desperdiçou. O Lautaro desperdiçou, Enzo Fernandes desperdiçou duas grandes chances, né? O Nico Gonçalves, que entrou no segundo tempo, e também entrou o Julian Álvares, os dois erraram boas chances ali, desperdiçaram boas chances. E aí tem no finalzinho do jogo, essa arrancada do Messi pela direita. Ele arranca, enxerga lá do outro lado o Julian Álvares, coloca o Julian Álvares na cara do gol, o goleiro faz outra grande defesa, repita, esse goleiro é bom, Schlager. Aí no rebote, a bola vai para cá, para lá, bate um, bate o outro, o Messi vem, ele que estava na direita, ele já consegue aparecer do lado esquerdo da área e com 50 austríacos na frente ele consegue fazer o gol. A Argentina tem 5 gols na Copa, os 5 são do Messi. A última Copa de Messi, tudo indica, né? Essa é a indicação. Muita gente achava até que seria 22. Então, é o gênio ainda brilhando, claro que com muito mais limitação física, aquelas arrancadas desapareceram, são muito raras, né? Ele está muito mais lento, mas é um gênio e consegue conduzir esse time, que é um time bom, nada mais que isso, mas consegue conduzir esse time com a sua genialidade. A lógica, não é, Capriotti? Seria o seguinte, o Scaloni dizer, ó, contra a Jordânia, vamos deixar o Messi descansando, não é? Porque depois vem mata-mata. Então vamos deixar o Messi descansando contra a Jordânia, um jogo que dá para ganhar sem Messi, e ele volta no 16-avos. Agora, essa decisão é dele, né? E se ele fala, não, quero jogar, pensando talvez em números, em marcas, porque gosta de jogar, ele e o Cristiano têm isso em comum, né? Também, os dois detestam ficar fora, talvez ele jogue. A lógica seria o Scaloni deixá-lo de fora para o cara descansar um pouco e depois encarar 16-avos, já em jogo eliminatório. Perdeu, está fora. Mas ele que vai tomar essa decisão. O Messi é quem decidirá se joga ou não, né, Capriotti?
0: É isso mesmo, e a gente vai ver. Tomara que jogue para a gente ter o privilégio de acompanhar esse gênio em ação. Zaidan, grande abraço. Amanhã tem muito mais, quarta-feira tem seleção, então estaremos juntos aí com muita Copa do Mundo. Amanhã tem mais, Caboclinho. Amanhã estaremos juntos, Manuel. Valeu, Zaidan. Um abraço a você, ao Manuel, e até amanhã.
1: Tchau, Zaidan. Até a próxima.
0: Muito obrigado. O Messi, estão me dizendo, o Messi falou. Vamos ouvir aqui, ó, na saída do campo de jogo. Messi falando, vamos lá, sobe o Messi aí.
2: Leo, enhorabuena, outro recorde. Já eres el máximo goleador de la historia de los mundiales. ¿Cómo describirías tus emociones?
3: No, la verdad que muy, muy feliz por el triunfo, sobre todo, la verdad que fue un triunfo importantísimo, duro, trabajado, pero que que nos da tranquilidad para lo que viene. Esto es el Mundial, todo partido muy, muy igualado, muy intenso y bueno, estamos felices por haber sumado 6 puntos y ya la clasificación.
2: 18 goles y contando, ¿tienes un favorito?
3: No, no sé, la verdad que ahora así no recuerdo, la verdad estoy cansado, estoy con poca fuerza y me cuesta pensar, así que nada, disfrutando este momento y con ganas de ir con mi compañero.
2: 5 goles para empezar el Mundial, ¿podría haber sido mucho mejor?
3: La verdad que está espectacular como se dio, la verdad que hoy tuve el penal que podría haber aumentado, o si hacía el penal quizás no llegaba al otro tampoco, así que nunca se sabe, pero bueno, feliz por el resultado y por la participación y el trabajo del equipo.
0: Muito bem aí Lionel Messi, falando aqui o gênio, o craque, o homem desta Copa do Mundo até aqui, 18 gols, o maior artilheiro da história. E a gente vai voltar ainda hoje com mais futebol, França e Iraque vem aí, depois tem a Noruega enfrentando, mais uma vez, jogando em ação, entrando em campo e enfrentando a seleção do Senegal às 9 da noite. Tudo isso na sequência da programação Bandeirantes e o Ronald Gimenez chega na sequência com Acontece. Boa sequência de Copa do Mundo para todos vocês e até daqui a pouquinho.
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0: George Duncan, Sweet Baby. E daqui a pouco você confere mais uma edição do Primeira Classe.
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0: Começa agora mais uma edição do Primeira Classe aqui na Bandeirantes. Eu e você, em um voo musical pelos anos 70, 80 e 90. Começamos com Diana King.
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0: Bandeirantes, boa música e informação ao som de Savage Garden. Chegando informação para você, é hora do nosso repórter Bandeirantes.
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0: Boa música e informação, Neil Diamond, Gary Ubes, Woman Tone.

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1: Potência econômica nuclear e epicentro da moda e gastronomia global, a França é uma das forças mais dominantes do futebol moderno. Bicampeã mundial, a seleção francesa possui uma das categorias de base mais ricas e diversas do planeta. Com um elenco recheado de velocidade e técnica, os Blue entram na Copa com um único objetivo: o título.
2: Dembélé, Dembélé que pode oferecer esse balão a Kylian Mbappé. Ele tem todo o seu tempo para a frappe. Ça c'est rangé.

0: Uma nação rica em petróleo que busca estabilidade e reconstrução social após décadas de conflitos geopolíticos. O futebol no Iraque funciona como o maior unificador nacional e fonte de esperança. Campeões asiáticos em 2007, os iraquianos retornam ao palco mundial, jogando com extrema dedicação e um espírito coletivo inabalável.
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Vai começar mais um show de bola da Copa do Mundo da FIFA 2026.

0: Na Filadélfia, a França de Mbappé quer encaminhar vaga na sequência da Copa do Mundo e encara o Iraque.
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0: Um grande abraço a você! Voltamos para mais um dia de Copa do Mundo, a segunda rodada na Copa dos Estados Unidos, do México e do Canadá, na Filadélfia. Daqui a pouco, às 6, hora de Brasília, a França em campo, a França de Mbappé, para encaminhar a sequência da sua participação na Copa do Mundo, encarando o Iraque. É claro, a França, que começou vencendo o Senegal, evidentemente entra em campo para ganhar mais um jogo. A liderança ela perde no grupo para a Noruega, que acabou vencendo e muito bem o Iraque. Por isso, o jogo é fundamental para a França ser líder deste grupo, o grupo I, na Copa do Mundo. O Iraque tentando ganhar pelo menos um pontinho. França e Iraque vão jogar na Filadélfia. Havia e ainda há expectativa, não de atraso no início do jogo, mas que o jogo possa ser até paralisado com bola rolando. Risco de tempestade. Autoridades locais já avisaram a FIFA, e lá nos Estados Unidos é assim: se por acaso detectarem que há um risco de tempestade com raios, eles imediatamente evacuam o estádio, vai todo mundo para a parte coberta, mais segura, e é claro, incluindo os jogadores, que voltam para o vestiário. Agora o céu está limpinho, bonito, mas lá nos Estados Unidos a coisa muda rapidamente. A tempestade chega, nem bate na porta, ela já vai chegando. Tomara a gente não tenha o jogo interrompido. Tomara um grande jogo. França e Iraque, é claro, com a seleção francesa de Mbappé muito favorita. Vamos aos destaques, a todas as informações do jogo. Destaque da seleção francesa. Alô, Everton Ramos.
1: Oi, Canhão, tudo bem? Boa tarde para você, para o ouvinte ligado com a gente em mais uma jornada esportiva de Copa do Mundo, agora com o Grupo I, com França e com Iraque. Detalhe na seleção francesa, que vem em busca de mais um título mundial, do seu tricampeonato. O técnico Didier Deschamps já vinha sinalizando possíveis mudanças após a boa vitória na estreia, elas acontecem. Digne, Koné e Barcola entre os titulares, com a saída de Théo Hernandes, Tchouaméni e Doué, que começam no banco de reservas. O destaque dessa seleção, claro, Mbappé. Marcou 2 gols na estreia, tem 14 em Copas do Mundo, virou uma competição à parte. Está a 4 de Lionel Messi, com 18 gols, artilheiro absoluto em Copas.
0: E no Iraque, o que você destaca, Everton?
1: É um Iraque que também vem com mudanças feitas pelo técnico australiano Graham Arnold. Depois da estreia com derrota, com goleada, ele mexe até mesmo na meta, no gol. A entrada do Bassim na vaga do Hassan. Claro que também já admitiu durante a semana que pensa principalmente em Senegal na última rodada para tentar triscar uma vaga entre os melhores terceiros colocados. Destaque desse time é o Hussein, autor do único gol de Egito nesta Copa do Mundo.
0: No estádio da Filadélfia, um grande público. Muitos torcedores de França e Iraque, a bola rolando às 6 em 20 minutos. Comentarista da Bandeirantes para França e Iraque. Olá, Leandro Guerreiro. Como é que você está, meu parceiro? Tudo tranquilo? Vamos para mais um jogo. E expectativa de que Mbappé, de novo, jogue muito bem, né?
2: Boa noite, Canhão. Sempre prazer estar ao seu lado. Everton Ramos e todos ligados em 107,3 para mais um grande jogo. Essa é a expectativa, né, Canhão? De muito gol. Até porque o Mbappé deve estar com muita fome depois de ver o Messi hoje à tarde comer a bola, né? Tem 5 gols em 2 jogos. Então o Mbappé também deve estar com fome de ir para cima do Iraque. Iraque que vem com algumas mudanças para tentar frear o ataque da França, que eu acredito que seja um pouco impossível. Mas vamos torcer para ter grandes jogos e não chuva. Grandes gols e não chuva.
0: É verdade, essa é a nossa expectativa. Grupo I com França e Iraque jogando. Vamos ao destaque da seleção brasileira. Quarto Brasil em campo. Alô, Alexandre Pretzel.
3: Boa tarde a todos. Martinelli ou Luiz Henrique? Um dos dois deve ser o substituto de Rafinha para enfrentar a Escócia nesta quarta-feira em Miami. Martinelli entrou bem no jogo contra o Haiti e foi elogiado pelo técnico Carlo Ancelotti. Inclusive, ele vai conceder entrevistas nesta segunda-feira e isso pode ser um indício também do seu aproveitamento. Luiz Henrique entrou contra Marrocos, mas não foi aproveitado contra o Haiti. Rayan foi o substituto imediato, mas não foi muito bem. E talvez pela sua inexperiência em jogos de seleções, ele não seja escalado. O Brasil encaminhado para pegar a Escócia com Alisson, Danilo, Marquinhos, Gabriel Magalhães e Douglas Santos, Casemiro, Bruno Guimarães e Paquetá, Martinelli ou Luiz Henrique, Matheus Cunha e Vinícius Júnior.
0: 5h42 da tarde, França e Iraque na Filadélfia, com a torcida já toda animada esperando a bola rolar. Há pouco, Leandro, Lionel Messi de novo, hein? O que fez Lionel Messi agora há pouquinho? O cara joga muita bola, hein, Leandro?
2: Canhão, é um absurdo, né? Cada jogos que a gente, né, acompanha, né, do Messi é um espetáculo à parte, né? Um jogador de histórico, né, da Argentina. Depois de Maradona, Leo Messi faz jogos que vai ficar na nossa memória para sempre, né? Com gols, com belas atuações. A bola chega no pé dele e fica muito fácil. Parece que é fácil jogar futebol, né? Para ele, né? Para outros, a bola pesa um pouquinho, mas para o homem a bola fica leve.
0: Destaque da seleção da Argentina, depois dessa grande vitória que há pouco o Pedro Martelli mostrou. Alô, Pedro Coim!
4: Oi, Canhão, boa tarde para você, para todo mundo que nos acompanha. O maior, ninguém na história do futebol marcou mais gols em Copa do Mundo do que Lionel Messi, que marcou duas vezes hoje contra a seleção da Áustria e se tornou assim, de forma isolada, o maior artilheiro da história das Copas do Mundo. Ele estava empatado com Miroslav Klose com 16 gols, agora tem 18. Além de se tornar o maior artilheiro da história das Copas, assim ele classifica a Argentina já garantida, ao lado de México, Estados Unidos e Alemanha, na fase de 16avos de final da Copa.
0: Ainda por esse grupo, o grupo I de França e Iraque, logo mais às 9 da noite, entram em campo os outros dois times, Noruega e Senegal. 9 da noite com João Paulo Capelanes, com Leandro Quezada e com você que traz agora o destaque do jogo pra gente. Alô, Léo Boff!
5: Fala, Canhão, tudo bem? Logo mais a bola rola para Noruega e Senegal pela segunda rodada do Grupo I da Copa do Mundo de 2026. A bola rola no MetLife Stadium, em Nova Jersey, nos Estados Unidos. A seleção norueguesa lidera a chave depois da estreia, já que goleou o Iraque por 4-1 com 2 gols de Erling Haaland. Já os senegaleses buscam a recuperação depois da derrota para a França por 3-1. A partida dessa noite tem o comando do brasileiro Wilton Pereira Sampaio.
0: Quinto sinal marcando, 17h45, hora de Brasília. Vamos ao plantão da Bandeirantes. Alô, Lucas Bueno.
6: Boa tarde, Canhão, todos que nos acompanham aqui na Bandeirantes, passando pelos resultados de hoje, ontem e amanhã, porque hoje a Argentina vence por 2-0 a Áustria com 2 gols de Lionel Messi. Além de França e Iraque, terminamos o dia com Noruega e Senegal. Amanhã, a última rodada da segunda fase de grupos da Copa do Mundo, teremos Jordânia, Argélia, Portugal, Uzbequistão, Inglaterra e Gana, Panamá e Croácia, Colômbia e Congo. Ontem tivemos o Japão vencendo por 4-0 a Tunísia, a Espanha vencendo por 4-0 a Arábia Saudita, Bélgica e Irã empatando em 0-0, Uruguai e Cabo Verde empatando em 2-2 e o Egito vencendo pela primeira vez em sua história um jogo de Copa do Mundo, vencendo por 3-1 a equipe da Nova Zelândia. Até o momento, México, Estados Unidos e Alemanha, além da Argentina, que se classificou agora, são as únicas 4 seleções classificadas até o momento.
0: Estamos esperando os times que daqui a pouco vem programado na Filadélfia. Todo o time Bandeirantes em campo. Tem França e Iraque. Mesa de som com Vitória Vermelho e Michel Lopes. Central técnica, Rafael Palmeira, Roberto Dias e Caiane Martins. No Twitter, youtube.com/radio Bandeirantes Oficial, Carlos Amaral. No digital, Alessandro Awad. É o time da Bandeirantes em campo. Para França e Iraque, que você vai se ligar na maior rede de rádios do Brasil.
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0: Voltamos com França e Iraque. 9 minutos para começar o jogo. Cerimonial do jogo já começando no gramado do estádio da Filadélfia, com as bandeiras gigantes de França e Iraque já expostas. Lado a lado, Ayman Hossein, o capitão de Iraque, do Iraque, Mbappé. O capitão da França esperando a chegada em campo com a arbitragem os trazendo para o gramado. Antes as escalações na Bandeirantes, vamos começar pela França, Everton Ramos.
1: Técnico Didier Deschamps escala o time com Manhã no gol, camisa 16. Na defesa, Koundé. Na lateral direita com a 5, Pamecano 4 e Saliba 17, dupla de zaga, com Dinier, camisa 3, na esquerda. No meio campo, Koné, camisa 6, Rabiot 14, Olise 11, Dembélé tem a 7, Barcola 12. Lá no comando de ataque, o capitão Mbappé, camisa 10, chegando ao 100º jogo com a camisa da França.
0: Agora, o Iraque!
1: Do goleiro Basil, camisa 22, Ali na direita veste a 3, a dupla de zaga Tassem, camisa 4 e Hashem, 5. Doski na esquerda veste a 23. No meio campo, Alamari, camisa 16, Ismail, 24, Bayesh, camisa 8, Iqbal, camisa 14, Kassem, 11. E também no comando de ataque da seleção iraquiana, o destaque do time, o capitão Hussein, camisa 18.
0: Quem apita França e Iraque na Filadélfia, Everton?
1: A arbitragem vem do Canadá. Drew Fisher, de 45 anos, está estreando em Copas como árbitro principal. Foi VAR no Qatar em 2022, é árbitro FIFA desde 2015. Os assistentes são o Michel Bargven, do Canadá, e o Lias Arfa, também canadense. O quarto árbitro é Sandro Scherer, da Suíça. E no VAR está o norte-americano Joe Dickerson.
0: Lado a lado, os jogadores agora estão vindo para o campo. Já no gramado, vão se posicionar próximos aqui ao centro com as bandeiras de França e Iraque. Seleção francesa à direita, aliás, à esquerda, com o seu agasalho azul. E de branco, jogadores do Iraque. O trio de arbitragem, aliás, o quarteto de arbitragem, veste hoje um uniforme mais para o bordô, né? Não é nem vermelho, é um bordô. Eles vão se posicionando para que possamos ouvir os hinos. Estádio com grande público, tem sido assim na Copa do Mundo, não é diferente na Filadélfia.

A Marseillaise, o hino nacional da França, executado na Filadélfia.

0: Os hinos antes de França e Iraque na Filadélfia. Repito, com a preocupação de autoridades locais para uma possível tempestade ainda no decorrer do jogo. Se isso acontecer com tempestade de raios, todo mundo sai correndo, se abriga, o jogo é parado. Tomara isso não aconteça, não. E vejam como são as coisas. Hoje, Paris, alerta vermelho com 39 graus na capital francesa, em várias regiões da França, temperatura média atingindo um recorde nesse mês de junho. É claro, também faz calor nos Estados Unidos. A opinião Bandeirantes para a França e Iraque. É muito previsível apontar, não é, Leandro Guerreiro, que a França possa golear. Vai que aparece um Cabo Verde na frente da França hoje. Ou não é possível isso, Leandro?
1: Não é possível, eu não acredito nisso. Mas futebol, antes do jogo, a gente pode prever muitas coisas, mas quando a bola rola, às vezes é totalmente diferente. Mas vendo o que o Iraque apresentou, né, diante da Noruega, a gente pode esperar sim uma grande chuva de gol, né, da França para cima do Iraque.
0: Já já a bola rolando, tudo pronto para começar esse jogo importante da Copa do Mundo na segunda rodada do Grupo I. Tudo do jogo, destaques de França e Iraque, Everton Ramos.
2: O Guerreiro citou há pouco que tem tudo para ser mais uma goleada, Canhão, e de fato, viu, o Iraque tem pouca tradição em Copas do Mundo, retornando a disputar uma Copa do Mundo, é apenas a segunda participação em 40 anos. 4 jogos em mundiais, 4 derrotas, apenas 2 gols marcados. O cenário não é dos mais favoráveis para enfrentar uma das favoritas ao título nesta tarde na Filadélfia. A França, que vai para sua 17ª participação, a 8ª de forma consecutiva, e que busca o tricampeonato depois dos títulos em 98 e em 2018. O grande destaque para a França, que inclusive, se sair vitoriosa, consegue garantir vaga nas fases seguintes, né, no mata-mata da competição, o Mbappé, que além de tentar chegar ali à artilharia das Copas, ele também tem um número que pode ser batido neste Mundial. O jogador francês com mais partidas em Copas do Mundo até agora é o goleiro Lohri, com 20 partidas. O Mbappé tem 15. Se a França chegar às semifinais, portanto, ele também se tornará o jogador francês com mais participações em Copas do Mundo. Além disso, para o outro lado, para a seleção iraquiana, o que conta e o que eles vêm em busca, o Canhão, é da primeira vitória em Copas do Mundo num comando de um australiano, o Graham Arnold, que foi inclusive o técnico da seleção australiana na última Copa do Mundo no Qatar em 2022, fez a equipe chegar às oitavas de final, tenta também algo que nunca aconteceu com a seleção do Iraque, já porque em 86 o Iraque parou na fase de grupos, sonha com o mata-mata, que parece ainda distante, viu, Canhão?
0: Acho que nessa Copa não vai dar. Vai ter que se classificar para jogar a Copa. Nessa, só daqui a 4 anos, com toda certeza. Mbappé chama os jogadores ali, chamam os seus companheiros. França jogando toda de azul. São 18 horas em ponto, hora de Brasília. Está tudo pronto para começar o jogo na Filadélfia. França e Iraque, importantíssima vitória para a seleção da França. E já carimbando vaga para a sequência da Copa do Mundo, sem problemas para o Iraque, é claro. Seria bom pelo menos um ponto. Ou será, né? Se eles conquistarem esse primeiro ponto na Copa do Mundo. Mas não é essa a perspectiva. Lembrando que às 9 da noite, o outro jogo do dia no Grupo I, Noruega e Senegal, João Paulo Capelanes com Leandro Quesada, com o Léo Boff. Contagem regressiva na Filadélfia. Autoriza, o árbitro começa, França, Iraque, já na primeira bola, o jogador do Iraque chuta para a linha de fundo, o Ahmed. Certamente ele não queria jogar na linha de fundo. O que a gente está vendo nessa Copa, aliás, vimos aqui no Campeonato Brasileiro, o que eu acho que é uma jumentice sem proporção, é o jogador que está com a bola, dá um bico para fora, para a lateral, para tentar recuperar a posse. Só que hoje o atacante do Iraque, ele, digamos, revolucionou, Everton. Ele jogou a bola para a linha de fundo. França, não quero a bola. Toma, goleiro. Dá o tiro de meta. É isso, né?
2: A estratégia foi errada, né, Canhão? Ele tentava buscar a lateral, assim como os outros.
0: Jogar perto da bandeira de escanteio.
2: E para tentar pressionar a marcação da França na saída de jogo. Mas algo que não deve acontecer durante os 90 minutos. A bola foi pela linha de fundo. Deus. E só tiro de meta para o Manhã.
0: Leandro está se coçando para falar, já já ele vai falar, porque essa é maravilhosa. Dinheiro na esquerda para a grande área, botou o pé, Hakan Rashid tirou, voltou no meio, Kone para o gol, fora! Um minuto de jogo e a França já chegou. Leandro, primeiro essa saída, outro dia fizemos um jogo, não lembro qual, já fizemos uns 85, fizeram a mesma coisa. Hoje o atacante do Iraque, ele melhorou a coisa, ele mandou para a linha de fundo. Para que, Leandro, isso?
1: Canhão, eu tô contigo, eu não concordo com esse tipo de saída. E tem algumas seleções que você fazer isso é a mesma coisa, você dá para correr atrás. França, Espanha, Argentina. Você vai pressionar no campo de ataque, é você dar campo para ele sair com a bola e de contra-atacar com facilidade. Então, e hoje foi bizarro, né? Jogar lá na mão do goleiro, lá para a linha de escanteio, foi feio demais.
0: Começando o jogo, 2 minutos, sai atrás da marcação com o Upamecano para a seleção francesa, dá a Kone, Kone a Upamecano, abre a jogada lá do esquerdo com o Dinho, lateral já fecha no apoio, envia pela ponta, Mbappé por aqui, no que domina vai, na velocidade Mbappé, ele pega na bola, a torcida vem junto, belo drible, já ganhou, calcanhar deixou ninguém de fundo para Dinho, de novo, pede a bola, que Mbappé lançado, dominou pelo meio, já tenta a passagem por dentro, Olise para Mbappé, a defesa tira aqui atrás, Olise tentou a defesa, chegou para a cor. Ela volta na canhota, passe forte demais pela beirada do campo, para sobrar na lateral do campo com o Doski, Doski domina, vira, tenta jogar a seleção do Iraque, tá tentando, vai tentar, Doski na marcação, opa, falta do Kone, primeira falta marcada, e tem muito torcedor do Iraque, tem muita gente acompanhando e vibrando com cada jogada da seleção iraquiana, Everton.
2: E nessa eles comemoram a marcação de falta a favor da sua seleção, do seu país, a favor do Iraque, na tentativa de escapada do Doski pelo lado esquerdo da defesa iraquiana. O Kone está ganhando oportunidade hoje com o Didier Deschamps, estreando em mundiais como titular. O camisa 6 acabou derrubando e fazendo a falta.
0: Recuada a jogada aqui atrás, Zidane e Iqbal domina, isso mesmo, Zidane e Iqbal, olha o drible que ele deu, foi de longe, mas a torcida se anima, ele sai bem da marcação inteira, tomando para chegar no ataque, o Hussein dominou na primeira trombada, ganhou o Dokune, agarrado, caiu, pediu a falta, não foi nada, torcida tinha, não foi nada, a bola volta para a seleção da França, forte demais, não pega essa bola, Dembélé. Esse vai ser o jogo durante o tempo inteiro, Leandro, pelo menos torcida a favor do Iraque vai ter. Bola para tanto não tem, né?
1: É, o estádio tá bem cheio de torcedores do Iraque. É um grande apoio, né? Vai no embalo, Canhão. Vai no fôlego da torcida, vai no barulho, tenta sair do campo de defesa.
0: Se é para se divertir, vambora se divertir. É mais ou menos isso, né, Leandro?
1: Mais ou menos isso. Mas a França tá bem alegre no seu ataque também.
0: É, tem isso. 4 minutos no primeiro tempo, essa bola recorda com o zagueiro, tá sem domínio, marca por Mbappé, levanta para o ataque, tenta o passe do comando, arremete, fecha, toma a frente, ganha, Kone ganha, recua a bola, com Saliba que volta para amanhã, dentro da grande área, goleiro domina, já abre a passada, enfia o passe na direita, Kone com liberdade, arrisca a jogada pela direita, a Dembélé para Kone, passa da marcação, para tomar sobra por dentro, já toma a frente o Zidane e Iqbal, toca pela meia direita na aproximação, com o Zaid Esmaíl, Esmaíl na ponta, volta na cobertura para tomar a frente, a defesa, recupera que atrasou o Bartolá para a França, recuada, Saliba começa com o goleiro, Manhã já joga, entrada na grande área, vira o passe, o Pamecano pela meia direita, vem buscando a aproximação por dentro, para Kone, abre a passada com o lateral, para Kone, Kone pelo comando, girou para Dembélé, passa, a marcação se antecipa, a quarta tira, na jogada pelo meio campo, o Amari domina, recua a bola pela linha esquerda, volta o passe para Iqbal, Iqbal domina, o Zidane Iqbal, volta com o zagueiro, tá assim na grande área, devolve mais atrás com o goleiro, lá para dentro, Neto Brasil domina, marcado, Dembélé pressiona, levanta o goleiro, pé esquerdo, toca no meio, casquinha de cabeça no comando, arremete, fecha com a Emen por aqui, tira a defesa, Saliba dá um bico e manda a bola para fora pela linha lateral, no primeiro arremesso para a seleção da França cobrar, na Filadélfia a bola rola, o relógio não para, 5 minutos do primeiro tempo. Placar da segunda rodada no Grupo I, França, Iraque, 0-0, Lucas Bobeno.
3: Mais cedo, a Argentina venceu a Áustria com 2 gols de Messi, com isso garantiu a sua classificação para a fase 16-avos.
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0: 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Domina no meio campo a jogada com Saliba, já rolou, Mbappé pediu, no comando do Bartolá, vai! Volta no Mbappé! tomou uma senhora de uma raquetada e vem cartão primeiro do jogo, Everton.
2: Pro camisa 16, Al Ahmari, que inclusive não é iraquiano, ele é nascido na Suécia, mas é naturalizado iraquiano. Por baixo, um toque para parar o ímpeto do Mbappé, que vinha com tudo para cima, ia passando, já deixando o Al Ahmari para trás. Cartão amarelo pro camisa 16 e falta para a França.
0: 6 minutos do primeiro tempo na Filadélfia, falta marcada. A França manda todo mundo para dentro da grande área, tá lá dentro do Pamecano, Saliba. Vem a cobrança da meia esquerda, o goleiro chama a atenção da sua defesa. Vem a batida, levantou para dentro a bola, o toque no meio, bate no zagueiro, se antecipou, foi tocado por trás, é pênalti. Teve pênalti, arbitragem não deu no corner, para mim ele levou o toque. Caiu o Pamecano na grande área, para mim teve um toquinho no pé dele, Everton.
2: Para mim também, ganhou, e até mesmo antes da jogada a bola parece ter batido na mão.
0: Mbappé tentou para a área, para o Dembélé, o zagueiro volta, manda para escanteio. Leandro, sem replay, não deram um trança-pé no jogador da França na área, não, Leandro?
1: Parece que teve um toquinho por baixo, Canhão.
0: O Mbappé tá mostrando lá, apontando o dedão.
1: O Pamecano também não reclamou muito não, viu, Canhão? Ele sofreu na hora, levantou a mão, mas já voltou correndo pro seu campo de defesa. Eu, ao contrário do que eu imaginava antes do jogo, imaginava o Iraque muito fechado. Ele tá indo pra cima da França e isso corre um risco danado, viu, Canhão? Hoje você ficar sem voz, viu?
0: Não. Dembélé no escanteio, curtinho do ladinho, essa bola para a esquerda, o Liz com ele por aqui, dá de volta o passe, Dembélé limpou o zagueiro, põe o pé, trava na marcação, volta ali se aproximando, Dembélé insistiu, tocou em quem a bola, tocou no jogador do Araque, tocou do Iraque, tocou no Iqbal Zidane, ele arremessa, recomeça a jogada pelo meio campo, tem pressa, de volta o passe, linha de fundo, dominou o Dinier, cruzou a área, Mbappé, o goleiro sobe, dá um soco, a bola voltou, bateu de primeira pro gol, toca no Anísio, voltou, bateu pro gol, para fora Mbappé. Ele pegou o rebote no que era veio de pé direito, um bate pronto, longe do gol, Everton.
2: Foram dois rebotes na jogada, a primeira que o goleiro Bacil dá nos pés do Olise, que de primeira tenta bater pro gol, ela desvia, sobra pro Mbappé, que também de perna direita manda longe da meta defendida pelo goleiro iraquiano, mas vai chegando a França, não tem medo de chutar pro gol não. Tiro de meta marcado pra seleção iraquiana.
0: 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França aperta a bola para Koundé, Koundé para o comando, a jogada vira pela ponta para tentar o Olise, opa, caiu, pediu a falta, arbitragem não deu, recuperando jogada, volta que atrás da seleção iraquiana, pelo meio campo Doski com Al Ahmari, sai jogando na entrada da sua grande área, olha para direita, olha para esquerda, entrega de volta, bola pela ponta, sai atrás, com Iqbal domina o Zidane, Iqbal bota na ponta esse passe para tentar a frente, esmaio na grande área, pega o goleiro amanhã, domina e abre com o braço essa bola lá para a ponta esquerda, para Dinier, na velocidade o zagueiro se antecipa na marcação, domina, tão pouco aberto, perde ao lado o Pamecano, ele enfia na ponta, passe forte demais, direto ela volta para a marcação com a defesa, joga para girar com o zagueiro Tassin, que domina 9 do primeiro tempo. Leandro, você já cantou a bola há pouco dizendo que está um pouco surpreso com a postura da seleção do Iraque. Quer dizer, os caras não estão com 15 aqui atrás, estão até tentando de vez em quando dar uma beliscadinha, isso, Leandro? 0-0.
1: Não estão todos atrás, não, Canhão. Estão tentando sair para o jogo, estão tentando tocar a bola, se adiantou um pouco. Isso dá campo para a França, que é muito rápido, né? Uma equipe que tem uma transição do meio campo, ataque e defesa, muito rápido, chega muito rápido o seu ataque, isso pode correr risco de sofrer uma grande goleada, mas até aqui me surpreende o Iraque.
0: É mais ou menos aquela, né, Leandro? Já que é para perder, vão perder com dignidade, é isso?
1: É isso, tentando arriscar, tentando fazer bonito, tentando fazer bonito, tentando fazer de diferente do que fez contra a Noruega, mas está encontrando pela sua frente a poderosa França.
0: E vem de novo a seleção da França, Olise, levanta a bola para a direita, Dembélé aqui, já passou Koundé, Dembélé para Koundé, para Dembélé, bateu para o gol, a defesa quarta fica na grande área, a jogada, voltou Koundé, recua, de frente, dominou para bater para o gol, não chuta essa bola, o Rabiot na esquerda, vai chegar, dinheiro, apoia, defesa se antecipa, toca para fora pela linha lateral. Tassin chegou, mandou para fora a bola, sai arremesso na tela para a França jogar. Passamos de 10 minutos no primeiro tempo com o placar de 0-0. É grupo I na Filadélfia. Volta a jogada com o Mbappé, domina pelo meio do campo, já recua, dá a Kone, Kone de volta a bola para Mbappé. Tem pela ponta Rabiot, caminha com ela, levanta na direita no apoio do outro lado. Dembélé para trás, o passe para Kone, chuta de volta a bola para Dembélé, a bola passou aqui no meio, não fica nem para o Olise, nem para o Dembélé, recuada para o goleiro, para a grande área. Bacio domina, levanta ele perto da canhota, para o comando, sobe de cabeça, resvala a jogada aqui em Brahim Baez, sobe bem de cabeça, corta a defesa, ela vai no meio, outra vez no comando, para chegar em Hussein, recuada para o goleiro, manhã, pé direito, levanta a bola e bota para fora direto pela linha lateral. Na Filadélfia, a bola rola, o relógio não para. 11 minutos do primeiro tempo. Copa do Mundo é na Bandeirantes, a segunda rodada, Filadélfia, França, Iraque, placar de 0-0, Lucas Bueno.
3: Último jogo do dia acontece às 9 horas da noite no MetLife Stadium, de extrema importância para para a França, Iraque, Noruega e Senegal se enfrentam às 9 da noite.
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0: 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Tem Noruega, Senegal, João Paulo Capelanes com Leandro Quezada, com Léo Boff. Sai do gol, goleiro francês. Manhã já toca a bola para a esquerda com outro zagueiro. Bola aberta pela ponta com o lateral Dinhê. Dinhê domina, dá uma olhadinha para trás. Recomeça a jogada. Rabiot se apresenta pela meia direita na aproximação com Kone. Kone já toca, vira para o Upamecano. Tem pela direita com demais da ponta Dembélé. Dá Dembélé pelo comando. Pede a bola em Mbappé. Olise devolve para o Dembélé. Encara o adversário, corta para perna canhota, já recua, dá pela meia direita ainda, aí se aproxima com o Kone, Kone pelo meio, vira o Upamecano, toca adiantando, tenta o passe, Rabiot inverte bem, Saliba, o zagueiro também à frente também, Rabiot domina a meia esquerda, devolve ela, Saliba se projeta na ponta, vira a jogada para a meia direita na ponta, Kone para trás de primeira, vira a jogada para o Upamecano. Seleção francesa vai emparedando a seleção do Iraque, bola para trás, Saliba bem adiantado, o zagueiro volta para Kone, Kone liga de fundo para Dembélé, na área Olise, Mbappé, Dembélé, balançou, tentou, rolou, Mbappé, o Mbappé, lá atrás, bateu pro gol, tentou, Dembélé, o zagueiro atrapalhou o goleiro, na área a bola, Olise domina, vem a marcação pra tirar aqui dentro, faz uma graça, tira de pé esquerdo, alivia o Amari pro comando. Zagueirão foi lá para ajudar, o goleiro conseguiu atrapalhar e a França ganha de volta essa bola. Kone domina, jogada pela meia esquerda, já vira o passe para a direita. Kone se aproxima, volta a bola para o Upamecano, que entrou na direita, para a área, o passe, Olise tenta a marcação, se antecipa, vai tentar a frente, Mbappé limpou o primeiro, tem Olise pedindo outro drible, entortou de novo, chamou para a pinta, Dembélé corta a luz, Olise ajeitou, bateu o zagueiro França, ela cai na grande área, de cabeça rebate para o alto, tá se tirando de cabeça atrás, domina Rabiot, conserta a jogada, volta com dinheiro, dinheiro começa com o zagueiro, devolve a bola para Saliba, Saliba entrega pela meia direita para Kone, Kone para a direita, Mbappé está aberto aqui, na área Dembélé parece sentir o braço, vira no fundo, Olise tenta, conseguiu tomar, Dembélé, pé esquerdo direto, é gol!

0: E é dele, Mbappé, da entrada da grande área. A França vai girando a bola de um lado para o outro. Por mais que tenha todos aqui atrás, o Iraque evidentemente muito frágil. Mbappé guarda para o pé esquerdo e manda um canhão para marcar com 13 minutos e meio do primeiro tempo, o primeiro gol da França na Filadélfia. Mbappé, um dos craques dessa Copa do Mundo. França, Iraque 0, Rahmet Basile não tem jeito, tá feito. Dele, Mbappé, 1-0, França, Everton Ramos.
1: O cara é embaçado, era uma França que dominava tocando bola no campo de ataque, dessa vez ela chega pra ele, na entrada da grande área, e ele bate de pé na esquerda, um canhão, não deu pro goleiro Basile, e é nessa, o camisa 10, vai fazendo história. 15º gol dele em Copas do Mundo. No 100º jogo com a camisa da França, ele se iguala a Ronaldo Fenômeno na artilharia dos mundiais. Mbappé, França 1-0.
0: E de novo o Olise lançado, o zagueiro toca para fora, ela vai para tiro de meta, batendo o próprio jogador francês. 15 minutos do primeiro tempo, sinal da Bandeirantes marca, com Michel Lopes na mesa de som, com Rafael Palmeira na central técnica, ao lado do Roberto Dias e do Caiane Martins. Leandro, 1-0, já que não tinha espaço para tocar, está todo atrás do Iraque, ele tenta de longe, ele, o craque Mbappé, e marca um golaço, Leandro, França 1-0.
2: Canhão, o engraçado é que no lance antes, o Ismael tentou dar uma chaleira, um corte de chaleira no Mbappé, o Mbappé roubou a bola nele, deu uma caneta nele, tocou para trás e começou essa jogada do gol, que ele acerta um verdadeiro canhão de perna esquerda, sem jogos e um golaço.
0: Dembélé no meio, passe, a bola ia chegar pro Olise, defesa prensa, Dembélé conseguiu roubar ainda, tentou passe na área, rebate a marcação, volta atrás, vai jogar com o Baez, domina Ibrahim Baez, puxa a defesa, tira, toca no meio, a bola volta pra França, Koné pra trás da bola e entrega pra direita, Dembélé pra Koné, sobe, disputa de cabeça, vem a marcação pela meia esquerda ainda, tenta Hakan Hashim, recua, dá a bola na grande área, ele volta pro goleiro, pequena área sozinho, arremete, passeio, domina, dá pressão, o Kylian Mbappé agora, ele vira com o zagueiro pela direita, Hossein domina, vai tentar jogar na Copa do Mundo na Filadélfia. A bola rola, o relógio não para. 16 minutos e meio do primeiro tempo. Placar do Grupo I na segunda rodada, Mbappé, França 1, Iraque 0, Lucas Bobeno.
3: Amanhã teremos Jordânia e Argélia, Portugal e Uzbequistão, Inglaterra e Gana, Panamá e Croácia, Colômbia e Congo.
0: Iraque na área, bola. Zaid Ismail tentou, cruzou pro gol, manhã defendeu. Tentou chegar a seleção do Iraque, mas essa foi na mão do goleiro francês, Everton.
1: A bola foi mais recuada pro goleiro manhã do que o passe, buscando ali o Hussein, camisa 18, craque do time, capitão, 30 anos, que joga inclusive no Al-Karma. São 92 jogos pela seleção do Iraque, 33 gols, bola recuada direto nas mãos do goleiro da França, que vence o jogo canhão 1-0.
0: 17 minutos do primeiro e troca de volta, o passe por dentro, cai na jogada. O Dembélé lá pela ponta esquerda já vira pelo meio, vai tentar passe por dentro, o Rabiot, do que domina, adianta a jogada, o Pamecano na direita, o Olise cortou pra cangota, dá na área, rolou, Koné pra trás, Mbappé chega, tira o zagueiro, levanta a bola, sai da grande área, cai na ponta esquerda pra chegar de cabeça, apenas uma casquinha pra trás do Koné, ela volta com dinheiro recua, dá o Pamecano que toca do lado, pra Rabiot, você sente o clima do estádio da Filadélfia, pra Mbappé a jogada, volta a marcação, se antecipa, a La Maritona recebe de volta na ponta esquerda, vai pra trombada, comete a falta na sequência, Rabiot. Fica bravo ali o Dosk, que queria cartão, não é pra cartão, né, Everton? Foi falta e só, né?
1: Não, o Dosk que tá marcado no jogo até agora, porque foi ele que tentou aplicar a chaleira pra cima do Mbappé, que recupera a jogada e dá uma caneta dele na sequência. Nessa jogada ele acaba sendo derrubado pelo Rabiot no campo de defesa. Falta marcada pra seleção iraquiana.
0: Leandro Guerreiro, tem certos jogadores que é melhor você não mexer com o cara, né? Não vai tentar dar caneta no Mbappé, no Messi, no Cristiano Ronaldo. Não mexe com ele, deixa ele quietinho, né?
2: Ô, Cunhão, você lembra quando a gente tinha aquela brincadeira de criança que mexia em caixa de marimbondo?
0: Ah, é verdade.
2: Foi o que aconteceu. daí pra frente agora vai ter que correr atrás, né?
0: É, e esse marimbondo joga muito, viu?
2: Demais, esses marimbondos.
0: É, esse é um deles. 18 minutos e meio, primeiro tempo, já já tem Luiz Fabiani no intervalo pela maior rede de rádios do Brasil, pra jogar de volta, defesa atrás com a seleção francesa, domina e joga sozinho o Pamecano, dá na canhota essa bola, domina, partiu Mbappé, limpou, na área, ajeitou, entortou de novo, outra pinta, mais uma, pra cruzar, conseguiu levantar pra Dembélé, bateu pro gol, prensada a marcação, tenta a defesa, corta a bola, voltou pra direita ainda, fechou, bateu pra grande área essa bola, Condé, defesa rasga, Condé insistiu até tomar prensada, a bola volta pra Dembélé do outro lado, Dembélé recua, deixa pela meia direita pra Pamecano, que deixa do ladinho pra Rabiot, troca passes com tranquilidade, a seleção francesa faz o que quer no jogo, Condé pra trás, devolve a bola, puxa pra Dembélé, pra área, a bola de volta pela direita, Condé, o passe é forte demais, ela vai pra fora, em linha de fundo, tiro de meta, o Iraque vai cobrar, 19 minutos e meio do primeiro tempo, Leandro Guerreiro, opinião da Bandeirantes, um França, Iraque 0, Leandro.
2: Era esperado, né, Canhão? A França pressiona, né, tem toques rápido, na frente o Dembélé, o Mbappé e o Lise troca muito de posição, né, confunde bastante a defesa, e o Iraque começou tentando tocar a bola, né, agora já voltou para sua posição normal, duas linhas de quatro, mas a França tem muita qualidade, é acima da média, e vai ganhando o jogo e tem tudo para ir ampliando também com mais gols.
0: Tomou essa bola pelo meio, a seleção do Iraque vai chegar, ganhou Conê, sem falta, tomou Olise, era pro Mbappé primeiro, a marcação se antecipa e rouba essa bola, Filadélfia, a bola rola, o relógio não para, 20 minutos do primeiro tempo. Grupo I, segunda rodada, França 1, Iraque 0, Lucas Bueno.
3: Até o momento, somente 4 seleções garantiram o seu passaporte para a próxima fase: México, Estados Unidos, Alemanha e Argentina.
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0: O Liz ganhou, cruzou pro gol! A bola já tinha passado linha de fundo, segundo bandeira, não. Toque na grandeira, bateu no pezão do Tassanho, quarto zagueiro. Lateral com pressa, já cobrou para trás essa bola, Dinhê. Toca na ponta de volta. Rabiot encostou para Dinhê, perna esquerda. Levantou pro gol. Goleiro socou, tirou a bola, voltou fora da grande área para Conê. Conê para direita com a jogada pela beirada do campo para Condé. Condé tentou lançar, Dembélé na fita, já perdeu essa bola. Na posse de bola, ganha a marcação da seleção do Iraque. Na esquerda, o passe demais. O Pamecano acompanha de longe, volta pro goleiro para amanhã, que domina com o pé e já sai jogando na entrada da grande área. 21, primeiro tempo, França só 1-0. Sai atrás, acompanha de longe, volta pro goleiro para amanhã, que domina com o pé e já sai jogando na entrada da grande área. 21, primeiro tempo, França só 1-0. Sai atrás, Rabiot pela linha direita.

0: Barco lá, pede de volta, ele prefere começar a jogada mais atrás ainda. Vira por dentro, recomeça com Saliba. O zagueiro domina, bem adiantado. Foi assim que a França fez 1-0, nessa base da pressão, com todo mundo na frente. O Pamecano na direita, essa bola pela beirada, pra Dembélé na linha de fundo, cortou pra Cangota, levantou, Barco lá, Mbappé que fechou, subiu, Mbappé caiu, pedindo pênalti, ela foi pra fora, tiro de meta. O salto foi bonito, mas não foi pênalti não, Everton.
1: Não, deu uma valorizada na jogada do camisa 10 do time, que não precisa disso, né? A gente sabe bem o Mbappé, na jogada do Dembélé pelo lado direito do campo de ataque, acabou forçando, o cruzamento foi forte demais, direto pela linha de fundo, só tiro de meta que favorece a seleção iraquiana.
0: Na metade da metade, 22 minutos e meio, a parada para a hidratação no estádio da Filadélfia. Repetiu a informação do início da transmissão. Há um alerta das autoridades norte-americanas para uma possível tempestade. Felizmente ela não chegou. A gente só consegue ver água agora caindo ali da irrigação do gramado. Ainda bem que fique só nisso, né? Tempestade de raio nos Estados Unidos, elas chegam lá e chegam com tudo. Elas rapidamente fazem com que as autoridades evacuem em estádios, em lugares abertos, em eventos abertos, vai todo mundo se abrigar e é claro, isso acontecerá com o jogo se por acaso essa tempestade aparecer. Já choveu, choveu na Filadélfia, choveu forte, mas agora não chove. 23, o que a gente espera é chuva de gols da França. Leandro, 23 minutos do primeiro tempo. Digamos, meu querido Leandro Guerreiro, que a França faz o que quer no jogo, isso era diminuir. Ah, vamos lá fazer um golzinho, faz. Agora não quero, é mais ou menos assim?
2: É, a França toca bem a bola, tem aproximação. É, o Dosk, né, que é o lateral esquerdo do Iraque, ele tá marcando bem, o Bendele à distância. A gente sabe se marcar o Bendele próximo já é difícil, a distância, deixa ele dominar, olhar pra frente, ver o que ele quer fazer, ele vai acabar destruindo a defesa dessa forma. Tanto que ele toda hora ele procura, né, o Olise, ele procura o Mbappé, e essa bola por pouco não tá passando, não tá chegando nos atacantes na cara do gol para finalizar. Então tinha que diminuir um pouquinho mais, né? Começar o jogo tocando bem a bola, mas já não estão conseguindo mais tocar, e a França domina, que era o normal, e pouco a pouco vai chegando e tem tudo para ampliar.
0: Com a temperatura lá em cima na Filadélfia, jogadores da seleção da França estão apelando ali para uma ajudinha, digamos, gelada, né, Everton? Colete ali cheio de gelo na cabeça, no pescoço, né?
1: Além disso, também aquelas toalhas molhadas no cangote, né? Então, todo mundo fazendo o que pode, Canhão. E como você bem mencionou, aquele protocolo da FIFA que a gente viu sendo bastante utilizado na Copa do Mundo de Clubes no ano passado, né? Se for necessário a paralisação aqui na Filadélfia, vai ser a primeira vez que nós veremos também nessa Copa do Mundo em 2026. Lembrando que uma paralisação, para acontecer uma paralisação, é necessário ter ali a incidência de raios a cerca de 12 quilômetros do estádio. Então, a gente, claro, também acompanhando. Por enquanto, segue França 1-0 para cima do Iraque. A seleção francesa ganhando e, por enquanto, também chegando à classificação para a próxima fase. Detalhe, o estádio na Filadélfia com mudança, tá? Na seleção iraquiana, o Al-Hamadi, camisa 9, vai sair o craque do time. O Hussein, camisa 18, está indo embora. Al-Hamadi, camisa 9, vem aí já a primeira mudança da equipe do técnico Graham Arnold. O camisa 9 ali, Al-Hamadi, 24 anos, jogador do Luton Town, time da segunda divisão da Inglaterra. Primeira modificação com 25 minutos do primeiro tempo, Canhão.
0: É, ele sai caminhando, cumprimenta o técnico, faz cara de dor. Não é possível que tenha tirado ele por uma questão técnica, porque tirar essa altura com 25 minutos e meio, nem colocava se fosse isso, né? E além do que, ele é o astro do time, era o capitão do time, Leandro.
2: Canhão, parece que ele sentiu o adutor, só com a mão meio na coxa ali pro lado de dentro, fazendo cara feia.
0: Aliás, pode ter providencial, né? Contra um time como esse é bom sentir o adutor, a coxa, o tornozelo.
2: Deu uma febre antes do jogo.
0: É, pensando bem, lá pelos 25 do primeiro tempo, no vestiário ele prevendo, para os 25 eu vou sentir uma dorzinha aqui. Aquece alguém aí, né? É mais ou menos isso.
2: Se fosse para ganhar o bicho ainda, que é mais o bicho que ele vai ganhar é outro.
0: Ele vai ver o bicho. Bola para a direita no ataque da seleção do Iraque. Tassin domina, tá na área, prendeu, protegeu, arremete, recuou, para trás a bola. Baiaço chuta em cima da marcação, bola batendo pelo Rabiot. Espirrada, cai atrás de novo com a seleção iraquiana. 26:30, primeiro tempo, França, só 1-0. Por enquanto, esse gol do Mbappé. Trocando passes, domina essa bola, o Dosk, lado esquerdo. Recua, dá na meia direita. Almari, que tem cartão no jogo, já toma aqui no meio. Toca de volta na marcação pelo meio campo, Hakan Rashin. Rashin devolve a bola pro Al-Hamadi pela ponta esquerda.

0: dele, mais a canhota com o Iqbal, Zidane e Iqbal, devolve na ponta e de volta, a jogada fica com Zidane e Iqbal, dá pelo comando de primeiro passe, Al-Ramat tentou, bateu no meio, Baez colocou no bico da grande área, dominou para bater, se clarear, chutando, clareou, recua, enfim, é para a ponta esquerda, posição legal, Doski domina, levantou na área, bola, o toque de cabeça do Al-Ramat para fora. Chegou com perigo, Al-Ramat subiu, o cara grandão, botou o cabeção, tirou ali, não vou dizer tirou tinta, que a bola foi muito longe, mas tirou um aplauso da galera, Everton.
1: Torcedor gostou, e Iraque chega pela primeira vez após a mudança feita pelo técnico Graham Arnold, com o Al-Ramat já chegando de cabeça no cruzamento feito pelo Doski, que chega em condição pela esquerda, livre de marcação, Iraque, cruzamento para dentro da área, o toque de cabeça pela linha de fundo, só tiro de meta, França 1-0.
0: É, o atual centroavante, o cara que entrou em 30 segundos, fez mais do que outro que jogou 25, hein, Leandro?
2: Ó, fez mais do que o que estava em campo, já cabeceou uma bola pro gol, mas eu vou destacar, é o Zidane tem bastante qualidade, pena que o time não ajuda.
0: Sai essa bola aqui pela beirada, o Ulisse deixa chegar para cobrar, arremesso lateral, o Condé. Vem ele para fazer a cobrança. 28 minutos do primeiro tempo, 1-0 França. Já reversa para trás essa bola para o zagueiro, o Pabecano. Domina marcado pelo Al-Ramat. Ele recua, dá no meio do campo ainda com o outro zagueiro. Saliba, Saliba no meio para Rabiot. Lado esquerdo, Barcola fica bem aberto com o Dinier também. Doca do lado a bola, vira para Dembélé. Dembélé na minha direita. O Pabecano por dentro, o Olise. Olise devolve a bola. Recomeça a jogada, meio campo da seleção da França. Dembélé, meia direita. Abre a jogada pelo meio campo. O Pabecano chegou sozinho. Barcola busca a jogada na tabela, feita pela minha esquerda, Rabiot, linha de fundo para Dinier, para Barcola, forte demais, a bola vai para fora, tiro de meta para a seleção do Iraque cobrar, Everton.
1: Um passe pela esquerda muito forte ali do Dinier, direto pela linha de fundo, e Canha, eu quero destacar que o Deschamps está a todo momento conversando com a comissão técnica, parece estar descontente com alguma situação, 28 minutos e a França por enquanto ganhando de apenas 1-0.
0: Talvez seja esse o incômodo, só 1-0 com 28 minutos do primeiro tempo. 29 agora, primeiro tempo, 1-0 França, para trás a bola da marcação com a seleção do Iraque lá do esquerdo, Zidane que mal tentou, a defesa vai prensando, a bola vai saindo, mas tem impedimento aqui na ponta, aliás a bola chega passado a linha lateral, fez a curva, assistente marca a saída da bola, em lateral para a seleção iraquiana cobrar, 29 primeiro tempo, placar de 1-0 para a França. Doski arremessa para trás essa bola, recebe de volta do Zidane que mal, já dá um bicudo, dá no meio, passou o Baez por aqui, é fortão, Al-Ramat chegou, é mais forte ainda, dá no meio campo ainda, chegou para dominar, tenta o passe, Zaid Ismail, na direita para o apoio, Hussein com ele, para Ismail, de volta a bola, 18h30, hora de Brasília, ganhou, vai cruzar, bateu no pé do Dinier, foi para fora. Olha o Iraque ganhando um escanteio na direita, Everton.
1: Em mais uma jogada que conta com o apoio do camisa 9, o Al-Ramat. Ele chega pelo lado direito, abre para o Ismail, e o Ismail toca ali para o Hussein Ali, camisa 3, que foi quem tentou o cruzamento. Ela desvia na marcação, se perde pela linha de fundo. Tem escanteio o Iraque, o primeiro da seleção iraquiana no jogo.
0: Com quase 30 minutos, o Iraque manda para a grande área os zagueiros. Tassen, Hussein, Akan Hashim lá também. O Al-Ramat, que é grandão, se enfia no meio da marcação e vai para cima dele para tentar ali conter o seu avanço. O Saliba, zagueiro grandão, enquanto o Al-Ramat prepara a cobrança de pé esquerdo. O Atrudel Fischer vai lá para enquadrar a galera. Dembélé está ali dentro, sai o Mbappé, que é o capitão, conversa. Vamos para a cobrança de escanteio. Pé esquerdo na direita, Al-Ramat vai bater o escanteio para o Iraque. A torcida iraquiana é grande, hein? No estádio da Filadélfia, 1-0 França. Al-Ramat levantou, segunda trave alta demais, a bola vai sair do outro, dado pela linha de fundo. Tentou evitar que ela que saísse, conseguiu evitar essa bola aqui na esquerda. Tenta a jogada pela... não, não evitou não. Ibrahim, Baez cantou, arbitragem pega a marcação do assistente, a bola foi direto para fora, mas é lateral, bola defesa para a seleção da França jogar. Na Filadélfia, a bola rola, o relógio não para. 31 minutos do primeiro tempo. É o grupo I, segunda rodada. França 1, Mbappé, Iraque 0, Lucas Bueno.
3: No jogo contra a Costa do Marfim, o zagueiro do Borussia Dortmund, Schlotterbeck, acabou rompendo o ligamento do tornozelo esquerdo. Com isso, está fora da Copa do Mundo. Rogério, a
0: Eu e você ligados pela mesma emoção. Vem com o Canhão, com o time Bandeirantes. E a bola voltou com a seleção da França, lá do esquerdo, bico da grande área. Mbappé dominou o Pamecano. Fintou, aliás, é, na marcação é o Dembélé quem chega. Vira a jogada para Barcola, lá do esquerdo. De volta a bola para Dembélé. Linha de fundo, Dinheiro pediu. Dembélé caminhou, carregou, entortou, perdeu. Depois recupera a bola. Dá para Dinheiro no fundo, ele recua para Dembélé de primeira. Mbappé, pé direito, aceitou, bateu prançado com o zagueiro. Espirrada a bola, volta no meio para Koné. Koné já toca para Dinheiro. Dinheiro na ponta esquerda. Se aproxima da marcação com Rabiot e Barcola fechando para Dinheiro, para cruzar pro gol. Bateu recém na primeira trave, tira o zagueiro, rebate bem à frente a marcação. Sobra a volta pela ponta ainda. A Rebé toca com o lateral. Hussein levanta, não tem ninguém da seleção do Iraque. Ela volta sozinha aqui atrás com o Saliba. Domina a bota no chão e joga com o Pamecano. O Pamecano toca a bola para a meia esquerda, para Koné buscar do outro lado. 32, primeiro tempo, França 1-0. Bola aberta na ponta esquerda para Koné. Koné do lado com o Rabiot, Rabiot para Dinheiro. Agora sim a bola fica pelo meio para Koné. Koné já toca na aproximação com o Olise fechando de primeira, recebe da Saliba. Saliba de volta para o próprio Olise, marcado, dá uma olhadinha para a meia esquerda, já lança, vira o passe para Koné na área, fica lá dentro o Mbappé pedindo, na direita já passa no apoio o Koné, ele recua a bola. Dinheiro, Rabiot, fecham aqui de primeira, vira o passe, linha de fundo. Barcola domina, pé direito, já recua, volta a bola por dentro para Koné, se desmarca o Olise para Mbappé, defesa corta, Olise na sobra, bate na grande área, trava a defesa, ela voltou lá do esquerdo, ataque francês, lá na linha de fundo. Dinheiro cruzou pro gol, zagueiro bota a cabeça na cana grande área, tentou, recuo de cabeça para trás, inteligente do Doski. Aplausos pro menino, é inteligente, rápido. Ele abaixa, se bota o cabeção e dá pro goleiro, Everton.
1: Ele foi esperto demais na jogada, né? Os jogadores franceses, quase todos dentro da grande área. No cruzamento, ele sozinho percebeu que não tinha nenhum adversário ali ao redor. Toca de cabeça, recuando pro goleiro o Basil.
0: youtube.com/radiobandeirantesoficial nas imagens com o Carlos Amaral, no digital Alessandro Awad. É Copa do Mundo na Bandeirantes. O dedo vazio domina, levanta para ataque, essa bola para a direita, Baez bota o cabeção, Al-Hamad fechou aqui, toma a bola, ganha Saliba, Saliba rabiou por dentro, vai tocar para Koné, lá na esquerda Mbappé, tentou bater, a bola bateu no zagueiro, se saiu escanteio, não saiu. Sai do gol para pegar a remeta azul dentro da sua grande área. 33-30, primeiro tempo, já no intervalo. Luiz Fabiano e todos os destaques para você, é claro. Informações direto dos Estados Unidos com Alexandre Prestes a respeito da seleção brasileira. Rebate aqui o zagueiro francês, Saliba. Vai no meu campo com o Koné. Koné bota no peito, já escapa da falta. Pede Barcola. Koné parou, brecou, domina, devolve a bola. Recomeça para Rabiot na meia esquerda. Por dentro o Dembélé. Vai fechar pela ponta o Mbappé. Ele prefere o toque para Barcola. Barcola linha de fundo para Rabiot, tentou driblar, perdeu, se lascou geral, toma frente o zagueiro, recuada de pé direito, levanta, tá sem, bate na marcação, vem para tomar o Olise, no que domina, já recupera, dá pro Mbappé, ele faz a inversão para direita, ó, o Dembélé por aqui, ó, domina, já driblou, é rápido, já sai do Doski, só que a bola saiu. Cadela mesmo assim aplaude, uns aplaudem, outros vaiam, é posse de bola para a defesa do Iraque aqui do lado esquerdo. 34,5 do primeiro tempo, segue 1-0, Leandro Guerreiro. A França domina, mas não faz mais um golzinho não, né, Leandro? Tá só 1-0.
2: A França tem que fazer mais isso que fez agora, Canhão, atrair o Iraque para um lado do campo, né, com toque de bola e rapidamente inverter para o seu ponta do outro lado, é o inverso. E fazendo isso, vai pegar no mano a mano e vai ter mais chance, né, de criar oportunidades claras.
0: E vem de novo no meio, essa bola aqui na meia direita, Ibrahim Baez na ponta, chuta, ela bate desviada, bate no Koné, saiu, mas é para a França, tá reclamando aqui o Ibrahim Baez, ele agora é o novo capitão do time na saída do Hussein, Everton?
1: Isso mesmo, ele que herdou a faixa de capitão do Hussein, o camisa 8, Baez, e há pouco também a gente teve uma jogada do Ismail fazendo ali um porta-luz, que fez o torcedor iraquiano vem em grande número a Filadélfia, mais de 69 mil é a capacidade do estádio, que inclusive recebeu a seleção brasileira nesta segunda rodada, na vitória sobre o Haiti pelo placar de 3-0, Canhão.
0: Koné domina para o Upamecano, toca a bola para Dembélé, que devolve a bola para o Upamecano, a França troca a bola pela meia direita, ganha o jogo 1-0, inverte essa bola, Dembélé gira, Dinheiro no fundo com o Barcola se posicionando, Dinheiro já toca, Barcola, Mbappé escapa da falta, domina, vai no ataque, Dinheiro do lado dele pela beirada, lado esquerdo, Mbappé, dois em cima, tentou a bola, vai desenhada na marcação, toca no próprio Mbappé. Bandeira viu lá de longe, e lateral, bola para o time do Iraque bater agora. Você já ouviu o toque marcando com toda a nossa central técnica, com Michel Lopes, mesa de som, com Rafael Palmeira, com Caiane Martins, com Roberto Dias na central técnica, na Filadélfia. A bola rola, o relógio não para. São 36 minutos do primeiro tempo. Placar da segunda rodada no Grupo B, Mbappé, França 1, Iraque 0, Lucas Bobeno.
3: O ponta belga Jeremy Doku foi liberado a viajar até Londres para ver o nascimento do seu primeiro filho. Com isso, ele deixa a seleção belga, volta ainda nessa semana para disputar o último jogo da fase de grupos.
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0: Iraque tenta a jogada, Dosk, ele vai na entrada da grande área e devolve a bola no meio campo. Foi lá, deu uma olhadinha, mas voltou. Ele começa com sua defesa, recua, vira o passe. Hakan pelo meio do campo, domina completamente aberto. Desmarca-se de volta e perde essa bola no lado esquerdo. O Al-Amari já servido, já lançado. Do ladinho, bola pela ponta, Zaid Ismail domina. Ismail toca, ele volta a bola para o meio do campo ainda. Na aproximação, a jogada, ele vira o passe, entrega de um lado, vira para o outro. Devolve a bola. O Iqbal domina pela esquerda, vai tentar na ponta, domina e vem girando por aqui. 1-0, França, 37, primeiro tempo. Sem opções, a França volta, marca muito bem aqui atrás, trocando passes, vem na marcação Al-Hamad, domina o atacante, perde na meia esquerda com ele o Baez, devolve a bola para o zagueiro ainda, enfia na ponta, toma a frente, ganha Condé na prensada, recuperação, volta Al-Hamad, tentou, perdeu, tomou o Condé para a França, já vira Barcola na canhota, Mbappé também no comando do Olise, Barcola meia lua para o Olise, bate no zagueiro, voltou para ele de bico, Doski tirou. E a fazer o gol, o atacante francês, não fosse o zagueirão chegando primeiro. E a chuva chegou. Chuva voltando na Filadélfia, por enquanto só água. E a chuva chega e chega forte, Everton.
1: Cai em grande volume nesse momento no estádio, então já há uma certa preocupação dos torcedores, dos jogadores em campo também, mas nessa última jogada, escapada do Barcola, por pouco o Olise não chega em condição, a marcação tira e a França segue no ataque.
0: Olise, a Dembélé chegou prensando no chute, conseguindo a bola, bate no pé do Tassin, volta do lado esquerdo para Doski, toca de volta pela ponta para pegar Rabiot para a seleção francesa, já recua, volta ela com o Pamecano toca com Saliba, Saliba por dentro para Koné, Koné lá do esquerdo, adiantando a jogada com o lateral Dinier, Dinier de volta, a bola para Koné, no comando, tenta o passe o Olise para o Mbappé. Erra a jogada, volta na marcação com a defesa iraquiana. Sai bem na jogada aqui na ponta. O Akarrachim dá o primeiro combi, já levanta a bola para o ataque. Ela vai pela ponta para ninguém do Iraque. O Pamecano domina completamente sozinho. 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E vem a França de novo, só 1-0. Bola para o meio campo com o zagueiro Saliba. Saliba já vira o passe por dentro com Dinheiro, Dinheiro deu uma olhadinha pra frente, não passa a frente, a bola para Barcola, recomeça, dá com Saliba, Saliba vira para o Pamecano para a meia direita, Bertão na ponta, sozinho, Zoradão fecha, Rabiot, Rabiot de volta para o Pamecano que vira por dentro, Olise tentou a tabela com o Koné, defesa pressa, sobra a volta, o Iraque recupera a jogada, Al-Amari vai tentar no comando, belo drible na ponta por aqui, para tomar Baez, tomou o carrinho por trás, Rabiot na bola, o outro não pega a falta. Segue a jogada, a torcida vai. Olise vai agora atropelado. Olise também não foi falta. O árbitro deixou seguir. Só que recuou mal feito. Goleiro adiantado. Mbappé por cobertura. Ela vai pra fora. Eu vou dizer o óbvio aqui. Que visão de jogo do Mbappé. A bola vem espirrada no meio do campo. Ele já chega chutando, tentando no meio. Mas antes, 10 segundinhos antes, duas faltas. Uma para cada time. Acho que o critério é o seguinte, Everton Ramos. Não saiu sangue, eu não marco. É isso?
1: Parece ser pelo árbitro Drew Fisher do Canadá, porque os dois lances, pelo menos pra mim, Canhão, aparentemente faltas claras, na sequência a bola acaba sobrando pro Mbappé. Que visão de jogo, de fato a finalização que não foi das melhores, porque o goleiro Al-Basil tava de fato à frente, perde a oportunidade do segundo da França.
0: No estádio da Filadélfia a bola rola, o relógio não para. 40, primeiro tempo. Placar Bandeirantes, Grupo B, segunda rodada na Filadélfia. França 1, Iraque 0, Lucas Bueno.
3: Surpreendendo todo mundo, o Fluminense anunciou hoje a volta do zagueiro Thiago Silva, que começa a integrar o elenco após a paralisação da Copa do Mundo.
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0: É, tem certos momentos na carreira, né, Leandro? Isso vale para todas as funções, que é melhor você pensar em não voltar, né? É melhor não voltar para alguns lugares em que você foi feliz, né?
2: É,
0: a sequência pode não ser mais feliz.
2: Lá no Fluminense
0: vai jogar, né?
2: É, o Thiago vai jogar, tava na pré-lista da seleção brasileira. Eu até arriscaria o Thiago, São Paulo. O São Paulo não tá contratando ninguém.
0: Mbappé na área, girou, ganhou, vai fazer, rolou pra trás, vem a defesa, toma a frente, insistiu o Dinier, cai na área o zagueiro, falta marcada do zagueiro do Iraque. E a chuva agora aumentou e aumentou muito, Everton.
1: Aumentou demais, Canhão. Há pouco, o Didier Deschamps, no banco de reservas da França, usava uma toalha para enxugar ali o suor, porque 30 graus neste momento na Filadélfia, um calor, mas ainda assim o cenário é de chuva. Agora ele está usando a mesma toalha para se secar, e ele viu do banco de reservas a jogada do Mbappé, que por pouco não fez o segundo dele no jogo, o quarto nesta Copa do Mundo.
0: Recuada a bola aqui atrás na marcação com a defesa do Iraque. Sai jogando a Can Rashin. Rashin limpou empolgadão, dá na meia, belo passe por dentro, vai chegar o Hamad. Ia chegando, tomou a pancada por baixo. Rabiot bateu. Leandro, não é natural uma seleção tão superior como a francesa bater tanto assim, Leandro Guerreiro?
2: É muito forte, a pegada passou do meio campo, a França marca duro, não dá espaço. E na frente, o Canhão, tem horas que dá pra chutar no gol. O Barcola saiu, o Mbappé levou a marcação, ele ficou de cara pro gol e preferiu tocar pro Lise. E assim o Lise faz também, assim como o Bendelé, tem oportunidade de finalizar, mas ele sempre procura esse toque curto que às vezes acaba dando em nada.
1: Só para aproveitar a deixa, foi uma França que passou zerada, sem cartões amarelos contra a Senegal, portanto não há nenhum jogador pendurado correndo risco de ficar fora do duelo contra a Noruega. Pelo lado iraquiano, apenas o zagueiro Tassen, camisa 4, tomou o cartão amarelo contra a Noruega na primeira rodada, está pendurado.
0: O Pamecano levanta a bola muito alta, não pega, Dembélé, defesa desmancha aqui atrás, recupera a bola de volta, a seleção, Zaid Maio recordar para o goleiro, Tassen na grande área, domina, Dembélé na pressão, tira vazio, toca na ponta esquerda de primeira, essa bola fica para Dosk, domina no lateral bem aberto. A gente consegue ouvir com a potência dos microfones colocados à beira do campo a chuva, que é muito forte, a chuva aumentou muito, felizmente por enquanto sem raios, se tivermos raios... O jogo é parado, Barcola tentou, Mbappé que virou, a bola passou pelo Dembélé, volta recuperando a defesa aqui atrás com o Iraque jogando, Hakan Rashin gerou no meio campo ainda, prendeu a bola, Zidane que bom domina, dá com Dosk domina, devolve a bola, Hakan Rashin ainda, toma a pressão do Dembélé, entrega a bola para Dosk de novo, 43,5, a chuva é intensa, chove e chove muito, você consegue perceber com o som da torcida gritando, a água intermitente batendo nos microfones. Calma, não vai dormir, que tem gente que dorme com esse sonzinho de chuva. Não vai dormir, não. Calma, vamos pro jogo aqui. O sonzinho de chuva é mais tarde. 44, não dá pra dormir com esse jogo, não tá muito bom. Bola aqui atrás com o time iraquiano pra jogar. Zidane Kebal inverte com o zagueiro pela direita. Hossein, entrada na grande área. Tassen domina, vai tentar do lado esquerdo. Al-Amar que joga com ela. 44 do primeiro tempo, a drenagem é perfeita, ótima. Por enquanto não tem uma poça. Por dentro dessa bola vem a seleção iraquiana. Al-Hamad gira bem, chegou com a falta. Mais uma e sobrou um bração no olhão aí do Cone no meio. Caiu e está levando a mão ao rosto, mas ele pegou o atacante do Iraque. Agora, às 18h45, Everton, hora de Brasília.
1: Ele levou a pior por causa desse dedo no olho, mas a falta está marcada do Cone para cima do Al-Hamad, que entrou ainda no meio deste primeiro tempo. Vai, né, nas jogadas de ataque, participando de todas elas, o camisa 9 iraquiano, e na bola parada, que o Graham Arnold treina e que é um dos destaques da seleção iraquiana. O Iraque vai tentar chegar ao empate neste finzinho de primeiro tempo, Canhão.
0: Lá fora, um ambulante que vendeu capinha de chuva deve ter faturado muito, hein? É? Cara, opa, vai chover aqui. É um que trouxe no foco, o cara trouxe uma barraca lá pelo tamanho da capinha dele. Vem aí o toque dos 45.
1: 3.
0: Falta para o Iraque, lado esquerdo, para área a bola, tentar uma ratira, defesa, a bola voltou de bico, dinheiro, bota para frente, ela vai ficar sozinha aqui atrás, sai do gol para pegar com o pé, o goleiro nem precisa sair não, ela volta atrás com o zagueiro Rossen, que domina com tranquilidade. Thank you, o estádio está anunciando os acréscimos que o nosso Everton Ramos, em fluente português, já anunciou. Bola para o goleiro, domina Bacio na grande área, marcado, quase que o Dembélé chega na pé dele, no pedido para tomar essa bola, ele já vira o passe para Hussein pela direita, domina e tenta jogar, a chuva agora diminui a intensidade, felizmente, está chovendo ainda, mas não deu aquele pé d'água, continua aquele pé d'água de uns 15 minutinhos atrás não, deu uma diminuída, ainda bem, quase 46, iremos a 48, vem aí Luiz Fabiani, no intervalo pela maior rede de rádios do Brasil, para tocar de volta a seleção do Iraque. Na direita, inversão do Zidane Iqbal. Na ponta é forte demais. A bola Hussein não pegou. 46. O cara não pega a bola e a torcida mesmo assim aplaude, hein, Everton?
1: E comemora, na verdade, a torcida do Iraque qualquer jogada que a seleção vai pro ataque, né? Essa não foi diferente, o passe não foi nada na medida ali pro Hussein Halli, camisa 3, direto pela linha de lado, posse de bola, França, que vence o jogo 1-0.
0: Por meio campo, essa bola com a seleção do Iraque ainda, ao Amari Domini, volta com o zagueiro, recua, Hakan Rashin aqui, entrega a bola para Doss, que virou de um lado pro outro e devolve pro goleiro. 46,5, primeiro tempo, Leandro Guerreiro, esse primeiro tempo, só 1-0, França, a gente esperava mais, Leandro.
2: A França vai vencendo o canhão, mas o goleiro Bacil do Iraque não fez uma defesa. A única que foi gol e nada mais, viu? Não participou quase nada do jogo.
0: Vai no meio, Barcolá conseguiu tomar a entrada da grande área, dá pro Olise, que volta Rabiot, que entrega atrás ainda, vira com Saliba, Saliba pra jogada na esquerda, pra Dinheirinha, pro goleiro, Manhã domina, vai levantar a bola pela ponta, não vai não, toca do ladinho pra Upamecano jogar, 47, mais um, acaba a primeira parte do jogo, aí vem Luiz Fabiani, no intervalo da maior rede de rádios do Brasil, 21h, o outro jogo do Grupo I, Noruega e Senegal, tem João Paulo Capelanes com Leandro Quezada, com o Léo Boff, transmitindo pra você, na rede Bandeirantes de rádio, para jogar no meio campo, essa bola com o Upamecano, que já vira para a direita, em buscar a bola o Mbappé, caminha, cadencia, jogada com um pouco mais de tranquilidade, devolve na meia direita ainda, recua, dá no meio para tentar frente o Conde, Conde o Upamecano, que já vira para Rabiot, domine, vai para o ataque, o Barcolá fica aberto pela meia, mais pela ponta, abertaço, lateral, Dinhê, toca a bola, Rabiot, dá para Dinhê ainda, deu uma olhadinha, mas não dá para o Barcolá não, recomeça, dá para Conde, França troca passes, vai acabar o primeiro tempo em segundos, no meio, Dembélé para o ataque, se apertar, pode conseguir o segundo, mas não vai atacar pelo jeitão não, o Upamecano cadencia a jogada pela meia direita, vira para Conê, Conê para trás ainda, com Saliba, Saliba para Dinhê, Barcolá levanta o braço pedindo, caminha Rabiot, Rabiot devolvendo para Saliba, com um apito na boca, Drill Fischer apita e assopra então, terminando o primeiro tempo. No estádio da Filadélfia, sob aplausos, acaba o primeiro tempo. Mbappé marcou, França 1, Iraque 0, intervalo Bandeirantes. Alô, Luiz Fabiani.
5: Alô, Canhão, você volta daqui a pouquinho para a segunda etapa. Tô olhando aqui a saída das duas equipes, tanto da França quanto do Iraque. Pessoal é de açúcar, hein, Everton? Todo mundo tá com medo da chuva por aí. Nesse primeiro tempo, de somente um gol anotado por Mbappé, meu caro. Boa noite.
1: Boa noite, Fabiane. Tudo bem com você? Um abraço. Pois é, os jogadores saindo correndo. Destaque, inclusive, pro Mbappé, né? Que foi à rede, que chegou ao 15º gol dele em Copas do Mundo, empatando com o craque Ronaldo, e que tá ali. A 1 agora do Close e a 3 de Lionel Messi. Os dois times deixando o gramado depois deste primeiro tempo com vitória parcial, mas olha, 1-0 que não mostra talvez um domínio francês no primeiro tempo contra uma seleção iraquiana que está só na sua segunda Copa do Mundo, buscando ainda o primeiro ponto. Didier Deschamps deve fazer algumas mudanças no segundo tempo, o mesmo vale para o técnico da seleção iraquiana que já trocou no primeiro tempo. O que a gente espera é que para o segundo tempo, quem não volte, é a chuva que cai neste momento na Filadélfia, Fabiani.
5: E esse duelo do Messi com o Mbappé vai sendo a grande narrativa dessa primeira etapa de Copa do Mundo de 2026. A disputa para quem vai ser o artilheiro histórico das Copas do Mundo. Hoje o recorde está com o Messi, 18 gols, mas o Mbappé está dando seta para a esquerda. Já tem 15 e pelo menos umas duas Copas do Mundo pela frente. Rápida pausa aqui no intervalo inteligente da Bandeirantes. Voltamos daqui a pouquinho.
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0: Esportes. São 6 horas e 54 minutos. Nós acompanhamos agora imagens ao vivo do palco do jogo entre França e Iraque. E nos telões, atenção, nos telões do estádio, um pedido para que torcedores evacuem as arquibancadas. A gente acompanhou na reta final do primeiro tempo uma forte chuva atingindo o campo de jogo e, portanto, a preocupação redobrada com os atletas. Então vamos ficar de olho na volta daqui a pouco, se será postergado o reinício da partida ou mesmo adiado esse jogo entre França e Iraque. Mas enquanto isso, daqui a pouco a gente fala do que ainda vai rolar, quero saber do que já rolou. Leandro Guerreiro, muita gente estava esperando um amasso da França nesse primeiro tempo contra o Iraque, até foi, né? Jogou mais do que o Iraque, é claro, mas o placar de 1-0 não garante nada para esse segundo tempo. Vamos ficar de olho. O que achou da França, o que achou de Iraque, Guerreiro? Boa tarde.
1: Boa tarde, Luiz Fabiano. O Iraque, no início do jogo, né, tentou sair para o jogo, tentou tocar a bola. Isso foi nos primeiros minutos, né? Tentou surpreender, né, não ficar só na parte defensiva. Mas logo a França tomou os domínios, né, as rédeas da partida. Com muita qualidade, né, que a gente já sabe de todos os jogadores que a França tem no seu elenco, nos que estão em campo. Né, e pressionou. Pressionou até que numa jogada, né, do Mbappé, de perna esquerda de fora da área, acaba fazendo o seu primeiro gol. É o que eu venho pedindo, né? Que essas jogadas se repitam de fora da área, até porque o Iraque faz duas linhas de quatro e não dá tanto espaço para esse tipo de tabela, essa triangulação que a França tenta fazer e não consegue, né? Com os toques rápidos, Olise, Bendele, Mbappé e Barcola, eles se procuram o tempo todo, mas essa linha de passe, essa linha de toque, o Iraque não permite. O Iraque, ele dá as laterais, né, para a França, e a França não tem aproveitado. Tem tocado muita bola de lado a lado, né, tem ficado muito com a posse de bola, mas não tem agredido, né, o Iraque para tentar fazer o segundo gol. O Deschamps estava o tempo todo, né, chacoalhando a cabeça, acredito que não está gostando do que está vendo. A França poderia estar fazendo um jogo melhor, né, poderia estar atacando um pouquinho mais pro lado de dentro, arriscando um pouco mais de fora da área, que teve bolas para chutar em gol, mas preferiu tocar pro lado, ou preferiu um passe forçado, onde não deu em nada. Eu acredito que o Deschamps, se o jogo voltar, ele vai voltar com algumas modificações aí pro segundo tempo.
0: É isso, análise do jogo, portanto, do Leandro Guerreiro. A gente vai para mais uma rápida pausa no intervalo com olho. No retorno da partida, os torcedores evacuaram as arquibancadas. Claro que isso pode significar um reinício retardado para a segunda etapa. Então, olhar atento aqui da Bandeirantes. Rápida pausa, vamos faturar. Voltamos daqui a pouco.
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0: 7:02 e na Filadélfia, atualizações agora. Alô, Everton Ramos, o que está rolando? Evacuaram o estádio, meu caro.
11: E nesse momento já há informação por parte da FIFA de que a partida está suspensa por causa da temperatura, do clima adverso. As arquibancadas praticamente todas evacuadas, alguns poucos torcedores permanecem dentro do Lincoln Financial Field, na Filadélfia, onde acontece essa partida, onde essa partida inclusive é interrompida durante o intervalo por causa dessa previsão de uma chuva, de uma tempestade severa. A gente já via trazendo antes mesmo da partida, Fabiane, porque as próprias autoridades, a gente sabe desse protocolo que é feito nos Estados Unidos de paralisação dos jogos, ele já poderia acontecer, já havia essa previsão. E pela primeira vez ele é colocado em prática nesta Copa do Mundo de 2026. A gente já tinha tido outras partidas também com a mesma previsão, mas que não chegaram a ter essa situação. É o caso, por exemplo, de Uruguai e Arábia Saudita em Miami na semana passada. O jogo transcorreu normalmente, não tivemos ali a situação e nem a necessidade da paralisação. Mas isso acontece agora na Filadélfia, uma previsão de uma chuva severa, inclusive, estava dando uma olhada aí nas previsões na região, que devem seguir até amanhã, pelo menos, na Filadélfia. Então, por enquanto, a informação de momento, partida suspensa por causa do clima adverso no Lincoln Financial Field, onde a França vencia a seleção do Iraque pelo placar de 1-0.
0: Boa, Everton, fica com o olhar atento então, porque a qualquer momento podemos ter atualizações, às vezes até de uma remarcação de data desse jogo, enfim, outros detalhes que são fundamentais para que a gente tenha a continuidade da partida. Fomos para o intervalo, vitória parcial de 1-0 para a França, gol marcado por Kylian Mbappé. Portanto, a você da audiência rotativa da Bandeirantes, saiba, partida por hora suspensa entre França e Iraque por conta de uma tempestade com trovoadas na Filadélfia. Vamos agora a Dallas. Alô, repórter Bruno Migliosi com a gente aqui na Bandeirantes, trazendo algumas atualizações. Quero saber, no Texas costuma chover pouco, né? Aquele clima um pouco mais seco. Migliosi, como é que tá a situação por aí, meu caro? Onde você tá? Me conta tudo. Boa tarde.
12: Tudo bem, Fabiane? Um abraço para você, para amigo ligado aqui na Bandeirantes. Olha, no momento eu estou aqui no clima, não sei, de uns 18 graus, porque eu estou no ar-condicionado do ônibus da FIFA. Quem está no YouTube está vendo aqui. A gente está indo embora, a gente tem essa rotina aqui em Dallas, depois dos jogos, pega o busão da FIFA e vai até o centro de imprensa, que fica localizado no centro da cidade. Eu estou aqui com vários jornalistas argentinos, voltando felizes da vida com essa vitória, viu, Fabiane? E, bom, acho que é importante trazer uma atualização importante, porque existe uma preocupação na Argentina em relação à situação física do Romero, zagueirão Cristian Romero, que teve alguma questão no intervalo ali, acabou sendo substituído pelo Otamendi, isso no segundo tempo, pode preocupar para a sequência da Copa do Mundo, claro, deve ser preservado contra a Jordânia, já que a Argentina já está classificada, mas de resto, saldo extremamente positivo para os hermanos, e claro que estão de olho aí, Fabiane, nesse jogo da França, para manter o Messi confortável na artilharia histórica da Copa do Mundo. Chegou a 18 gols, mas o Mbappé agora tem 15, né, se não me falham as contas, e tá na cola do craque argentino. Então, estou por aqui, hein? Curiosidade aí pra nossa audiência presente no YouTube, o busão da FIFA que leva os jornalistas de volta pro centro de imprensa, saída do estádio de Dallas, depois da vitória da Argentina. Fabiane?
0: Boa, Miliose. Inclusive, eu estava acompanhando. Daqui a pouco o Paulo do Vale vai estar com a gente com mais informações. Mas até alguns jornalistas tiveram problema por conta dessa situação climática, ô Miliose, sendo impedidos de deixar o estádio por uma questão de segurança. Então, é mesmo um protocolo dos Estados Unidos e que a FIFA segue rigorosamente, né? Você sente no dia a dia aí essa fiscalização extra da FIFA por parte do clima nos estádios e nas cidades, meu caro?
12: Ah, eu tive uma experiência, Fabiane, no meu segundo dia por aqui, eu fui pro estádio, né? E não tinha nenhum evento, eu só fui para conhecer a estrutura, ver onde é que ficariam ali as instalações da Bandeirantes durante esse Mundial. E aí, cara, durante essa minha visita ao Dallas Stadium, começou a chover. Eu juro para você, eu fiquei preso por conta disso, uma hora a mais do que eu gostaria no estádio. Eu tive que ficar uma hora no estádio, porque o protocolo realmente é muito rígido, né? Esse é só um exemplo que tá acontecendo no jogo. Imagino que seja o primeiro, né, Fabiano, dessa Copa do Mundo de interrupção durante partida. Mas realmente, a qualquer instante, esse tipo de coisa acontece nos Estados Unidos, também no voo, viu? Quando eu cheguei a Dallas no avião, a gente ficou preso no avião por um tempo, também esperando a chuva baixar, porque o aeroporto estava fechado. Então, realmente é um protocolo que é exercido com muita cautela, muita prevenção aqui nos Estados Unidos e que, claro, não é diferente no futebol, não é? A FIFA, em relação a esses casos, só pode abaixar a cabeça e obedecer, porque é uma lei do governo e que está sendo aplicada nesse duelo entre França e Iraque. Mas que eu já passei também alguns bocados por aqui, eu passei, e dá para perceber, viu, Fabiane, que cada local, vários locais públicos que recebem grandes eventos, tem instalações para tempestades, né? Então, como eu posso dizer, uma salinha escondida, mais segura, normalmente subterrânea, mais protegida de situações climáticas adversas que podem causar problemas. Então eles são muito preparados e muito cautelosos, porque sabem que esse tipo de questão pode gerar, enfim, divergências, né, alguma questão, porque realmente as tempestades são muito grandes por aqui, muito fortes, então são preparados e têm esse protocolo todo em tudo que é situação, viu, meu amigo?
0: Boa, Miliose, então daqui a pouco você volta aqui com a gente, você se estabelecendo por ali no centro de imprensa com mais informações diretamente de Dallas. Enquanto isso, eu queria saber do Everton Ramos, porque temos uma atualização, certo? A respeito do retorno das equipes. Diga lá, Everton.
11: Foram duas inicialmente, viu, Fabiane? Primeiramente, a FIFA determinou que o intervalo ele se estenderia por mais 15 minutos. Então, nós teríamos aí uma paralisação de 30 minutos no intervalo do primeiro para o segundo tempo. Agora, essa segunda atualização que chega, ela acaba aumentando o período de paralisação do jogo para pelo menos 45 minutos. Dos 15 minutos de intervalo, mais 30 minutos ali de paralisação, de suspensão da partida, que está interrompida por causa da situação climática na Filadélfia. Portanto, só após ali 7h30, 7h40, a gente pode ter, claro, bola rolando. Mas ainda assim, é uma atualização que a gente vai seguir acompanhando com a FIFA. Essa medida pode ir se estendendo com o passar do tempo. A gente teve uma situação, inclusive, curiosa que aconteceu na Copa do Mundo de Clubes do ano passado, já no mata-mata, envolvendo o jogo do Benfica em Seattle, que o jogo chegou a ficar suspenso ali, interrompido por mais de 2 horas. Tinha gente, inclusive, que brincava que era o jogo que não teria um fim. E nada, e tudo indica que isso também pode acontecer pela previsão do tempo, que é de chuva intensa na Filadélfia até amanhã, até a tarde da terça-feira. Isso pode acontecer ainda de seguir o jogo suspenso e paralisado por algumas horas também no Lincoln Financial Field.
0: Perfeito, Everton. Então fica de olho, daqui a pouco você retorna com mais atualizações sobre o que rola nesse momento na Filadélfia. Então é aquilo, o tempo de intervalo 15 minutos, considerando 3 de acréscimo. Então o tempo esperado para o retorno das equipes ao campo de jogo seria a pouco mais de um minuto aí, às 7 horas e 8 minutos. Né? Então a partir das 7 e 8, mais meia hora para que o protocolo seja seguido, enfim, a situação de segurança pública seja resolvida. Com as imagens que a gente tem, parece que a chuva ela é menor do que na reta final do primeiro tempo. Mas o que consta nos telões do estádio da Filadélfia é um temor por causa de trovoadas, né? Por causa de uma tempestade que está chegando na cidade da Filadélfia. Leandro Guerreiro, é o seguinte, o time da França é muito técnico, troca muitos passes, a expectativa sempre de ser o time protagonista do jogo, o time que vai querer tomar conta da partida, mas o gramado pesado, para um segundo tempo que é esperado para rolar daqui meia hora, pode atrapalhar esse jogo da França de velocidade, de troca de passes, e quem sabe possa ajudar o Iraque também, não?
1: É, pode atrapalhar sim. A França está acostumada com um campo rápido, um campo com condições, né, de 100% de condições, para poder tocar bem a bola em velocidade. É o que eles estão procurando o tempo todo. É o toque de bola, aproximação, toques curtos na entrada da área até chegar na cara do gol. Né? Talvez eles vão ter que mudar um pouco mais, né, o estilo de jogo. Né? Tentar arriscar essas bolas e chute de fora da área, até porque tem grandes chutadores. Prova disso foi o Mbappé. Mas não é um campo que favorece a França. E sim é o Iraque que faz um jogo fechado, um jogo truncado, que vai forçar as suas melhores chances numa bola parada. Então o Iraque tem mais chance de tentar algo de diferente do que propriamente a França, mas eu acredito que é um campo que vai estar com as drenagens também 100%. Acredito que a arbitragem não vai voltar o jogo se não tiver condições de a bola rolar, né, como estava rolando no início da partida. Então eu acredito que a França vai voltar mais forte, até porque o Deschamps foi para o intervalo muito irritado.
0: Vamos dar uma recapitulada em como está a Copa do Mundo de 2026, porque é tanto jogo rolando, tanta transmissão aqui na Bandeirantes, que às vezes vocês podem até acabar se perdendo. Quem já jogou duas, quem só jogou uma, quem já jogou três, enfim, agora a gente atualiza isso tudo. Grupo A, todos com duas partidas, hein? O México é líder com 6 pontos, a Coreia do Sul vem em seguida com 3, República Tcheca e África do Sul, ambos com 1, portanto, para a última rodada, segue todo mundo vivo, hein? O México já garantido na próxima fase, Coreia, República Tcheca e África do Sul brigando pela segunda vaga. O grupo B, liderado pelo Canadá e pela Suíça, ambos empatados com 4 pontos, mas o Canadá aplicou um 6-0 no Catar. Vai ser difícil correr atrás desse saldo da equipe sede. Portanto, Canadá e Suíça, ambos com 4 pontos, Bósnia e Catar, respectivamente, 1 ponto para cada. Grupo C, grupo do Brasil, que lidera com 4 pontos, mesma quantidade de Marrocos. A Escócia tem 3 e o Haiti tem 0. O Haiti joga na última rodada contra Marrocos, ciente que, quem sabe, se ele sofrer uma goleada, isso pode dar uma bagunçada na tabela de classificação, pensando nos 16avos. Estados Unidos, país sede, lidera o grupo D com 6 pontos. Austrália e Paraguai, ambos com 3. E a já eliminada Turquia é a quarta colocada. O grupo E, Alemanha na ponta, 6 pontos. Costa do Marfim com 3. Equador e Curaçao, os 2 com 1. Equador, hein? Uma geração forte. Jogadores de Paris Saint-Germain, de Arsenal, que atuam nas principais ligas do mundo. Deixou o Curaçao ser uma pedra no sapato nessa breve trajetória de Copa do Mundo e joga a vida contra a Alemanha na última rodada. Vai ficar difícil para os irmãos equatorianos, sul-americanos, que por enquanto não brilharam na Copa. A Holanda lidera o grupo F com 4 pontos, assim como o Japão, mas a Suécia vem na cola. Tomou a goleada, é verdade, mas tem 3 pontos e a já eliminada Tunísia fica com 0. No grupo G, Egito líder, 4 pontos. Em seguida, Irã e Bélgica, os 2 com 2 pontos cada. E a Nova Zelândia é a lanterna da chave com 1. Grupo H, a Espanha, 4 pontos. Era para ter 6 em Espanha. Tropeçou para Cabo Verde na rodada inicial. Uruguai vem logo em seguida com 2. Cabo Verde com 2. Arábia Saudita com 1. Inclusive, Espanha e Uruguai vão fazer a última partida nesse grupo H. Isso dá alimento aos sonhos da Arábia Saudita, que tem só um mísero pontinho. Mas se ganhar o seu jogo e o Uruguai tropeçar para a Espanha, que é a tendência, a Arábia Saudita avança rumo à próxima fase. Além disso, atualizamos vocês do grupo I. A França lidera com 6 pontos, seguida pela Noruega com 3. Senegal tem 0 e Iraque tem 0. Destacando, é claro, que essa pontuação considera a vitória parcial da França por 1-0. 6 pontos consideram esse triunfo contra o Iraque por 1-0, que pode mudar a depender do que ocorrer na segunda etapa. E olha, Noruega e Senegal jogam esta noite, a Bandeirantes transmite a partida, e aí a Noruega, quem sabe, não pode se carimbar também na próxima fase. Se Senegal vencer, meu amigo, aí teremos uma última rodada alucinante, porque Senegal vai ter pela frente o Iraque e a Noruega a França, muito provavelmente já classificada a essa altura do campeonato. A Argentina é líder do Grupo J com 6 pontos, já garantida na próxima fase, seguida pela Áustria com 3, Jordânia e Argélia, as duas que se enfrentam hoje à meia-noite, ou melhor, amanhã à meia-noite, com 0 ponto. Em seguida, Grupo K, tá terminando, hein, gente? É muito grupo nessa Copa do Mundo. Todos com uma partida disputada, Colômbia, líder com 3 pontos, Congo e Portugal, ambos com 1 ponto, Uzbequistão fecha a chave com 0. Último grupo, Inglaterra é líder com 3 pontos, Gana, mesma quantidade, Panamá e Croácia vem logo em seguida com 0. Meu caro Leandro Guerreiro, passados aí 11 dias de Copa do Mundo, quem que te brilhou o olho das seleções que vem disputando o Mundial?
1: Eu gosto muito da Argentina, joga um conjunto, aproximação, toque de bola, já é bem entrosada. Muita gente não colocou entre os três principais favoritos, mas a seleção é última campeã, não vem com peso nem responsabilidade e nem com obrigação de ter que ganhar novamente, então pode ser que novamente ela possa chegar numa final e quem sabe ser campeã. Mas tem França, tem Espanha, tem Portugal que ainda não brilhou, né? Precisa jogar mais futebol, a gente espera muito de Portugal, a gente colocou eles entre as favoritas, mas o que eu gostei mesmo até agora, além da Inglaterra, né, que fez um grande jogo, tem grandes seleções que a gente colocou aí como favorita e vem provando isso. Então é aguardar aí para a próxima fase, que eu acredito que é onde vai começar a separar aí os grandes mesmo para quem vai chegar nas finais.
0: Boa, Guerreiro. A gente segue com a análise de tudo aqui. Claro, atualizando vocês sobre a situação climática na Filadélfia. O Everton Ramos está de olho. Impressão que piora a chuva por lá, né, Everton?
13: E com atualização, viu? A FIFA informou que o jogo não vai ser retomado antes das 8 horas da noite, horário de Brasília, 7 da noite no horário da Filadélfia, viu, Fabiano? Então, informação da FIFA, aumentando um pouco aquele prazo estipulado da partida suspensa, até porque o cenário que a gente vê aqui também da transmissão é de que a chuva está muito pior, ela se intensificou nos últimos momentos, deu uma paralisada há cerca de 15, 20 minutos, mas ela volta a ser intensa nesse momento, por isso, antes das 8 horas da noite, pelo horário de Brasília, 7 horas da noite, no horário da Filadélfia, a bola não vai rolar, esta é a última informação da FIFA. Fabiane, lembrando que para esse protocolo ele ser colocado ali em prática, é necessário que sejam ali, que caiam raios a cerca de 12, 13 quilômetros do estádio, que é o que está acontecendo, por isso essa paralisação, tá? A gente também lembra que antes da bola rolar, os torcedores que estão no Lincoln Financial Field, eles só puderam entrar com 40 minutos de atraso no estádio, justamente porque já havia essa previsão de paralisação antes da bola rolar. O clima deu ali uma acalmada no momento, mas agora a paralisação acontece no intervalo do jogo, só recapitulando então, antes das 8 da noite, nada de bola rolando, cara.
0: Olha, Everton, pelo que eu estou acompanhando ali da chuva, da preocupação das autoridades locais, eu não descartaria da partida ser adiada, tá? E não só suspensa, porque a gente está acompanhando a previsão do tempo na Filadélfia, não estamos presencialmente na Filadélfia, mas a gente tem recursos e informações para isso. Aparentemente, até amanhã não vai passar essa tempestade aí, tá? O pessoal vai passar a noite na chuva e é uma complicação grande, porque como a gente está falando, esses protocolos climáticos, gente, eles são levados muito a sério nos Estados Unidos.
14: Fabiane, tá? Se você me permite, a grande questão é a tempestade de raios. Eles se importam muito com isso, mas a previsão dessa tempestade de raios a essa altura, nesse horário, na Filadélfia, ela já estava feita há muitas horas. Desde que o dia amanheceu, já havia essa expectativa. O que a gente consegue observar lendo os jornais, até franceses, é que há pouco raios próximos do estádio. Por isso é que não há ainda uma perspectiva. Agora vejo uma nova informação de que as duas seleções foram avisadas que provavelmente em 20 minutos as equipes voltem para o campo para fazer o aquecimento. Ou seja, se voltarem para fazer o aquecimento, significa de que não há mais a perspectiva de tempestade de raios e o jogo possa ser reiniciado. Mas depois desse aquecimento. Então, mais ou menos dentro dessa margem de tempo em que o Everton colocou, o jogo deve ser reiniciado, perto das 8 da noite. Se eles voltarem nesse período, fazendo um aquecimento de mais uns 15, 20 minutos, aí sim o jogo seria reiniciado. Ou o segundo tempo começaria por volta de 8 da noite no horário de Brasília.
0: Perfeito, Canhão. A gente segue de olho em tudo que ocorre, portanto, na Filadélfia, com atualizações em tempo real para vocês. O protocolo original da FIFA, ele estabelece uma pausa mínima de 30 minutos. Esses 30 minutos já foram, desde o intervalo do jogo. A partida não precisou ser paralisada no meio, né, com bola rolando. Chamou o intervalo e aí a FIFA, e assim como todas as autoridades climáticas dos Estados Unidos, entenderam que não havia condições para o reinício da partida. E aí é impressionante, né, Everton, a gente trazer esse destaque, porque a gente está falando de um estádio para 65 mil pessoas e que foi evacuado numa questão de pouquíssimos minutos. Todo mundo abrigado numa área interna, sabendo do risco que é ficar exposto a uma tempestade de raios, né?
11: E o estádio estava completamente lotado, né? Mais de 65 mil pessoas presentes no estádio da Filadélfia e, de fato, chama a atenção como esse protocolo ele é seguido, né? Rapidamente, todos os torcedores estão em locais protegidos. Agora, e até uma situação diferente do que a gente observava pelo menos há 20 minutos, quando a chuva deu uma paralisada, Fabiane, haviam ainda alguns focos de torcedores fora desses abrigos no estádio. Agora não, agora é um cenário em que todos os torcedores estão mantidos ali em locais seguros para que esse protocolo seja seguido pelo menos durante a queda deste temporal na Filadélfia.
0: O protocolo da FIFA para raios determina a interrupção imediata da partida se houver incidência de descargas elétricas num raio de 13 a 16 quilômetros do estádio, suspendendo o jogo por no mínimo 30 minutos. No artigo 35 do regulamento da Copa do Mundo, a FIFA explica que as paralisações devem acontecer a qualquer sinal de clima externo. As decisões ficam nas mãos da arbitragem, seguindo as leis do comitê médico. A FIFA não explicita qualquer tipo de prazo para o retorno das partidas. E qual o procedimento para os torcedores? Em caso de partidas suspensas, os torcedores não devem deixar o estádio, já que os ingressos foram validados no primeiro acesso. O público é orientado pelo staff do estádio, que precisa apenas deixar as arquibancadas. A orientação é que as pessoas busquem abrigo nos corredores de acesso, onde ficam as lojinhas, bares e restaurantes do estádio. Portanto, uma complicação grande, gente, grande, para quem organiza uma Copa do Mundo. E como a gente estava falando aqui nos bastidores, você mobilizar 65 mil pessoas não é uma missão fácil. Isso recai, é claro, sobre a organização da FIFA. Para audiência rotativa, explicamos para vocês o que está acontecendo. A França sobre a organização da FIFA. Para audiência rotativa, explicamos para vocês o que está acontecendo. A França vai vencendo o Iraque por 1 a 0.

0: França e Iraque seguem nos vestiários. Os torcedores seguem na parte interna do estádio, esperando qualquer movimentação, qualquer possibilidade de reinício da partida. Já passou por isso na sua carreira, Guerreiro? Em algum momento a partida ser cancelada por chuva?
1: Não, por chuva não, mas por neve sim. Na Rússia já foi paralisada por uma tempestade de neve, parou por meia hora, 40 minutos, pois teve todos os protocolos de voltar, ter um aquecimento e voltar para o jogo. Acho que em primeiro lugar, Sabiano, é preservar a vida, né? Futebol a gente tem amanhã, tem depois de amanhã, dá para remarcar a partida. Você perder a vida, ela não volta mais. Então tá perfeito aí seguir o protocolo. O que dá para se ver ali do campo, fora do campo, do lado esquerdo, né? Não dentro do campo, fora, já formou uma piscina já, hein? Né, Canhão? Dá para ver ali o Sabiano e Everton. Então acredito que dentro do campo, até agora a gente não vê nenhuma poça, nada.
2: É a drenagem. Parece ser. Até porque a gente teve uma chuva muito forte com bola rolando. Caiu uma chuva por pelo menos uns 10 minutos, intermitente, muito forte. A gente não viu poça. Ali nas quatro linhas a drenagem funcionou perfeitamente. Um outro detalhe que acabei de observar aqui é de que há uma previsão de uma forte chuva passando pelo estádio em instantes. Deve passar uma chuva forte e até intensa com previsão de raios. Então aquela previsão anterior de que os jogadores voltariam em 15, 20 minutos, ela pode se confirmar ou não. A cada instante a previsão, a meteorologia informa que há uma mudança. Agora no visual a sensação que a gente tem é que a chuva virou garoa, Fabiane. Observando aqui nos monitores, sim, sensação de que se ela estiver caindo, com a imagem que está muito longe, sensação de que é apenas uma garoa. Continua chovendo, a chuva não cessou, não parou. Existem muitos torcedores nas arquibancadas superiores, ali estão próximos a para-raios. Ali eles podem ficar. Os que estão aqui na parte de baixo, além de fugirem da chuva, fogem também dos raios, ali protegidos pelos para-raios. Ali eles podem ficar. Problema é os jogadores, é claro, voltarem expostos no gramado, né? Totalmente, mesmo com os para-raios, eles continuam muito expostos e a própria torcida que volta para os setores mais abertos do estádio, das arquibancadas. E de novo, o que era garoa já vira chuva de novo. Ó. Parecia garoa, a gente consegue observar pela lente das câmeras que nos mostram aqui a geração de imagem, de imagens que vem da Filadélfia, Fabiano.
0: E aí, Guerreiro, eu te falei sobre a diferença que faz você jogar com gramado pesado, né? De chuva, da bola não rola tão bem e o gramado ali na Filadélfia parece pesado, apesar de ser um bom campo, um estádio moderno, com boas condições de drenagem, né? Mas outro tema que merece atenção é que os jogadores, eles esfriam, né? Eles vão pro vestiário, eles esfriam e a possibilidade de retorno, ela é mediante uma possível lesão, às vezes algum desgaste, né, Guerreiro?
1: A partir de agora tudo entra no risco, Luiz Fabiano. Agora, a partir de agora, se retornar a partida, né, com o tempo que vai ter que ter de aquecimento, né, aquecer os goleiros principalmente, todo mundo esfria, né? Agora a gente vê pouco a pouco os torcedores voltando para as arquibancadas, né? Não sei se teve alguma outra modificação pedindo para voltar, mas a gente está vendo no telão que não. Luiz Fabiano, agora fica o risco. Agora cabe também
2: Eles estão voltando é porque já há liberação. Para os torcedores já há liberação, ou seja, já não há o risco de tempestade de raios. Então se confirma.
3: E alguns comemorando agora também.
0: Tem um protocolo importante. Tem um protocolo importante. Oi. 15 minutos após o último raio, são feitas novas avaliações meteorológicas. Se houver segurança, as equipes retornam ao campo para o aquecimento e o público é autorizado novamente a ocupar as arquibancadas. Então, o que rolou? Já passou 15 minutos desde o último raio na região. A FIFA está reavaliando as condições e os sinais são positivos. Por isso, ó, atualização para vocês. O público é readmitido nas arquibancadas no Lincoln Financial Field, na Filadélfia. O público está retornando às arquibancadas e a gente vai acompanhar se as equipes retornam. E aí pode continuar a sua resposta, Guerreiro, sobre a importância do aquecimento.
1: Aquecimento frio, como se fosse voltar pro início da partida, como se fosse iniciar o jogo. Tem que aquecer firme, forte, até porque o Canhão ressaltou uma parte importante. Terminou o primeiro tempo com chuva. Então ele já estava um pouco adaptado, acostumado com a chuva. É aquecer bem, mas o risco lá para os dois lados faz parte do futebol.
0: E aí eu falei, depois de 15 minutos do último raio, o público ele é readmitido se o comitê médico e a FIFA entenderem que as condições são seguras. Tá? Depois de 30 minutos do último raio, aí sim a bola pode rolar.

0: pelo menos 30 minutos. Onde o clima deve estar bom, o tempo deve estar gostoso é em Miami. Nós vamos para lá agora com o repórter Paulo do Vale. PDV, me atualiza por aí. Como é que está a chuva? Como é que está o sol? O que está rolando? E ontem você passou por uma situação parecida, né? Boa tarde.
1: Boa tarde, Fabiane. Tudo bem? Abraço para você, para todo mundo ligado aqui no microfone da Rádio Bandeirantes. Ó, estou em Miami neste momento, agora 6h28 por aqui. É engraçado porque foi anteontem, né? Foi no pré-jogo de Uruguai e Cabo Verde. E a gente estava nas coletivas e quando saímos, fomos informados de que vocês não podem deixar aqui o estádio porque está chovendo. E realmente, a gente via no céu ali os raios, né, caindo e tal. Toda aquela coisa. E não era o evento oficial, não era um jogo. Você não tinha que controlar 40, 50, 60 mil pessoas. E aí chamou atenção porque a imprensa, quem estava lá, muita gente da América do Sul e tal, não tinha tantos americanos assim. E aí a gente respeitou, a gente, eu digo no geral assim, né? Porque a gente foi meio na onda. Deu meia hora ali e tal, chovendo. Aí a mulher falou, ó, daqui meia hora a gente vai ter um novo parecer a respeito do clima. Só que aí a chuva baixou. Quando a chuva baixou, os caras só foram indo embora. E aí acho que a moça que estava ali controlando da FIFA, que também não é do governo aqui, né? Porque o protocolo que a FIFA segue é dos Estados Unidos, não é um protocolo FIFA. Em qualquer outro lugar do mundo, o pau torando, a FIFA acho que não está nem aí, né? Ela quer a bola rolando independente de qualquer coisa. É um protocolo dos Estados Unidos, por conta de um raio que uma vez caiu na NASCAR, né? Foi por isso que eles começaram com essa questão, que pode parecer frescura num primeiro momento, mas que faz sentido porque você está preservando vidas, né? Inclusive, eu postei um vídeo nas redes sociais da Rádio Bandeirantes e muita gente achou que eu estava ali criticando. Não, eu só estava relatando uma situação que é diferente do Brasil. Aí os caras aproveitam, né? Os vira-latas, eles aproveitam para falar a lei, é onde a lei funciona. Tudo bem, gente, eu só estou relatando uma situação. Só que chegou uma hora que a chuva baixou por ali e todo mundo foi embora. A mulher tinha acabado de informar, vamos esperar mais meia hora pra, quem sabe, dar um parecer. Cara, baixou a chuva, a galera foi embora. Claro que num jogo de futebol, um controle de 60 mil pessoas é diferente de, sei lá, 60, 70 pessoas que estavam lá nas duas coletivas. Mas no fim das contas, ninguém respeitou esse protocolo não, porque ainda estava chovendo, a gente ainda viu alguns clarões no céu. Mas deu uma hora que a chuva baixou, todo mundo tinha que ir embora, todo mundo tinha que descansar, tinha compromisso e aí todo mundo foi embora. Claro que é diferente dessa situação de França e Iraque que vocês estão no aguardo por aí, né?
0: É isso, PDV. Eu queria também outras atualizações do que você acompanhou por aí hoje. Ontem você esteve em loco, falamos sobre isso no duelo entre Uruguai e Cabo Verde, né? E a movimentação dos torcedores uruguaios pareceu de certa insatisfação não só com o desempenho na Copa, que é óbvio, né? O Uruguai ainda não brilhou nessa Copa, mas também com o Bielsa, hein? Parece longe do prestígio ideal para um técnico de seleção com uma Copa do Mundo em andamento. Parece que esse grupo já está com certo direcionamento para a Espanha e a Arábia Saudita, né, PDV?
1: Porque a gente tem a Espanha agora com 4 pontos, né, Fabiana? A gente tem o Cabo Verde com 2, o Uruguai com 2 e a Arábia Saudita com 1. A Espanha enfrenta o Uruguai e teremos o duelo entre Cabo Verde e Arábia Saudita. Então, assim, depois de 2 bons jogos que Cabo Verde fez contra 2 seleções superiores, a gente espera que contra uma Arábia Saudita, que não é lá um bicho papão, o time de Cabo Verde possa conquistar a primeira vitória em Copa do Mundo e se classificar. Mas até por conta dessa responsabilidade que Cabo Verde não tinha anteriormente, talvez acabe decepcionando, né? Agora que a gente espera uma vitória de Cabo Verde, talvez eles decepcionem. Pelo futebol, ó, tudo bem, amigo? Ó, deixa eu virar aqui, ó. Tem brasileiros aqui, ó, no trânsito, ó, mandando um Vai Brasil aqui pra gente. Tem muito brasileiro aqui em Miami, né? Não poderia ser diferente. Brasileiros que moram aqui e, claro, brasileiros que vão chegar por aqui e estão chegando nas últimas horas. Voltando ao assunto, Cabo Verde, assim, pelo futebol praticado, não é em vão. Eu vi Cabo Verde, um time muito organizado, com uma vontade gigantesca. Se falta técnica, sobra vontade. E pelo que eu vi da Arábia Saudita, no jogo aqui contra o Uruguai, e até no jogo contra a Espanha goleada, eu acho que assim, Cabo Verde tem plenas condições de vencer por todo esse ímpeto que a seleção tem. Mas é isso, passa a parte de azarão e vira uma questão de, pô, dá para vencer da Arábia Saudita, então isso talvez possa atrapalhar um pouco Cabo Verde. Agora, sobre o Uruguai, sendo bem sincero, a seleção uruguaia é um grande nada, tá? O Bielsa, pô, super fofinho, né? Ele fala frases super marcantes. Ele disse algo que eu concordo 100% nesse Match Day menos um que a gente teve presente no sábado, a respeito do tempo técnico, né? Que o tempo técnico vai matar a paixão do torcedor com relação ao futebol. Concordo 100%. Mas eu acho que o Bielsa hoje seria melhor como um escritor. Como um poeta, né? Como Galeano, por exemplo, fala, escreveu muito bem a respeito de futebol. Acho que para armar time, eu acho que o Bielsa já ficou um pouco para trás, porque assim, o Uruguai é um grande nada. É bola cruzada na área, é rebote de goleiro, é uma coisa ou outra, porque assim, o time falando mesmo de desempenho em campo, muito abaixo. Contra a Arábia Saudita foi abaixo, mesmo que no final do jogo o Uruguai tenha finalizado várias vezes. E contra Cabo Verde se impôs fisicamente, defensivamente e na reta final do jogo. Vocês acompanharam aí no Brasil. Cabo Verde poderia ter saído com a vitória e deveria ter saído com a vitória. Então, para mim, o Uruguai do Bielsa é uma das grandes decepções dessa Copa. Lindo, maravilhoso, o Bielsa disputando uma terceira Copa. É um treinador icônico que talvez ele represente essa situação de não precisa ser campeão para fazer história no futebol. É aquela história que falavam do Diniz, né? Lindo, maravilhoso, mas no time dos outros, na seleção dos outros. Então, eu acho que o Bielsa nessa Copa tá meio que com essa sensação, assim, pelo menos para quem acompanha a seleção do Uruguai. Eu vejo a Espanha se classificando. Se o Uruguai empatar, dependendo do resultado de Arábia Saudita e Cabo Verde, dá para ter uma seleção segunda colocada passando com 3 pontos. E aí o Uruguai pode acabar passando. Mas futebol mesmo, o Uruguai não está merecendo e Cabo Verde merece muito mais, viu, Fabiane?
0: Boa, PDV. É o seguinte, para quem está na audiência rotativa da Bandeirantes, a França vai vencendo o Iraque por 1 a 0, intervalo de jogo, mas um intervalo maior do que o normal. Por conta de uma ameaça de tempestade, a partida foi paralisada no Lincoln Financial Field, na Filadélfia, por uma questão de segurança. A gente retoma com atualizações daqui a pouco. Queria uma última pergunta para o PDV, só ainda em cima desse jogo do Brasil, na quarta-feira, depois de amanhã contra a Escócia. Como tá? Você falou um pouco que Miami é uma cidade que tem muitos brasileiros por natureza, né? Muita gente que vai morar lá, muita gente que ficou, e claro que para a Copa do Mundo isso reflete. Movimentação de torcedores do Brasil por aí, PDV. Como tá há 48 horas da bola rolar em Miami para Brasil e Escócia?
1: Bom, talvez pelo fato de que o brasileiro normalmente ele já vive aqui em Miami, não tem muita novidade, né? Miami é considerada a capital da América Latina. Então, assim, no meu Data Copa, que é por camisa, o cara usando a camisa de seleção que você faz a contagem, hoje a Escócia goleou, assim, goleou de uma forma até covarde, podemos dizer assim. Eu fiz até uma brincadeira no Instagram da Bandeirantes. Eu falei: em meia hora eu vou contar quantos escoceses eu vejo aqui. E claro que o critério é alguma referência à Escócia, né? Ou camisa da Escócia. Eu contei 58 em meia hora, passando por mim, assim. Eu tava em Miami Beach, que é onde o bicho pega, né? Realmente na cidade de Miami. E assim, a cada minuto passava um escocês por mim. A cada minuto, né? Tanto que 58 escoceses em 30 minutos. Camisa da seleção brasileira eu não vi muito, não. Só que vamos destacar: ontem tivemos uma ação do Movimento Verde e Amarelo por aqui que foi um sucesso, né? Foi uma festa danada em Miami Beach. Hoje, a gente acaba monitorando alguns grupos, né? Do Movimento Verde e Amarelo, que querendo ou não, a gente pode gostar ou não gostar, criticar. A questão dos caras serem financiados, ah, é um movimento de playboy, não é genuíno, tudo bem. Mas hoje eles fazem uma bagunça, eles movimentam. Hoje eles deram meio que um ghosting nas pessoas, no sentido de que várias pessoas estavam questionando ali nos grupos: ah, onde vai ser? O que que vai acontecer? Os caras meio que deram uma ignorada. Mas ontem foi um sucesso absoluto. Hoje, movimento tímido de brasileiros, pelo menos usando a camisa da seleção brasileira. Eu acho que na quarta-feira é óbvio que teremos mais brasileiros do que escoceses. Só que não dá para subestimar a mobilização por parte dos escoceses que vieram até Miami, enfim, que vivem nos Estados Unidos, que vieram da Escócia. Hoje eu entrevistei um escocês que mora na Austrália, mas que veio para acompanhar a seleção. Então, assim, não dá para subestimar. Claro que por ser Miami, capital da América Latina, tem muito brasileiro vivendo na Flórida que vem para cá para acompanhar o jogo. É impossível hoje achar ingresso, pelo menos num preço mais ou menos acessível. É difícil até, tem muito brasileiro que a gente para na rua para conversar. Os caras não têm ingresso, então eu imagino que teremos sim maioria do Brasil no estádio em Miami quarta-feira. Mas é legal, é bacana de ver a mobilização, a movimentação por parte dos escoceses por aqui, viu, Fabi?
0: Boa, PDV, valeu. Você volta no decorrer da programação da Bandeirantes com mais informações diretamente de Miami. Valeu, PDV.
2: Boa noite, né, no caso.
1: Tamo junto.
0: É isso, Everton Ramos, atualizações da Filadélfia, o que rola por lá? Temos novidades, a bola vai voltar a rolar quando, meu caro?
3: Daqui a pouco, viu, Fabiano? O cenário muito melhor nesse momento na Filadélfia, os torcedores já retomando os assentos na arquibancada do estádio. Às 7h40, pelo horário de Brasília, os jogadores devem retornar ao campo para um trabalho de aquecimento, que deve durar 20 minutos, e aí às 8 horas da noite, bola rolando para o segundo tempo. Detalhe, tá? Foram dois alertas emitidos hoje na Filadélfia. O primeiro atrasou a entrada dos torcedores no estádio e este segundo acabou suspendendo a partida durante o intervalo. 8 horas da noite a previsão para que a partida seja retomada com o segundo tempo. Lembrando, por enquanto, vitória parcial da França pelo placar de 1-0, gol de Mbappé.
0: Então, cerca de 20 minutinhos aí para os jogadores realizarem o trabalho de aquecimento, readquirirem o ritmo de jogo. E ó, a gente vai acompanhando as imagens agora, hein? É o Deschamps, me parece?
3: Não, é o técnico não. Da seleção iraquiana.
0: Olha aí.
3: O Graham Anderson.
0: Olha aí, ele vai voltando pro campo, trazendo a perspectiva dele, tá com cara de poucos amigos ali, o técnico da seleção do Iraque. Talvez até pelo placar negativo construído
4: esqueceram
0: no primeiro tempo.
4: Esqueceram de avisar que tava chovendo, ele foi sem guarda-chuva, foi, tá só chovendo. Ele molhou a careca, ficou bravo e voltou pra dentro.
0: E tem pouca telha ali, deve estar gelada a cabeça do técnico da seleção do Iraque. Ó, é o seguinte, a gente tá devendo futebol pra vocês, é verdade, por conta da paralisação do jogo, mas já fica pra vocês o convite, porque daqui a pouquinho, hein, daqui a pouquinho, acabando aqui o jogo entre França e Iraque, Rogério Assis está narrando, ele passa a responsabilidade pra João Paulo Capelanes, que traz pra vocês um jogaço aqui na Bandeirantes. Noruega e Senegal. A bola rola a partir das 9 horas da noite. Leandro Quessada nos comentários e Léo Boff será o repórter. Eu estarei no intervalo, plantão e produção com Lucas Bueno. Temos atualizações, jornalismo Bandeirantes, Luiz Felipe Nunes está com a gente. Alô, Luiz, boa noite, o que você nos traz?
5: Fala, Fabiane, boa noite para você, para todo mundo ligado na Bandeirantes, atualizando uma situação que estamos trazendo ao longo do dia, porque acaba de ser dissolvido o conselho de sentença, ou seja, o júri que estava cuidando do caso dos réus que são acusados do homicídio de Vinícius Gritsba, o chamado delator do PCC. Uma análise que começou hoje, um crime que ocorreu em novembro de 2024 no aeroporto de Guarulhos, que deixou duas pessoas mortas, além de Gritsba, também um motorista de aplicativo, e hoje foi um dia marcado por diversos debates entre a promotoria, ou seja, o Ministério Público, e a defesa dos três réus. Já no período da tarde, um pouco antes do intervalo, houve uma situação em que a defesa ameaçou abandonar o plenário. E agora, à noite, há poucos minutos, isso de fato aconteceu. A defesa alega que teve um desentendimento com o promotor responsável pelo caso. Já no período da tarde, hoje, houve uma troca de acusações. O promotor afirmou que ele próprio conversaria com policiais enquanto a defesa estava conversando com criminosos, com assassinos de aluguel. E posteriormente houve um novo debate e agora então está suspenso esse julgamento. Um júri será redesignado para uma nova data. ainda não há confirmação de quando isso deve acontecer. Hoje, os 7 jurados foram selecionados a partir de um grupo de 25 pessoas. Foram diversos depoimentos, já estávamos na parte final do dia de hoje, era um julgamento com uma previsão de ser encerrado na sexta-feira, um crime que envolve acusações contra esses 3 réus que

0: São policiais militares, Denis Martins, Juan Rodrigues e Fernando Genauro, que estão afastados da corporação, mas seguem ligados à polícia militar. Um crime que tem, de acordo com o Ministério Público, envolvimento do primeiro comando da capital, o PCC, facção do crime organizado. E agora estamos aguardando para uma nova data depois dessa confusão que aconteceu no Fórum Criminal de Guarulhos, Fabiane.
1: Boa, Luiz. Você volta a qualquer momento aqui na Bandeirantes com mais atualizações importantes para a gente. Claro que a gente fica à disposição também, mesmo com a bola rolando, a depender do desenrolar do caso. Valeu, Luiz. Boa noite.
0: Valeu, Fabiane. Ótima noite.
1: É isso então. Nós seguimos aqui na Bandeirantes de olho em tudo que rola na Filadélfia. Por quê? França e Iraque que estavam se enfrentando. A França vencendo por 1 a 0, gol de Kylian Mbappé. Por volta dos 36 minutos começou a chover, chover pesado o suficiente para, ao apito final da primeira etapa, o estádio ser evacuado, o campo ser evacuado e um alerta de alta importância por conta das chuvas e das trovoadas no entorno do estádio. Explicamos aqui para vocês o protocolo da FIFA. Nesses casos, se as trovoadas, os raios estiverem entre 13 e 16 quilômetros, a partida deve ser interrompida. Como foi? Passo agora para Everton Ramos com atualizações. Que vemos no campo de jogo? Os jogadores já estão de volta.
2: A gente dizia há pouco que a condição aparentemente era melhor, até por isso os torcedores já iam tomando.
3: Everton, há um novo comunicado. Os jogadores não estão autorizados a virem para o campo. Já temos mais de 4 minutos daquele aviso de que eles voltariam às 7h40 e agora estou recebendo aqui uma informação de que há o aviso para que eles não voltem, porque a tempestade continua ainda muito próxima do estádio, com risco ainda de tempestade de raios. E que rapidamente os torcedores voltariam para aqueles locais seguros e estariam abrigados. Mas os jogadores ainda não estão autorizados a voltarem para o campo.
2: Então esse é o cenário
3: E a gente consegue ver no visual que é um pedaço atrás de um dos setores da arquibancada em que o céu está bem escuro, né? Bem carrancudo, como a gente fala no nosso português aqui. Céu carrancudo com prenúncio de chuva. O problema não é a chuva, não é a água que cair torrencialmente, é a tempestade de raios. Até porque o gramado, o Leandro já abordou isso, mesmo com a bola rolando no primeiro tempo, o gramado estava em ótimas condições, com a drenagem funcionando perfeitamente. O problema é que nuvens negras pairam sob o ar do estádio da Filadélfia, próximas do estádio.
1: Ó, vou explicar para vocês, são três níveis de alertas quando uma tempestade se aproxima de um estádio em uma Copa do Mundo. Até 26 quilômetros, com possível impacto em até 40 minutos, o monitoramento reforçado e maior estado de atenção por parte das autoridades. Se ela estiver até 13 quilômetros, com impacto em até 20 minutos, a partida é interrompida, como foi, e procedimentos de evacuação do estádio são iniciados. Se as tempestades estiverem a até 8 quilômetros, com impacto em até 10 minutos, as arquibancadas são esvaziadas, o gramado e as áreas no nível do campo são desocupadas e as pessoas são todas direcionadas a áreas protegidas. Os jogos são retomados após duas análises. 15 minutos após o último raio, são feitas novas avaliações meteorológicas. Se houver segurança, as equipes retornam ao campo para aquecimento e o público é autorizado a ocupar novamente as arquibancadas. 30 minutos após o último raio, a partida poderá ser retomada. Então, essas as atualizações diretamente da Filadélfia, estamos acompanhando por aqui. Me parece, Everton, cada vez mais os torcedores acomodados nas arquibancadas, mas sem sinal da boleirada, né?
2: E se os jogadores não vêm a campo para o trabalho de aquecimento, o Fabiane, a gente também fica no aguardo se os torcedores, mais uma vez, serão retirados ali das cadeiras, o que não se vê. Por enquanto, os torcedores são mantidos na arquibancada, seguem nesse aguardo. E se os jogadores não vierem para fazer esse trabalho de aquecimento, assim como eles não vieram de fato, né? No horário que estava previsto às 7h40 da noite, isso deve retardar aquele horário que nós tínhamos para como previsão para o retorno num segundo tempo, que era 8 horas da noite. Isso não deve acontecer, então, exatamente nesse horário, viu?
1: Você está na Bandeirantes, aqui com a gente, acompanhando tudo sobre a
3: Fabiane,
1: partida entre França e Iraque. Diga lá, Canhão.
3: Tem uma imagem do drone que está sobrevoando o estádio, que mostra o centro ali da cidade, onde estão os prédios gigantescos, e lá essas nuvens gigantescas, essas nuvens negras, são muito próximas ali, essa região é muito próxima.

0: Próximo do estádio ali, com
1: toda
0: certeza.
1: Não está 8 quilômetros, não, está menos. Hein?
0: Muito menos. No visual, se a gente consegue ver os prédios que são altos, tão próximos assim, ou seja, a tempestade continua próxima. A tempestade de raios, com toda certeza, está naquela região, na região central da cidade, e continua ainda muito perto do estádio. Se os ventos trouxerem essa tempestade para essa região, o jogo teria de novo que ser paralisado. Então essa é a questão. O que a gente consegue observar, observando aqui de longe, é de que o aviso é para os torcedores voltarem, para os jogadores não, porque o jogo corre o risco, então, de ser reiniciado e ser interrompido. Para que isso não aconteça, é melhor não reiniciar enquanto não há a garantia de que essa tempestade de raios não vai passar pelo estádio. Tem um novo aviso agora do alto-falante.
2: Pelas vaias, Fabiano, não é um dos cenários mais favoráveis.
0: O som veio com muito eco do alto-falante, não veio diretamente do alto-falante.
1: Ô Canhão, vamos fazer o seguinte,
0: é adiando a entrada dos jogadores.
1: É isso. E é isso que é anunciado no momento no telão do Lincoln Financial Field na Filadélfia. Então vamos acompanhar cada movimentação por lá. No momento que os jogadores subirem para o campo, é claro que vocês ficam sabendo aqui na Bandeirantes. E agora a gente vai fazer uma rápida pausa por aqui. Voltamos daqui a pouco, mas essa atualização mais importante. Os torcedores já acomodados nas arquibancadas, o estádio quase em sua lotação total. Daqui a pouco a boleirada, os jogadores em campo. Rápida pausa aqui na Bandeirantes. Voltamos daqui a pouco com mais de França e Iraque.
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4: 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São 7 horas e 54 minutos e nós seguimos aqui na Bandeirantes atualizando vocês sobre a suspensão da partida entre França e Iraque na segunda rodada da fase de grupos da Copa do Mundo. A França vai vencendo por 1-0 por conta de uma tempestade de raios no perímetro do estádio. O duelo foi suspenso, os jogadores estão no vestiário e por muito tempo até mesmo os torcedores tiveram que desocupar as arquibancadas. Já retornaram. Estamos em busca de novas atualizações e temos uma aqui. Everton Ramos, é o seguinte, um raio atingiu em um raio de 13 quilômetros, olha aí.
5: É o raio, né?
4: É confuso, né? Às 7h36. O protocolo é que é necessário que não haja nenhum raio no intervalo de 15 minutos. Então, há pouco tempo, bateu a marca dos 15 minutos. E aí sim, os torcedores, os jogadores podem iniciar a mobilização para que a partida seja reiniciada. A expectativa é que as autoridades, tanto a comissão médica, quanto a FIFA, quanto a arbitragem do jogo, tomem uma decisão a partir das 8 horas da noite. Então, daqui 5 minutos, teremos atualizações importantes a respeito do que rola na partida entre França e Iraque. Pretzel está com a gente? Pretzel já está conectado com a gente aí, então vamos fazer o seguinte, vamos para Nova Jersey, onde está Alexandre Pretzel, já está em Miami. Alô, Pretzel, boa tarde para você, meu caro. O que você nos traz a respeito da seleção brasileira? Onde você está?
6: Estou em Miami, Fabiane. Que prazer em revê-lo e ouvi-lo. Um abraço a todos para vocês. Aqui temperatura escaldante, o calor úmido na faixa dos 35 para 36 graus. Sei que o PDV já entrou com vocês também, mas é bom ressaltar que existe essa ameaça de tempestade para o jogo entre Brasil e Escócia na quarta-feira, às 7 da noite, aqui em Miami. Um trânsito gigantesco nesse início de final de tarde, início de noite. E a seleção vai ficar em Fort Lauderdale. Vem amanhã, depois do treino da manhã, vai almoçar, vem. Fica em Fort Lauderdale e às 7h15 da noite, horário local, o Ancelotti mais um jogador a ser disponibilizado darão entrevista. Será que o Neymar vai falar amanhã? Existe essa expectativa, já que ele está relacionado, bastante confiante por parte da comissão técnica para, quem sabe, ser aproveitado também por alguns minutos. Agora, estou acompanhando o trabalho de vocês, bem na hora que eu cheguei aqui, vendo também essa paralisação. Imagina num jogo de mata-mata, hein, Fabiane? Imagina num jogo de mata-mata o que esfria, o que equilibra as coisas, caso aconteça uma paralisação dessas, num jogo tão forte que pode acontecer eliminatório. Então, primeira vez que acontece, quero ver como é que vai ser a reação da França e o momento do Iraque também para o segundo tempo nessa curiosidade. Já estamos aqui em Miami, à tua disposição sempre, e à disposição da nossa programação, meu caro Luiz Fabiani.
4: Atualizações da seleção brasileira com Alexandre Pretzel, diretamente de Miami, cidade que recebe na quarta-feira o duelo entre Brasil e Escócia. Pretzel, uma pergunta. Você falou dessa possibilidade do Neymar falar amanhã. O que você tem de informação a respeito do cronograma para Neymar Júnior? Tempo de jogo, alguma possibilidade, quem sabe, dele iniciar entre os 11? Ou fica ali para aqueles 15, 20 minutos finais? O que a CBF planeja para o Neymar para essa última partida do Brasil na fase de grupos?
6: Olha, o discurso é o seguinte, Fabiane, que nunca viram ele tão focado nos últimos anos como ele está agora. Só para lembrar que o Neymar completou 33 dias sem trabalhar com bola, no ritmo intenso, né? Até postaram aquelas imagens no sábado e no domingo, ele correndo, batendo na bola de leve e tal. Mas entendem que agora ele está forte fisicamente, né? Voltou a ser um cara realmente intenso. Esse é o adjetivo que eu escuto, mas treino é uma coisa... Jogadores não chegam muito firme, jogo é totalmente diferente. Então, a previsão. Brasil e Escócia é um jogo decisivo, hein, Fabiano? A gente só está falando em vitória do Brasil e tal, que é o que a gente espera, mas a Escócia joga vaga também. Se a Escócia ganhar do Brasil, ela fica na frente do Brasil. Então, esse jogo vai ser um jogo físico, um jogo intenso, e a tendência, dependendo da circunstância, que o Neymar seja aproveitado por 15 minutos para começar a ganhar ritmo, e aí sim, a partir do 1,16 avos, ele ser relacionado e, quem sabe, ganhar posições também. Até porque, antes da Copa, o que a gente tem de informação? Que o Ancelotti, para convocar o Neymar, impôs três condições. Ser reserva, não será o capitão, e fique longe das redes sociais. Então, se ele está voltando agora mais tarde, ele é reserva da seleção neste momento, meu caro Luiz Fabiani.
4: Uma última, Pretzel. Martinelli, então, favorito para a vaga do Rafinha para esse jogo de amanhã. Joga pelo lado esquerdo, né? Vai ter que migrar para a direita. Será que muda muito?
6: Sabe que eu estou curioso, porque quando o Ibanhas deu entrevista, não sei se vai te lembrar, ele deu entrevista e jogou. Então, eu não sei se o critério é esse. O Martinelli só deu entrevista hoje porque vai jogar na quarta-feira. Pode ser um indício. Aliás, foi uma entrevista bem natural dele. Falou que a Premier League é mais intensa do que a Copa do Mundo. Só pela questão da temperatura que muda um pouco de figura. Diz que aceita jogar pelo lado direito sem nenhum problema, que está à disposição do Ancelotti também para jogar de lateral se ele precisar. É claro que ironizando nas questões de posições que caso o Ancelotti precise. E ele entrou contra o Haiti e entrou bem, entrou pelo lado esquerdo. Então eu acho que é ele e Luiz Henrique. O Rayan talvez correndo por fora, mas como uma terceira opção. Então é Martinelli ou Luiz Henrique, um dos dois, será o substituto do Rafinha, do mais Alisson, que hoje não treinou, mas eu imagino que jogue, né, porque não foi informado nada de grave, pode ter sido só uma precaução. Alisson, Danilo, Marquinhos, Gabriel Magalhães e o Douglas Santos, Casemiro, Bruno Guimarães e Paquetá. E aí Vinícius Júnior, Matheus Cunha, Martinelli ou Luiz Henrique, eu imagino que seja isso, Luiz Fabiani.
4: Valeu, Pretzel. O canal fica aberto. Assim que você tiver atualizações, mais informações sobre a seleção brasileira, por favor, entre aqui conosco e nos informe, nos elucide, nos traga conteúdo.
6: Sempre uma honra. Sempre uma honra e à disposição de vocês para todos os espaços. Estou por aqui, meu caro. Já em Miami, 35 graus a temperatura e um calor igual de Porto Alegre, viu, Fabiano? Que é uma estufa no verão. Negócio realmente impressionante. Um abraço.
4: Valeu, Pretzel. Parabéns pelo trabalho. Você retorna conforme pintar as informações na seleção brasileira. Antes da gente ir para o intervalo, rapidinho, Everton, atualizações, o que temos?
1: Temos novidades. Ô, Fabiano, eu queria ressaltar aqui que a chuva, ela, claro, né, a tempestade, a paralisação, ela dá uma quebrada no ritmo até para o jogo, mas o torcedor nas arquibancadas e de volta às arquibancadas tem feito uma festa. Eles têm aguardado ansiosamente para o retorno da partida, agora há pouco, inclusive, fazendo ola nas arquibancadas do Lincoln Financial Field na Filadélfia. Fabiane, um novo prazo, tá? Às 8 horas da noite, segundo
4: agora,
1: a FIFA.
4: Acabou de
1: exatamente
4: bater.
1: Os jogadores devem retornar ao campo de jogo para iniciar o trabalho de aquecimento. Vamos ver, o prazo anterior para que isso acontecesse foi às 7h40. Não retornou. Agora, por enquanto, também já batemos a marca das 8 horas da noite, agora 8h01. Nenhum sinal de nenhum dos atletas também no gramado na Filadélfia. Então isso também pode acabar retardando ainda mais o início do segundo tempo na Filadélfia.
4: Perfeito, vamos para mais um rápido intervalo aqui na Bandeirantes. Voltamos daqui 4 minutinhos. É isso, né, Michel? 4 minutinhos, já estamos de volta.
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4: E são 8h05 da noite, você está na Bandeirantes com a gente. Agora a gente traz uma atualização, ó, tem Copa do Mundo rolando, é verdade. Nem vocês lembram a posição que o seu time está no Campeonato Brasileiro. Mas temos atualizações importantes a respeito do Campeonato Brasileiro, porque há poucos minutos a Confederação Brasileira de Futebol detalhou e desmembrou das rodadas 19 a 24. Então temos datas e horários definidos para quando o seu clube de coração voltará a atuar de maneira oficial. Vou trazer para vocês a 19ª rodada, que é a última do primeiro turno e a primeira depois dessa paralisação para a Copa do Mundo. E o Santos, o Peixe, alô Baixada Santista, é o primeiro a entrar em campo no dia 16 de julho, às 7h30 da noite, encara o Botafogo. Mesmo horário de Vitória e Vasco da Gama, às 9h30, Mirassol e Grêmio se enfrentam. Na sexta-feira, 9h30 da noite, dia 17 de julho, Fluminense e Bragantino. A rodada segue no dia 21, terça-feira, Atlético Mineiro e Bahia, 7h30 da noite. Dia 22 de julho, quarta-feira, 9h30, o São Paulo, Tricolor Paulista, recebe o Furacão. O Atlético Paranaense ainda com mando de campo a definir. Mesmo horário de Internacional e Cruzeiro e Chapecoense e Flamengo. A rodada se encerra no dia 23 de julho, uma quinta-feira, quando o Timão, o Corinthians, às 7h30 da noite, encara o Remo em Itaquera, 2 horas antes da bola rolar para Coritiba e Palmeiras no Couto Pereira. Everton Ramos, atualizações do que rola na Filadélfia. É difícil, porque falaram pra gente, 8 horas vão voltar os jogadores, são 8h07, e eu tô vendo o campo vazio, Everton Ramos.
1: E o pior não é nem isso também, viu, Fabiane? Além do campo, se a gente for notar e comparar as arquibancadas 10 minutos atrás, elas estão esvaziando, viu? Os torcedores estão deixando as arquibancadas também, voltando para locais mais abrigados ali, né? É, longe da chuva, até porque aparentemente não há um cenário de retorno novo, né? Uma nova atualização. A gente já teve um para que os atletas estivessem em campo às 7h40, que não aconteceu. Às 8 horas da noite, isso também não se repetiu. E a gente segue também buscando essas atualizações com a FIFA em relação a um possível retorno para o segundo tempo desse duelo que segue paralisado, segue suspenso com vitória parcial e a chuva volta a cair na Filadélfia nesse momento também. A gente recorda que você trouxe há pouco também que às 7h36, uma última incidência de um raio ali próximo do estádio. Por isso a gente também segue sem um prazo para retorno do segundo
17: tempo. Essa galera que está voltando lá para a prática coberta é porque a chuva voltou intensa. Os caras, estou aqui me molhando todo. Enquanto não tem uma perspectiva, eu vou voltar para a prática coberta. Vou ficar lá tentando me agasalhar um pouquinho, né? Porque a chuva voltou e voltou forte. E agora o que a gente consegue observar, Fabiana, nas imagens do alto, mais altas, né? Já na marquise do estádio na Filadélfia, é que toda a região já está tomada. Você consegue visualizar lá atrás, muito longe, já tudo fechado. Ou seja, a água está caindo em toda essa região do estádio.
4: Então é isso, a gente vai acompanhando.
1: Fabiane,
4: diga lá, Everton.
1: Só uma atualização do renomado Le Monde da França.
4: A FIFA trouxe uma atualização, Everton. Desculpa te interromper.
1: Manda
4: acho
1: lá.
4: Que dá pra gente trazer aqui. Versão da FIFA, divulgada há pouco. Abre aspas. Devido às condições climáticas adversas na Filadélfia, incluindo o risco de raios nas proximidades do estádio, a partida da Copa do Mundo entre Iraque e França foi suspensa. Foi anunciado um intervalo de 30 minutos. No entanto, a situação ainda está sendo monitorada para determinar se novos atrasos são previstos. A FIFA seguirá os protocolos de segurança estabelecidos pelas autoridades locais e a partida será retomada assim que for seguro fazê-lo. A segurança de todos é prioridade da FIFA. Agradecemos a compreensão e a cooperação de todos os torcedores. Sem grandes atualizações na versão da FIFA, traga para nós a informação, Everton.
1: Do Le Monde, direto do campo, inclusive na Filadélfia, trazendo a informação de que se tudo correr bem, os jogadores sairão para o gramado em 15 minutos. Isso deve acontecer, e essa é a informação, a 1h04 da manhã pelo horário francês. Então a gente está falando de às 8 horas mais 21 minutos pelo horário de Brasília, a previsão de que se tudo ocorrer bem, os jogadores venham ao gramado da Filadélfia para fazer um trabalho de aquecimento de mais 20 minutos. Ou seja, nessa melhor das previsões da FIFA, se tudo correr bem, 8h40, bola rolando no segundo tempo.
4: Muito bem, muito bem. Tô vendo, inclusive, o técnico do Iraque tá louco pro segundo tempo rolar, viu? Ele não sai ali do túnel, tá conversando com algumas autoridades, algumas pessoas da FIFA. Tá com o Deschamps agora, né? Papo legal ali, papo legal dos dois, porque quem sabe eles não chegam num consenso do que vai ser melhor para as duas equipes. Mas, cara, vou falar um negócio, o Deschamps é bem pouco carismático, né? Você olha na cara dele, tá com uma cara de quem tá querendo encerrar essa conversa logo aí. Vamos ver, ó. Estão olhando o relógio por ali, já cientes que talvez para as duas equipes, o Guerreiro, seja melhor mudar para amanhã do que ficar no intervalo preso ali no vestiário, né?
18: É, o que é ruim, a gente acabou de ver agora, né? A gente, na nossa imagem, dava para ver os prédios lá atrás, né? Agora não tá dando para ver mais nada, como o Canhão falou, a chuva tá intensa praticamente no bairro todo, né? E em nenhum momento dos protocolos, né, que deram de tempo, a gente viu movimentação, né, das TV pegando os jogadores saindo se movimentando lá na parte de baixo. Ninguém saiu de dentro do vestiário desde a hora que entrou do intervalo. Então, assim, eu acho que esses protocolos que vão dando, né, minuto a minuto, ele não bate com o que a gente está vendo, né, com o que a gente está acompanhando aqui. Agora há pouco o estádio estava praticamente tomado novamente, agora já está vazio. Então a gente fica meio aqui que com as informações meio que vagas, né? Não fica com as informações corretas.
4: Repetindo a informação do Everton aqui, ó, a França espera voltar ao gramado às 8h21 de Brasília. Daqui 10 minutos, portanto, realiza 20 minutos de trabalho de aquecimento e aí vai para o campo de jogo. Quero contato agora com Léo Boff, que está prontinho aqui com a gente. É claro que, por conta dessa suspensão do duelo entre França e Iraque, talvez a gente demore um pouquinho para, de fato, mergulhar em outro jogaço que teremos hoje da Copa do Mundo. Jogo fundamental, tratando de classificação e tratando-se também desse grupo, que é o grupo I da Copa do Mundo, entre Noruega e Senegal. Alô, Léo Boff, me atualize, meu cara, informações das duas equipes e me responda. Noruega e Senegal escalados, boa noite.
19: Fala, Fabiane, tudo bem? Boa tarde para ti, boa tarde a toda a audiência da Bandeirantes. Olha só, Fabiane, a Noruega já está no papel, já está escalada, mas a gente fica no aguardo da seleção de Senegal. A Noruega agora que é vice-líder do grupo, né, nessa vitória parcial da França contra o Iraque, e a Noruega já está escalada. O goleiro é o Nyland, número 1, né, 1,92m, esse fica o destaque também, tá, Fabiane? É uma seleção muito alta, então pode resolver a vida na bola aérea. O lateral direito é o Ryerson, do Borussia Dortmund. Zaga, Ayer, o capitão, 1,98m, e a dupla dele é o Hagen, zagueiro também, 1,92m. A lateral esquerda fica por conta do camisa 5, Miller Wolf. Meio de campo é o 8, Berg. 14, Aursnes, o carequinha, jogador do Benfica de Portugal. E fecha, né, esse time com o camisa 10, Martin Odegaard, do Arsenal. O ataque, 7, Sorloth. 20 para Antônio Musa, e aí, claro, no comando do ataque, o camisa 9 do Manchester City, Erling Haaland.
4: Olha aí, time da Noruega escalado, portanto, com a expectativa total de Erling Haaland. Quem sabe não consegue... Ele tem o perfil do jogador que precisa de poucos jogos para entrar naquela seleta lista dos maiores artilheiros das Copas. Daí, né? Na estreia, guardou logo 2. Hoje é fundamental para a Noruega que ele apareça diante do forte time de Senegal para ajudar a equipe norueguesa a almejar uma vaga nos 16avos. E Senegal, Léo, o que você me conta? Tudo sobre Senegal e, claro, a escalação para o jogo de daqui a pouco.
19: Vamos lá, Fabiano. O Senegal, ele quer reagir na Copa, né? Apesar da derrota, né, para a França na estreia, os senegaleses, eles entendem que sim, tiveram bons momentos naquela partida e eles chegam confiantes para esse duelo contra a Noruega. O técnico Pape Tchau, ele já deixou claro, não tem um plano específico para parar o Erling Haaland, e a missão é conter todo o ataque norueguês, porque, claro, além do Haaland, tem o Antônio Nusa, que é um jogador muito rápido, muito veloz, com o drible como uma das características, e também o camisa 7 do Atlético de Madrid, o Sorloth. E os Leões de Teranga, eles apostam na experiência e também na liderança do Sadio Mané e também do zagueiro Koulibaly para buscar recuperação no grupo I da Copa do Mundo. A seleção africana, ela sonha em repetir ou até superar a melhor campanha da sua história, quando chegou às quartas de final em 2002. E o Senegal, Fabiane, ele quer mostrar mais uma vez a força dos Leões de Teranga no palco do Mundial.
4: Valeu, Léo. Então, ó, daqui a pouco você entra com a gente. João Paulo Capelanes é quem vai dar o recado. Ele assume a narração. Comentários de Leandro Quesada, Léo Boff nos comentários, o Lucas Bueno no plantão e na produção dessa partida. A bola rola às 9 horas. A gente espera que não tenha atraso lá também, viu? Aqui nesse jogo, França e Iraque, vitória parcial da França 1-0. Já estamos falando de 1 hora e 22 minutos de paralisação.
17: Desconsiderando os 15 de intervalo. A perspectiva é de começar antes da 9, das 9 até.
4: Mas
17: a gente também está falando em perspectiva de reiniciar o jogo há pelo menos uns 40, 50 minutos, né? Já faz tempo. Essa última informação que vocês trouxeram agora deles voltarem para o campo. 7h21. São caprichosos, né? Não é 7h20 lá no horário deles, 8h20 no nosso horário. É 8h21 nosso horário aqui. 8h21 voltam para o campo. Aí se aquecem por 20 minutos, ou seja, rapidamente se posiciona, não tem que voltar para o vestiário de novo. Já se aquece com a roupa do jogo, voltam já uniformizados, roupa quentinha, sequinha, e vão para o reinício. Então existe a possibilidade, até mais uma, Fabiane, do jogo começar antes das 9 da noite no nosso horário, antes das 8 da noite, hora lá da Filadélfia.
4: E a gente mantém a versão...
17: Ou saiu mais uma nova agora?
4: Não, a gente mantém a versão dos tabloides franceses. A informação do pessoal do L'Equipe ainda é aquela. 8h21 de Brasília... Todo mundo no aquecimento. Ruim demais pro pessoal que mora na França, que quer acompanhar a seleção do seu país, que agora é madrugada rolando, madrugada dentro, 1h21 por lá. Então, situação complicada para os franceses, que essa hora esperavam já estar dormindo, se preparando para o dia de trabalho amanhã, mas vão ter que dormir um pouco mais tarde se quiserem ver a seleção francesa jogar. Everton Ramos, mais atualizações.
1: É, Fabiano, eu vi torcedor francês, inclusive, nas redes sociais, brincando que é capaz eles acordarem amanhã cedo, 8 da manhã, no horário francês, e o jogo não ter sido finalizado ainda. O outro duelo que aconteceu no ano passado e ficou por muito tempo parado aí, foram 4 horas de paralisação, inclusive, foi entre Benfica e Chelsea em Seattle. Foi o duelo entre os que tiveram esse protocolo colocado em prática na Copa do Mundo de Clubes com a maior paralisação, o maior tempo de paralisação.
17: Isso é quase um adiamento, não é nem paralisação, 4 horas. Vamos adiar para outra data, né? Daqui a 4 horas.
1: Aqui foi 1h25, né? 1h30 quase de paralisação, então o cenário ele pode ir se estendendo. A última atualização da FIFA é que o horário previsto para que os jogadores façam o trabalho de aquecimento no gramado é às 8 horas e 21 minutos pelo horário de Brasília. Esse trabalho deve durar cerca de 20 minutos para que daí tenhamos bola rolando a partir das 8h41 da noite. Isso é a previsão. A gente já teve outras expectativas dos jogadores vindo a campo mais cedo, o que não aconteceu.
17: O aeroporto lá está liberado, que a gente conseguiu ver na imagem. Agora viu um 787 passando aqui, ó. 737 passando aqui. Né? Aqui é, para quem está no rádio, perdão, não adianta olhar para o rádio, não vai ver. Mas passou um gigante ali. O aeroporto está liberado. É que o aeroporto não é na região desse temporal todo, né? Só pode ser isso, porque se também... Se bem que o avião consegue sair, né?
4: É, atualmente...
17: Consegue decolar.
4: Com a tecnologia atual, sem dúvidas. Então estamos de olho, gente. O horário-chave nesse momento é 8h21, que é a previsão, a expectativa da delegação da França de retornar ao campo. Mas não é assim, 8h21, subiu pro gramado França-Iraque e a bola vai rolar. Pelo menos 20 minutos de aquecimento, tá? Então esse é o protocolo, vamos ficar de olho, temos 2 minutinhos até as expectativas serem concretizadas ou não, né, Everton?
1: É isso aí, mais 2 minutinhos, o Fabiano foi até pesquisar, porque o Drew Fisher, ele foi um dos árbitros, o árbitro canadense, ele apitou a Copa do Mundo de Clubes do ano passado, eu fui pesquisar se ele esteve a cargo de algum jogo que teve uma grande paralisação, não, mas... Ele foi o árbitro responsável por um jogo que os franceses não querem se lembrar. Diria que a última grande derrota da França, a derrota do Paris Saint-Germain para o Botafogo pelo placar de 1-0, foi a comando do Drew Fisher, árbitro canadense lá no Rose Bowl em Los Angeles. É ele que está no comando do apito hoje também, com os franceses em campo, mas por enquanto com partida paralisada. Não teve paralisação naquele duelo em que o Botafogo vence o PSG, inclusive um sol escaldante em Los Angeles, não sei se você lembra.
4: Lembro.
1: Daquela partida histórica.
4: É verdade, aliás eu tenho a impressão que todos os jogos no Rose Bowl foram num calor danado, né? O Brasil e Estados Unidos no 4 de julho, por exemplo, que o Leonardo é expulso, o Brasil acaba classificando com o gol do Bebeto, é marcante justamente pelo calor que atrapalhou os jogadores.
1: E ó, Fabiane, aproveitando que você falou do Dia da Independência, do 4 de julho, o Lincoln Financial Field, na Filadélfia, ele vai sediar seis partidas nesta Copa do Mundo, tem mais 2 ainda na fase de grupos e uma única no mata-mata, oitavas de final, marcada para 4 de julho. Uma data simbólica, inclusive, porque neste ano completam 250 anos da Declaração da Independência dos Estados Unidos, que aconteceu, a gente sabe muito bem, no Independence Hall, que fica na Filadélfia.
4: Vamos destacar um negócio. O regulamento da Copa do Mundo, ele não prevê um limite para a suspensão das partidas, tá? Então eles podem ir fazendo essa reavaliação até o sol raiar de novo lá na Filadélfia. Isso vai noite adentro, vai madrugada adentro, se for necessário e se a arbitragem entender que for necessário. O que a gente tem até agora é uma versão oficial da seleção francesa de que os jogadores sobem para o campo às 8h21 de Brasília. Agora, acaba de bater 8h21 aqui no relógio da Rádio Bandeirantes. Estamos de olho no túnel, na movimentação dos atletas. Por enquanto, o campo vazio. Mas essa é a diretriz passada pela delegação da seleção francesa. 8h21, todo mundo no campo. Estamos de olho por ali, em qualquer movimento, é claro que a gente vai atualizando vocês. Há poucos minutos eu falei que ninguém lembra do futebol brasileiro, ninguém lembra do Campeonato Brasileiro, a colocação que está a sua equipe, e trouxe para vocês as datas e os horários.
1: Fabiane, só para trazer que começa a ter uma movimentação de fato saindo dos vestiários ali.
4: Árbitros, tá? Hein? Os árbitros estão no campo. Vou pedir pro Michel subir o som ambiente. Os árbitros do jogo acabam de subir pro gramado do Lincoln Financial Field. Estão fazendo aquela avaliação. Estão acompanhados ali de outras pessoas do Comitê Oficial de Organização da Copa do Mundo, de funcionários da FIFA. Começamos a ter as primeiras movimentações no campo de jogo. Isso é muito importante, gente. É o primeiro teste depois daquele intervalo de pelo menos 15 minutos sem raios. Primeiros testes no campo de jogo, equipe de arbitragem por lá. O nome do árbitro, Everton?
1: Drew Fisher, o canadense Drew Fisher.
4: Drew Fisher, junto de seus auxiliares, estão todos lá.
17: Já tem um membro de uma comissão técnica que eu não consigo identificar, colocando aqueles cones para fazer o aquecimento. à direita aqui no gramado, no meio campo, à nossa direita das imagens, ele já posiciona aqueles cones para os jogadores fazerem aquele circuito, né, Leandro? Aquele aquecimento
1: atualização
17: que os jogadores fazem.
4: Pois não.
1: Atualização que vem de novo da delegação francesa, que informava vir ao gramado às 8h21. Esse horário muda, viu? Os jogadores entrarão em campo às 19h30, pelo horário da Filadélfia, às 8h30 da noite. Essa foi a mensagem enviada agora, então, pela delegação francesa. O jogo está previsto para ser Redélfia às 8h30 da noite. Essa foi a mensagem enviada agora, então, pela delegação francesa. O jogo está previsto para ser retomado às

0: a visão tá me traindo, não pode ser que sim, pode ser que não, mas me parece que chuva não tem mais.
1: Chuva não, as nuvens, né, que a gente já estava observando antes, o canhão estava trazendo também anteriormente, elas seguem sobre todo o estádio, né, sobre todo o Lincoln Financial Field, mas agora também a FIFA passa a disponibilizar imagens dos atletas
0: na saída do vestiário.
1: Então, em instantes, a gente espera que o gramado esteja tomado pelos protagonistas, para que a gente possa ter o segundo tempo rolando.
2: Eles estão com roupa de aquecimento, não voltam uniformizados. Vão trocar de camisa, vão botar a camisa. Cada um está com a sua no ombro ali. Pelo menos os do Iraque, cada um com a sua camisa no ombro.
0: Todos com a roupa de aquecimento. Vão subir para o campo de jogo, vão realizar pelo menos 20 minutos de trabalho de aquecimento. E aí sim teremos o reinício da partida. Os primeiros a se movimentar são os iraquianos, na porta do vestiário, esperando a reunião dos atletas. O Guerreiro, é normal nessa situação que role uma segunda preleção, que o técnico fale de novo, o capitão fale de novo, ou vai todo mundo para o aquecimento?
3: Não, vai todo mundo para o aquecimento. Acredito que já foi conversado, né, se volta ou não para o jogo. Com o protocolo de volta, já está todo alinhado. Acredito que agora é aquecer e voltar o mais rápido para o jogo. Prejudicado, né? Para mim, essa partida teria que se iniciar um outro dia, amanhã, ou quando passasse aí todas as questões das tempestades, né? Como a gente disse, a vida em primeiro lugar, futebol dá para ficar para um outro momento.
2: E agora, lembrando que com o tempo de jogo que a gente teve no regulamento, o jogo seria reiniciado, teríamos um novo jogo. Se o jogo fosse agora, por exemplo, adiado, não temos mais o suspenso, na verdade, né? Não há a realização do jogo, um novo jogo seria remarcado. Teríamos um novo jogo. Eu estou querendo observar, quando os jogadores voltarem para se aquecerem no campo, se já com a chuva que caiu forte durante todo esse tempo de paralisação, o gramado não será prejudicado. Ele vai ser pisoteado intensamente naquele setor onde estão colocados ali, naqueles setores onde estão os cones. Ali o campo vai ser sacrificado. Vamos ver se ele vai suportar, né, essa carga agora com os jogadores em campo.
0: E é justamente isso que a arbitragem foi ver pouco antes de passar qualquer sinalização às duas delegações, tanto do Iraque quanto da França. A última atualização que a gente tem, que o Everton trouxe há pouco, são do Le Parisien, né, Everton? Que o trabalho de aquecimento seria retomado às 8h30 de Brasília, portanto daqui 3 minutos e meio, mais ou menos. E assim, a partida é esperada para reiniciar às 8h50. Considerando 8h50 e já a reta inicial também do jogo entre Noruega e Senegal. E aqui na Bandeirantes é assim. A gente vai trazendo a informação em simultâneo para você dos dois jogos.
3: Luiz Fabiani, os titulares das duas equipes estão com camisa de jogo. Então não estão com a camisa de aquecimento, não. Os titulares de França e Iraque estão com
0: verdade.
3: Camisa de jogo.
0: Jogadores do Iraque colocaram agora a camisa de jogo, parece até talvez por cima, não, é camisa de jogo mesmo.
2: Tinha um na porta do vestiário, eu acho que era o Iqbal Zidane, esse que eu vi que estava com a camisa na mão, até pela numeração do calção, mas ele deve ter voltado lá, não, coloca a roupa de jogo. Os que estão agora com o colete, com a camisa de aquecimento realmente são, e a blusa, até alguns com uma blusa. São os reservas. Do lado da França, passaram os titulares, já de uniforme sequinho, limpinho, bonitinho, estão voltando. Eu estou dizendo aqui, eu quero ver como é que o gramado vai suportar o aquecimento, porque o aquecimento agora, ele é localizado. Antes era diferente, o jogador, no aquecimento inicial, mas ali não, agora com esse circuito montado rapidamente, não é, Leandro?
3: O Canhão, acredito que agora eles fazem um pré-aquecimento no vestiário.
2: Não tão intenso como aquele inicial,
3: E dá só aquele sprint no campo.
2: O Mbappé está voltando de blusa, ó.
3: Dá aquele sprint final e vai pro jogo.
0: Tem um negócio, pode ser que os jogadores também, que o Mbappé seja substituído, por que não, né? A gente tá falando de um intervalo de jogo, em tese, normal. O árbitro, o técnico, ele vai pro vestiário pensando ali nas trocas que ele vai fazer. E aí a gente vê se ele vai executar ou não.
2: No caso do Mbappé, poupar com o gramado pesado.
0: Por que não? O Mbappé, ele tá ali com os shorts de jogo. Ele tá só com a blusa por cima, né? Então, às vezes, se ele fosse substituído de fato, poderia estar com uma calça de aquecimento, enfim. Apesar de que está quente.
3: Ele acabou de passar uma bandagem na canela, na caneleira. Acho que ele vai voltar.
0: É de quem vai pro jogo.
3: Tá com fome.
1: A ver também pela estratégia dos dois treinadores, se eles vão deixar na cara, se vão fazer uma alteração já no trabalho de aquecimento. Ou se vão deixar os 20 minutos para depois anunciar essa mudança.
2: Aquecimento, perdão, a atualização da informação que vocês já deram, agora ela aparece ali no monitor colocada pela FIFA. O jogo vai ser reiniciado às 8h50.

0: 19h50 horário nosso, 19h50 hora da Filadélfia. Então o jogo começa já já, recomeça, ou começa o segundo tempo às 8h50.
1: Ô Michel, fica de olho aí, porque daqui a pouco os jogadores vão subir para o campo e a gente vai dar um gás no som ambiente lá do Lincoln Financial Field para a gente ver a festa que os torcedores vão fazer com a chegada dos jogadores ao campo de jogo. Vejo o Cherki por ali com o uniforme de aquecimento, o Mbappé também bem posicionado por ali. Camisa 3 da França, Dinier. O Everton. Dinier, lateral esquerdo, tá por ali também com o uniforme de jogo. Saliba, Barcolá, a tropa toda. Tá todo mundo por ali. Os jogadores da França já na cara do gol, para subir para o campo de jogo e realizar o trabalho de aquecimento e voltar para o jogo. Foco total, agora na companhia dos jogadores do Iraque. Tá todo mundo por ali, na cara do gol, se preparando para subir para o campo de jogo, porque daqui a pouco teremos o reinício da partida, teremos a segunda etapa, provavelmente pela festa agora, uma leve comemoração nas arquibancadas. O telão do Lincoln Financial Field deve ter mostrado o posicionamento dos jogadores já no túnel de acesso ao gramado, conversando por ali os jogadores da França entre si, os jogadores do Iraque próximos, conversando também entre si, aquela última motivação, porque esse segundo tempo agora ganha um contorno especial. Todo mundo volta frio, todo mundo vai ter que se aquecer não só nesses 20 minutos, mas também com a bola rolando. E aí é claro que é um sopro de esperança para os jogadores do Iraque, que conseguiram sustentar, para muitos, o ataque mais forte do mundo nesses 45 iniciais. Vamos ouvir. Festa na Filadélfia. Festa na Filadélfia. Os jogadores da França são os primeiros a subir para o campo de jogo em fila capitaneada por Kylian Mbappé, jogador que hoje chegou a 15 gols marcados pela seleção francesa em Copas do Mundo.
0: Foi só eles botarem o pé e a chuva voltou.
2: Caiu no mundo.
0: Foi isso. O Mbappé pisou, caiu de novo.
1: Voltou mesmo. Mas aí que tá, canhão. A questão não vai nem ser a chuva, vai ser os raios. E ó, Sistema Oficial de Comunicação da FIFA informa: a partida irá reiniciar às 7h50 no horário local, ou seja, 8h50 no horário de Brasília. 20 minutos para o trabalhinho de aquecimento. E ó, o Olise é o único jogador da França que ainda não subiu. Acho que ele viu que começou a chover.
0: Ele pediu a blusa.
1: Ele pediu a blusa.
0: Ele estava só com a camisa. Não, me dá uma blusa lá. Agora está todo mundo colocando a blusa.
1: Aí deve dar uma raiva para o jogador também, porque ele vai para o vestiário todo molhado. Ali ele consegue trocar de uniforme, colocar a camiseta sequinha. Volta para o campo de jogo encharcado de novo. E aí a gente vê o Barcolá, o Saliba, os demais jogadores da França.
0: Colocar a blusa, não é com frio, porque não está fazendo frio. É para proteger a camisa, porque ele vai ter que tirar essa blusa depois.
1: É isso.
0: Para manter a camisa quente. E a chuva, vou dizer a você.
2: Exatamente.
0: Estou esperando eles. Alguém estava olhando. Aperta o botão aí. Apertaram, pá, entraram. Entrou um de azul, aperta o botãozinho.
2: Eu ia chamar a atenção para esse detalhe, Fabiane, porque os telões do Lincoln Financial Field, a todo momento, eles davam as informações para o torcedor. E há pouco, antes da entrada no gramado, tinha um joinha, uma espécie de joinha, como se dissesse ali que o tempo agora tá ok, sem raios ali ao redor, só que cai uma baita chuva. Ainda assim, a previsão é das melhores para ter bola rolando, pelo menos.
1: 8h50, essa é a expectativa daqui 18 minutos, e a boa notícia é isso, os jogadores já estão no campo de jogo. Didier Deschamps já está no campo de jogo observando seus comandados e tentando trazer, é claro, aquela energia positiva para uma França que nesse primeiro tempo, Guerreiro, a gente vai até voltar para quem não estava acompanhando a primeira etapa, não convenceu tanto. 1-0 só, muita gente esperando uma goleada. Eu acho que estão guardando a munição para o segundo tempo, hein, Guerreiro?
3: O Sabiane, a França, com todo esse ataque, esse poder ofensivo que tem, deu um chute a gol. Foi o gol do Mbappé. Nos demais lances, tocou para os lados, né? Toques curtos, não teve tantos arremates de fora da área, só teve esse mesmo do Mbappé. Os outros foram travados e os outros foram erros de passe, assim, até por muita precisão no último toque. Queria achar muito o companheiro, onde eles poderiam ter finalizado. Então foi aquele toque de bola, mas sem agressividade. Espero que volte diferente, apesar, como a gente disse, o campo agora vai estar um pouco mais pesado do que estava no primeiro tempo.
1: Para reforçar o que disse o Guerreiro, estou dando uma olhada aqui nas estatísticas gerais da partida. A França teve 57% de posse de bola contra 43% do Iraque. Foram 319 passes da França, 200 do Iraque. 87% certos, enfim, acho que esses mais irrelevantes, mas sobre finalizações, a França chutou 7 vezes, só uma no gol de fato, foi o chute do Mbappé. Eu tive a impressão, Guerreiro, que o goleiro falhou, tá?
3: foi com a mão muito, muito leve. Dava pra ir com as duas mãos, eu sabendo. Uma bola defensável, tá? Não sei se ele tava encoberto no lance, mas. Ou talvez não acreditou. Não acreditar no Mbappé também, ele tá de brincadeira, né? Mas eu acho que era um lance defensável, viu? A bola não foi muito no canto, não foi muito no ângulo, né? Foi o que você falou. Acho que ele errou a passada na hora de sair pra defender a bola.
0: Meus
3: foi
0: amigos.
1: Um diga lá, Canhão.
0: Eu não sou. Tenho nada de conhecimento de meteorologia. Mas será que essa água que está caindo, que é forte, não vai trazer raios de novo para essa região? Porque olha, é só água, mas é muita água. Ela voltou e voltou, eu acho que até mais intensa do que quando a gente veio no primeiro tempo com bola rolando. A impressão, pelo visual, né, Everton e Leandro e Luiz Fabiano, no visual ela voltou e voltou intensa. E olha que bom, ó, o gramado não está tendo ali nenhum problema com aquecimento, que é feito naquela região, a gente consegue, não tem nenhum rastro aí de jogador correndo, chuteira, marcando nada, né, Leandro? Ainda bem, né?
3: É, sim, tá, o campo gramado tá em perfeitas condições, né? Só ver se é a chuva batendo nos olhos, né, se realmente tá com a chuva de vento muito intensa, mas aí o Everton e o Luiz Fabiano, né, pode vir com mais informações, né, pra quem tá chegando agora no rádio, se o protocolo mesmo é só de raio. Se a casa, sim, o campo ficar ruim, né, ficar pesado, não, ficar impróprio pro futebol.
0: Aí quem manda é o governo americano. Aí a FIFA, quem manda aqui é o governo americano. É o governo americano que manda. Não tem a FIFA, mas pra nós dá pra. Não, não tem pra nós. Quem manda
1: segurança
0: é o governo.
1: Pública.
0: É, segurança. E eles zelam por isso lá. Qualquer evento que esteja ocorrendo a céu aberto, em que há a possibilidade, num raio de 12 quilômetros. Em volta, parece que apagaram alguns setores do estádio.
1: Só falta, né?
0: Ou essa imagem, não tem a impressão que...
1: Não, os refletores que levam a luz pro campo seguem
0: centrais,
1: em normalidade.
0: É. Veio a imagem agora de baixo ali da linha de fundo, a sensação de que está um pouco mais escuro. Então, se essa tempestade de raios estiver num raio de 12 quilômetros, para se aproximar, ou nesse período, nesse perímetro, rapidamente o que está acontecendo é suspenso, todo mundo se abriga e para, pode ser o que for. Modo shows que estiver acontecendo, maior jogo de futebol. Então, é do governo norte-americano. A FIFA tem que respeitar.
1: É isso então, Canhão. A gente vai acompanhando a movimentação das duas equipes, tanto de França quanto de Iraque. Os jogadores da França trotando por ali, os do Iraque fazendo uma espécie de alongamento antes de iniciar os trabalhos com bola. Diga lá, Everton.
2: Estava acompanhando aqui também a repercussão na imprensa francesa dessa chuva e mesmo dessa retomada do jogo, e está todo mundo ali desacreditado pela imagem que nós vemos, inclusive no retorno da FIFA. É uma chuva que, até como o Canhão ressaltou há pouco, cai mais intensa do que no final do primeiro tempo. Ainda assim, a previsão segue mantida por um recomeço. Agora a gente consegue observar, inclusive, uma conversa. O Drew Fisher
0: deu
2: chegando
0: problema
2: ali.
0: No comunicador, no microfone dele.
2: E aí, exatamente, ele chega ali para tratar desse problema próximo ao delegado da partida. Mas, por enquanto, a previsão mantida para que em 14 minutos, 13 agora, teremos um segundo tempo e bola rolando na Filadélfia.
1: Eu tô curioso para entender o protocolo, porque tem esse período de aquecimento, e aí será que eles refazem aquele novo protocolo de entrada das equipes no campo?
0: Não.
1: Se eles vão pro vestiário, tiram...
0: O segundo tempo, né?
1: A roupa do aquecimento.
0: É o segundo tempo.
1: Exatamente.
0: Não é um novo jogo.
3: Acredito que agora, eu já passei por alguma situação parecida, agora, Luiz Fabiano, é do campo pro campo. Não vai pra vestiário, não vai pra lugar...
0: Tira a blusa, sim, e vamos embora.
3: Não vai pra lugar nenhum.
2: Até por isso a gente consegue observar no banco de reservas do Iraque mesmo, já tem alguns jogadores que sabem que não vão voltar para o segundo tempo agora, que não estão realizando o trabalho de aquecimento. Então eles já devem, dali mesmo, partir para o segundo tempo, eles não devem retornar aos vestiários.
1: Então, com base nessa de quem está aquecendo e quem não está aquecendo, a gente consegue ter algumas pistas de quem volta para o segundo tempo, né? Se os jogadores do Iraque de fato ficaram no banco, a gente já consegue ter alguma ideia de quem volta para o segundo tempo, se é que teremos trocas nos dois lados. O Mbappé vai voltar. Se havia aquela possibilidade dele ser poupado, e eu acho que não se poupa com uma vitória parcial só por 1-0, né? Porque qualquer chute desviado aí, um pênalti bobo, por exemplo, pode comprometer o resultado da França. E aí a França, na última rodada, não tem jogo fácil, não. É a Noruega pela frente. Então esse jogo é fundamental para a França tentar, pelo menos, garantir a liderança do grupo com 6 pontos. E vai ver a Noruega hoje, se vencer Senegal, vai aos mesmos 6 pontos. E aí sim a coisa fica complicada. Fica para a última rodada num
0: Fabiano,
1: jogo nivelado.
0: Tô vendo aqui do meio campo o Dinier. mandando uma bola lá pro outro lado, não consegui ver quem é, vi que é o Dinheiro porque bateu com a canhota ali. Ali tem água, não tem a poça, mas você consegue observar que quando ele chuta, aquele spray de água é grande. No visual, tá tudo bem, mas quando a bola quica...
1: Ó, olha aí, Canhão, o aquecimento ali, ó, dos dois jogadores da França. Eles estão fazendo só o passe alto. Quando ela vai pelo chão, ó, na condução, dá pra ver que ela tá ficando um pouquinho mais,
0: tá
1: ó.
0: Tá amarrando um pouquinho mais.
1: No domínio do Dinheiro,
0: ó. O Dinheiro domina, ele adianta um pouco. Ah, quando ele bate na bola, já sobe aquele spray.
1: É. E aí... Eu volto, Canhão, a falar o que eu tava comentando com o Guerreiro lá atrás. Pra França, isso é um péssimo sinal, hein? É um péssimo sinal, porque troca de passes assim, Guerreiro, esquece, é balão pra frente.
3: Pra França é muito ruim, sabe? Até porque agora vai ficar um jogo de contato, né? Vai ficar um jogo físico, um jogo de mais disputa. Agora começa a ver as primeiras postas, Canhão.
0: No visual a gente já consegue ver, que no campo
3: por
0: do
3: isso
0: lado
3: que eu
0: direito...
3: perguntei do protocolo de campo. Se alagou, se não tiver condição da bola correr...
0: Do jeito que está agora, tem jogo. A gente já viu jogos em situações piores. E o jogo de Copa do Mundo, do jeito que a coisa está... Mas a gente agora já começa a observar nas imagens da geração da FIFA de que nós temos poças em vários lugares, em especial agora, onde vai ficar a seleção da França. Aquele lado lá é o lado da seleção francesa. Estou tentando visualizar. É isso mesmo, é. É, ela vai atacar, eles inverteram um lado. Agora a França está aquecendo onde não devia aquecer, porque ela vai pro outro lado. Mas
1: tá
0: tudo bem,
1: errado.
0: Isso aí. Para quem demorou, que demorou quase duas horas, 30 segundinhos a mais não vai adiantar muita coisa, né? Mas o gramado já não está com boas condições. No visual parece bom, a bola não está rolando, ela está, na verdade, boiando.
3: E o Sabiano, a grande verdade agora é que só quem tem a perder é a França, que está com um passo para a classificação. É um time que a gente imagina que vai chegar nas finais e tem a perder por conta que eu te disse. É o contato físico.
0: Coitado, os goleiros mais, agora vão ter que tomar cuidado com o chute de longe, esse gramado na frente.
3: Contato físico, risco de lesão, que é pros dois lados, mas como eu disse, a França tem muito a perder.
1: E aí o tema que o Guerreiro aborda é importante, porque é aquilo, o gramado tá ruim, mas dá para ter jogo. Um jogo com poucas trocas de passe, mas dá para ter jogo. Tem esse protocolo do campo que é, se o gramado tiver sem nenhuma condição do jogo com bola rolando, aí a partida é interrompida de novo. Então a gente vai ficar de olho nisso aí, mas eu acho que com os jogadores correndo por ali, dispersando um pouco essa água, o campo ele vai melhorando um pouquinho. Conforme os jogadores vão jogando, com o passar do tempo, ele vai ficando um pouco menos sobrecarregado.
0: Ou piora,
1: um pouco,
0: né,
1: menos
0: Fabiano?
1: Acho difícil, cara.
0: Pisoteado, pode ser que piore.
1: Eu acho que as grandes postas elas vão sendo desfeitas. Mas sim, é que a esperança, é que numa Copa do Mundo...
0: Se a chuva parar, né?
1: É, exatamente. Mas numa Copa do Mundo que a tecnologia seja suficiente para que essa água seja drenada com o passar do tempo, com a chuva parando. É claro que isso é uma exigência para que a drenagem do campo funcione. E aí com a drenagem funcionando, é claro, todo mundo autorizado novamente a bola rolar.
0: Lembrando que a gente não teria esse problema se o estádio tivesse teto retrátil como alguns têm, né?
1: Verdade.
0: É só fechar, tá tudo certo. Quem tá lá dentro não corre nenhum risco.
1: Estamos falando de quase duas horas de pausa, hein, gente?
0: O primeiro tempo terminou às
1: 18h53. Exatamente. Então, ó, 7 minutos.
2: É quase outro jogo,
1: né? 1 hora e 49 minutos de paralisação. Gente, é o tempo de você descer a serra aqui em São Paulo, pô. Você ia até Mongaguá.
0: Depende por onde você vai. Você vai pela Anchieta, é mais.
1: É verdade. Tem a operação subida, a operação descida, né? Enfim. Mas é isso, os times já no campo de jogo, parece tudo pronto, até pelo semblante deles ali, ó, um pouco insatisfeitos com essa situação do campo de jogo, mas aí não tem o que fazer, gente, é ou isso ou não
0: tem
1: joga.
0: Uma rodinha de bobinho ali dos jogadores da França, e nessa rodinha de bobinho a gente percebe que o gramado tá amarrando mais a bola, segurando mais.
2: E é mais naquele ponto que você já tinha mencionado antes, né, Canhão, no lado direito do ataque da França nesse segundo tempo.
0: E tem do lado da defesa no campo francês e tem do lado do campo iraquiano também. Esse setor onde tá batendo bola aqui, um grupinho de jogadores do Iraque, esse parece um pouco melhor. O gramado não parece tão prejudicado ou tão encharcado assim, mas continua... É o sofrimento para tentar a bola correr. Não está correndo, não. A bola está ficando mais parada aqui nas poças, né? Depois dessa paralisação com essa chuva que voltou quando eles retornaram para o campo para o reinício do jogo. No reinício, 7 minutos?
1: Isso. 6 minutos e 35 segundos.
0: Então já eles vão parar daqui uns 3 minutinhos, pelo menos param, tomam uma água.
1: Isso.
0: tira a jaqueta e vão pro jogo.
1: E aí já se posicionam para aquele trabalhinho final, quem sabe até uma outra conversa entre os jogadores. Enfim, ó, o Mbappé colocou colete, Everton.
2: Mbappé de colete nessa roda de bobinhos. Não que isso possa indicar se ele vai ou não ser substituído. Pode enganar, inclusive, o adversário. Mas eu queria destacar, neste momento, a música que toca
1: Macarena. Nas
2: arquibancadas da Filadélfia, tentando novamente empolgar o torcedor, que, claro, não deixou de ficar empolgado em nenhum momento.
0: O que é evidência, Chitãozinho Xororó?
2: Macarena. Quer uma palhinha? Não, melhor não, né?
1: Deixa quieto, deixa quieto.
3: Eles estão fazendo ali uma posse de bola e o Mbappé saiu lá do aquecimento e foi falar com o árbitro.
1: É.
3: Eu acredito que ele está dizendo que a bola não está rolando.
0: Do gramado. Mas se o Bá trouxe o canadense...
1: Agora chegou uma ferramenta milenar, o auge da tecnologia, que
3: Acho que é só no Brasil, né?
1: Essa ferramenta tecnologia que chegou avançada. Agora no campo de jogo é um negócio que eu nunca tinha visto, Canhão.
0: Aonde?
1: Tem quatro letras.
0: É
1: Rodol em inglês.
0: Rodol. Passa o Rodol.
1: Foi acionado o time de Rodols, é claro.
0: E vou dizer pro amigo que aquele Rodol é novo, a borracha tá novinha, que tá rapando bem, viu?
1: Ah, mas não adianta nada se ainda tá chovendo. Vamos ver, agora com a imagem aproximada parece que diminuiu a chuva. Ou pra não dizer que não acabou, tá?
2: Ô, Fabiane, e agora alguns jogadores começam a retirar as blusas, ali é o caso... do lateral, o Doski do Iraque.
0: Tá gesticulando ali pro cara do Rodo. Vem pra cá. Aqui.
1: É.
2: Ou seja, eu acho que isso já sinaliza que nós estamos perto, de
0: a
2: fato.
0: A chuva parou, hein, gente?
2: Do segundo tempo.
0: 8h45 agora, 7h45 lá. Pelo horário, 5 minutos pra começar.
1: É isso.
0: O segundo tempo. É que pode demorar um pouco mais com o pessoal do Rodo em ação aí, né? Porque eles estão trabalhando, olha lá.
1: Eu tô dando uma olhada nas expressões faciais ali do pessoal da delegação da França, da comissão técnica, todos com cara de poucos amigos, tirando o Eliseu. O Eliseu tá dando risada pra caramba. Ele parece que às vezes é meio alheio ali ao mundo. E agora o Mbappé chamou os companheiros, falou: vamos, é hora. Todos vão tirando o colete por ali, todos com o casaco de aquecimento, vão retirar agora. É isso aí, ó. O Mbappé convoca todo mundo para um último trabalho.
0: Aqueles tirinhos finais ali, né?
1: Exato.
0: Tirinhos que eu quero dizer são piques próximos ali. Tirinho é o que se chama na gíria, né, Leandro?
3: Sprint final.
0: Olha que chique, hein? Eu tava
1: quem jogou
0: outra
1: história,
0: isso.
1: Canhão.
0: É, mas eu tava esperando. Eu tava dando a deixa. Ele falou, me dá a deixa, tá vendo?
3: Eu tô gostando é dos rodos, viu, Canhão?
1: E tão funcionando, viu, guerreiro? Tão funcionando, a bola tá rolando.
0: É borracha nova, é rodo novo, meu filho.
3: Agora eu vou falar uma coisa, o que choveu, o que parou, o que choveu, né?
0: O que pode chover de novo ainda?
3: Tem cara com problema no ombro, tanto tirar capa e colocar capa, hein?
0: Põe capa, tira capa, torcedor levanta, vamos lá pra cima, corre! Aí volta de novo pro lugar.
1: Ô Canhão, é o seguinte, jogadores da França indo pro banco de reservas, deixando por lá as jaquetas, daqui 3 minutinhos rola a bola. Vou te passar o bastão.
0: Tchan, tchan, tchan, tchan.
1: Toma conta dessa barca e narra mais gols pra gente nesse segundo
0: barca
1: tempo.
0: Barca literalmente, né?
1: É, exatamente. É. A arca. A arca de Rogério Assis pois agora na segunda etapa. França 1, Iraque 0. Vem aí o segundo tempo, Canhão.
0: Vamos nós então, Luiz Fabiani. Já já tem bola rolando no outro jogo do grupo. Noruega e Senegal. João Paulo Capelanes com Leandro Quesada com o Léo Boff. Voltam os times. Vamos pro segundo tempo. E aí qual é a perspectiva? Em Leandro Guerreiro, porque os caras voltam frios, 2 horas de paralisação, é outro jogo, é como se começasse um jogo que vai durar só um tempo, o segundo.
3: É, começa um outro jogo, Canhão, até porque o tempo que ficou parado, né, aquele protocolo que a gente viu por várias vezes, daqui 20 minutos, daqui 15, daqui 10, isso vai tirando o ânimo e a concentração do atleta, e sem contar do campo, né, o campo agora é outro, do início da partida. Então é um outro jogo, é uma outra partida, onde as duas equipes vão ter que se adaptar o mais rápido possível.
0: O Mbappé chamou lá o funcionário e falou pro cara, traz as bolas aqui que eu vou fazer finalização. Ele quer treinar finalização antes do jogo ser reiniciado. Todas as bolas foram jogadas no campo, acho que umas 10 ali no olhômetro, no mínimo. E eles vão fazer ali um pouquinho de finalização, que é pra... A finalização ela termina o aquecimento, não é? É a que termina, né?
3: É, antigamente,
0: nesse caso, não é aquecimento.
3: Antigamente
0: normal, né?
3: Não tinha finalização, viu, Canhão? Antigamente você aquecia no vestiário, você lembra bem disso?
0: Verdade,
3: subia
0: verdade.
3: Pro campo e já ia, não tinha bola. A bola era só no vestiário ali bem curta. Hoje que tem esse protocolo desse aquecimento.
0: Que melhorou muito.
3: Mas verdade, aí também, né? Canhão, 2 minutos com bola pra começar o jogo.
0: Mais dois a menos.
3: Eu acho que não vai ser, não.
0: Não, não vai começar 8h50 da Everton, pelo jeitão, né?
2: Aparentemente não, porque esse trabalho aí de finalização, esse que encerra esse trabalho de aquecimento, ele costuma demorar ali, pelo menos uns 5, 6 minutinhos.
0: Mas ele
2: está
0: sendo feito só para os jogadores de meio e ataque, hein?
2: Exatamente.
0: O restante aqui está dividido em outros grupos. Ali estou vendo o Koné, na verdade, com o Mbappé. Ali o Dembélé agora. E quem vem ali? O Barcola? Isso, o Barcola, ó. Do meio, só o Koné e depois o Mbappé com os outros dois da frente.
2: Até porque é uma jogada com a bola parada, né, Canhão? Que a França deve tentar até... Inclusive o técnico também da seleção do Iraque antes do jogo, ele tinha destacado que a equipe ia tentar, na bola parada, surpreender a França. E com o jogo, né, a situação que tá, a chuva, o gramado um pouco mais pesado agora, talvez a bola parada possa favorecer a seleção iraquiana neste duelo em que vai perdendo parcialmente pelo placar de 1-0.
0: O que eles estão fazendo, Leandro? Eu acho que é a situação de jogo. Vamos ver aqui, já que a gente vai atacar para cá, situação de jogo. Como é que vai estar esse pedaço do campo aqui se a gente fizer essa jogada, se a bola parar desse jeito aqui? É isso, né, Leandro? Situação de jogo.
3: É mais ou menos isso, Canhão. O que eles fizeram no primeiro tempo, mas que muitas das vezes não deu certo, que é o toque, aproxima e arremata em gol, né? Mas o Iraque com duas linhas bem fechado, não deu esse espaço para essa aproximação e esse chute fora da área. Alguns momentos até deu, mas a França preferiu o toque lateral ou um toque mais refinado, mas não chegou no até o ponto de finalizar em gol.
0: É, rapaz, o pessoal do rodo aí trabalhou bem, viu? Rodo com borracha nova é uma beleza, rapou tudo ali. Deve voltar, né? Claro, é que a chuva realmente parou. As imagens mostram que não temos mais chuva, né, Everton?
2: Não, não, né? Agora tá tudo tranquilo.
0: Nem garoa, não tem mais nada, não cai uma gotinha.
2: Felizmente, né, Canhão? Os jogadores, inclusive, finalizando esse trabalho de aquecimento, sem chuva caindo por enquanto na Filadélfia, só os caras do rodo, né, finalizando aquele trabalho pelo lado direito, tanto da defesa francesa quanto do ataque francês, que era onde o campo estava mais carregado. Queria destacar que para esse segundo tempo, a seleção do Iraque tem ainda 4 modificações, fez uma naquele primeiro tempo que aconteceu quase 3 horas atrás, a saída do Hussein, capitão do time camisa 18, para a entrada do Al-Hadami, camisa 9. A França ainda tem as outras 5 modificações para fazer.
0: O Hussein, se saiu com contusão muscular, se ficasse com o jogo daquele jeito, ele ia voltar lá pro Iraque, porque a contusão dele ia ser para tirar da Copa. Se tem contusão muscular, né, Leandro? Com esse gramado, arrebenta, né?
3: Não, aí ia prejudicar mais a lesão dele, mas o que entrou no lugar dele entrou melhor que ele, tá?
0: Pois é.
3: Entrou abrindo a capa do Batman, segurando a bola na frente, né, para que os seus
0: capa
3: jogadores...
0: Capa do Batman, eu tô lembrando de um
3: Aloysio.
0: Jogador, viu?
3: Aloysio.
0: Grande Aloysio.
3: É parecido, né? Grandalhão, forte, então, na
0: faz
3: frente,
0: um pivôzão bom,
3: segura,
0: né?
3: Bem a bola. Assim.
0: A chuva tá no centro da cidade, ó.
3: É, já foi
0: a
3: um pouco.
0: Tá,
3: já foi embora, hein, Canhão? E aquelas pocinhas que o cara dava aquele tapinha na bola, Canhão, também não tá aparecendo mais, não. Santo rodo, hein?
0: Pois é, bom, hein? Grandão, será que é só lá que tem pra vender esse aí? Esse aí só fala inglês, né?
3: Eu vou arrumar uns dois desse aí pra minha só, que ela faz uma moiaceira em casa, que só por Deus.
0: É mesmo?
3: Rapaz.
0: A sua sogra?
3: A minha sogra faz uma mulher assim.
0: Como é que é o nome dela?
3: Tonha.
0: Dona Tonha?
3: Dona Tonha, joga um aguaceiro que eu vou te falar.
0: É mesmo? Molha tudo?
3: Meu pai amado.
0: Aí molha armário, molha cadeira, ô Dona Tonha. Mas faz um rango bom?
3: Faz bem, faz bem.
0: Tá. Então tá, Dona Tonha. Tá
3: baiana, aquela aquela moqueca.
0: Aquela temperada mesmo, aquela braba, pimentada.
3: Com certeza.
0: Porreta.
3: Bom demais.
0: É. Qual que você gosta mais? Qual é a comida mais que você gosta, baiana?
3: Eu gosto demais da moqueca, a moqueca baiana, peixe, né? Peixinho frito.
0: Peixe, 8h52, a gente tá aqui desde as 5 da
2: tarde. Atualização.
0: Você vai falar em comida. Tá bom, valeu. Obrigado. Fala, Everton. Tô com
2: o jogo
0: estava
2: previsto para começar, para recomeçar às 8 da noite, uma nova atualização agora às 9 horas da noite. Então, em 8 minutos, tivemos aí mais 10 minutinhos para frente, Canhão. Às 9 horas, deve começar então simultaneamente ao outro duelo do grupo.
0: Certamente começa ao mesmo tempo em que Noruega e Senegal vão se enfrentar. O Léo Boff vai comentar, vai aliás informar durante todo o segundo tempo de França e Iraque na sequência. Com bola rolando, vem João Paulo Capelanes ao lado do Leandro Quesada. No visual, bom, todos os setores de arquibancadas já com os torcedores, está todo mundo no seu devido lugar, todo mundo sentadinho, quietinho. tem um som que anima a galera. Ô Michel Lopes, dá um gás aí no som do estádio pra gente ver o que é que tá rolando lá. Bom, restando 7 minutos para começar o jogo na Filadélfia. O segundo tempo. É que faz tanto tempo que não começa o segundo tempo que dá a impressão de um novo jogo. Mas não é isso, não. Léo Boff, Noruega e Senegal. Os times já em campo, Léo.
4: Vamos lá, Canhão. Os times entrando no gramado agora. A parte do hino nacional, a gente consegue ver Erling Haaland junto com também o Nusa, Sorloth, são alguns jogadores desse time da Noruega. Logo na sequência, a bola vai rolar para Noruega e Senegal.
0: Confirmar com você, Léo, os times então para esse confronto também do Grupo I, a seleção da Noruega. Léo Boff.
4: Vamos lá, Canhão. Noruega escalada com Nyland, é o camisa 1, goleiro da equipe. Linha defensiva de 26, Ryerson, lateral direito do Borussia Dortmund. 3 para Ayer, 17, Hagen e 5 é Miller Wolf. Meio de campo de 8, Berg, 14, veste Aursnes, o carequinha jogador do Benfica. Camisa 10 e capitão da equipe é Martin Odegaard. No ataque, Sorloth veste a camisa 7, 20 para Antônio Nusa e no comando do ataque, o camisa 9, Erling Haaland.
0: E a seleção do Senegal, Léo.
4: Senegal também escalado, 16 é o goleiro Mendy. Linha defensiva, 15, Crepin Diatta. 3, Kalidou Koulibaly, capitão da seleção seleganesa. 19, para Niakate. 25, veste Malik Diouf. Meio de campo de 5, Idrissa Gana Gueye. 26, para Papa Gueye. 8, Lamine Camara, 22 anos, um dos destaques da equipe de Senegal. No ataque, 10 para Sadio Mané, 18 Ismaël Assar e no comando dele, camisa 11, Nicolas Jackson.
0: E a arbitragem, Léo?
4: A arbitragem, Canhão, é brasileira. Apita Wilton Pereira Sampaio, auxiliado por Bruno Pires e também Bruno Bosquilha. O VAR fica por conta de Rodolfo Toschi Marques.
0: Lembrando que essa arbitragem abriu a Copa do Mundo naquele México e África do Sul. A avaliação foi boa e eu também achei que foi boa a arbitragem. Expulsou o que tinha que expulsar, né? Houve a discussão, que depois o pessoal tirou muito sarro, virou meme, né, Everton? Foi o inglês do Wilton, né? Para comunicar. Mas me disseram, já me contaram hoje, um árbitro que trabalhou em Copa do Mundo, que alguém que está lá disse a ele que o Wilton tinha delay no ouvido. Ele tinha aquele atraso, ele estava se ouvindo. Para gente que é de rádio, é fácil lidar com isso, né? Depende do tamanho do atraso que você fala alô, o alô chega muito depois. Então você pode se embananar numa frase, você pode, de repente, não conseguir pronunciar direito. Me disseram que o Wilton tinha delay no ouvido. Por isso que ele se atrapalhou um pouco, né? Meio que quase que soletrando o que falava. Eu, como não sou muito bom de inglês, malemar de português, não vou avaliar o inglês dele. Mas está perdoado. O que vale é que ele apitou bem o jogo, na minha opinião.
2: Exatamente. O importante foi os cartões amarelos, os vermelhos dados de forma corretamente, né, o Canhão? E, de fato, viralizou, né, a imagem dele falando inglês e do jogador sul-africano ali fazendo uma cara, tentando entender o que ele estava falando. Mas justificaria se fosse, de fato, esse delay no ouvido. Eu não sou nada bom com delay, viu, Canhão?
0: Eu já me acostumei. Bom, 8h57... Torcida está fazendo a festa na arquibancada, tem muita gente que tirou a capa. É que esses caras que, perdão, esses torcedores que tiraram a capa, eles estão aqui naquela arquibancada que não dá para ver o outro lado, onde o céu continua, né, carrancudo. Eles estão visualizando na frente um céuzinho mais azul, porque não escureceu ainda lá. Ainda teríamos, se estivéssemos com o tempo, com o céu aberto, sol ainda. São 8h57 no nosso horário, 7h57 no horário da Filadélfia. Que esse pessoal que está aqui não está vendo que lá do outro lado o céu está carrancudo ainda, ou seja, que a chuva pode voltar. Então o camarada guarda a capinha e fica esperando para, quem sabe, ela não voltar. Mas continua a cantoria. É o que está animando a torcida, né, Everton?
2: Ô Canhão, e eu por experiência própria, em jogos como esse, que vai chuva, volta chuva, vai chuva, volta chuva, a última coisa que eu faço depois de um tempo é tirar a capa.
0: Melhor continuar.
2: Exatamente. Né?
0: Até para se manter aquecido, até por uma preservação à própria saúde. para não pegar um resfriado, para não, enfim, sofrer. Bom, continua o aquecimento em campo. A seleção da França já terminou, Leandro, aquela parte de finalização. Também não dá para chutar muito, senão o cara sente alguma coisa ali, né?
3: É, ou também acaba, que deixa ali a entrada da área pesada, né? Além de correr o risco de...
0: Perna fica pesada também.
3: A perna, né, pesada, e abriu o adutor, né? Que dá muita chapa na bola, acaba sentindo o adutor. Mas não é o caso. A rapaziada do Rodo trabalhou bonito, tá?
0: Por uma atração desse intervalo aí.
3: Eu tô vendo ali, não tô vendo nenhuma bola que tá parando, que tá subindo aquela água quando o jogador bate na bola. Tá legal.
0: Bom, o Atro tá aqui na beirada do campo, o Drill Fischer. Ele trocou equipamento ali, né? De comunicação, pelo jeito, Everton. Parece novo, ó. Passaram uma nova, eles acertam. Tem a câmera que é colocada ali acima da orelha direita do árbitro. Tem, é claro, o microfone com fone de ouvido. E aí o cidadão, o técnico da FIFA que está ali, deu para ver que ele rasgou ali um meio metro de fita crepe e colou na bochecha do árbitro, quando puxava em tudo. Se ele não fez a barba, vai fazer uma depilação ali com toda certeza, né? Vamos pro reinício então, seu Everton? Vamos pro começo do segundo tempo?
5: Agora os jogadores se reunindo, cada um no centro do seu campo de defesa, da França e da seleção do Iraque. Mbappé entoando o ritmo entre os franceses. O mesmo acontece pelo lado iraquiano. Vai rolar a bola, Canhão, depois de 2 horas, né? A gente teve um jogo iniciado às 6 horas pelo horário de Brasília, com o segundo tempo às 9.
0: 3 horas depois. 3 horas depois vai ser reiniciado o segundo tempo. Conversam os jogadores, não há substituição, nenhuma alteração. São 9 da noite em ponto, hora de Brasília. 8 da noite em ponto, hora local. O Mbappé gritou como no bom português, vou traduzir, vai. Ele quer a bola
3: pela mão. Será que alguém vai dar um balão pra fora depois de tudo isso?
0: Não, agora a saída é da França. Agora não, agora é outro nível. Tá lembrando algo de 3 horas atrás, o Leandro na saída. O Aimé Hossein foi sair, já enfiou um bicudo, era para botar na lateral, o que já era ruim. Só que ele deu tanta força e efeito ruim que a bola foi na linha de fundo, ou seja, não quero a bola, França. Reinicia você aí com tiro de meta. Contagem regressiva para o segundo tempo, depois de 2, 3 horas. E aí a saída é feita idêntica. A saída é a mesma feita. O Olise deu um bicudo lá para a linha lateral. Meu Deus do céu. A seleção francesa não devia ter feito isso, mas fez. Vamos acompanhar esse lateral. Saída aqui na esquerda, defesa para a seleção do Iraque. Placar de 1-0. Mbappé fez 1-0. França para trás. O passe desvia aqui para a bola. O Pomecano chegou e tocou na bola. Já rebate, mandando para fora. Para a linha lateral. Deixa eu ouvir o Léo Boff. Léo, rolando a bola para Noruega e Senegal, Léo.
4: Começou, Canhão, 1 minuto de jogo, segue 0-0 no placar, o Noruega tem escanteio agora.
0: Doski na cobrança, lateral, a defesa que atrasa, recua, começa na entrada da grande área, toca a jogada com Tassin, Tassin domina, marcado pelo Mbappé, vira as costas da marcação, Hussein chegou, tentou driblar, vai tentar, Barcola não conseguiu, apenas toca com a bola no pé direito, ela vai para fora, em lateral para a defesa do time iraquiano jogar, começando o segundo tempo, 9-1 da noite, hora de Brasília, por dentro o passe agarrado pela camisa, pede a falta, olha a Ramad, não houve não, recupera de volta, vem, Kone, Mbappé pediu, Kone, meia esquerda, ataque da França, gira, toca pela ponta, o Lise fecha, domina, são 3 a marcá-lo, faz o recuo, no que recuou já driblou e já saiu jogando, dá a Kone de novo, ele sai, abertura feita para o meio do campo para Rabiot, Rabiot tenta a jogada pela meia direita, tinha o Pamecano, devolve a bola a Kone, Kone por dentro, o passe vira a jogada pela meia esquerda, o Lise enfia na ponta esquerda o passe, Dinheiro, um apoio, tenta a barcolada em Mbappé, trava a defesa, toca para fora, Tassin, lateral, já pega Dinheiro, já arremessa, recua a jogada meia esquerda, vai recomeçando a bola, voltando para Kone, Kone meia esquerda, lança pelo meio do campo, passa o zagueirão, perde a bola e ganha o Pamecano, inverte para a direita, passa na ponta com o lateral Kone, fechando aqui do Kone, atrás ainda, vai tentar a jogada por dentro na marcação com Kone, Kone, o Pamecano devolve a bola, lá para a ponta direita ainda, domina, fecha, Dembélé corta para Canhota, perna boa, longe para bater, opção é o passe no meio, dá com o zagueiro Saliba, domina, enfia o passe lá do esquerdo à frente com o lateral, Dinheiro por dentro, Mbappé linha de fundo, no apoio, passa pela ponta, perde a bola, o Barcolá, aberto bem abertão aqui, Barcola, Mbappé, Mbappé, o Pamecano, virou posse de bola para a direita, para Dembélé, tentou jogar perto, recuperação, volta no meio ainda, vem Zaid Ismael, tá na sua área, são três franceses cercando, domina, dá na ponta esquerda para Doski, Doski para trás, ainda busca a bola no centroavante, ela é barrada, domina, domina e já recua, Doski, entrada na grande jogada, perigosa, quase que perde essa posse de bola, voltou de volta a bola para o ataque, ainda na marcação com a seleção iraquiana, tentando jogar no começo do segundo tempo, quase três minutos e vai atacar do lado esquerdo, Al-Ahmad pediu aqui, tentou a finta pela ponta esquerda, Iqbal Zidane, para cruzar para o gol, chutou prensado, desviada essa bola, sai pela linha lateral, Saliba fez a cobertura, lateral